0: básica. Durante o período da bolsa, eles apoiam os professores titulares em suas atividades e participam de projetos na comunidade escolar. Andressa Salles, aluna de licenciatura em Biologia na Universidade de Brasília, foi bolsista do PIBID. Há poucos meses de se formar, no fim do ano, ela conta que a experiência mudou seu olhar sobre a educação.
1: Exatamente por essa questão da gente ver, né, de que a educação ela abre um leque para a gente na questão de pesquisa, na questão de extensão com a comunidade, de ver que muitas coisas que a gente tem na nossa sociedade, a gente consegue plantar uma sementinha ali, né, com os meninos dentro da educação básica.
0: Criado em 2007, o PIBID funcionava com base em portarias e decretos presidenciais e agora virou lei. A nova legislação consolida o programa, dando mais segurança jurídica e garantindo a previsão no orçamento público. O texto define os objetivos do PIBID e as 5 modalidades de bolsa. Além dos estudantes, há bolsas para os docentes das universidades e para os professores de escolas públicas que supervisionam os participantes. Denise Pires, presidente da Coordenação de Aperfeiçoamento de Pessoal de Nível Superior, CAPES, comentou a nova lei.
2: É o programa de iniciação à docência para fortalecer e qualificar a formação de professores de educação básica.
0: Juliana Corrêa da Silva, coordenadora institucional do PIBID na Universidade Federal do Rio de Janeiro, fala da importância do programa para a formação de novos professores.
3: É a partir desse programa que os professores em formação têm os seus primeiros contatos com a escola como lugar de formação profissional também. Então eles conhecem o ambiente em que eles vão atuar. Essa articulação entre universidade e escola é bastante positiva no fortalecimento e na melhoria mesmo desses cursos de formação de professores.
0: Segundo a nova lei, o PIBID deve abranger diferentes contextos da educação básica, com destaque para a educação do campo, indígena, quilombola e de jovens adultos. A quantidade de bolsas dependerá da disponibilidade orçamentária e de regulamentação da CAPES. Os projetos apresentados pelas universidades devem priorizar a formação prática dos futuros docentes. Reportagem Gabriela Noronha.
4: E está chegando a hora do Enem. E quem faz a prova em Libras, que é a língua brasileira de sinais, já tem uma ferramenta para se preparar.
5: É a plataforma Enem Libras.
6: A plataforma Enem Libras já está disponível para consulta para candidatos ao exame que dependam de conteúdos adaptados para estudo, prática e familiarização com o formato da videoprova. Além de edições anteriores de videoprovas do Enem, os interessados podem acessar cadernos de questões em língua portuguesa, gabaritos e a cartilha de redação em Libras. São edições de provas em vídeos desde 2017. A plataforma também apresenta uma interface semelhante à utilizada na aplicação oficial do exame, permitindo conhecer a organização do ambiente e a dinâmica de navegação da videoprova. As provas do Exame Nacional do Ensino Médio, Enem, serão aplicadas nos dias 8 e 15 de novembro em todo o país. No primeiro dia serão aplicadas as provas de linguagens, ciências humanas e redação. E no segundo dia, provas de matemática e ciências da natureza. O endereço da plataforma é o enemvideolibras.inep.gov.br. Dilson Santa Fé, para a Voz do Brasil.
4: Mais de 400 celulares foram apreendidos até agora pelas forças de segurança em estabelecimentos prisionais em todo o país.
5: A ação é resultado da nova fase da Operação Mute, que começou na última segunda-feira e busca desarticular a comunicação de criminosos em presídios.
4: A operação é coordenada pelo Ministério da Justiça e Segurança Pública em parceria com as Secretarias de Administração Penitenciária, Polícias Penais e demais órgãos responsáveis pela gestão do sistema prisional nos estados.
5: E também em operação coordenada pelo Ministério da Justiça e Segurança Pública, mais de 41 mil pessoas foram presas desde julho em todo o país durante a Operação Mulher Segura.
4: A ação combate crimes de violência contra a mulher e também reforça o atendimento e a proteção às vítimas.
5: Coordenada pelo Ministério da Justiça e Segurança Pública, a operação reúne forças de segurança estaduais e federais e tem caráter permanente.
7: A Operação Mulher Segura já prendeu mais de 41.800 pessoas em todo o país. Desse total, mais de 35 mil foram em flagrante. Entre os crimes mais frequentes estão lesão corporal, ameaça e descumprimento de medidas protetivas. A ação é coordenada pelo Ministério da Justiça e Segurança Pública e reúne forças de segurança estaduais e federais. Em pouco mais de 100 dias, a operação atendeu mais de 161 mil vítimas e cerca de 100 mil medidas protetivas de urgência foram acompanhadas. A ação, que começou em 1º de junho, é permanente e prevê ainda atividades de prevenção e atendimento às vítimas. Thaís de Araújo, para a Voz do Brasil.
4: Reforçando, denúncias de violência contra a mulher podem ser feitas pelo Ligue 180.
5: Casos mais graves devem ser encaminhados imediatamente para atendimento emergencial de segurança pública pelo telefone 190.
4: Quer saber como está a segurança na sua região? O Mapa de Segurança Pública 2026 reúne os principais dados sobre crimes em todo o país.
5: Essas informações ajudam estados e municípios a identificar os problemas de cada região e planejar ações para prevenir e combater os crimes.
8: O Mapa da Segurança Pública Nacional, produzido pelo Ministério da Justiça e Segurança Pública, reúne 30 indicadores criminais informados pelos estados e o Distrito Federal. As estatísticas formadas a partir daí apoiam os gestores na formulação de políticas públicas, como explica o diretor de Gestão e Integração da Informação do Ministério da Justiça e Segurança Pública, Joaquim Carvalho.
9: Dá suporte para o gestor público fazer o acompanhamento, a evolução desses indicadores, e isso permite que tenhamos uma política pública mais efetiva.
8: A edição de 2026 inclui dois novos indicadores: tentativa de feminicídio e estupro de vulnerável. Para o diretor Joaquim Carvalho, a análise desses dados amplia o monitoramento da violência contra a mulher e contra as crianças e ajuda a prevenir esses crimes.
9: A gente passa a entender o fenômeno da criminalidade. Isso oferece subsídios mais qualificados para a formulação e o aperfeiçoamento dessas políticas públicas voltadas especialmente à prevenção e ao enfrentamento dessas violências.
8: O mapa da violência deste ano mostra, entre outros dados, mais de 25 mil mortes no trânsito no Brasil no ano passado, 85 mil pessoas desaparecidas e mais de 8.570 roubos de carga em todo o país. Reportagem Graziele Bezerra.
4: O mapa pode ser consultado em gov.br/mj.
5: O Ministério da Saúde pediu à Conitec avaliação para incorporar ao SUS as chamadas canetas emagrecedoras, usadas no tratamento da obesidade.
4: A Conitec é responsável por assessorar a inclusão, exclusão ou alteração de medicamentos, produtos, exames e procedimentos no Sistema Único de Saúde.
5: A proposta inclui medicamentos à base de semaglutida e liraglutida, que são princípios ativos usados nas canetas de GLP-1.
4: O documento aponta a redução em cerca de 70% dos preços desses medicamentos no Brasil em menos de um ano, e que o país possui a maior variedade desse produto no mundo, com 25 opções disponíveis atualmente.
5: A comissão tem 180 dias para analisar o pedido.
4: Agências da Previdência Social distribuídas por 20 estados em todas as regiões do país farão mais um mutirão de atendimentos esse fim de semana.
5: Os atendimentos vão ser focados na realização de perícias médicas e avaliações sociais, etapas que são obrigatórias para a concessão de benefícios.
4: Para ser atendido, o cidadão precisa agendar pelo site ou aplicativo Meu INSS ou por ligação para a Central 135.
5: A presidente do INSS, Ana Cristina Silveira, detalha a quantidade de vagas oferecidas neste sábado e domingo e fala sobre os mutirões.
10: Só nesse final de semana nós temos 23 mil vagas no Brasil todo. E esses mutirões é para fazer atendimento de perícia médica e de avaliação social. É importante mencionar que os mutirões foi de fundamental importância para a gente ter controle do nosso atendimento. Esse ano a gente já atendeu mais de 300 mil pessoas em mutirões.
4: Quando a gente viaja, tem muita coisa que pesa na escolha de um destino. O preço, a hospedagem, a segurança e até as opções de passeio.
5: E o Ministério do Turismo quer entender melhor esses hábitos de quem viaja pelo Brasil.
4: Para isso, uma pesquisa vai ouvir cerca de 22 mil visitantes em 50 municípios de todas as regiões do país.
11: O Ministério do Turismo e o Itaipu Parktec realizam a Pesquisa Nacional de Demanda Turística. Até 3 de outubro,
12: pesquisadores vão ouvir cerca de 22 mil turistas de 50 municípios das 5 regiões do país. Segundo o ministro do Turismo, Gustavo Feliciano, o objetivo é conhecer melhor a realidade do setor em cada região.
13: Então a pesquisa ela vem exatamente para poder nos dar um panorama que nós estamos vivendo e para que a gente possa, né, recolhendo os dados mais apurados e fiéis do momento turístico que nós estamos fazendo, implementar políticas públicas consistentes.
12: As entrevistas são presenciais e feitas por pesquisadores identificados com crachá em pontos de circulação e concentração de visitantes. Podem participar brasileiros e estrangeiros com 18 anos ou mais que não moram no município pesquisado e tenham realizado ou pretendam realizar pelo menos um pernoite no destino. O questionário aborda transporte, hospedagem, tempo de permanência, planejamento da viagem, motivos para escolher o destino, atividades realizadas, gastos e avaliação da experiência. Também são analisados aspectos como infraestrutura, segurança, acessibilidade, conectividade e preços, explica Yuri Benites, diretor de turismo do Itaipu Pactec.
14: Então, quando a gente fala da oferta e essa visão, né, de um turismo como um fenômeno que acaba movimentando pessoas e ocupando diversos serviços, quando, né, as pessoas nos auxiliam em responder por que elas estão indo, como elas estão indo, que frequência, nos auxilia na construção de um plano municipal e, por consequência, no plano estadual e no plano nacional, que preveja melhores estruturas para que esse turismo continue acontecendo.
12: Os dados vão ajudar a identificar o perfil e as necessidades dos turistas e a orientar políticas públicas e investimentos. Os resultados, com informações por município, serão disponibilizados no Observatório Nacional de Turismo Sustentável, com previsão de lançamento até abril de 2027. Reportagem Pablo Mundim.
5: E hoje vamos falar de um destino turístico brasileiro conhecido pelas flores. É o Lambra, no interior de São Paulo, que é responsável por 40% da produção nacional de flores e plantas ornamentais.
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4: O Lambra, no interior de São Paulo, já é conhecida como a capital nacional das flores.
5: Agora, a cidade ganhou projeção internacional. Foi escolhida pelo Ministério do Turismo para disputar o selo Melhores Vilas Turísticas do Mundo, da ONU Turismo.
4: No destino, a tradição europeia dá o tom dos passeios. E com a chegada da primavera, tudo fica ainda mais colorido e cheio de atrações para quem gosta de flores, natureza e gastronomia.
16: Época do ano em que parece que o Brasil inteiro ganha novas cores. A primavera chegou e no interior de São Paulo existe uma cidade onde ela parece durar o ano inteiro. Olambra é conhecida como a capital nacional das flores e basta andar pelas ruas, visitar os campos ou olhar para um dos cartões postais da cidade, o Moinho dos Povos Unidos, para entender por quê. A pouco mais de 130 quilômetros da capital paulista, a cidade preserva marcas da imigração holandesa na arquitetura, na gastronomia e nas tradições culturais. Mas em Olambra, a história também floresceu na agricultura. A floricultura virou a principal atividade econômica do município. Olambra responde por 40% da produção brasileira de flores e plantas ornamentais e por 80% das exportações do setor. É uma paisagem que atrai turistas, movimenta negócios e transforma o campo em cenário de passeio. Segundo o guia Armando Carrasco Júnior, na primavera, quando os jardins e os campos ganham ainda mais destaque, a cidade recebe visitantes que buscam eternizar momentos importantes.
17: Então, a primavera tem uma demanda grande, tem em relação com a Expo Flora, né, que é a festa das flores, mas vem muita gente para fotografar, fazer ensaio fotográfico, casal, pré-wed, gestante, debutante, mas o pessoal vem para passear mesmo, para curtir os restaurantes, culinária típica holandesa, que além da produção de flores, Olambra é uma cidade colonizada por holandeses, então a cultura é muito presente na cidade, né, gastronomia, arquitetura, então muito da cultura, a cultura holandesa é muito forte ainda aqui.
16: para fotografar, sabores para experimentar, histórias para conhecer. E Olambra também está sendo reconhecida por esse conjunto. A cidade está entre os 7 destinos brasileiros indicados pelo Ministério do Turismo para disputar o selo Melhores Vilas Turísticas do Mundo da ONU Turismo. A seleção valoriza lugares que preservam patrimônio, natureza, sustentabilidade e formas de vida tradicionais. O resultado será anunciado em dezembro, em Buenos Aires. E quando a floricultura cresce, não é só quem planta que ganha. A cadeia envolve quem produz, quem vende, quem trabalha com turismo, quem recebe os visitantes e quem transforma a matéria-prima em experiências. Em Olambra, essa relação fica visível por todos os lados, como explica a produtora de flores, Marisa Granchelli.
18: As casas também são diferenciadas, a fachada típica holandesa, sempre com muitas plantas. Eu acredito que o turista acaba sendo abraçado pelas flores, pela simplicidade delas. A cidade é muito charmosa, né? E as flores encantam. A flor, ela traz isso, né? Ela traz carinho, ela traz emoção.
16: Talvez seja justamente essa sensação que a cidade procura provocar. Não apenas olhar para as flores, mas estar dentro delas. Caminhar, fotografar, comer, conhecer a história e perceber como uma atividade agrícola ajudou a construir a identidade de um destino turístico. Com sonorização de Reinaldo dos Santos, reportagem Karine Melo.
5: Na próxima semana, a Voz do Brasil vai levar você para o Pantanal, mais especificamente para conhecer a Transpantaneira, em Poconé, no Mato Grosso.
4: Ao longo dos cerca de 140 quilômetros da estrada, as margens viram um verdadeiro observatório a céu aberto. Pelo caminho dá para avistar jacarés, capivaras, tuiuiús, sucuris, várias espécies de aves e até onça-pintada.
5: É um passeio que mistura aventura, contato com a natureza e principalmente a importância de preservar a vida selvagem no Pantanal.
4: E essas foram as notícias do Governo Federal.
5: Uma realização da Secretaria de Comunicação Social da Presidência da República.
4: Com produção da empresa Brasil de Comunicação.
5: Fique agora com as notícias do Poder Judiciário e do Congresso Nacional. Boa noite, um bom fim de semana.
4: A gente volta na segunda-feira. Boa noite, até lá.
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20: Processo que envolve pagamento de precatórios à usina Sucro Alcooleiras é remetido ao plenário do STF.
21: E informa que e-título poderá ser baixado e acessado no dia da votação.
20: STJ mantém decisão que determinou a provedor desvincular nome de pessoa de resultados desabonadores em buscas na internet.
21: Boa noite, eu sou Leandro Bezerra.
20: E eu sou Walter Lima.
21: O ministro Gilmar Mendes, do Supremo Tribunal Federal, remeteu ao plenário o processo que discute a unificação de entendimento sobre o pagamento de precatórios a usinas sucroalcooleiras.
20: A decisão de encaminhar o caso ao plenário já está valendo, mas será submetida a um referendo da segunda turma em sessão virtual, que começou nesta sexta-feira e termina no próximo dia 2 de outubro. Carolina Chaves.
22: Várias usinas cobram da União indenizações por prejuízos sofridos com a política de controle e fixação de preços do açúcar e do álcool nas décadas de 1980 e 1990. Agora o ministro propõe que o plenário defina se uma decisão do STF sobre esse tema, que tem repercussão geral, será aplicada a todos os casos em que a União foi condenada a indenizar usinas sucroalcooleiras. De acordo com um levantamento de riscos fiscais, apresentado pela União, em caso de derrota, os valores devidos podem ultrapassar 103 bilhões de reais, o que, segundo o ministro Gilmar Mendes, pode impactar a meta fiscal e despesas orçamentárias.
21: E título poderá ser baixado e acessado no dia da votação nas eleições 2026.
20: O Tribunal Superior Eleitoral prepara a infraestrutura para garantir a estabilidade do aplicativo nos dois turnos. Estevão Furtado.
1: O anúncio foi feito pelo presidente do TSE, ministro Cássio Nunes Marques, na sessão plenária desta quinta-feira. A Justiça Eleitoral está reforçando a infraestrutura e concentrando esforços para garantir o funcionamento estável do aplicativo e-título durante os dias de votação. O app reúne serviços como consulta à zona e à sessão eleitoral, emissão de certidões, justificativa de ausência e pagamento de débitos eleitorais. Mesmo com a previsão de funcionamento durante os dias de eleição, a justificativa eleitoral recomenda que o eleitorado baixe o aplicativo e faça a ativação com antecedência. A medida ajuda a reduzir a concentração de acessos e permite conferir os dados antes da votação.
2: Provedor deve desvincular nome de pessoa de resultados desabonadores em buscas na internet.
3: O Superior Tribunal de Justiça manteve a decisão da Justiça no Espírito Santo, Fátima Uchoa.
23: A mulher ajuizou ação contra provedores de busca para não ter o nome vinculado a resultados sobre um episódio que alcançou grande repercussão na mídia. A Justiça Capixaba determinou o rompimento do vínculo entre o nome da mulher e os resultados de pesquisa indicados no processo sem excluir notícias e vídeos. Ao manter essa decisão, o STJ pontuou que, em casos excepcionais, é possível desvincular o nome da pessoa de resultados desabonadores quando a busca é feita exclusivamente pelo nome e não há interesse público em manter essa associação. A medida não se confunde com o chamado direito ao esquecimento, considerado pelo STF incompatível com a Constituição. A relatora foi a ministra Nancy Andrighi.
2: Trabalhadora grávida é condenada por apresentar atestados médicos falsos.
3: A decisão é da Justiça do Trabalho em Mato Grosso, Marla Lacerda.
24: A trabalhadora prestava serviços de limpeza em escolas municipais e apresentou 5 atestados para justificar faltas ao trabalho. Durante o processo, as unidades de saúde citadas nos documentos informaram que não emitiram os atestados. Com isso, o juiz manteve a demissão por justa causa e reconheceu a ocorrência de má-fé. Além de ter os pedidos negados, a trabalhadora deverá pagar à empresa uma multa de 9,9% do valor da causa por ter insistido que os documentos eram verdadeiros.
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2: A você uma boa noite.
3: Um bom fim de semana e até segunda-feira.
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26: Eu sou Humberto Pinheiro e estes são os destaques de hoje do Jornal do Senado, que começa agora. Frente parlamentar cobra agilidade no socorro a produtores rurais. Projeto que garante estabilidade para grávida em emprego temporário vai passar por nova votação. Senado analisa proposta que regulamenta a profissão de optometrista. Boa noite. A Frente Parlamentar da Agropecuária intensificou a cobrança ao governo federal por medidas que agilizem a liberação dos créditos para a renegociação de dívidas rurais. A bancada alerta que o socorro financeiro não está chegando aos produtores rurais na velocidade e na escalada necessárias para conter as consequências do endividamento no campo. Repórter Douglas Castilho.
27: Editada para socorrer agricultores atingidos por eventos climáticos adversos e pela consequente queda nos preços das safras, a medida provisória autorizou a renegociação de dívidas rurais com prazos de pagamento e taxas de juros mais vantajosos. Apesar dos incentivos, a frente apontou em carta aberta entraves burocráticos que retardam a concessão dos financiamentos pelas instituições financeiras, como a exigência de laudos agronômicos para comprovar as perdas de renda bruta. A MP ainda está em análise no Congresso e pode ser aperfeiçoada. Uma das possíveis modificações foi adiantada pela vice-presidente da frente no Senado, senadora Tereza Cristina, do PP de Mato Grosso do Sul, e se refere ao novo Fundo Garantidor de Crédito Rural para cobrir as operações de crédito.
28: Nós vamos precisar discutir um pouco mais, porque talvez precise de alguma medida legislativa para que ele seja criado, mas já está na medida provisória dizendo que ele será criado. Isso é muito importante, é um grande avanço para a agricultura brasileira.
27: Outra crítica dos parlamentares
0: particulares envolve a obrigação do pagamento de juros já durante os 2 anos de carência do principal da dívida, o que compromete o fluxo de caixa do agricultor.
6: Produtores rurais podem ser beneficiados caso a Comissão de Assuntos Econômicos aprove a criação de um programa de armazenagem rural. O projeto de lei busca ampliar a capacidade de armazenar grãos e oleaginosas nas propriedades rurais do Norte, Nordeste e Centro-Oeste. A proposta prevê ainda uma linha de financiamento com recursos dos fundos constitucionais de financiamento dessas regiões para a construção de novos silos e armazéns. A finalidade da proposta é reduzir perdas na produção agrícola e melhorar a logística no campo. Com isso, podem ser beneficiados produtores rurais, pessoas físicas ou jurídicas, associações ou condomínios formais que cultivem até 1.500 hectares. Se aprovado, o programa terá vigência de 10 anos, prorrogável por mais 10. Um projeto que trata da estabilidade para grávidas em emprego temporário vai passar por mais uma votação na Comissão de Assuntos Sociais. Uma emenda incluiu as mães adotantes entre as beneficiadas pela proposta. Repórter Pedro Pincer.
7: A Comissão de Assuntos Sociais deve votar em turno suplementar um projeto que reforça a garantia de emprego para mulheres que engravidarem durante um contrato temporário. Pela proposta, a trabalhadora não poderá ser demitida desde a confirmação da gravidez até 5 meses depois do parto. A regra vale para contratos com prazo definido, de experiência, de aprendizagem, de safra e de trabalho temporário. Também vale para quem trabalha de forma intermitente. Hoje, esse direito é reconhecido com base em decisões do Supremo Tribunal Federal e do Tribunal Superior do Trabalho. A relatora, senadora Jussara Lima, do PSD do Piauí, também prevê a garantia de emprego para quem adotar uma criança e tiver a guarda provisória para a adoção.
8: A emenda não altera a finalidade do projeto. Ao contrário, fortalece sua execução prática e harmoniza a proposição com a Constituição, a CLT, a legislação previdenciária e a jurisprudência predominante. Esse projeto de lei vai ao encontro de políticas de proteção à maternidade.
7: A estabilidade provisória vale ainda que a confirmação da gestação ocorra no período do aviso prévio, seja ele trabalhado ou indenizado.
6: A profissão de optometrista pode ser regulamentada em breve. Um projeto do Senado traz regras para a formação mínima e o exercício da atividade. Repórter Lana Dias.
9: De acordo com o projeto, o profissional, que deverá ser formado em bacharelado ou tecnologia em optometria, será responsável pela realização de exames para avaliar a acuidade visual, refração e visão binocular e pela emissão de prescrição optométrica de lentes oftálmicas e de contato. Todos os procedimentos não poderão ser invasivos nem medicamentosos. Ao reconhecer sinais, sintomas ou resultados que indiquem suspeita de alguma condição, o optometrista deve encaminhar a pessoa ao serviço de saúde. O senador Dr. Irã, do Progressistas de Roraima, que é médico, ressaltou que mesmo que a atividade do optometrista seja regulamentada, é imprescindível o papel do oftalmologista.
10: Os pacientes, às vezes, quando vão fazer um exame com optometristas, terminam sendo atendidos de maneira incompleta. E muitas vezes eles saem lá com óculos prescrito, mas eles terminam por negligenciar o diagnóstico de uma doença que poderia ter sido feito de uma maneira muito precoce.
9: O projeto deixa claro que o optometrista não deve diagnosticar doenças, prescrever ou administrar medicamentos e fazer procedimentos cirúrgicos ou invasivos.
6: O senador Jaime Campos, do União de Mato Grosso, manifestou preocupação com a segurança nas áreas de fronteira. De acordo com ele, o Brasil possui cerca de 17 mil quilômetros de fronteiras terrestres e 11 estados convivem com o desafio de impedir a entrada de drogas e armas, além de combater o contrabando, o tráfico de pessoas e o crime organizado. Na avaliação do parlamentar, não é justo que os estados fronteiriços suportem sozinhos o custo de proteger uma área que interessa a todo o país. Diante desse cenário, Jaime Campos destacou a relevância da chamada PEC da Segurança Pública. A medida, que já foi aprovada na Câmara dos Deputados e está em análise na Comissão de Constituição e Justiça do Senado, propõe redefinir regras no setor, como uma maior integração dos órgãos. O texto também prevê a inclusão do Sistema Único de Segurança Pública na Constituição Federal, o endurecimento do regime penal e a destinação de mais recursos para a área. Na opinião do senador, a proposta é importante e necessária. Ele argumentou que é preciso aliar recursos financeiros e tecnológicos para enfrentar o crime e diminuir o problema da insegurança.
4: A violência está entre as maiores preocupações das famílias brasileiras e o país precisa responder com mais integração entre as forças de segurança, com tecnologia e, sobretudo, com investimento.
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0: Contas da União e da Câmara dos Deputados. Boa noite e bom fim de semana.
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4: Câmara incentiva a contratação de pessoas com deficiência acima das cotas.
5: Deputados avaliam criação de programa para estimular a produção de açaí.
4: Avança projeto de lei que garante a circulação de animais em condomínios.
5: Boa noite. Continuamos hoje com o projeto de gravação de edições do jornal Câmara dos Deputados em emissoras da rede Câmara de Rádio. Este programa está sendo produzido diretamente da cidade de Sete Lagoas, em Minas Gerais, com a participação da colega Marcela Pontes, da Rádio Câmara Sete Lagoas. Eu sou Márcio Aquilissardi, bem-vinda, Marcela.
4: Boa noite, obrigada, Márcio. É uma honra profissional participar da apresentação desta edição do jornal Câmara dos Deputados dentro da Voz do Brasil. Vamos agora às notícias da Câmara dos Deputados. A Comissão de Meio Ambiente da Câmara aprovou o projeto de lei que garante a circulação de animais em condomínios. A repórter Fabielle Pires traz mais informações sobre a proposta.
6: Para muita gente, os animais de estimação são parte da família e, mesmo assim, podem encontrar restrições ao circular por áreas comuns de condomínios. Agora, o cenário pode mudar para cães, gatos e outros animais domésticos. Um projeto de lei em análise na Câmara dos Deputados quer garantir o acesso dos bichinhos às áreas comuns, desde que estejam acompanhados pelo tutor. O texto muda o Código Civil e proíbe normas de condomínio que restringam a presença dos animais, inclusive em elevadores de serviço e escadas. O projeto foi apresentado pelo deputado Célio Sturd, do PSD do Ceará, e já foi aprovado pela Comissão de Meio Ambiente, após recomendação do relator. Deputado Chico Alencar, do PSOL do Rio de Janeiro. Chico Alencar afirma que a proposta pode contribuir para garantir o bom convívio e diminuir conflitos.
7: Ele está na linha do reconhecimento crescente e relativamente recente dos direitos dos animais domésticos, animais de companhia, como se chama agora, de circular em áreas comuns, de condomínios, de prédios. Evidentemente que animais de grande porte e que têm potencial mais agressivo têm que andar também pela lei e pelas regulamentações municipais e estaduais com focinheira. Mas não se pode arbitrariamente, de forma desarraigada, estabelecer lá que o condomínio impede que esses animais circulem em partes comuns.
6: O projeto, que garante a livre circulação de animais domésticos pelo condomínio desde que acompanhados pelo tutor, segue agora para análise da Comissão de Constituição e Justiça. Antes de virar lei, precisa ser aprovado pela Câmara e pelo Senado. Da Rádio Câmara de Brasília, Fabielle Pires.
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1: Economia.
5: O projeto de Cristiane Lopes, do Podemos de Rondônia, prevê benefícios fiscais a catadores de materiais recicláveis, cooperativas e associações. A proposta isenta de imposto de renda ganhos obtidos até o limite anual de receita do microempreendedor individual.
4: Cristiane Lopes também propõe isenção de impostos na compra de equipamentos utilizados na reciclagem e em operações de crédito contratadas por cooperativas e associações.

0: associações de catadores. Para a deputada, as medidas podem fortalecer a atividade.
1: Jorge Guetem, do Republicanos de Santa Catarina, é autor do projeto que cria o Programa Emergencial de Apoio Financeiro às Autoescolas. A proposta concede um auxílio mensal de R$ 1.000 por instrutor pelo período inicial de 6 meses.
0: Jorge Guetem afirma que o setor vive uma crise causada por recentes alterações nas regras do Conselho Nacional de Trânsito. E a ideia, segundo ele, é manter os empregos dos instrutores. O auxílio seria custeado com recursos do Fundo Nacional de Segurança e Educação de Trânsito.
1: Glauber Braga, do PSOL do Rio de Janeiro, apresentou o projeto para revogar o Programa Nacional de Desestatização, criado na década de 1990. Segundo o deputado, o objetivo é interromper novas privatizações e fortalecer o papel do Estado em áreas prioritárias, como energia e saneamento.
2: Esse projeto propõe exatamente isso, acabar com um programa de privatização e ampliar um programa de reestatização soberana. Esse é um movimento, inclusive, que tem acontecido no mundo. Por que isso acontece? Porque a falácia da privatização se repete. Eles dizem que vai aumentar a qualidade dos serviços. Isso não ocorre. Eles dizem que vão diminuir tarifas. É exatamente o contrário. Há uma ampliação exponencial do preço das tarifas. Nós precisamos é recuperar, com controle social, com acompanhamento popular, daquilo que tem que ser realizado para o conjunto do povo e não em nome do lucro de uma minoria.
0: Na visão de Glauber Braga, a entrega de empresas públicas ao setor privado encarece serviços essenciais, o que afeta a renda dos trabalhadores. Para ele, a reestatização de setores estratégicos é fundamental para garantir a soberania nacional e reduzir o custo de vida.
3: Homenagem.
1: Paulo Alexandre Barbosa, do PSD de São Paulo, quer conceder o título de Capital Nacional das Águas Medicinais ao município de Ibirá. A homenagem reconhece a relevância histórica e o potencial terapêutico das fontes hidrominerais da cidade.
0: Paulo Alexandre Barbosa enfatiza que a composição das águas locais inclui pH alcalino elevado e a presença de vanádio, substância associada a propriedades medicinais. Ele diz que a medida vai impulsionar o turismo de saúde na região e incentivar a proteção dos recursos hídricos locais.
3: Saúde.
1: Bruno Farias, do Republicanos de Minas Gerais, é autor de projeto que garante a oferta pelo SUS de próteses para pacientes que sofreram perdas em partes do corpo. A medida atende pessoas impactadas pelo câncer, doenças congênitas, síndromes genéticas ou acidentes.
0: De acordo com Bruno Farias, a iniciativa busca assegurar uma reabilitação completa na rede pública. O deputado reforça que o objetivo é devolver aos pacientes a capacidade funcional, a autoestima, a autonomia e a qualidade de vida.
1: Dr. Vitor Linhares, do PSB do Espírito Santo, propõe a criação da Política Nacional de Desenvolvimento Infantil, Intervenção Precoce e Inclusão Integrada. O deputado explica que o objetivo é identificar de forma rápida atrasos no desenvolvimento de crianças, como autismo e TDAH.
0: A iniciativa prevê que o acompanhamento seja feito prioritariamente nas creches e escolas onde a criança já estuda, com apoio de equipes multiprofissionais. Segundo o Dr. Vitor Linhares, é uma maneira eficiente de facilitar o acesso das famílias aos cuidados necessários, sem transformar as escolas em clínicas médicas.
3: Ciência e tecnologia.
1: Projeto de Aécio Neves, do PSDB de Minas Gerais, proíbe a publicidade de casas de apostas online na TV, rádio e redes sociais. A proposta também veda o pagamento de apostas via cartão de crédito, boleto, dinheiro ou criptomoedas.
0: Nas palavras de Aécio Neves, a proliferação das apostas online virou um grave problema de saúde pública e de endividamento familiar no país. Para o congressista, a medida é um avanço no combate à dependência de jogos e na proteção da renda familiar.
3: Agricultura.
1: A Comissão de Finanças e Tributação da Câmara avalia a criação de um programa de incentivo à produção de açaí. O repórter é Luiz Cláudio Canuto.
4: A Comissão de Finanças e Tributação da Câmara analisa a criação de um programa de incentivo ao açaí. O texto, que também estabelece proteção a comunidades tradicionais, já foi aprovado pela Comissão da Amazônia e dos Povos Originários e Tradicionais. O Programa Nacional de Incentivo ao Cultivo e Exportação do Açaí e Produtos Amazônicos foi aprovado com as modificações sugeridas pela relatora na Comissão da Amazônia, deputada Meire Serafim, do União do Acre. O texto dá prioridade a pequenos produtores, extrativistas, povos indígenas e comunidades tradicionais. Meire Serafim destaca que dados do IBGE apontam que a produção extrativa de açaí alcançou, em 2023, 238,9 mil toneladas, com valor de R$ 853 milhões. O Pará é responsável por 70% da produção nacional e 150 mil trabalhadores estão na cadeia produtiva. O deputado Ayrton Faleiro, do PT do Pará, participou dos debates sobre o tema na Comissão da Amazônia. Para ele, o mérito da proposta é envolver não apenas a capacidade de gestão e cooperativismo da produção de açaí, mas a assistência técnica e extensão rural para a atividade. Além disso, estabelece crédito diferenciado para a cadeia produtiva do açaí.
5: Estabelece também a criação de um selo de qualidade para oferecer mais segurança aos mercados consumidores e traz também uma coisa muito importante, que é o incentivo tributário, ou seja, uma redução dos impostos que hoje estão muito elevados. Recebe-se o mesmo tratamento para quem está desenvolvendo uma atividade agroecológica de sustentabilidade, uma comunidade extrativista, ou então uma terra indígena, um território quilombola, com qualquer outro produto. Então aí nós temos um recorte, que é essa isenção tributária para quem desenvolver essa atividade.
4: O projeto que incentiva a produção do açaí precisa passar pelas comissões de Finanças e Tributação e de Constituição e Justiça. Para virar lei, o texto deve ser aprovado pela Câmara e pelo Senado. Da Rádio Câmara de Brasília, Luiz Cláudio Canuto.
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3: Direitos Humanos.
0: Zé Neto, do PT da Bahia, é autor de dois projetos voltados a mães de múltiplos. O deputado conta que as propostas prevêem prioridade em programas habitacionais, de crédito e sociais, além de isenção do imposto sobre produtos industrializados para compra de veículos.
1: Zé Neto afirma que as propostas buscam oferecer condições mais adequadas a famílias com gêmeos ou mais filhos. O deputado avalia que essas famílias enfrentam mais dificuldades para arcar com despesas como moradia, transporte, educação e alimentação.
7: Mulheres que têm de gêmeos em diante, é complicado para ter um carro, para pagar a escola, para cuidar dos filhos, para alimentar, enfim. E com isso a gente quer financiamento, facilitação no Minha Casa Minha Vida, facilitação nos programas sociais, facilitação nos programas de habitacionais, facilitação de crédito e também no caso do IPI. Você imagina, uma família que tem múltiplos não tem como ter um carro que tenha só 5 lugares. E esses dois projetos visam exatamente isso, atender as mães de múltiplos.
0: Andréia Siqueira, do PSB do Pará, recomenda a aprovação de proposta que permite a candidatos com deficiência indicar as condições específicas necessárias para a realização de provas em concursos públicos. Relatora da matéria, ela avalia que a medida amplia a acessibilidade nos processos seletivos.
1: Andréia Siqueira afirma que os concursos devem avaliar os conhecimentos e as habilidades exigidos para o cargo, sem impor barreiras a qualquer deficiência. O parecer da deputada foi aprovado pela Comissão de Defesa dos Direitos das Pessoas com Deficiência e a proposta segue em análise na Comissão de Constituição e Justiça.
3: Segurança Pública.
0: Luiz Lima, do Novo do Rio de Janeiro, é autor de projeto que cria um programa nacional de apoio às famílias de profissionais de segurança pública vitimados em serviço. A proposta prevê medidas como agilidade no pagamento de pensões, apoio psicológico e benefícios para filhos órfãos.
8: Se a gente não amparar essas famílias, se a gente não der agilidade às suas pensões, apoio psicológico, preferência em transferência desses filhos que ficaram órfãos para escolas, a gente vai deixar desamparadas essas famílias. Hoje a gente tem uma barreira muito grande no Rio de Janeiro, por exemplo, de ter novos policiais em razão da guerra que a gente enfrenta. Se o Estado brasileiro não puder garantir o mínimo de conforto, de amparo, de gratidão a essas famílias, eu não sei o que a gente pode fazer para retribuir todo esse esforço desses profissionais e desses brasileiros que nos defendem dia a dia.
1: Luiz Lima enfatiza que o projeto tem apoio de diferentes partidos. De acordo com o parlamentar, a iniciativa é uma forma de indenizar as famílias que sofrem as consequências da atuação de profissionais que fazem a segurança pública da sociedade.
0: Lula da Fonte, do PP de Pernambuco, propõe alterar o Estatuto da Criança e do Adolescente para prever a internação socioeducativa em casos de violências contra animais. A medida passa a ser obrigatória quando o ato for cometido com extrema crueldade ou grave ameaça.
1: O projeto amplia para até 8 anos o tempo limite de internação e estabelece a responsabilização civil dos pais pelos danos causados. Segundo Lula da Fonte, a proposta combate a impunidade ao unir punição rigorosa, apoio psicológico e programas de reeducação ética para os jovens.
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3: Trabalho.
0: A Câmara aprovou um incentivo para a contratação de pessoas com deficiência, além das cotas obrigatórias em empresas. A repórter Paula Bittar acompanhou a votação.
10: A Comissão de Constituição e Justiça da Câmara aprovou uma proposta que prevê a criação de estímulos fiscais ou de crédito para empresas que contratarem mais pessoas com deficiência do que o mínimo exigido pela legislação. Segundo o relator na CCJ, deputado Diego Garcia, do União do Paraná, a proposta respeita os princípios da Constituição e contribui para os objetivos da República Federativa do Brasil, como a construção de uma sociedade livre, justa e solidária e a promoção do bem de todos, sem discriminação. Diego Garcia considerou que, ao criar um estímulo positivo para a contratação de pessoas com deficiência acima das cotas legais, o projeto materializa o princípio da dignidade da pessoa humana e os valores sociais do trabalho, reconhecendo o emprego como ferramenta essencial para a autonomia, a cidadania e a plena integração social. A legislação brasileira determina que empresas com 100 ou mais funcionários reservem entre 2 e 5% das vagas para trabalhadores com deficiência. O projeto, que prevê a criação de estímulos fiscais ou de crédito para empresas que contratarem mais pessoas com deficiência do que o mínimo exigido pela legislação, segue agora para o Senado Federal. Da Rádio Câmara, de Brasília, Paula Bittar.
1: Enfermeira Rejane, do PCdoB do Rio de Janeiro, defende a aprovação de projeto que cria uma política nacional de valorização da preceptoria e da supervisão de estágio na enfermagem. A proposta prevê tempo específico na jornada para orientação de estudantes, com adequação da carga de trabalho dos profissionais.
0: Enfermeira Regiane também quer impedir que estudantes ou residentes sejam usados para completar escalas de atendimento. O projeto estabelece que, para evitar sobrecarga de trabalho, a atividade de preceptoria deve ser considerada no planejamento das equipes de enfermagem.
1: A lei do descongela, de professora Luciene Cavalcante, do PSOL de São Paulo, restitui aos servidores públicos federais, estaduais e municipais a contagem de 583 dias de tempo de serviço que haviam sido congelados devido à pandemia. Ela informa que mais de 10 milhões de trabalhadores são beneficiados pela medida.
11: A lei garante tanto a devolução automática dos 583 dias, quase 2 anos da vida funcional dos servidores públicos, do Brasil inteiro pelo artigo 3º. Não precisa de uma lei no âmbito municipal ou estadual para que esse direito seja alcançado por cada servidor. E também garante o recálculo de todo o salário dos servidores públicos, retroativamente.
0: Luciene Cavalcante acrescenta que prefeituras e estados já começaram a aplicar a norma. A parlamentar considera que a nova lei restaura direitos funcionais suspensos durante a pandemia. Termina agora essa edição especial do Jornal Câmara dos Deputados, produzida e apresentada pela Rádio Câmara de Brasília, em parceria com a Rádio Câmara de Sete Lagoas, integrante da Rede Câmara de Rádio.
1: Eu agradeço a Marcela e a toda a equipe da Câmara de Vereadores de Sete Lagoas pelo excelente trabalho conjunto.
0: Obrigada à Câmara dos Deputados por esta oportunidade. Este programa teve trabalhos técnicos de Marinho Magalhães e apresentação de Márcio Aquiles Sardi e Marcela Pontes. Boa noite.
1: Muito boa noite. O Jornal Câmara dos Deputados volta na segunda-feira. Bom final de semana.
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12: Vinte e uma horas e 55 minutos. 25 graus.
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1: Duas horas e 6 minutos. 24 graus.
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1: 22 horas e 16 minutos.
2: 24 graus.
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1: 22 horas e 27 minutos. 23 graus.
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2: Principais manchetes da Folha de São Borja deste sábado. 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
1: 22:37.
0: 23 graus.
2: Principais manchetes da Folha de São Borja deste sábado. 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

0: 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Cultura. 22:47.
1: 23 graus.
2: Principais manchetes da Folha de São Borja deste sábado. Câmara promove audiência pública para debater orçamento de 2027. Desfile Farroupilha reúne mais de 900 cavalarianos e 70 veículos. Governador Eduardo Leite cumpre agenda de trabalho no município. Comitiva de Zuco reúne apoiadores em visita a São Borja. Câmara aprova projeto de regularização de dívidas com a Prefeitura. Congresso Internacional debate os 400 anos das missões jesuíticas Guarani. Programação de São Francisco de Borja terá 10 dias de celebrações. Saúde Municipal vai oferecer novo método contra receptivo para mulheres. Essas e outras notícias você lê na Folha de São Borja deste sábado. 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

0: Jota Samba, hein? No Confidencial, agora 11 em ponto aqui na Caiçara.
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1: Manda 11:08, boa noite. É muito bom saber que você tá aí ligadinho na Rádio Caiçara, né? Olha, tem vários recados aqui, deixa eu ver. Quem tá participando, mandando seu recado pelo nosso WhatsApp aqui, dando boa noite. Boa noite, Fante. É o Pedro no Bacupari, tomando uma geladinha, escutando a melhor. Cheguei hoje no Bacupari. Ah, quero uma música aí. Legal, claro. Esse lugar é bonito, hein? Bacupari, rapaz. Grande abraço aí. Quem mais aqui?
2: Boa noite, meu amigo.
1: Boa noite.
2: É Laírton de Canoas.
1: Laírton de Canoas. Tudo bem, Laírton?
2: Desejar uma boa sexta a todos, apesar de até alguns problemas aí que estão me deixando um pouco baixo astral, um pouco para baixo.
1: É mesmo,
2: preocupado, mas é momentos da vida mesmo.
1: É, verdade,
2: a gente tem que tentar dar a volta por cima.
1: Exatamente.
2: Se erguer de novo.
1: Não tá pode bom? Se deixar
2: mas bacana. Ainda bem que tem a Caiçara que me anima um pouco, tem um locutor que passa boas vibrações, boas mensagens para nós, tá?
1: É, vai sempre ser assim.
2: Por isso. E se possível tocar a música do Edson Hudson com o Luan Santana, nosso contrato, tá?
1: Certo.
2: É uma música que marcou muito uma etapa da minha vida, tá bom?
1: Tá ok.
2: Um abraço, bom programa a todos.
1: Um forte abraço aí, Laírton. E tudo vai ficar bem, tá?
3: Boa noite, grande Paulo.
1: Boa noite.
3: Como é que tá esse mano aí?
1: Tudo bem, graças a Deus.
3: Galvãozinho, sou conhecido como Galvãozinho Bagé.
1: Ô, Galvãozinho. Olha aí, Bagé.
3: Um abraço, meu querido. Sucesso sempre.
1: Obrigado.
3: Estou sempre ligado na Caiçara. O teu programa é massa, cara.
1: E continua aí ligado.
3: Gostaria de escutar. É, Rick Renner, filha.
1: Boa, essa música é linda, né?
3: Por atendido, muito obrigado.
1: Galvãozinho.
3: Um abraço, sucesso sempre.
1: Um abraço e obrigado, bom saber
3: Bagé,
1: que tá aí.
3: Bagé, Rio Grande do Sul.
1: Eita, um pessoal de Bagé aí ligado, um grande abraço a todo mundo. Bom, eu recebi da Marlene de Alvorada uma mensagem que ela mandou, né? Que diz assim, ninguém copia a sua essência. Isso é verdade, né? Somos únicos. Podem até substituir o que fazemos, mas jamais conseguirão substituir o que somos. Tarefas qualquer pessoa aprende, funções qualquer pessoa executa, mas a nossa essência, nosso jeito de olhar, de falar, de cuidar, o coração que a gente carrega no peito, isso é único, isso é nosso. Isso ninguém consegue copiar. Então, seja sempre você, porque o seu valor está no que você é e não só no que você faz. Marlene de Alvorada. Obrigado, Marlene. A gente segue aqui no Confidencial.
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0: só, né? Domingo de manhã, pra quem pediu aí, Marcos Bellucci, agora 11:22.
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0: Vamos ver quem mais tá por aqui? Ó, o Sanders. É o Sander, né? Que mandou aqui pra gente. Mandou um pensamento aqui, falando de amor. Opa, diferente essa maneira, né? Verdade, cada um manifesta e tem o sentimento e uma visão do amor, né? Pra alguns é um assim, pra outros é de outra maneira, né? Pra uns é liberdade, enfim. Daqui a pouco vou conferir aqui, tá bom? Sanders. Sanderson, né? Obrigado. Quem mais? Lurdinha mandou um recado aqui. Boa noite. Nosso amigo Luiz Pedroso, de São Borja, tá ligadinho lá, um forte abraço aí, obrigado. Escolhe umas músicas das tuas, das minhas músicas, as músicas que estão por aqui, claro. Obrigado aí, é uma responsabilidade, né, Luiz? Um abração pra você, bom saber que tá tudo bem aí, São Borja. Minha amiga Salete, também um grande abraço, Salete, William, Lavínia, toda a turma aí. Quem mais aqui? Também continua ligadinho na Caiçara. E a gente segue por aqui. Antes, eu quero dizer que eu já estou aqui com os presságios completinho pra você aqui, ó.
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0: E já vou falar pra você, Áries, que o teu sábado vai ser um dia bom. Olha, no trabalho é momento de agir e procurar uma nova atividade que possa lhe satisfazer. Já no amor, você deve controlar. É certa tendência ao egoísmo. Saúde, faça caminhadas. Número 298 e a cor é verde, Áries. Olha, todo vai ser um dia variável. Olha, no trabalho, seu trabalho hoje será desgastante e pouco produtivo. Tente não dificultar as coisas, tá bom, todo? Vai ser assim, no teu sábado, tá? Que daqui a pouco já é, né? Então, 11:24. Agora, no amor, procure fazer um programa agradável a dois, né? Bem acompanhado, use a criatividade, faça um passeio, tá? Agora, na saúde, todo, cuide de sua alimentação. Número 332 e a cor é amarelo. Falando para gêmeos, sabadão, bom. É, no trabalho, atenção para a possibilidade de ser chamado para assumir um novo cargo. Olha aí. E no amor, faça o que o seu coração manda. Siga o seu coração aí. Saúde, controle a sua ansiedade. Número 714. E a cor é lilás, gêmeos. Agora, 11:25 na Caiçara.

0: boca. Passa aquele melzinho e depois diz que não dá, né? Sacanagem, né? Olha, 27 aí pra meia-noite. E agora a gente vai aqui.
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0: Olha, vamos falar aqui pra você, Câncer, que vai ser um dia bom teu sábado. No trabalho, se tiver que emitir opiniões no seu trabalho, seja firme e decidido para convencer as pessoas com as quais você queira passar suas ideias, né? Já no amor, pense que a sua felicidade depende somente de você. Saúde tá boa, número 332 e a cor é azul, Câncer. Leão, vai ser dia bom. No trabalho, você estará muito ativo, dando um novo impulso às suas metas e disposto a resolver assuntos adiados. Olha aí, vai colocar em dia aqueles né, assuntos que estão lá, né, que vem prorrogando, tá na hora de colocar em dia. Já no amor, conte com a ajuda sincera dos amigos. Saúde, inicie uma dieta. Número 14 e a cor é rosa, leão. Falando para Virgem, vai ser um sabadão bom. No trabalho, aproveite o dia para afastar as influências negativas. Mantenha-se cuidando de sua vida espiritual. Olha aí. No amor, não desista do seu amor, Virgem. Saúde está normal, número 170 e a cor é cinza, Virgem. Agora 26, faltando para meia-noite.
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1: Agora 28 para meia-noite. Continuamos aí no nosso confidencial na noite da sexta, mas a gente vai invadir um pouquinho a madrugada do sábado, né? Recebi aqui do Sanderson, né? Ele mandou aqui pra gente, falando aí da manifestação do amor, para cada um se manifesta de uma maneira. E ele diz: talvez o amor seja uma das poucas coisas que cada pessoa entende de um jeito diferente. Para alguns, amor é presença, para outros é liberdade. Há quem ame cuidando, quem ame esperando, quem ame ficando em silêncio. Para uns, amor é segurar a mão. Para outros, é saber soltá-la quando percebe que o outro precisa seguir. Há quem pense que amar é nunca ir embora. E há quem descubra, depois de muito sofrer, que, às vezes, amar também é saber partir. Talvez porque o amor não tenha uma única forma ou uma única linguagem. Ele pode estar em uma mensagem perguntando se chegou bem, em um abraço demorado, em uma renúncia que ninguém viu, ou naquela presença silenciosa de quem simplesmente permanece quando tudo fica difícil. Mas existe algo que talvez seja comum a todos, a todas as formas de amor, quando ele é verdadeiro. Ele não pode fazer alguém se sentir sozinho enquanto está acompanhado. Porque amar não é apenas sentir algo por alguém. É fazer com que esse alguém consiga sentir, através de suas atitudes, que é amado. E talvez a pergunta que realmente importa não deva ser apenas como você ama alguém, mas como essa pessoa se sente sendo amada por você.

0: todinho pra você aqui, né, Bruno e Marrone? Se tivesse ido agora meia-noite e um na Caiçara e vamos aqui?
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0: Vamos falar aqui pra você. Libra, vai ser um dia variável, Libra. No trabalho, tire dos momentos difíceis a força para vencer os problemas, tá? Não se entregue, pois covarde é aquele que desiste de lutar. Então pensa nisso, tá? No amor, desfaça desentendimentos. Saúde regular, número 132, e a cor é amarelo, Libra. Escorpião, olha, vai ser um dia bom. No trabalho, você terá ideias para desenvolver uma atividade paralela que poderá melhorar sua vida. Já no amor, não despreze as pessoas que lhe querem bem. Saúde boa, número 378, e a cor é marrom. Sagitário, olha, vai ser um sábado variável. No trabalho, não fique ansioso, tudo acontece no tempo certo. No amor, curta mais a família. Na saúde, modere nos doces, nada de exagerar na sobremesa, tá? Número 523, e a cor é branco, Sagitário. Agora meia-noite e dois na Caiçara.
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1: Meia noite 8. É, estamos aí vivendo já invadindo um pouquinho a madrugada do sábado já, nesse 26 de setembro, 21 graus a temperatura. E tem uma previsão aí de calor ainda nesse final de semana, apesar de ter um alerta amarelo, né? Para risco de temporais, né? Inclusive, um alerta laranja, né? Aliás, um alerta laranja para tempestades. Válido até a meia-noite deste sábado, né? Aliás, vai até a meia-noite de domingo, é isso, né? Dia 27. Então tem isso aí. Tem essa previsão aí, né? Aviso para chuva de entre 20 e 50 milímetros, rajadas de vento de até 60 quilômetros por hora, possibilidade de granizo, com maior atenção entre a tarde e a noite, principalmente na faixa entre Quaraí, Uruguaiana, Alegrete e Santiago. Tem essa previsão, né? Mas vamos rezar que não aconteça, que tenhamos um bom final de semana aí sem tudo isso, né? Agora, meia-noite 9, vamos saber quem tá por aqui mandando recado. A Luci, boa noite, Paulo. Sou a Luci de Canoas, quero ouvir uma música com AGP. Olha aí, vamos ver aqui, tá? Turminha da Ilha continua ligado, né? Pessoal lá, Jennifer. A nossa amiga Joy Springer de Moraes, de Imbé, tá lá ligadinha, diz que nós somos o vício dela, né? Tá lá ligada, uma música bem romântica pra mim e pra minha filha amada. Tá certo, qual é o nome da filha? Ah, Sônia. Sônia, isto? Sônia Santos. Joy Springer, grande abraço pra você, tá? Bom final de semana. E mais? Oi.
2: Boa noite.
1: Boa noite.
2: Já quase madrugada, né? Quase amanhã.
1: Já estamos aqui vivendo.
2: Se te sobrar uns tempinhos, toca pra mim, Rosilane Samborja.
1: Rosilane Samborja.
2: Talismã.
1: Talismã, boa música.
2: Bom retorno para o seu lar.
1: Muito obrigado.
2: Um ótimo sábado.
1: Um abração pra você aí, tá? E já vamos fechar aqui o nosso
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1: Vou falar pra você, Capricórnio, que vai ser um dia bom. Ó, no trabalho você estará disposto pra

estará disposto, mas sua mente estará negativa, dificultando as coisas. Acredite e tudo vai dar certo. Já no amor, descontrole emocional. Saúde, controle seus nervos, número 840, e a cor é verde Capricórnio. Aquário, vai ser um dia variável. No trabalho, caso os seus planos não deem certo como você planejou, fique atento, pois terá que refazê-los. Já no amor, controle seus ciúmes para não gerar brigas. Saúde estável, número 250, e a cor é vermelho Aquário. Peixes, olha, vai ser um dia variável. No trabalho você terá que ser muito firme, peixes, ao tratar com empregados ou discutir com um sócio. Já no amor, dê mais atenção aos filhos. Saúde, relaxe fazendo pequenos passeios. Número 908, e a cor é bege, peixes. Agora 12:11 na Caiçara.

0: Paixão.
1: Aí o Vando, hein? Fogo e Paixão.
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1: Já estamos aí vivendo a madrugada do sábado, 26 de setembro. E aí, como é que tá o plantão, meu amigo? Tá tudo bem aí no plantão? E você que tá aí curtindo a noite, né? Começou na sexta, já invadiu a madrugada do sábado. Tá aí, tá curtindo, tá bom, né? Ó, temperatura agora, nós estamos com a temperatura de 20, agora caiu até para 20 graus a temperatura. Mesmo assim, tá uma excelente, né? Noite de madrugada, agora já de sábado, né? Vamos ver quem mais aqui. Tudo bem, meu amigo Dagberto?
2: Boa noite, Paulo Santos, Dagberto Ramos, da Bom Jesus. Hoje estou aqui trabalhando aqui na cidade baixa. Mandar um abraço para todos os ouvintes da Caiçara, para todos os ouvintes do pessoal da saúde, do Ernesto Sapiens, todo trabalhando na saúde, vigilantes, porteiro. E eu queria uma música para mim no telefone. João Mineiro Marçano. E um abraço, bom retorno para ti, para tua casa. Um abraço para ti, saúde e paz, amor e felicidade.
1: Obrigado, Dagberto. Agora, meia-noite e 32.
3: Boa noite,
1: boa noite. Fonte.
3: Uma noite agradável. Tá 19 graus aqui em Canoas.
1: Ó, 19 graus, tá mais frio aqui.
3: Toca pra nós, Henrique Gabriel. Você é a dona do meu coração.
1: Certo.
3: Quero mandar para meu esposo e nossos amigos que estão em Gravataí. E os meus colegas que também escutam teu programa, que são da ADEVIC.
1: Um abraço aí pra todos.
3: Uma
1: eles.
3: Boa noite.
1: Obrigado.
3: Denilce de Canoas.
1: Denilce, bom final de semana.
3: E o que eu apaguei ali é porque eu errei mesmo.
1: Ah, tá bom.
3: Beijo.
1: Beijo, querido. Um bom final de semana aí, tá bom?
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0: comercial, 12:50.
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0: Por ser confidencial, você confidencia, você abre o seu coração, me diz aí como é que tá, né? Tá tudo bem? Tá tudo bem mesmo no coraçãozinho, na sua vida? 100% nunca tá, né? Sempre tem algo pra resolver. Vamos ver quem tá por aqui mandando recado.
2: Oi, Caiçara. Sou eu, a Josiane de Portão.
0: Tudo bom, Josiane?
2: Hoje estou muito feliz que a minha melhor amiga de infância veio me ver.
0: É mesmo? Olha que coisa boa.
2: Jéssica.
0: A Jéssica.
2: Da Vila Maria da Conceição.
0: Olha que legal.
2: E um abraço pro meu esposo que tá em Canoas trabalhando. Uhum. Um abraço pra Fúvia das Quentinhas.
0: Certo.
2: Josiane de Portão. Tô ligadinha na Caiçara. E gosto da música do Rick Renner, mãe. Queria pedir essa música.
0: Até já tem uma pedida aqui do
2: Se pudesse me ouvir, eu tô ligadinha na Caiçara. Josiane de Portão.
0: Tá bom, Josiane. Um abraço pra ti. Obrigado. Bom final de semana. Continua ligado aí, tá? O nosso amigo lá, o Sertão, tá ligadinho na Caiçara. Grande abraço aí, Sertão. Obrigado pela companhia, como sempre, né?

0: você mudou, hein? Por que você mudou, hein? Cristiano Araújo aí, saudoso. 2 minutos para 1.
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0: 2 minutos para 1, a gente já tá vivendo hoje o sabadão, 26 de setembro. E daqui a pouco você tem a companhia do Carlos Roberto no show da madrugada, que aliás já está por aqui, né? O Carlos já tá por aqui chegando. Hoje fez aquele calorzinho. Hoje não, sexta-feira fez uma maravilha de dia, lindo, maravilhoso. Temperatura chegando a 32 graus. Carlos estava com a sua camisa de física, fazendo a sua caminhada com seu calção, aquele com a âncora, que tem a fivela de âncora.
2: Viu a fivela de âncora?
0: Não, ele...
2: E olha aqui, ó, preto com verde.
0: Pois, ele sabe que ele mandou uma foto, ele mandou uma
2: foto aqui, ó,
0: pra comprovar que ele tinha mesmo. Não, não acreditei, eu tava na rua aquele momento quando eu tive que rir sozinho, né? Pois é, eu não acredito.
2: Que coisa mais linda.
0: Eu disse, olha, o cara tem uma relíquia, ele usa a relíquia, vai pra estar deixando aquele um quadro, sabe?
2: Sim.
0: Camisa de física.
2: Quando chega o verão, eu já coloco meu calção com a fivela de âncora.
0: Sim.
2: E vou fazer a minha caminhada.
0: Fazer a tua caminhada. Não, olha.
2: Te mandei a foto, não mandei?
0: Mandou a foto, comprovando.
2: Aqui,
0: rapaz,
2: ó.
0: Eu não...
2: Camisa de física.
0: Se fosse tu, eu não saía, perigoso ser assaltado, roubado, levado a tua camisa de física. Vale, porque porque é uma raridade, é, exatamente.
2: Raridade. E vale uma grana agora,
0: meu. O cara sai para caminhar com relíquias, né? Olha só. É. Carlos Roberto, hein? Meu
2: hoje,
0: Deus.
2: Hoje era foi um momento assim, ó.
0: É o teu dia aquele, né?
2: Meu
0: dia, que tu esperou
2: dia.
0: Tanto tempo,
2: calor,
0: né?
2: Calor, andar com a roupa que eu gosto.
0: Ah, meu Deus do céu. Bom trabalho, Carlos. E bom final de semana pra você que vai ficar aí, ligadinho na Caiçara. A gente encerra aqui o Confidencial.
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0: Lembrando que amanhã a gente está por aqui, hein? Mais cedo hoje, aliás.

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1: Oi, Caissara. Ótima noite aí pra você. Depois do Paulo Fante, depois do Caissara Confidencial, tá chegando o show da madrugada. Teu toque, teu alô, teu boa noite. Pode mandar mensagem de voz ou mensagem de texto aí. 99987-8101. Carlos Roberto chegando com muito prazer até às 6 da manhã. 20 graus é a temperatura. Começar com Passarela, o nosso show da madrugada neste sábado, 26 de setembro. Paulo Leitão tá curtindo a gente, hein, Leitão? Mas que tal, hein, DJ Leitão?

aqui, Rádio Caiçara, ótima noite aí pra você. Noite quente, 20 graus a temperatura, sabadão. Tudo certo contigo, tá trabalhando, bom serviço aí. Pra quem tem casa aí de boa, obrigado aí pela audiência, pela companhia. Tem mudança no trânsito aí, ó, alteração no bairro Camaquã. A IPTC tá ampliando aí a segurança na via de circulação. Então, a mudança fica na Padre João Batista Reus, o Reus, no bairro Camaquã, na Zona Sul, sentido único no trecho entre as ruas Jardim Violeta e a rua João Mora, a partir de ontem, sexta-feira, continuidade aí no trecho, operando no mesmo sentido em direção à Cavalhada. Agora 1:17, daqui a pouco eu te falo aí para Aristouro e também para quem é de Gêmeos. Mensagens no 99987-8101. O Felipe Apache do Centro Histórico, deixando aquele beijão pra loira linda dos olhos azuis, curtindo aí a Rádio Caiçara. Rick Renner, Homem Carente na Caiçara, agora 1:18.

0: ouvinte, aqui Rádio Caiçara, Rick e Renner. Excelente final de semana aí. Opa!
1: Opa, bom dia, meu amigo, tudo bem?
0: Tudo certo,
1: olá,
0: contigo.
1: Olá, Laércio, teu olá, amigão, Laércio. Tô aí na, já tô nativa, já.
0: Coisa
1: já
0: boa.
1: Estamos aí de plantão, né? Tudo bem, um bom dia, um bom serviço pro senhor aí.
0: Obrigadão,
1: é um prazer
0: obrigadão.
1: Conversar contigo de novo, mais uma vez.
0: Isso aí, da mesma
1: e
0: forma.
1: E gostaria de pedir uma música aí pra escutar, oferecer pros meus vizinhos lá em São Leopoldo, pra vocês aí da rádio também, essa rádio muito boa,
0: coisa
1: nota
0: boa.
1: 10. E é oferecer pra vocês e pros meus vizinhos lá de São Leopoldo, tá bom?
0: Tá certo.
1: A música do Enxelfo, Sou Eu.
0: Grande abraço aí pra ti,
1: muito
0: tá bom?
1: Obrigado se vocês puderem tocar essa música aí, tá bom?
0: Tá, beleza. Abraço aí, Laércio. 1:23. Show da madrugada da Caiçara. Sou eu, Christian Ralph.

Maroto, Ferrugem, aqui Caissara, Daniel Lara tá curtindo a gente aí, Daniel, grande abraço aí pra ti, viu? Obrigado aí pela audiência, forte abraço, índio, velho. O Daniel tá deixando aqui um grande abraço, é pra mãe. Deixa eu abrir a mensagem aqui, Daniel Lara, bairro Partenon, a Conceição. É, forte abraço e beijo para a mãe Beatriz Lara, o sobrinho Vinícius, a sobrinha Maitê, a irmã Liliane e todos aí curtindo a Rádio Caiçara. Que bom, grande abraço aí para ti. Quem mais curtindo a gente? Curtindo a Caiçara, a Leda curtindo, pode ser a próxima música, tá? Para todos ouvindo aí a nossa Caiçara. Bete Madeira também, Sonho de Amor, Carlos, bom domingo, bom final de semana aí para todos curtindo a Rádio Caiçara. A Bete Madeira de Alvorada, 1:29, Caiçara, Sonho de Amor, o Zezé e Luciano.

0: amores, é Luciano aqui na Rádio Caiçara, no sábado 26 de setembro. Vou te falar para a Rádio Estouro e Gêmeos.
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0: Alô, Ariano, bom dia. Agora 26 faltando para as duas. Ariano, Ariana, é o momento de agir e procurar uma nova atividade que possa te satisfazer. No amor, você deve controlar certa tendência ao egoísmo. A saúde, faça caminhadas, 298 é o número, a cor é verde. Taurino e Taurina, seu trabalho hoje será desgastante e pouco produtivo. Tente não dificultar as coisas, viu? Procure fazer um programa agradável a dois. Na saúde, cuide da tua alimentação. 332 é o número, a cor é amarelo. Fala para nós de Gêmeos, o dia é bom. Atenção para a possibilidade de ser chamado para assumir um novo cargo. Faça o que o seu coração mandar. Controle sua ansiedade. 714 é o número e a cor é lilás. Falei para você de Áries, Touro e também para você que é de Gêmeos. Grande abraço aí. Obrigado aí pela audiência, obrigado aí pela companhia, tá? 99987-8101. Pode mandar aí mensagem de voz ou mensagem de texto.
2: Opa. Bom dia, Carlos.
0: Oi,
2: Roberto.
0: Bom dia, boa noite. Tudo
2: que
0: bom, Rosane?
2: Eu da Lampieiro, para da Quatro.
0: E aí?
2: Eu digo que o Brunção está ótimo. Eu amo essa programação.
0: Coisa boa, obrigado.
2: Faz mil maravilhas.
0: Que legal.
2: Gostaria de pedir a música 99 alguma coisa e oferecer pra ti.
0: Obrigado.
2: Pro Giovanni, pro Pedrinho. Pra Rita de Castro, esposa dela, Zeca do Guaju, seu Metenga e pra todos de Porto Alegre, Soledade e todo mundo que tá no escuta na madrugada. Por atendida, eu disse.
0: Tá bom.
2: Um abração.
0: Outro.
2: E um beijão.
0: Beijo pra ti
2: e
0: também.
2: Com Deus.
0: Valeu.
2: Que Deus te proteja sempre.
0: Amém.
2: E ilumine teus caminhos.
0: Obrigado
2: muito
0: pra ti também.
2: Prosperidade e sucesso pra ti.
0: Tá
2: é
0: certo.
2: É o que eu desejo.
0: Tá bom. Obrigado. 99 alguma coisa. 24 faltando pras duas, Caiçara, o terceira dimensão.

nossa reflexão de hoje fala de fé e esperança. Às vezes, a vida coloca obstáculos em nosso caminho. Mas não podemos esquecer que cada dificuldade também traz um aprendizado. Tenha fé, mantenha a esperança e continue caminhando. Talvez hoje você não consiga enxergar a solução, mas isso não significa que ela não esteja chegando. Confie, faça a sua parte e não desista, porque dias melhores podem estar mais perto do que você imagina. Que Deus abençoe o seu dia e também a sua família.

Pena que Sejana mora aqui, Rádio Caiçara. Ótima noite aí pra você. Obrigado aí pela audiência. O amigo taxista curtindo aí a Caiçara. Beijos aí pra Gislaine e um abração pro Cristiano de Gravataí. Escutando a Caiçara. Carlos, depois um bom descanso pra ti. Fica com Deus. Abraços aí pra vocês. Gislaine e o Cristiano curtindo a Rádio Caiçara. Abraços aí pra Marlene. Bom dia, Carlos. Tudo bem contigo? Ótimo, tudo certinho. A Marlene de Alvorada, o Amor é Mais com Roberto Carlos. E abraços aí, o que ela diz aqui, ó. O meu toque de carinho vai para o filho Edson, a Mara Marília e também o netinho Pedro. O Pedro é o Pitulinho. Fala para eles que eu os amo demais. Desejo um ótimo e abençoado final de semana para ti e teus familiares. Fica com Deus aí. Obrigado aí pela companhia, tá? Obrigado aí pela audiência sempre na Rádio Caiçara, no Show da Madrugada até as 4 da manhã. Eu já vou falar para você de Câncer, Leão e também para você de Virgem.

Obrigado aí pela audiência, deixando um alusão, Carlos, manda aí para todos os ouvintes da Rádio Caiçara, Marcelo de Guaíba, forte abraço aí para ti, obrigado aí pela audiência sempre. Quem mais curtindo? As meninas aí da Ilha, Jennifer, para toda a turma aí, hoje pode ser a música preferida que vem do Rolo Iglesias, e vai para ti, para todas as guerreiras da turminha da Ilha, trabalhando juntas, né? E o rádio sempre ligado aí na Rádio Caiçara no programa Show da Madrugada. Que bom! Hoje estamos trabalhando até às 6 da manhã. A Jennifer, a Camila, a Ana Paula, a Priscila, a Patrícia, a Lubianca, a Alexandra, a Jéssica, a Isabel, a Cristina, a Pamela, a Karina, a Stephanie. Tá bom, gostamos muito da reflexão do programa. Que maravilha. Beijos aí, bom serviço para vocês curtindo a Rádio Caiçara, tá? Forte abraço aí, muito obrigado pela audiência. Quem mais tá curtindo a Caiçara? O Luiz Alexandre, Sapucaia do Sul. Obrigado aí pela companhia, tá? Forte abraço, sempre, sempre bem-vindo ao som da do Show da Madrugada da Caiçara. Já vou falar para quem é de Câncer, Leão e também para quem é de Virgem.

0: aqui, Rádio Caiçara, Cristiano Araújo, no Show da Madrugada. 21 graus de temperatura, excelente noite. Obrigado aí pela audiência, obrigado aí pela indicação, sempre. Quem mais tá curtindo aí a Rádio Caiçara?
1: Escuta de folga.
0: Isso aí, bom descanso.
1: O CBF não tem vergonha na cara, cara. Pois mostrar essa seleção muquirana. Tá, ainda querem fazer um revanche terça-feira de novo com a Austrália. Não ganha de novo, cara. Que seleção mais ruim, credo. Carlos,
0: diga.
1: Vamos relembrar Roberto Leal. Ninguém na rua na noite fria, somente o luar. Ofereço para todos que estão na escuta, Verde Vinho, com Roberto Leal.
0: Grande abraço aí para ti.
1: Greg, como está?
0: Valeu, André. Grande abraço. Obrigado aí pela audiência. Obrigado aí pela companhia.
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0: Alô, você de câncer. Canceriano e canceriana, se tiver que emitir opiniões no seu trabalho, seja firme e decidido para convencer as pessoas com as suas ideias. Agora pense que a sua felicidade depende somente de você. Saúde boa, 332 é o número. A cor é azul. Alô, você de Leão. Bom dia, Leonino. Você estará muito ativo, dando um novo impulso às suas metas e também disposto a resolver assuntos adiados. Conte com a ajuda sincera dos amigos. Inicie uma dieta. 14 é o número, a cor é rosa. Virginiano e virginiana, aproveite esse dia para afastar as influências negativas. Mantenha-se cuidando aí da tua vida espiritual. Não desista do seu amor. Saúde normal, 170 é o número, a cor é cinza. Falei para você de câncer, leão, e também para você que é de virgem.

0: Mota, Rio Negro e Solimões, aqui Rádio Caiçara.
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0: Agora, dois faltando para as duas. O nosso WhatsApp é 99987-8101. 99987-8101. Pode mandar aí mensagem de voz ou então mensagem de texto.
2: Boa noite, Carlos Roberto.
0: Boa noite.
2: Aqui é a Rodo Rubem Berta.
0: Tudo bem, Rô?
2: Queria pedir, por favor, que tu tocasse uma de duas músicas que eu vou pedir.
0: Tá.
2: Uma é a que eu pedi domingo passado, só que como veio temporal, eu não, aqui em casa faltou luz. E eu não sei se chegou a tocar.
0: Eu acho que sim.
2: Eu pedi a do Guilherme Santiago, Me Esqueça.
0: Tá. A outra
2: e,
0: é.
2: Se não for possível tocar essa, pode ser a minha preferida.
0: Tá.
2: Do Rick Renner, que é Só Pensando em Você.
0: Boa.
2: Tá bom?
0: Tá.
2: Quero
0: ótimo.
2: Quero desejar essa música para todos que estão escutando a Rádio Caiçara neste momento.
0: Que
2: um
0: bom.
2: Grande abraço a
0: outro.
2: Todos e uma ótima noite.
0: Ótima.
2: Beijão.
0: Noite.
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0: Só Pensando em Você, o Rick Renner na Caiçara.

0: pensando em você. Tudo bem contigo? Trabalhando, amigo taxista, aquele abraço, motorista de aplicativo. Obrigado aí pela carona. Vou falar para quem é de Libra, Escorpião e também para você que é de Sagitário.
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0: Agora 12:05, Caiçara. Libriano e Libriana, tire dos momentos difíceis a força para vencer os problemas. Não se entregue, pois covarde é aquele que desiste de lutar. Agora, desfaça aí desentendimentos, a saúde está regular, 132 é o número de sorte. Para você que é de Escorpião, excelente dia para você, excelente sábado. Hoje você terá ideias para desenvolver uma atividade paralela que pode melhorar a tua vida, viu? No amor, não despreze as pessoas que você quer bem. A saúde é boa, 378 é o número, a cor é marrom. Para quem é de Sagitário, dia variável, não fique ansioso. Tudo acontece no tempo certo. Curta mais a família, modere nos doces. 523 é o número de sorte para hoje, a cor é branco. Daqui a pouco eu falo para você de Capricórnio, Aquário e também para você que é de Peixes.

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2: Muito bem, Caiçara. Final de semana, sábado 26. Chove no domingo. Nesse sábado aí não tem previsão de chuva. Chove sim no domingo, mas o calor continua presente em grande parte do estado. As temperaturas vão ficar, ó, elevadas no final de semana. Deve ter máxima aí de 30 graus em algumas regiões. Hoje, sábado, 16 a mínima, a máxima 25 graus para hoje. E amanhã, domingo, mínima 17, a máxima de 22 graus. Caxias do Sul, no sábado, hoje, 15 a mínima, máxima de 27. Domingo, 16 a mínima, 24 graus e a máxima. Agora, falando em Caxias do Sul, tá chegando aí a nossa audiência. Nossa audiência querida, fala aí, tio.
3: Bom dia, bom dia, bom dia, Beto.
2: Bom dia, bom dia, bom dia.
3: Arthur Silva.
2: Ô, rapaz.
3: Por cá, motorista da giratura aí.
2: Grande figura.
3: Caxias do Sul.
2: Olha aí.
3: Tá bom?
2: Tá
3: mais
2: ótimo.
3: Um alô aí pro Walter.
2: Tá.
3: Meu colega da giratura aí fazendo a Randon.
2: Certo.
3: Também o velho Teixeira aí.
2: O velho.
3: Aqui pela Marco Polo junto comigo.
2: Tá.
3: Tamo aí na audiência. Ontem não deu pra entrar aí na rádio aí, não, o aplicativo não ligava nem a pau aí.
2: É mesmo, é o que será
3: não
2: que deu?
3: Não sei o que deu, tentei, nada. Vê. Hoje, graças a Deus, deu aí.
2: Que bom.
3: Passamos na audiência, certo. Manda um alô pro Sérgio Catafesta aí também, hein?
2: Grande Catafesta.
3: O maior e melhor padeiro da Serra Gaúcha.
2: Olha aí.
3: Tá bom? Temos
2: tá
3: na audiência, meu galo.
2: Vamos lá.
3: Caxias do Sul hoje aí. Tá joia a noite aí, cara.
2: Tá gostoso.
3: Noite aí, legal mesmo.
2: É, vai chegar 20,
3: tá
2: 27 graus,
3: sempre,
2: 29.
3: Sempre uma melhor aí.
2: Que ótimo.
3: Na audiência da Caiçara.
2: Valeu, meu querido Norton. Obrigado aí pela companhia. O Walter já tá retribuindo aí. Fala, meu orgulho. Tudo bem? E aí, Carlão? Tudo certo, cara. Tudo ótimo. Vamos encerrar a semana? Bora lá. Vamos fechar então. É, ótimo final de semana, bom final de semana para todos os ouvintes da Rádio Caiçara. Abração pro amigo Norton, o velho Teixeira, o Jailton, os passageiros já estão no ônibus aí, ó. Rádio Amil curtindo a Rádio Caiçara, na escuta do Carlão, que coisa boa. Abração aí para vocês, obrigado aí pela audiência, tá, Walter? Nosso queridão Walter, todos aí da empresa de ônibus da Giratour. Curtindo o show da madrugada. Em Gravataí, o Taylor também curtindo a gente. Ô, Taylor. Ó, eu tenho aqui, ó. Pedido aí das meninas da ilha. O Rúlio Iglesias vem. Agora 2h14. Daqui a pouco eu falo aí pra ti de Capricórnio, Aquário e também pra ti que é de Peixes.

Os 10 mandamentos do amor aqui, Rádio Caiçara. Ótima noite aí pra você. Alex Júnior, em Águas Claras, forte abraço aí pra ti. Agora 22:23. 22:23, 21 é a temperatura. Pelotas agora, o Marcelo tá me dizendo aqui que em Pelotas, neste momento, tá 19.3. Tá calor em Pelotas. Grande abraço aí para todos em Pelotas curtindo a nossa Rádio Caiçara. Obrigado aí pela audiência sempre. 99987-8101. André Damer, Verde Vinho. Eu tenho aqui com o Paulo Alexandre. Agora 2:23.

0: Vamos brindar aqui, Rádio Caiçara, no Show da Madrugada. Grande abraço aí para você, obrigado pela companhia. Hoje nós teremos a máxima de 25 graus. Amanhã, domingo, 22 graus. Agora 20 é a temperatura em Caxias do Sul, 27 a máxima hoje e 24 no domingo. Bagé e Campanha, 26 hoje e 17 a máxima. Oh, maravilha. Pelotas vai ser 21 graus a máxima hoje, amanhã 18 graus em Pelotas. Tá bom, Marcelo? Abraços aí pra ti. Sempre bem-vindo ao Som da Caiçara.
1: Opa, boa noite.
0: Opa, boa noite.
1: Chegando do serviço agora. Ontem eu me expressei meio errado, né?
0: Uh-huh.
1: Estava sozinho naquele momento.
0: Ah, era naquele momento.
1: Meus três filhos.
0: Uh-huh.
1: E tá tudo certo, apenas moro sozinho.
0: Ah, entendi.
1: Mas agradeço o apoio de todos ontem.
0: Isso!
1: Pelas palavras.
0: Claro.
1: Aquele motoboy me deu um grande incentivo e aquela pessoa lá de Canoas, lá, não esqueci o nome dela.
0: Isso, o motoboy é o nosso querido Cláudio Torelli, né? Ele é motoboy ali da Panvel e a Denilce de Canoas também. O Cláudio, ele tá falando do aniversário dele ontem. Ontem ele estava sozinho, né, Cláudio?
1: Também me deu um grande incentivo aí, um abração a eles aí.
0: Tá.
1: E que hoje eu já foi um dia bem melhor, graças
0: coisa
1: a Deus.
0: Coisa boa, coisa boa. Como é bom a gente
1: meus
0: saber.
1: Me abraçaram, mandaram mensagem.
0: É bom demais.
1: E tá tudo certo, coisa graças boa. A Deus. Só tenho a agradecer pela rádio aí, o espaço que me deram ontem. E a Rádio Caiçara é uma grande família.
0: É a nossa família Caiçara.
1: Um abraço àqueles companheiros de ontem aí. Deu
0: isso
1: tudo
0: aí.
1: Certo na vida deles.
0: Amém.
1: Assim como na minha também.
0: Isso
1: grande abração.
0: Aí. Grande abraço.
1: Só na escuta de vocês aí.
0: Fica aí com
1: um
0: a gente.
1: Um abraço aí.
0: Valeu. Abraço aí pra ti, Cláudio, curtindo.
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0: Chuva de bênçãos, Cleiton e Romário.
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0: chuva de bênçãos aqui na Rádio Caiçara. Grande abraço aí pra você. Daqui a pouco eu vou tocar o Traia Véia pra quem pediu aí, o lugar mais triste do mundo. Mas fica ligadinho aí na Caiçara. Alô, você de Capricórnio, excelente final de semana. Pra quem é de Capricórnio, você estará disposto, mas a sua mente estará negativa, dificultando as coisas. Acredite e tudo vai dar certo. Descontrole emocional no amor, controle os seus nervos. 840, cor é verde. Para quem é de aquário, caso os seus planos não deem certo, você planejou, tá? Caso não dê certo é que você planejou, fique atento, pois terá que refazê-los. Agora no amor, controle os seus ciúmes para não gerar brigas. Saúde estável, 250 é o número, a cor é vermelho, aquariano. Para quem é de peixes, dia variável, você terá que ser muito firme ao tratar com empregados ou discutir com algum sócio. No amor, dê mais atenção aos filhos. A saúde, relaxe fazendo pequenos passeios. 908 é o número e a cor é bege. Para quem tá ligado aí na Rádio Caiçara, obrigado aí pela audiência, sempre obrigado aí pela companhia. 99987-8101. Grande madrugada, grande noite para quem tá curtindo. Pode mandar aí mensagem de voz ou mensagem de texto, tá? Opa!
1: Fala, Carlos Roberto. Estamos na escuta aqui, viu?
0: Coisa boa.
1: Tô trabalhando, olha, tô fazendo aí as minhas entregas, mas tô na escuta.
0: Sempre ligadão aí.
1: Eu acabei de escutar aí o rapaz de Guaíba, né?
0: Eu acho que é
1: Guaíba falando aí.
0: Isso, tava de
1: parabéns,
0: aniversário.
1: Parabéns, felicidade, né? Bom fim de semana pra você aí, guerreiro de Guaíba. Tamo na escuta.
0: Coisa boa.
1: Tamo junto. Velho.
0: Tamo junto e misturado.
1: Um abraço, Carlos. Todo mundo aí fica com Deus aí.
0: Que assim seja.
1: E que amanhã seja melhor do que ontem.
0: Vai ser.
1: Um abraço. Se puder botar aí Nova York aí do Christian Ralph, te agradeço.
0: Beleza.
1: Um abraço, meu irmão.
0: Já programa aqui pra ti. Abraço, bom serviço aí. Pra ti, todo o pessoal aí trabalhando nesta madrugada. Motoboy, mototáxi, taxista, motorista de aplicativo, caminhoneiro.
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0: música do Christian Hall pra ti e pra quem tá curtindo a nossa Rádio Caiçara.
1: Oi, irmão, deixa eu ver só
0: como é que é?
1: É Marinho de Guaíba, do bairro Morada.
0: Aham, Morada em Guaíba.
1: Na beira do Lajão aqui do Rio.
0: Aham.
1: Mandou um abraço pra todos que estejam navegando, sei lá.
0: Aham.
1: E na estética, acelerando. Estão tomando um refri hoje, o Guaraná.
0: Olha aí.
1: Deu um mordinho, minha Tatiane.
0: Aham.
1: A parte do tratamento dela no seu lugar. E
0: sim.
1: Fez uma boca de óleo com carinho, com amor.
0: Com carinho e amor, claro.
1: Só agradeço pro papai do céu me dar saúde.
0: Isso
1: tá
0: aí,
1: bom?
0: Tá ótimo.
1: Agradecendo e eu quero o melhor pra vocês todos. Saúde e satisfação. Amém. Em poder mandar essa mensagem.
0: Que okay? Legal. Grande abraço aí, Marinho. Teu amorzinho, teu amorzão aí. Com o rádio ligado na Caiçara. Que maravilha. Valeu, Marinho. Em Guaíba. Márcia de Viamão. Oi, Márcia. Ótima noite aí pra ti também. Márcia de Viamão tá ligadinha com a gente. Que bom, hein? Seja bem-vinda. O Christian Ralph, Nova York. 22, faltando pras 3.

0: vou te falar que eu não sei. Márcia Viamão, o Sorriso Lindo, Cabelão Preto, aqui na Rádio Caiçara. Grande, grande abraço. Muito obrigado aí pela audiência,
1: irmão,
0: viu?
1: Irmão, ah, bota a secretária.
0: Do Amado Batista.
1: Trabalha no celular. Aquela do Amado Batista, por favor.
0: Claro.
1: Essa aí é pra derreter.
0: É verdade.
1: E essa que tu botou por último aí, olha, é pra pagar a pai aí. Ah, Deus
0: do céu, né? É boa, né?
1: Saudade vai.
0: Vai, vai. Saudade vem, vem, vem. Ó, oh, maravilha.
1: Vem buscar em Guaíba.
0: É isso aí. Grande abraço aí pra vocês. Agora 14 para as 3, secretária Amado Batista da Caiçara.

0: Amado Batista na Caiçara, ô secretária, ótimo dia aí pra você. Obrigado aí pela audiência, tá? Quem tá curtindo aí a Caiçara, o Sérgio Catafesta. Ei, Catafesta, como é que tá o calor por aí? Catafesta não gosta de frio, de calor, gosta de frio. Passar régua aí, fechar mais uma semaninha. Que moral o Norton me deu, hein? Ó, na verdade, o Norton deu moral aí por Catafesta. Melhor padeiro da serra, é isso aí. Melhor, não digo, mas 35 anos de profissão e sempre na mesma panificadora. Que show, hein, cara? 35 anos de experiência no mesmo local de trabalho. Bom demais. Abraço, abençoado final de semana para todos. Sérgio Catafesta em Flores da Cunha. Isso aí, meu guerreiro. Bom serviço aí pra ti. Grande abraço, tá? E mais aqui, Carlos, hoje só curtindo a Caiçara e juntamente com a esposa Zane no Guaju. O programa é top. Obrigado, André. Abraços aí pra ti, pra Zane, pra todos no Guaju. Bom final de semana pra todos nós. A minha amada Rosa Maria. Ô, Rosa Maria, que incomodar nada. Incomoda nunca. Bom final de semana e um bom final de semana abençoado aí pra todos, com o rádio ligado na Caiçara, tá? Confere a hora, 10 faltando pras 3.
1: Bom dia, Carlos Roberto.
0: Bom dia.
1: Sou Jorge do Parque Itatiaia, Parada 98. Gostaria de ouvir Rick Herley, essa. Tive que ir embora, não pude mais ficar.
0: Rick Herley.
1: E a hora

0: sim, não importa o sucesso, tenho bom dia.
1: Valeu, bom dia pra ti, pra ti também, obrigado aí pela companhia, tá? Grande abraço aí pra ti. E, ao lado de Deus, o Rick Renner, aqui na Caiçara. Ótima noite. 9:03. Bom sábado, bom final de semana aí, gente boa. Tá tudo bem contigo?

0: trás, meu amigo. Dá uma olhadinha para trás, veja tudo que aconteceu de bom também. Retrovisor, essa mensagem é maravilhosa do Rick e Renner. Aliás, essa aí é do Gustavo Lima. Rick e Renner eu toquei antes. O Gustavo Lima, retrovisor. Amigo taxista, te liga aí, ó. Prefeitura de Porto Alegre abriu inscrições para vagas em pontos fixos de táxi. É isso aí. Agora, para te fazer a inscrição para o sorteio público de concessão e de licenças para essas vagas, nesses pontos de estacionamento fixo de táxi em Porto Alegre, que foi aberto ontem, dia 25, os interessados devem preencher o formulário eletrônico disponível no site da EPTC. Acesse ali o site EPTC, Empresa Pública de Transporte e Circulação, mas é somente até o dia 9 de outubro. Então não perde tempo, tá? Então é o seguinte, as inscrições para o sorteio público de concessão e de licenças, manda aí, preencha aí no site da EPTC, acessa o site EPTC, a Empresa Pública de Transporte e Circulação, até o dia 9 de outubro.
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2: Muito bom, 3 da manhã, 3 e 4 agora, 3 e 4 da manhã. Forte abraço aí pra quem tá curtindo a Rádio Caiçara. Ai, muito bem. Deixa eu mandar um beijinho aqui pra Terezinha que tá ligadinha com a gente. Bem-vinda, Terezinha. Beijos pra ti, bom final de semana aí, tá? Ô, Carlos, estava com amigos em Águas Claras, tive um acidente doméstico, melhoras aí pra ti, viu, Rosa? E, Carlos, manda aí Bruno Marrone. Rosa, amada querida, melhores, ela mandou um vídeo ali pra mim. Meu Deus. Queimadura, hein? Melhoras aí pra ti, Rosa. Tudo de bom, tá? A nossa audiência mandando mensagem de voz e mensagem de texto. Bom dia. Tudo bom?
3: Daiane do Cristal.
2: Ô, Daiane.
3: Quero pedir uma música aí das marcianas.
2: Aham.
3: E quero deixar um abraço pra ti, né? E a todos aí da Caiçara.
2: Tá, obrigado.
3: E tudo de bom pra todos nós, um bom sábado.
2: Legal, bom final de semana aí pra ti. Obrigado aí pela companhia e pelo carinho sempre. O Catafesta já colocou aqui, ó, na bandeja uma pizza daquelas, um refri com limão. É isso aí. Saco vazio não para de pé. Bora fazer uma boquinha. Eu vou fazer o meu lanchinho agora também. Abraços aí, bom lanche pra ti, viu? Sérgio Catafesta. Oiê! Oh, yeah.
4: Oi, Carlos, aquele Anne Costureira que ela tá aí na escuta.
2: Oi, tudo bem?
4: Faz tempo que não apareço, mas apareci agora.
2: Sumida.
4: Ali, ainda tô acordada ainda. Firme
2: tava
4: e forte.
2: Sumida. Coisa boa. Firme e forte, mas tá ligadinha na Caiçara. E Eliane, beijos aí pra ti. Quem mais interagindo aqui? A Rô do Rubem Berta, dizendo assim: boa noite, Carlos, quero pedir a música. Essa música vai pra minha irmã, a Juliana. Ela ama demais essa música, que é do João Mineiro Marciano, no mesmo lugar. Estamos aqui na escuta. Obrigado e tudo de bom pra todos curtindo aí, pra todos ouvindo a nossa Rádio Caiçara. Hora do lanchinho, hora do cafezinho. No mesmo lugar, agora 13:07, Caiçara.

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0: Agora 13h26, ótima noite, 13h26, até as 4 da manhã temos o Show da Madrugada.

0: Fala, menina, e em sua cadeira de rodas, bom dia pra você, 27 faltando pras 4, você ouvindo aí o show da madrugada, mais uma vez aí dando um lembrete aí para os taxistas, as inscrições para o sorteio de concessão de licenças para vagas em pontos de estacionamento fixo em Porto Alegre, estacionamento fixo de táxi, tá? É, foram abertos na sexta-feira, dia 25, ontem dia 25. Agora os interessados têm que preencher um formulário eletrônico, que esse formulário ele está disponível no site da IPTC e até o dia 9 de outubro. Quanto antes você se inscrever, melhor fica. Vai lá, acessa o site IPTC, a Empresa Pública de Transportes e Circulação. É só até o dia 9 de outubro as inscrições, a inscrição eletrônica, tá? Prefeitura de Porto Alegre abriu inscrições para vagas em pontos fixos de táxi. Falando em táxi, deixa eu mandar um abraço aí pro Maneca, que tá curtindo a Caiçara, Maneca. Grande Maneca, obrigado aí pela companhia, taxista Gasparzinho, nosso querido Jorge também, Gravataí, o Vilmar também curtindo aí a Rádio Caiçara, todos os taxistas sejam sempre bem-vindos, tá? O Eliane, beijos aí pra ti, viu? A Eliane tá em Gravataí curtindo.
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0: Quem mais curtindo a Caiçara? Beijos, beijos, beijos pra Rosa. Ô, Rosa, melhoras aí, mulher. Bruno e Marrone, vivendo de passado. Agora 25 pras 4, Caiçara.

0: pra mim. Se é você, se é alguém que eu tanto quero. Claro que é. É você que eu quero aqui na Rádio Caiçara sempre. Leandro e Leonardo, grande abraço aí pra nossa audiência espetacular. Agora 19, faltando para as 4, 99987-8101.
1: Bom dia, Carlão.
0: Opa!
1: Tamo aí, encerrando as atividades aí.
0: Olha aí, maneca.
1: Vai se largar de uma vez, vamos largar agora.
0: Vai diretaço.
1: Indo pro litoral aí.
0: Oh, maravilha.
1: E aí, mas estamos na escuta aí da Rádio Caiçara aí.
0: Coisa boa, maneca. Obrigadão,
1: tá,
0: viu?
1: Tudo tranquilo, tudo beleza aí.
0: Graças a Deus.
1: Estamos aí.
0: Isso aí.
1: Tem mais descanso. Essa aí, né? O sorteio dos pontos fixos aí pra nós, taxista aí.
0: Viu? É bom, né?
1: Tem que se inscrever aí.
0: É, aproveita.
1: Vai dar tudo certo.
0: Vai dar certo,
1: vários
0: sim.
1: Vários pontos aí, vários pontos aí.
0: Isso é bom.
1: Sorteio.
0: Que legal.
1: Um abraço forte aí, cara.
0: Outro, maneca. Grande abraço aí pra ti. É, só que tem só até o dia 9, viu, maneca? Até o dia 9 de outubro. Entra no site da IPTC, pra ti que é taxista, no site da IPTC e te inscreve, tá? Ponto fixo de táxi. Quem mais aqui curtindo a Rádio Caiçara? Meu querido amigo, curtindo a Caiçara, gostaria de ouvir os atuais. Claro que sim, será atendida Zilma de Gravataí. Beijos aí, Flor. Obrigado aí pela audiência, tá? Nosso WhatsApp é 999878101. 999878101.

demais curtindo aqui, a minha amiga Lilian, pessoal na Protásio Alves, pessoal que tá trabalhando, amigo vigilante, ô Olavo, como é que tá o Olavo aí, Danita, hein? Ô, queridão, grande abraço pra ti. O que eu tenho pra tocar aqui agora? Bala Alojada do Gustavo Lima, aqui na Rádio Caiçara.

0: Paulo e Daniel.
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0: Agora 6, faltando para as 4, para fechar o nosso show da madrugada, temos o milionário José Rico. A vontade dividida. Deixa eu mandar um abração pro Uber de Alvorada. O Jefferson Uber em Alvorada. Amar Amado, Amado Batista. Fica ligado aí, meu guri. Bom serviço.

0: o nosso show da madrugada neste sábado da Rádio Caiçara. Vem aí o Bom Dia Caiçara. Olha só, eu já vou te falar para quem é de Áries, Touro e também para quem é de Gêmeos. O show da madrugada volta a 1 da manhã.
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2: Era, sou eu, até às 6 da manhã na Rádio Caixara. E aí, tudo bem contigo? Bora lá falar pra você de Aristouro. E também pra você que é de Gêmeos. Confere a hora, agora 4:05.
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2: Ariano, Ariana, é o momento de agir e procurar uma nova atividade que possa te satisfazer, viu? Você deve controlar certa tendência ao egoísmo. Na saúde, faça caminhadas. 298 é o número. A cor é verde. Ariano. Taurino, bom dia, Taurino. Dia variável, seu trabalho hoje será desgastante e pouco produtivo. Agora tente não dificultar as coisas. Procure fazer um programa agradável a dois. Na saúde, cuide da tua alimentação. 332 é o número. A cor é amarelo. Para nós, geminianos e geminianas, atenção para possibilidade de ser chamado para assumir um novo cargo. No amor, faça o que o seu coração manda. Controle a sua ansiedade. 714 é o número e a cor é lilás. Falei para você de Áries, Touro e também para você que é de Gêmeos. Tá começando o Bom Dia Caiçara. Vamos juntos até às 6.
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0: 20 graus neste momento. Hoje, nós teremos o quê? Rapaz do céu, hoje teremos 27 graus, é isso? Porto Alegre, região metropolitana, 25 graus a máxima de hoje, a mínima de 16 graus. Amanhã, domingo, deve ter 22 a temperatura máxima. Domingo chove, mesmo com a volta da chuva no Rio Grande do Sul, o calor continua presente em grande parte do estado. Agora as temperaturas vão seguir elevadas ao longo do final de semana, com máximas que pode chegar até 30 graus, mas isso em algumas regiões. Aqui em Porto Alegre, 25 a máxima para hoje, 16 a mínima neste sábado. E a nossa audiência aí, mandando bem, nossa audiência, deixando aquele abraço. Deixa eu mandar um alusão aqui, ó. Aqui, ó, o Marinho tá pedindo a música do Bruno Marrone, Se Não Tivesse Ido. Tá? Especialmente aí pra Sabrina, que tá ligadinha com a gente. O Marinho e a Sabrina, ao som da Rádio Caiçara. Já vou tocar aí pra ti, Se Não Tivesse Ido, do Bruno Marrone, tá, Marinho?
1: Bom dia, Carlos Roberto.
0: Bom dia, tudo bem?
1: Como é que tá, meu irmão?
0: Tudo certo e contigo?
1: Gilmar aqui trabalhando.
0: Olha aí, bom serviço.
1: A Caiçara, sempre com a Caiçara na carona.
0: Que maravilha, hein, Gilmar?
1: Queria desejar aí um excelente fim de semana para você, para
0: toda
1: a família Caiçara, para todos os ouvintes.
0: Que assim seja.
1: E se der para rodar para nós aí.
0: Qual?
1: Bruno Marrone.
0: Diga.
1: Se não tivesse ido, te agradeço.
0: Dá para rodar sim. Aí. Claro.
1: O Zezinho, meu irmão, que tá na batalha aí também.
0: Ô, Zezinho.
1: E vamos que vamos, meu querido.
0: Vamos que vamos, Edil, velho. Vamos lá. Bola pra frente.
1: Escuta aí, Carlos.
0: Isso aí. Vamos mexer o caldeirão aí, esse. Vamos trabalhar e curtir a Caiçara. Valeu, Gilmar. Todos os motoristas aí de aplicativo. Se não tivesse ido, Bruno e Marrone na Caiçara. Agora 4:12, 20 a temperatura.

0: Oi, Sara, vamos acordar, hein, velho? Hoje é sábado, tem que ir pra lida ainda, meu. Tem que carregar o piano. 999-87-8101. Manda aí a tua mensagem de voz ou mensagem de texto. Manda aí o teu bom dia.
1: Bom dia, Carlos.
0: Oiê.
1: Aqui,
0: Vanilson. Tudo bom?
1: Dá
0: véio?
1: Pra botar aí? Pode ser Zezé de Camargo, Luciano, uma bem romântica.
0: Bem romântica.
1: Pra todos os ouvintes, pra Cruz Civil da Brigada, pro pessoal da Célio, meus amigos da Lama Grande e meu amigo de Novo Hamburgo.
0: Tá.
1: Se eu for atendido, agradeço. Hoje é o sábado.
0: Sábado.
1: Beijo. Tô na escuta. Bom retorno pra casa, meu lindo.
0: Obrigado, minha amada.
1: E um bom final de semana.
0: Pra ti também. Beijo.
1: Tô na escuta.
0: Tá, fica ligadinha aí. Bom dia, bom descanso. Deus esteja sempre contigo. Que assim seja, Terezinha. Que assim seja. Bom final de semana aí pra ti. Ô, Carlos, bom dia, bom descanso. Deus esteja contigo. Amém. Que assim seja. Carlos Roberto, é a Zezé do Partenon. Agora que vai ficar bom. Eu também acho, eu concordo contigo, viu? Tem gente que não gosta, mas eu gosto. Ah, esse calor, primavera, tudo fica melhor, né? Pra mim, 100%. Pra mim, 100%. Eu posso trabalhar de calção e camiseta de física. Hein? Que tu acha? Tirei até uma foto hoje. Calção e camiseta de física. Com esse calorão aí, Zezé. Tá bom demais, hein? Bom, até meio-dia tamo na lida aí, Zezé. Beijos, bom trabalho aí pra ti. Bom sábado, viu? Eu até às 6 da manhã. Aí é folguinha. Aí partiu, sabe pra onde? Tramanda City. É, curtiu um tramanda aí. Se der pra nadar e secar no vento, é comigo mesmo. Bom dia, Carlos. Bora curtir a melhor? Bora lá. Abração. É, Alex e Silvana, a esposa. Mas Alex é a esposa Silvana. Bom dia pra vocês aí também com o rádio ligado na Caiçara, tá? Quem mais tá mandando bom dia aqui? Bom dia pra todos. Um pouco de dores, mas paz. Passa, que passa, passa. Final de semana, ótimo final de semana pra todos. A Zane do Guaju, maridão André, toca uma boa aí do Passarelo, uma bem legal. Uma que eu acho legal do Passarelo é Fique. Não sei se vocês gostam, mas a música Fique. Bom, Passarela, eu gosto praticamente de todas. É Fique, Alô Segurança, Amiga.com e... Tem várias, né, Osane? Mas eu vou achar aqui, eu vou colocar o Fique. Muito bem! Ô, Carlos, tu nem sabe o que significa essa música aí na minha vida. Ah, eu sei! Tem música que marca a vida da gente. Hein? Tem aquela música que é única. É aquela ali, conta uma história e babaus. É isso aí ou não é? É, tem música que marca aí a vida da gente. Muito bem! Vamos lá! Bom dia para quem tá acordando agora, bom dia para quem ligou o rádio agora. Quem mais aqui? Bom dia. 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Dia e noite e sempre Caiçara. Toca por favor, Boteco. E pra mulher, não tô cozinhando. A Vera, não tá cozinhando hoje, Vera. Ô, oh, Vera dos Alpes. O que ela pediu aqui, Boteco? Quem canta Boteco aí? Gustavo Lima? Quem canta a música? Manda aí pra mim. Quem canta Boteco? Bora lá, vamos falar pra Câncer, Leão e Virgem.
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0: atenção, canceriano e canceriana, 4 horas e 20 minutos, 20 graus é a temperatura, hoje vai ser quente, vai ser boa, temperatura gostosa. Canceriano e canceriana, se tiver que emitir opiniões no teu trabalho, seja firme, seja decidido para convencer as pessoas com suas ideias. Agora, o canceriano, pense que a sua felicidade depende somente de você. A saúde é boa, 332 é o número, a cor é azul. Alô, Leonino, o dia vai ser bom, o sábado vai ser bom, você estará muito ativo, dando um novo impulso nas suas metas e também disposto a resolver assuntos adiados. No amor, conte com a ajuda sincera dos amigos. Na saúde, inicie uma dieta. 14 é o número, a cor é rosa. para você de Virgem. Bom dia, virginiano. Aproveite esse dia para afastar as influências negativas. Mantenha-se cuidando da tua vida espiritual e não desista do seu amor. A saúde está normal, 170 é o número. A cor é cinza. Falei para você de Câncer, Leão e também para você que é de Virgem. Mas que tal, hein, Gilberto? Esse aí é o Bugre do Mato, Grupo Cordiona. Agora 4:22, eu disse 4:22 e esta é a Rádio Caí.

0: Este é o Bug do Mato aqui na Caiçara, 4:25. Eu disse 4:25. Fala aí, Reinaldo.
1: Bom dia, Carlão.
0: Bom dia.
1: Passando para desejar um ótimo sábado.
0: Obrigado.
1: A você e aos ouvintes.
0: Valeu.
1: Um ótimo final de semana.
0: Que assim seja.
1: Então, tá beijo ótimo. Da Dona Otília Rocha.
0: Ô, Dona Otília Rocha.
1: Tá ligadinha às 4:00 da manhã.
0: Ô, Dona Otília amada.
1: A Caiçara.
0: Coisa boa.
1: Pedir aquela música, né?
0: Qual?
1: Hoje, em homenagem a ela, vamos pedir o Alemão do Forró, Fica Amor.
0: Fica Amor.
1: Abração.
0: Amor. Boa.
1: Geraldo Rocha do Romulo Pinheiro.
0: Valeu, meu guri.
1: Bom retorno pra sua casa, bom descanso.
0: Valeu, grande abraço aí,
1: pessoal. Bora lá trabalhar.
0: Bora lá, vamos ali, Dan. Vamos trabalhar, vamos trabalhar. Tem que trabalhar, não adianta, né? Essa Fica Amor é do Alemão do Forró. Já programei aqui, viu, Dona Otília Rocha, viu, Everaldo? Bom serviço aí pra ti. Bom dia, Dona Otília. Aquele abraço. E aí,
2: ouvinte? E aí, Paulo Roberto?
0: Como é que tu tá?
2: Tá aí, guri?
0: Fabiano,
2: de Canoas. Toca uma boa e um vaneirão pra nós.
0: Mas é aqui mesmo, é comigo.
2: 4:00 da manhã aí. Olha só, falou um pouquinho de futebol.
0: Ah.
2: É, agora não é hora de vaiar um
0: não.
2: Novo treinador do Inter, né?
0: Não, agora não.
2: Como é o nome dele? O Nelson Batista.
0: É.
2: É a oportunidade do cara agora voltar aí pro primeiro escalão aí do futebol brasileiro aí.
0: Vai ter que
2: falar pra finalizar, falando aí do... da seleção brasileira, é. E o velho Ancelotti já tá começando a fazer as dele de novo, né? Essa seleção brasileira que vai ver, né? Então tá, feito.
0: Feito, grande abraço aí pra ti, obrigado aí pela audiência sempre, obrigado aí pela companhia.
3: Bom dia, Carlos
0: Roberto. Bom dia.
3: É o Rodinei aqui, oh, torcedora.
0: Como é que tá, Rodinei?
3: Não te esquece da minha música aí.
0: Chapeludo.
3: Uma hora eu vou visitar o senhor aí.
0: Vem aí.
3: Eu e a patrona vamos dar um pulo aí.
0: Isso, estamos esperando vocês, viu?
3: Pessoal aí, Amanda, o Batista,
0: isso.
3: TJ, pessoal aí, todo mundo me ajudou.
0: Que maravilha, coisa
3: boa. No início do tratamento dela, mando um abraço pra Amanda, pra todo mundo aí.
0: Mando sim, mando, claro.
3: Uma hora dessa eu passo por aí, tá bom?
0: Vem tomar um cafezinho com a patroa.
3: Um abraço.
0: Outro.
3: Por atendido, muito obrigado.
0: Sempre atendido.
3: Rodinei da Auxiliadora.
0: Valeu, Rodinei Auxiliadora. Abraço pra ti, abração aí pra patroa, viu? Curtindo a Rádio Caiçara. Mas que maravilha. 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
0: Confere a hora antes, 29 faltando para 5. Libriano e Libriana, tire dos momentos difíceis, a força para vencer os problemas. Não se entregue, pois covarde é aquele que desiste de lutar. Desfaça aí desentendimentos, a saúde está regular. 132 é o número, a cor é amarelo para você de Libra. Para quem é de Escorpião, você terá ideias para desenvolver uma atividade paralela que poderá melhorar a sua vida. Agora, no amor, não despreze as pessoas que te querem bem. A saúde é boa, 378 é o número, a cor é marrom. Sagitariano e Sagitariana, dia variável, não fique ansioso, tudo acontece no tempo certo, viu? Curta mais a família, modere nos doces, 523 é o número, a cor é branco. Falei para você de Libra, Escorpião e também para você que é de Sagitário. 28 faltando para 5. 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Temperatura 20 graus neste momento.

dia, bom dia, bom dia, bom dia, bom dia pra você que tá aí curtindo, bom dia pra você que tá na programação da Rádio Caiçara, que bacana, hein? Ótimo dia, Carlos, na escuta, meu signo está ótimo, coisa boa, o meu tá bom também, o meu tá bom, o meu diz que, ó, o meu diz que tem possibilidade de ser chamado para assumir um novo cargo. Ai, zá, bicho louco! Bom final de semana para ti, família. Obrigado por fazer o de nós, os ouvintes felizes. Amada, Elaine. A Elaine é costureira em Gravataí, tá ligadinha, tá sempre com a gente aí, né, Elaine? Beijos aí, obrigado sempre pela companhia. Buenos, vamos mexer o doce? Bora lá, vamos lá. Já estamos aí na lida, forte abraço, Fretes Galdério. Se puder, bar da esquina. Hoje é o dia, né? Hoje é o dia daquele boteco. Mas não dá pra encher a cara, viu? Tem que ir na manha, tio. Vai na manha da aranha. Meu amigo Carlos Roberto, que Deus abençoe teu dia. Oi, minha flor, Joy. A nossa família Caiçara tá em Novo Hamburgo. Ei, tenho saudade. Morei em Novo Hamburgo muito tempo. Trabalhei aí em Novo Hamburgo. Trabalhei numa rádio aí em Novo Hamburgo por 10 anos. Né? Ah, Novo Hamburgo, na casa da filhota de coração. Sim, a Sônia Santos. Por quê? Vai no médico na segunda-feira. Isso aí, vai dar tudo certo, viu? Vai ficar bem. Deus vai te cuidar, pode ter certeza. Vai ficar bem. Joy Spenger de Moraes, tá em Novo Hamburgo. Ela tá sempre no litoral, né? Ela e o Caquinho. O Caquinho é o maridão. Beijos aí pra ti. É, quem mais aqui? A Janete Pimentel, bom dia. Carlos Roberto, Rádio Caiçara, minha companhia das madrugadas. Sonhei com você. É a música do milionário José Rico. A preferida, a pedida de hoje. Essa noite dormi um pouquinho. Sonhei com você. É bom demais. Abração para todos que estão na escuta. Para ti, Carlos Roberto, um final de semana abençoado. Para todos nós, viu, Janete? Beijinhos aí para ti. Mas antes, me pediram aqui, ó. Eita, essa aí é pra beber deitado. Essa aí tem que beber deitado. Zezé de Camargo e Luciano. Andorinha machucada. Agora 23, faltando pra 5. É o bom dia.

0: fechada e a andorinha machucada, 19 faltando para 5. Que maravilha, obrigado aí pela companhia.
1: Bom dia,
2: amigos, amigos, Sara.
0: Tudo então, bem?
2: 18 graus.
0: Tá bom.
2: Tarde, Patel, aqui é 28 graus.
0: Olha
2: alto
0: aí.
2: Verão.
0: É, coisa boa.
2: Fim de semana da fim do mês está aí, né?
0: É, tá chegando.
2: Que vem aquela caixinha, né, de surpresa, né?
0: Verdade.
2: A música, o tranco tá morando na rosa.
0: Isso.
2: Que é dos...
0: Os meninos, né? Os meninos, é. Ora,
2: bom fim de semana pra todos. É, viva a nossa vida, me deu uma só.
0: Isso.
2: Segunda-feira. Abraço.
0: Um grande abraço aí, Mezenga, tá curtindo a caiçada. Deixa eu abrir o aplicativo. 18 graus a temperatura agora, céu limpo, sensação de 20 graus. Teremos sol. Deixa eu ver a máxima aqui para hoje. É, vai ficar ali, ó, 26 graus. O sol aparece, o sol chega, coisa boa. Umidade do ar em agora, 91%. Não tem previsão de chuva, coisa boa. Chove no domingo, mas o frio perde força, vivente. Ô, Vodalci, tem café aí, Vodalci? Queridona amada, beijos, Vodalci, no Jardim Craia, em Viamão. A Vodalci acorda cedito, né? Bom dia, meu amigo Carlos, o José Augusto, no bairro Boa Vista. Só esperando aí bater às 5 horas, né? Pra pegar o busão, o Rubem Berta, pra trabalhar no condomínio Ponta Negra, no Jardim Leopoldina. Obrigado sempre pela atenção e um grande abraço. Tamo junto, viu, meu irmão? Tamo junto, José Augusto, daqui a pouquinho pega o busão aí e vai pra lida, né? Bom dia, bom sábado, bom final de semana. Olha aí, que maravilha, coisa boa, galera curtindo. Tu já preparou café aí, ô meu amigo Alceu? Ei, Alceu, ó, o Magarino chegou também, Magarino. Bom dia, amigos da Caiçara, tô na escuta. Grande abraço aí pra todos curtindo. Magarino é gente boa.

0: Margarina, gente nossa. Abração aí pra ti, Eliane. Sempre bem-vinda.
1: Cada palmo dessa estrada eu conheço bem. Bom dia, Carlos Roberto, meu querido amigo. É a Utica da Tinga. E a Rixinga tá linda, Carlos Roberto.
0: Como
1: Carlos
0: sabe?
1: Roberto, coloca essa música pra nós aí. Essa música é Regis e o Poçante, Zezé de Camargo e Luciano. Quero oferecer pra todos os caminhoneiros, caminhoneiras, porteiros, porteiros e todos os padeiros. Aí a Manso em Caçapava do Sul.
0: Oh,
1: e todos os mozinhos e as vovozinhas que eu amo do fundo do meu coraçãozinho.
0: Olha aí. Aê! Mas olha o trânsito da Moura na roda. Revocada de rua de batão. Agora 16 para 5, Caiçara. 16 para 5, 18 graus e a temperatura. Bom dia, bom dia, bom dia. Ô, Mezenga, tem chimarrão aí, Mezenga?

Tranco da Morena Rosa, rebocada de Rude Batom. Alô, você de Capricórnio, bom dia. Confere a hora, 13 faltando para 5. Eu disse 13 para 5, a temperatura tá uma maravilha. 18, a sensação é de 20. Ah, alguns dias atrás falava em 5, sensação de 3. 10, sensação de 8. Ai, coisa boa. Ei, hoje eu falo assim, ó. 18, e a sensação de 20, coisa maravilhosa. Ô Capricorniano, bom dia, você estará disposto, mas a sua mente estará negativa, dificultando as coisas. Acredite que tudo vai dar certo. O amor tem descontrole emocional, te controla aí, bicho. Controle seus nervos, 840, a cor é verde. Agora, para quem é de aquário, dia variável, caso seus planos não deem certo como você planejou, fica atento, porque terá que refazê-los. Agora, do amor, cara, controla os teus ciúmes, tá bom, menina? Controla aí os teus ciúmes também, para não gerar brigas. E o ciúmes só incomoda a gente. O ciúme só atrapalha a gente. É estável a saúde, 250 é o número, a cor é vermelho. 11 para 5. Vamos acordar, tchê? Hein? Tu tá aí só na preguiça de sair da cama, né? Tá só pelas 5 horas. Só inchar. Tudo remelado, pensando, ai, ai, tem que trabalhar. Tem que agradecer que você tem que trabalhar. Agradece a Deus, cara, que tu tem emprego. Alô, você de peixes, dia variável. Você terá que ser muito firme ao tratar com empregados ou discutir com um sócio. Dê mais atenção aos filhos. Na saúde, relaxe fazendo pequenos passeios. 908 é o número e a cor é bege. Daqui a pouquinho eu repito. Não conseguiu ouvir o teu? Não te assustem, Gilberto. Não te apavora. Não temixa, porque daqui a pouquinho tem a segunda hora do Bom Dia Caiçara. Vou falar pra ti de Áries a Peixes. Bonito, né? Que bonito! 10 para 5. Toma aí os R$50 e leva a Nayara Azevedo junto.

0: deu B.O. Toma aí os R$50 e leva essa menina contigo. 7 faltando para 5 já. 7 para 5, Caiçara, 18 graus. Vai ser um dia bonitaço. Hoje vai ser mais bonito que ontem. Tá quente. 18, a sensação é de 20. Eita, e aí, tia, acordou agora, ligou o rádio, tem gente que não dormiu ainda, tem gente que perdeu o sono, agora tem gente chegando em casa agora, hein? Foi bonito, né? Chegando agora em casa. Oi, Gil Velho.
1: Bom dia, Carlos.
0: Bom dia.
1: Aqui é a Daniela de Canoas.
0: Oi, Daniela.
1: Quero te agradecer em primeiro lugar pela companhia dos ouvintes, pela companhia tua.
0: Que
1: Deus te abençoe muito no teu serviço.
0: Amém, todos nós. Muito.
1: E todos os radialistas da rádio que acompanham.
0: Isso aí, todos os colegas.
1: Na madrugada, tá. Não nos abandone.
0: Nunca.
1: Porque assim, a gente precisa de vocês, da radialista, porque
0: amada,
1: quando a insônia pega, é cruel.
0: É ruim, né?
1: Eu estou passando por um processo de insônia. E ela não quer me largar, essa noite foi mais uma. Eu tô assim,
0: Sônia.
1: A minha olheira tá assim, ó, preta. Tá mais preta como se eu tivesse pintado.
0: É.
1: Então, assim, mas tô acordada, já tomei um banho.
0: Olha aí.
1: E vou tomar um cafezinho.
0: Isso aí.
1: Então, assim, meu amor, te desejo um bom descanso.
0: Obrigado, minha flor.
1: Te desejo tudo de bom. Um bom dia
0: pros
1: ouvintes da rádio.
0: Isso.
1: Tá? E que Deus te abençoe sempre, sempre, sempre. Beijos, Daniela de Canoas.
0: Dani, beijos aí pra ti, que essa próxima noite tu durma, mas durma maravilhosamente bem, porque é bom dormir, né? É gostoso dormir. Beijos pra ti, amada. Obrigado aí pela companhia, tá? Quem mais aqui interagindo com a gente? Olha aí, ó, temos foto da lua. Tá bonita a lua aí, ô, vó Dalci aí no crânio.
2: Bom dia, meu querido amigo Carlos.
0: Bom dia, bom dia.
2: A vó Dalci já tá trabalhando faz horas, rapaz.
0: Olha aí. Olha a vó Dalci.
2: Eu mandei a foto da lua cheia aí pra ti, que eu tirei agora de madrugada.
0: Meu, coisa linda.
2: A lua vem saindo redonda como um vintém, Carlos.
0: É verdade.
2: Um abraço que eu não conto pra ninguém. Sim. Um abraço a todos os amigos da vó Dalci, de Viamão. Que de vocês eu não abro mão.
0: Coisa linda, amada. Vó Dalci, Viamão, no Jardim Crai, tá ligadinha com a gente na Rádio Caiçara. E daí, índio, velho, como é que tu tá, tchê? Hein?
3: Carlos, um bom dia pra ti aí. Aqui
0: Obrigado.
3: É o Ayrton da Alvorada.
0: Você
3: bota uma música pra mim aí, aquela do Teodoro Sampaio, Pitoco.
0: Tá.
3: Thiago Pitoco.
0: Tá.
3: Faz um favor pra mim, se for possível, aí eu agradeço, tá?
0: E se eu tocar outra?
4: Pode ser qualquer uma deles, hein, então, pra mim, por favor, tá?
0: Tá
4: pode
0: bom.
4: Fazer isso aí mesmo.
0: Tá
4: qualquer
0: certo, Gilberto. Grande abraço aí pra ti. Obrigado aí pela companhia. O Teodoro Sampaio, esse que ele pediu, eu vou tocar, sabe o quê? Mulher chorona. Chora mais que uma sanfona. Chora não, coleguinha. 5 para 5, Caiçara. 5 para 5, 18 graus. O tempo tá bom.

Oi, bom dia para você aqui em Rádio Caiçara, o Bom Dia Caiçara e a nossa audiência mandando bem, a nossa audiência. Bom dia, Carlos, sábado com S de saudades. Sucesso aí, Jaciara, beijos aí pra ti, viu? Muito bom, grande Carlos, bom dia, na escuta, tá show o programa, viu? Bem animado, que legal, é o Maicon em São Borja, grande abraço aí, campeão, sempre bem-vindo aí, que bom, fica na nossa companhia da Caiçara, já já vou falar pra você de Áries, Touro e Gêmeos.

0: a Leone tá ligadinha na Caiçara. Beijos pra ti e pra toda a tua família.
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2: Oi, oi, oi, agora 5:10, bom dia, o alemão do forró, fica amor, fica amorzinho, aqui na Caiçara, ótimo dia pra você de Áries, Ariano, Ariana, o dia vai ser muito bom.
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2: Vamos lá, Ariano, Ariana, muito bom. Hoje no trabalho, momento de agir e procurar uma nova atividade que possa te satisfazer. Você deve controlar certa tendência ao egoísmo. Faça caminhadas, 298 é o número. A cor é verde. Para você que é de touro, bom dia, taurino e taurina. 5:11, dia variável. Seu trabalho hoje será desgastante e um pouco produtivo, tá? Pouco produtivo hoje. Tente não dificultar as coisas, procure fazer um programa agradável a dois. Agora na saúde, cuide da alimentação. 332 é o número, a cor é amarelo. Para quem é de gêmeos, eu sou geminiano. Para nós, então, geminiano e geminiana, atenção para a possibilidade de ser chamado para assumir um novo cargo. Faça o que o seu coração manda no amor. Controle a ansiedade. 714 é o número e a cor é lilás. Quero dar um bom dia pro Matias, que chegou aqui. Chegou a ser dito, não mais como sempre, né, Matias? Bom dia.
3: Bom dia, Carlinhos. Bom dia, ouvintes da Caiçara.
2: Como é que tá? Tranquilaço?
3: Tudo bem, tudo tranquilo.
2: O bom é que a temperatura ficou gostosa agora, né, Matias?
3: Ótimo, ótimo.
2: Pra mim, não sei pra ti, se tu gosta de frio ou de calor, não,
3: não
2: sei.
3: Não, tá bom, sim, tá ótimo. Viemos eu e o Paulo, da 1659.
2: Grande Paulo, abraço aí, Paulo.
3: O Vilmar precisou ir a Pelotas.
2: Olha aí, Ti.
3: Situações.
2: É mesmo, é. Que barbaridade.
3: Né? Senhor Jesus Cristo abençoe.
2: Amém, amém, que faça uma boa viagem, né?
3: É, não sei se tu observou, Carlinhos, nós estamos na frente do Palácio da Polícia, que tem 8 viatores da Brigada parada. Acho que deu uma coisa feia.
2: É, deve ter dado coisa feia, porque a caminhonetinha da perícia passou aqui já duas vezes.
3: É.
2: É, deve ter dado coisa feia. A noite toda foi movimentado ali. É, foi bem movimentado aqui no Palácio da Polícia, aham.
3: O trânsito tá bem movimentado também.
2: É.
3: Vemos da lomba, certinho.
2: Cara, e foi a noite toda assim, eu tava acompanhando aqui na Ipiranga com o João Pessoa.
3: Nove viaturas.
2: É, não, deve ter.
3: Nove viaturas com um passe.
2: É.
3: Sem policiamento na rua, né?
2: É, mas estão trazendo.
3: Tá tudo uma ocorrência só, né?
2: É, também, vai saber. Um abraço vai pra quem mais aí? O seu Vilmar, obrigado, cara. Obrigado. Trouxe um lanchinho hoje?
3: Trouxe
2: um lanchinho, cafezinho. É da colônia. Olha aí, cara, da colônia. Olha só, que maravilha. Ah, boa. Boa mesmo.
3: Um abraço aí pro seu Ivan, pro seu Vilmar, né? Que tá tudo certo pro meu cunhado, Valdir.
2: Ô, Valdir, grande abraço aí pra ti. Valdir é taxista também.
3: Sim, sim. No final de semana estaria de folga, graças a Deus.
2: É, graças a Deus.
3: A gente ama o nosso trabalho, mas descansar é maravilhoso.
2: É maravilhoso. Por exemplo, hoje eu me vou para Tramandaí City.
3: Ah, é?
2: Sim.
3: Ah.
2: Aproveitar, né, cara?
3: Vai chover muito lá em Tramandaí.
2: Olha o zóio dele.
3: Bem rapidinho, cara.
2: Ah.
3: Em 95 eu ia pra Curitiba,
2: uh-huh.
3: Está meu tio. E nós trabalhávamos com um grande amigo, vou te falar fora do ar quem é.
2: Uh-huh.
3: E todos os dias ele dizia assim, vai chover um mês
2: vai
3: lá em Curitiba.
2: Fazer, é.
3: Eu fiquei 15 dias lá, choveu 12.
2: 12 dias?
3: 12. Meu tio disse, mas cara...
2: O olho dele ficou... Deu certo.
3: Todos os dias ele falava no ar, vai chover lá em Curitiba, vai chover em Curitiba, vai cair neve, vai cair... Cara, eu trouxe meu tio, meu Deus do céu. Cara.
2: Será que vai chover tramando aí, hein?
3: Não sei. Vai ser um final de semana maravilhoso a todos.
2: Amém, que assim seja.
3: Vamos fazer os da colônia.
2: Vamos lá então, faz os da colônia. Agora 5:14, olha só, acidente com caminhão e moto na 122. O homem morreu nesse acidente entre moto e caminhão. A colisão ocorreu entre São Sebastião do Caí, deixou o trânsito parcialmente bloqueado neste trecho. Infelizmente. Oh, meu Deus! Essa ia de arrastar o chifre no asfalto. Hein? Ó. Dessa aí, Faísca. Vamos lá? Aqui, Caiçara, 5:15. 18 a temperatura, a sensação é de 20 graus.

0: maravilhoso sonhar com você. Agora a parte ruim é acordar e não te ver. Aí o coração dói, aí judia. Muito bem, judia do coraçãozinho, né? Como é que tá por aí? Curtindo a Rádio Caiçara? Coisa boa! Oiê!
1: Bom dia para
0: Bom dia.
1: Tô escutando vocês desde as 4 da manhã.
0: Coisa boa.
1: E eu quero escutar música bem bonita.
0: Vai escutar.
1: Eu sou a Eva do Belém Velho. Tô fazendo café.
0: Oba, quero café.
1: E dando comida pros meus gatinhos. Um dia abençoado pra vocês, pessoal. Ah. Tudo de bom. Eu escuto vocês todos os dias.
0: Coisa boa.
1: Dia todo quando tô em casa. Principalmente à tarde e de manhã cedo, às 4 horas da manhã. Tô aqui escutando vocês.
0: É uma maravilha.
1: Tá?
0: É ótimo.
1: Um beijo. Um abraço.
0: Minha flor.
1: Fica com Deus. Deus abençoe você. Essa voz linda, maravilhosa.
0: Olha,
1: tudo
0: ai,
1: de
0: coisa
1: bom,
0: boa.
1: Tá?
0: Obrigadão. Beijos aí pra ti. A Eva tá dando comida para os gatos, preparando um cafezinho desde as 4 da manhã, curtindo a Caiçara.
2: Bom dia, Carlos Alberto.
0: Bom dia.
2: Sérgio Eldorado do Sul.
0: Como é que tu tá, Sérgio?
2: Quero dar um abraço pro seu Herão aí,
0: Seu Herão é gente boa.
2: E...
0: tem ido lá visitar ele ou não?
2: Faz tempo que não vejo ele, mas eu tenho que dar uma visitadinha nele lá.
0: Tem que ir lá, né, meu?
2: Ele trabalhando direto aí, não é fácil.
0: Arruma um tempo.
2: A vida não é fácil.
0: Arruma um tempo.
2: Mas um bom retorno à sua casa, Carlos Alberto, tá
0: bom? Obrigado, Sérgio.
2: Um ótimo fim de semana pra ti.
0: Pra ti também. Abraços aí pra ti, velho. Obrigado aí pela audiência.
3: Bom dia, meu amigo. Tudo
0: bom
3: bem?
0: Dia,
3: é o Laércio de Paiota.
0: Olá,
3: tudo bem? Outro aí de pedir uma música dos amigos, tá?
0: A música dos amigos.
3: Poder tocar aí pra nós aí, tá?
0: Tá bom. Abraços aí pra ti. Obrigado pela companhia. Bora lá, melhor é Caiçara, o Alex da Santa Isabel em Viamão. E o Salvador, hein, Salvador?
4: Bom dia, Carlos.
0: Bom dia.
4: Salvador de Novo Hamburgo.
0: Como é que tá?
4: Estamos aí para desejar um ótimo, maravilhoso fim de semana para você, para mim.
0: Obrigado.
4: E para todos. E dizer que tu falou que morou em Novo Hamburgo.
0: Morei.
4: Eu moro no Canudos aí,
0: aí
4: quase divisa com o Campo Bom.
0: Isso, ali
4: só 45 anos eu moro aí.
0: Pouco tempo.
4: E vamos lá.
0: Vamos lá.
4: Vamos lá.
0: Vamos.
4: Campo Bom, sozinho. Tá dando as caras. E é muito maravilhoso isso aí.
0: Que bom.
4: Já choveu bastante, agora pode dar uns dias de tempo bom.
0: É, tem que dar uns dias de tempo bom, mas a chuva vem, viu? Domingo tem chuva por aí. Domingo tem chuva. Olha, vamos ter temperatura, sabe de quanto? 25 graus hoje, até 25 graus. Amanhã, domingo, chove e aí a temperatura cai para 22 graus. Isso aí, neste domingo chove. Não vai ser assim grande quantidade de chuva, mas tem chuva. Mas o calor não vai nos abandonar. Olha aí, vamos lá no baile do Chico Torto. Aqui Rádio Caiçara, 18 graus, tempo bom, 5:23. Vamos tomar um chimarrão.
5: Não

0: Olha aí o baile do Chico Torto aqui, Rádio Caiçada, agora 5:25.
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0: Falei pra você de Áries, Touro e Gêmeos. Agora vou falar pra você de Câncer, Leão e Virgem. O dia vai ser bom hoje, canceriano. Se você tiver que emitir opiniões no seu trabalho, seja firme e decidido, viu? Para convencer as pessoas com as suas ideias. Pense que a sua felicidade depende somente de você, tá? Agora a saúde é boa, 332 é o número, a cor é azul. Leonino e Leonina, 5:25. O dia vai ser bom, você estará muito ativo, dando um novo impulso às suas metas e também estará disposto a resolver assuntos adiados. No amor, conte com a ajuda sincera dos amigos. Na saúde, inicie uma dieta, 14 é o número, a cor é rosa. Para quem é de Virgem, o trabalho, aproveite este dia para afastar as influências negativas. Mantenha-se cuidando da sua vida espiritual. Não desista do seu amor. Saúde normal, 170 é o número, a cor é cinza. Falei para você de Câncer, Leão e Virgem.

0: nossa audiência. A minha amiga Madalena tá aí, Madalena. Ô Carlos, bom sábado, bom trabalho, abração pra ti e para todos os ouvintes aí da Rádio Caiçara. Um bom dia, bom final de semana para ti também. Luiz no Belém Novo, tá ligado na Caiçara.
1: Bom dia, meu amado Carlos Roberto.
0: Bom dia.
1: Um excelente final de semana para ti, meu querido. Hoje eu trabalho na escola, Carlos.
0: Bom trabalho.
1: Hoje eu vou trabalhar das 7 às 11, Carlos. Depois eu vou pro médico, porque esse meu pé tá bem complicado, Carlos.
0: Vai lá.
1: Mas Deus
0: quiser,
1: a gente não ser nada.
0: Vai dar certo.
1: Tá bom, meu querido?
0: Tá ótimo.
1: Quero desejar para todos os ouvintes também um excelente final de semana. Aqui no Tarumã em Viamão o tempo tá limpo.
0: Olha.
1: Já tá quente, Carlos. Tá 17 graus.
0: Imagina, tá.
1: Toca
0: bom.
1: Toca aí uma do Champion, Carlos, e eu ofereço pra ti,
0: tá.
1: O Adalci, Tica da Tinga e todos os meus amigos.
0: Tá certo.
1: Beijos, meu querido, da porteira Joyce de Viamão.
0: Valeu, Joyce. Beijos aí pra ti também.
2: Bom dia.
0: Bom dia, Jaime. Ô, Jaime.
2: Coloca uma música pra nós aí.
0: Qual, Jaime?
2: Qualquer música do.
3: Obrigado aí pela companhia, tá?
2: Do Porca Velha. Eu ofereço a você e pra todo mundo que tá na escuta. Mais é pra você.
0: Oba!
2: Um beijo no fundo do seu coração.
0: Outro pra ti.
2: Jaime.
0: Valeu, Jaime, nosso querido.
2: Uma boa jornada pra casa.
0: Obrigado. Obrigadão. Grande abraço aí pra ti, viu? Agora 5h27, o que eu tenho aqui? Ah, essa música é boa, do Porca Velha. É um gaiteiro por demais, mas bicho louco. Então, cadê o Diego, hein? O Diego tá viajando, hein? O Diego da Expresso do Mar, tá na estrada? Onde é que tu anda, velho?

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Muito bom dia, gauchada amiga, ouvintes da Rádio Cultura. Com alegria que estamos iniciando mais um programa Mate Amargo nesta manhã de sábado, 5 horas 31 minutos, 20 graus temperatura. E é levando aquele abraço a você que está tomando chimarrão, já está aí se preparando mais um dia de trabalho. Desejamos que Deus abençoe a cada um de vocês nesse sábado. E o pessoal já preparado então para mais um fim de semana, fazendo aí seu trabalho, seu dito, né? E agradecendo sempre a Deus por mais uma semana, mais um dia, né? Trabalha conosco na mesa de áudio, nosso colega Edson Dutra. Um bom dia, somos gratos ao trabalho do Edson Dutra aí também, né? Dona Maria Pereira Lima, na torre de transmissão, trabalhando conosco. E nas externas, o Salvador Brito Machado, lá no rincão do Ivaí, né, Salvador? Aquele abraço para você também aí. Mas vamos mandando um bom dia já aos ouvintes que estão matando, vindo nossa programação, como sempre, né? Antônio Ávila, um bom dia, muito obrigado pela audiência. Aquele abraço, a gente vai. Já disse, não bata um papo quando a gente vai, qualquer hora, um bolê a perna por aí, né? Dona Nancy, a pandeirista, sempre ouvindo nossa programação, um pé no programa, né? Também um bom dia para a Dona Roseli Dornelli, sempre ouvindo a nossa programação, o seu Percy, Maneco Cardoso, o seu Alexandre Quadros, enfim, né? Toda essa indiada aí, seu Oswaldo Carpes do Paraboi, e também seu Leomar Milbates. Aí um bom dia a todos os amigos aí, aquele abraço e muito obrigado pela audiência. Vamos também mandar um bom dia à professora Giane, né? De repente tá ouvindo o programa, né, professora? De repente dá um sinal aí sempre que gosta uma boa música, Cedito, no mais, né? Trabalhou toda semana. E a dona Eva também. Vamos iniciar aí então o programa, Edson. Tem mais, já tem umas mensagens aí, Edson? Então vamos lá. O telefone da emissora, o meu já tem aqui também, né? Mensagem, já tem áudios aí também. E vamos lá, o que nós temos de novidades aqui. Deixa eu ver aqui, Edson. Paz do Núcleo Telefone Brasil não está no... Ah, tá. Vamos a música que tem a Rosa com a Super Banda. Qual é a Super Banda? O que tem a Rosa? Deixa eu ver, eu sei que tem com os meninos, né? A Rosa é eterna. Tem várias músicas que gravaram a Rosa, né? Então tá. Vamos seguindo então, mas não colocou o nome aqui. O amigo que essa mensagem coloca o nome pra nós, por favor, tá? Um abraço, vamos lá.

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2: Olha aí, gauchada, já estamos aí com 5:42 e a temperatura 20 graus. E a gauchada ligando pra nós aí, sempre nos dando a honra da sintonia aí, né? Muitos áudios já chegando por aqui, né? Capitão Novito aí no bairro Itaxerê, muito obrigado pela audiência. Vou pegar teu áudio depois, Novinho. Muito obrigado pela audiência, um abraço. Já mateando, ouvindo a gente aí, né? Também o Serginho, meu vizinho. Um abração aí, Serginho. Muito obrigado pela audiência, obrigado sempre pela nossa audiência aqui também, né? Também, deixa eu ver aqui o Luizinho Gaúchinho, o que o Luizinho mandou pra nós. Bom dia, amigo Aládio. Por favor, por cima, mandar um abraço pro seu baita velho e pra Diva. E pra dona Nancy, né? Olha aí, o Luizinho mandando um abraço também. Roda uma música, pra ele pediu uma música pra namorada dele, né? Azar, Luizinho, olha aí, ó. Pediu, oferecendo pra namorada dele também. E o Amor Fracassado, olha aí, então. É com os filhos de São Borja, se prepara pra nós. Vamos mandar uma música pro Luizinho, pra companheira dele, né? Não podemos esquecer de mandar. Amor Fracassado, dos filhos de São Borja. Deixa eu ver, vou mandar um abraço também lá pro Josemar Goulart, lá em Garrucho. Obrigado pela audiência, Josemar. Sempre ligado, ouvindo nossa programação. Também um bom dia pro seu Pedro Ivo, a dona Lira. Aquele abraço, obrigado pela parceria. Obrigado, Pedro Filho, pela audiência também aí, né? 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

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E o Dino Carreteiro, onde é que tá tudo, Dino, tá na estrada? Olha, mandou um vídeo pra nós aqui, deixa eu ver aqui, o vídeo vai embaçar que tá. Isso aqui, tudo isso aqui é gelo, Dino? Caramba! Onde é que tá tu? Manda pra nós aí, é um comboio de carreta em minha, nossa, e pelo jeito é neve aí, né? Barbaridade. Um abraço, Dino, obrigado pela audiência, muito obrigado, deixa eu ver, ele mandou um áudio. Vou abrir o áudio depois aqui pra ele lá. Deixa eu ver aqui, quem nós vamos mais aqui, vamos ver aqui. Tem mais áudios aqui, depois a gente vai ver também aí, né? Um bom dia pro seu Antônio Machado, também a dona Luísa, a Carlinha Gaiteira, um abraço pra vocês aí, muito obrigado pela audiência. Vamos lá então, meu amigo Edson. Vamos trazer a música do Luizinho, do Filho São Borja, Amor Fracassado, pediu a música do Filho São Borja. E depois eu tenho um pedido que também, deixa eu ver, é do Grupo Os Monarcas. Vamos lá então, Edson. A temperatura 20 graus, 5h47 agora.

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1: Olha aí, gauchada, já estamos aí com 5:55, 5:55, é isso aí, 20 graus de temperatura. E um abraço a gauchada que tá mateando, já com o radinho ligado na cama, né? Seu Pedro Ivo, Dona Lira, obrigado pela audiência, Pedro Filho, né? Depois de uma semana foram filho bastante tocado, né? Graças a Deus já por casa, aí, dando uma bela descansada aí, né? Bueno, amanhã no Tiro de Laço, Grupo Liberdade, churrasco, meio-dia. Nos externos, e no momento agora nós temos os dias de folga também, né?

0: É isso aí, Chacha. Me deu um colapso na voz aí, mas não se assustem, né? Vamos voltar aqui, vamos seguindo. É, um abraço pro patrão do Piquete Marca de Casco, o patrão Caco, também o João Escobar. Bom dia pra vocês aí. Patrão Luiz do Abro do Rio Grande, bom dia aí também o Jorge Papagaio. Um abração pra vocês aí. E o carreteiro Dino, nos mandou um áudio aqui, onde é que tá tu, Dino? Vamos lá. Ele tá longe, né? Tá lá, parece que em Córdoba. Vamos lá, vamos ver onde é que tá o Dino aí.
1: Bom dia, meu amigo Aládio, bom dia. Um ótimo e abençoado sábado aí, que Deus abençoe a todos aí. Roda pra nós aí, o doutor e o domador. Eu falei pra nós, temos aqui em Puerto Montt, no Chile, saindo, indo Chile. Embora.
0: Tá bem, então, logo vão estar aí pra fronteira. Deus abençoe a viagem aí na volta aí. Deus abençoe todos os carreteiros aí, os caminhoneiros que estão retornando e vão indo também pra região, né? Vamos seguindo por aqui, vamos mandando já um chasque pro Kiko do Mercado Canto, se estiver ligado aí conosco, Kiko. Certo, então? O Edson tem um comercial aí, Edson? Então vamos lá.

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1: Hoje eu não vou te explicar regra nenhuma. Eu só quero te contar uma coisa. Semana passada eu falei aqui do código da guia, do erro de pagar mais barato, das coisas que a Previdência já cobre hoje. E enquanto eu gravava, eu fui lembrando dos hosts. Porque cada assunto desses tem um rosto na minha memória. Tem gente que sentou na minha frente chorando. Não por causa do dinheiro, ou não só por causa dele, mas pela sensação de ter feito tudo certo a vida inteira e mesmo assim ouvir um não do INSS. E o que mais me pegou em todos esses anos não foram os casos difíceis. Caso difícil faz parte, é o meu trabalho, eu estudei para isso. Agora, o que me pega é quando eu olho e vejo que dava para ter evitado, que faltou uma conversa, uma frase, alguém que tivesse explicado no começo, quando ainda dava tempo de mudar as coisas. E aí eu pensei, eu não consigo atender todo mundo, mas eu consigo falar. E é por isso que existe esse minuto por dia. Não é para você virar um especialista em previdência, um especialista em INSS. Nem precisa. É para que uma frase minha chegue em você antes do problema. Se em algum desses minutos você descobrir uma coisa que muda alguma decisão sua, já valeu tudo para mim. E se você conhece alguém que pague INSS por conta própria, conta para essa pessoa que existe um programa aqui, tá? Às vezes é ela que precisa ouvir. Semana que vem eu volto com o assunto que mais gera dúvidas: os erros que fazem a pessoa receber menos do que ela podia. Um ótimo dia para ti e para tua família.
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2: Principais manchetes da Folha de São Borja deste sábado. Câmara promove audiência pública para debater orçamento de 2027. Desfile Farroupilha reúne mais de 900 cavalarianos e 70 veículos. Governador Eduardo Leite cumpre agenda de trabalho no município. Comitiva de Zuco reúne apoiadores em visita a São Borja. Câmara aprova projeto de regularização de dívidas com a Prefeitura. Congresso Internacional debate os 400 anos das missões jesuítico-guarani. Programação de São Francisco de Borja terá 10 dias de celebrações. Saúde Municipal vai oferecer novo método contra receptivo para mulheres. Essas e outras notícias você lê na Folha de São Borja deste sábado.
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10: É o Mate Amargo, 6:08 e a temperatura 20 graus. É, levando a boa música, levando a alegria aos quatro cantos dos nossos rincões, onde chega a Rádio Cultura. O mais distante lugar aí, né, que chega a rádio, lá pro lado de Samburá. Um bom dia pro Walter, pro Jorge, né, também aí pro Miro, o Joãozinho Zimmermann. Bom dia, o Bijeco. Bom dia pra vocês aí que estão ligados sempre com a Rádio Cultura. E vai aquele abraço também pro Paulinho no Mato Grande. Paulinho sempre ligado conosco, né, Paulinho? Um abraço, obrigado. Mateando ouvindo a gente aí, né? Pessoal da Mercoserve aí, estão aí trabalhando e já ouvindo a Rádio Cultura. Temos um ouvinte lá, bom dia.
11: Amigo Aládio, bom dia, amigo Edson, bom dia, ouvindo seu programa Mate Amargo. Mas tudo bem com você, meu amigo Aládio?
10: Beleza, Kiko, melhor agora, falando com o amigo, falando com os ouvintes, falando com os clientes do Mercado Canto, os novos clientes que ainda não conhecem o Mercado Canto, hoje vão chegar por lá, com certeza, né, Kiko?
11: Com certeza, e é fácil de achar, tem que ir na voz, esquina quadrada, bem em frente à sinaleira, em diagonal da sinaleira, né, Ládio?
10: Kiko, oi. Não podemos esquecer daquele senhor lá que foi me conhecer, mas que desastre, não?
11: É o grande Daniel Quevedo?
10: É.
11: É nosso vizinho aqui do mercado, Ládio?
10: É, ele não me conhecia, né, mas é, a gente vai pampeando, ele foi um músico também, com certeza, né, se é Quevedo, tem que ser músico.
11: É um gaúcho raiz, né? Tem que ser músico, mas que tocava antigamente, né?
10: Ele me disse que tocava, eu não me lembro com quem, mas ele foi músico também, isso aí.
11: É, essa hora ele está de pé escutando o programa da Ládio, né? Um abraço aí, um ótimo final de semana. E temos também aqui na Minigusta a nossa amiga Roseli, né, Ládio?
10: E a dona Roseli não perde um programa, nossa ouvinte é o seu Percy também, né, dona...
11: Percy Gonçalves, né?
10: E Dornelis, isso.
11: Dornelis.
10: A dona Juraci Dornelis manda o seu Percy também, não perde um programa, um bom dia para ela.
11: Um ótimo final de semana. Temos o Rui também ali da Minigusta. Sempre ligadinho no programa. E lá da Vila Cabeleira, nosso amigo Dorival também levanta cedo para escutar o programa do amigo Aládio. E lá na Chácara das Caturitas, o nosso amigo José Neves, ligadinho no programa. Um forte abraço a ele. Bom, vamos lá de economia, Aládio, nesse sábado?
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10: Isso.
11: Já que tá acordado já, Ladinho?
10: Mas já mandou um áudio, tá acordado, sim.
11: Ou não foi dormir ainda? É isso aí, meu amigo novinho, aquela oração. Vai um abraço também lá pro nosso amigo, eu me esqueci o nome, Ladinho. Mas a idade não chega sozinho, né, tia?
10: Ah, é.
11: O Paulinho do Mato Grande. Ah. Paulinho do Mato Grande. Temos o Paulo da Gaita também. Aquele abração. 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Alô, gente, aquele abração e um ótimo final de semana a todos.
10: Kiko, antes de tu ir embora, como é que é o nome dos teus colegas açougueiros? Eu vou mandar um bom dia para eles. Ah.
11: Tem o Valdecírio Regis.
10: Valdecírio Regis, escutou bem também, é o Regis.
11: E na padaria tem o nosso amigo André.
10: Isto, é um bom dia pra eles aí também, certo?
11: Tá bom, um abraço, Ladinho.
10: Valeu então, olha o Kiko do Mercado do Canto, as ofertas aí, então a Mila no Mercado do Canto. 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Grande gaiteiro, também teve aí na Semana Farroupilha, tocando fandango por aí, né? Temos aí, deixa eu ver, vou mandar um bom dia lá pro compadre Pedro Missioneiro, se não, aí eu vou rodar a música do Pedro Missioneiro, lá em Roque Gonzalez, grande Pedro Missioneiro, um bom dia pra você, Pedro Missioneiro, também. O Reinaldo Mota, outro grande parceiro, ouvinte do nosso programa, muito obrigado pela audiência. E o tio Nato de Guaiaçá, onde é que anda o tio Nato? Faz horas que não vejo ele, Dona Rosa, bom dia, obrigado pela audiência. Mas eu tinha que fazer uma visita pro tio Nato, mas o tempo não tá deixando, né? Mas uma hora dessa a gente vai fazer uma visita pra ele. João Machado e no Passa Barca, não tô acostumado no Passa Barca. O João Machado e a Simone estão aqui na cidade agora. Mas lá tá o irmão dele, em São Marcos, o Miguel, também o Roque, um abração pra vocês aí, né? Muito obrigado pela audiência. Nilton Vieira, também o Chimitinho, o Lino Vieira, o seu José Dona Ruth, um bom dia pra vocês aí, o Tadeu Aildo, um abraço pra vocês aí, muito obrigado pela audiência. O Nadarão, Dona Maria, também ali os pais do sogro do Obaldo, né? Do seu Obaldo e a Dona Margarete, os pais da Dona Margarete, a Dona Maria e o seu Argemiro. Bom dia pra vocês, muito obrigado pela audiência. Emiliano, bom dia também a você e o Assunção. Vamos lá com a música então, Edson. 6 horas, 18 minutos, 20 graus de temperatura. Vamos seguir com mais dois apartamentos musicais. Zanella, bom dia pra ti e também pra Dona Eloá. Aquele abraço pra vocês.

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Olha aí, gauchada, já estamos aí com 6 horas 28 minutos. É o programa Mate Amargo nesta manhã de sábado. É, e levando aquele abraço a gauchada que estão sempre ligados e ouvindo nossa programação aí. Deixa eu ver aqui. Tem mais um chasque. Bom dia, legenda. Temos na audiência, manda uma música para o Paulo e família aqui na fazenda. Está bem. É, tá bom então. Um abraço pro Paulo na fazenda Pederiva. Tudo certo então. É, deixa eu ver aqui também, um bom dia aí a professora Giane, muito obrigado pela audiência, sempre ligado conosco, muito obrigado, e escolhe uma música aí, professora, gosta uma boa música também. Vamos lá, meu amigo Tadeu Nardes aí em São Marcos, bom dia, domingo, amanhã dia 7 dia da mãe da Margarete. Ah, é, queria desculpar então, Tadeu, um abraço pra vocês aí então. E aí qualquer coisa eu te ligo de volta aí, tá? Um abraço pra você, muito obrigado pela audiência. Deixa eu ver aqui quem tá mais ligado conosco, o Antônio Ávila, um bom dia pro Antônio novamente, né, Antônio? Pois olha, os Taura do Laço aí, né, e o Piquete, que eu não sabia, é tirar o primeiro lugar aqui no desfile do FCG Farroupilha. Um abração aí, muito obrigado pela audiência, Antônio, mais uma vez também, o Robson, bom dia pra vocês aí. Tudo certo, então, vamos seguindo por aqui, deixa eu ver, vamos agradecer as empresas aí que trabalham conosco, o Mercado Canto, Mercadão da Borges, Oficina Loja de Peças, Seu Domingos, Pedrinho 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Mecânica KFCar, e aí Ordonesa e Acordeona, acho que vai prender a botoneira também aí, né? Muito obrigado pela audiência, um abraço pra você aí. Também a Nélia e o Joãozinho, muito obrigado pela audiência, pra vocês aí sempre ligado conosco. E o Luizinho, como é que tá o Luiz? Melhorou? Tá tudo certo? Um abração pra ele também. Uma boa recuperação aí. Tudo certo, amanhã no Tiro de Laço, almoço, churrasco, acompanhamento e o Grupo Liberdade. Vai estar por lá o Joaquim, também o Chiru, um abração pra vocês aí. Vamos com a música então, essa, pra nós não ficar devendo as nossas músicas, os ouvintes aí vão atender a todos.

0: principais manchetes da Folha de São Borja deste sábado. Câmara promove audiência pública para debater orçamento de 2027. Desfile Farroupilha reúne mais de 900 cavalarianos e 70 veículos. Governador Eduardo Leite cumpre agenda de trabalho no município. Comitiva Dezuco reúne apoiadores em visita a São Borja. Câmara aprova projeto de regularização de dívidas com a Prefeitura. Congresso Internacional debate os 400 anos das missões jesuíticas Guarani. Programação de São Francisco de Borja terá 10 dias de celebrações. Saúde Municipal vai oferecer novo método contraceptivo para mulheres. Essas e outras notícias você lê na Folha de São Borja deste sábado.
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20 graus. Mandando um bom dia aos amigos aí que estão ligados conosco. Obrigado pela audiência aí, né, Tadeu e São Marcos. Também o meu amigo Antônio Ximenez, Rosalinha, que não vejo o Tiro Velho. E ali pra grande do Leandro Berlim, um abraço pra ele, o seu pai, né, que estão sempre ligados ouvindo a nossa programação. Alô, professor Eloy, onde é que está o senhor? Tudo tranquilo? Professor Gilberto Soares, aí no Rincão de São Ramão. Bom dia ao senhor também, a dona Verônica, aí na Fazenda Coqueiro Tenente. E todos os amigos de São Ramão ali. O senhor Alvino Montenegro, sempre ligado conosco. Também ali o Everaldo. E lá no Rincão de Ivaí, o seu Adelto Fagundes e a dona Maria, sempre ouvindo a nossa programação. A Kátia também, o Ivo. Ali, como é que está o Ivo? Tudo certo? Está bem de saúde, Ivo? Um abraço para você aí. Bueno, vamos agradecer as empresas aí novamente que trabalham conosco nessa manhã de sábado, já para a reta final do programa. 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Onde está o telefone do Cátia Medeira? Mas ontem o senhor me perguntava o telefone do Cátia, vou ter que providenciar aqui num VaptVupt aqui, vou ter que ser rápido nos dedos e para achar o telefone do Cátia. Vamos lá. Agora o telefone emburrou aqui, né? Mas enfim, vamos ver se eu consigo achar aí. Que nada. O telefone vai estar bloqueado, o teclado aqui, não estou conseguindo. Mas enfim, daqui a pouco eu dou um jeito aqui, certo? Meu amigo Edson, 6h43 agora, vamos seguindo aqui. Vamos trazer mais dois à parte musical, atendendo os pedidos aí que o pessoal nos pede sempre. Eu não vou deixar aqui. Vem a Rosa. Apareceu o telefone do Cátio aqui, Edson. O Cátio Medeiros é 99630-3377. Tá o telefone do Cátio Medeiros. E vem a Rosa, olha lá.

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1: Olha, gauchada, estamos chegando já no final do programa, mas eu tenho um verso aqui do Capitão Novito. Deixa eu ver se eu trago aqui, né? Vou mandar um bom dia, meus irmãos, né? Renato, no Mato Grosso, também o Clóvis. Alô, Clóvis, bom dia. Hoje eu vou ligar pra você, tá? Tudo certo com as netinhas aí? Um abração e Deus abençoe vocês aí, tá certo? Vamos achar o Capitão Novito aqui, Edson. Vamos lá. Vamos ver o que eu trago do novinho aqui. Vamos lá.
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1: Certo, então, novinho. Obrigado pro verso, Edson. Obrigado a você, aos ouvintes. E até sábado que vem, se Deus quiser.

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2: Olá, muito bom dia, amigo ouvinte. Que bom é ter você na nossa companhia nesta manhã de sábado, 26 de setembro. Este é o nosso programa 5 Minutos com Jesus, programa da Igreja Evangélica Luterana do Brasil, Congregação Cristo de São Borja. O nosso tema de hoje é Jesus, base e inspiração. A união faz a força. Este é um dito popular que significa que pessoas unidas são mais fortes. A união é importante no trabalho, é importante na família, é importante na igreja. A harmonia torna possível alcançar objetivos que sejam de todos. Deus faz um apelo para que os cristãos também fiquem unidos no amor de Jesus. Então, peço que me deem a grande satisfação de viverem em harmonia, tendo o mesmo amor e sendo unidos de alma e mente. Carta do apóstolo Paulo aos Filipenses, no capítulo 2, versículo 2. Essa harmonia não visa apenas progressos sociais ou pessoais. Ela é um dom do Espírito e favorece o amor, o perdão e a humildade entre os irmãos. Quando cristãos creem em Jesus, sua vida está construída no amor dele, que, por sua vez, torna possível a reconciliação amorosa entre os irmãos. Viver em bondade e harmonia na igreja e na família ou em qualquer outro espaço é um desafio. Ambições, rivalidades e incompreensões costumam ameaçar a unidade de paz e harmonia desejadas por Deus. Por isso, só lá do alto, a partir do próprio Senhor Jesus, é possível almejar e tornar possível uma união harmoniosa. Deus nos pede para que a unidade em Cristo se manifeste na bondade, na misericórdia e na humildade. Cristo é o fundamento para isso se tornar real e ele é o exemplo também, pois renunciou à sua glória para se entregar à morte em favor de todas as pessoas do mundo. Quem nele crer pode viver essa união harmoniosa, ser mais forte na família, na igreja e no trabalho e, por fim, herdar a vida eterna. Atenção para os seguintes avisos. Neste sábado, às 14 horas, teremos instrução de confirmandos. E neste domingo, às 19 horas, teremos o nosso culto a Deus. Oremos diante da cruz. Senhor Jesus, nós te agradecemos porque renunciaste a tudo e te sacrificaste por todos nós. Ajuda-nos a vencer nossos interesses pessoais e a olhar com amor para todos. Amém.
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1: Observatório Nacional, 6 horas, 59 minutos, 40 segundos. Observatório Nacional, 6 horas, 59 minutos, 50 segundos.
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1: Principais manchetes da Folha de São Borja deste sábado. Câmara promove audiência pública para debater orçamento de 2027. Desfile Farroupilha reúne mais de 900 cavalarianos e 70 veículos. Governador Eduardo Leite cumpre agenda de trabalho no município. Comitiva de Zuco reúne apoiadores em visita a São Borja. Câmara aprova projeto de regularização de dívidas com a Prefeitura. Congresso Internacional debate os 400 anos das missões jesuítico-guarani. Programação de São Francisco de Borja terá 10 dias de celebrações. Saúde Municipal vai oferecer novo método contra para mulheres. Essas e outras notícias você lê na Folha de São Borja deste sábado.

Muito bem, muito bom dia, Samborja, muito bom dia, ouvintes da Rádio Cultura. Está entrando no ar, a partir de agora, o seu, o nosso Bom Dia Saúde. Um programa com dicas, notícias e informações e, é claro, aquela boa música para pessoas de bom gosto, assim como você. Eu sou o Diego Padão, essa é a sua Rádio Revista Semanal de Saúde. Conosco hoje na mesa de áudio está o meu amigo Edson Dutra. Fique ligadinho nessa companhia até às 8 horas da manhã. Até lá você pode ligar e interagir conosco via telefone, WhatsApp ou demais redes sociais. Hoje, 26 de setembro de 2026, 21 graus é a temperatura aqui nos estúdios da Rádio Cultura. E como é de praxe, vamos começar com o pé direito, com aquela boa música, e logo logo voltamos. Fica nossa companhia, já já estamos de volta.

ia de suicídio, né? E todos sabemos que são muitas os motivos que pode levar uma pessoa a tentar contra a sua própria vida, né? Porém, é sabido que a principal de todos os motivos, a causa maior que leva as pessoas a tentarem o suicídio, é uma doença muito conhecida, que é o transtorno depressivo de conduta, a popular depressão, né? Assim como o transtorno bipolar na sua fase down ou fase depressiva do transtorno bipolar, né? São as duas condições que levam com que as pessoas atentem à sua própria vida. Quando temos o diagnóstico firmado de depressão ou de transtorno bipolar, já temos meio caminho andado no sentido de prevenir essa condição, porque a pessoa, em tese, vai procurar ajuda ou já está em tratamento, né, com o diagnóstico firmado, tomando as suas medicações, fazendo a sua psicoterapia, né? Esse no melhor dos mundos. Porém, o problema fica mais complexo quando a depressão não é identificada. A pessoa não tem o diagnóstico. Ela não sabe que está com depressão, ninguém suspeita que ela esteja com depressão, né? Porque a pessoa não dá sinais evidentes. Quais são esses sinais claros e evidentes? A tristeza, né? O desânimo, que faz com que até uma pessoa leiga, que não tenha conhecimentos médicos ou conhecimentos na área da saúde, saiba, né? E pontue que essa pessoa está passando por uma fase de depressão. Então, hoje eu quero falar um pouquinho desse tipo de complicação, que é a depressão silenciosa, a depressão mascarada ou depressão sorridente, né? Vamos conceituar o que é, quais são os sintomas, né? No que ela se diferencia da depressão clássica, aquela que todo mundo conhece, e como que a gente vai tratar esse tipo de depressão, que é muito perigosa, porque ela não dá muitos ela dá sintomas, mas não esses que as pessoas esperam que um depressivo manifeste. Então ninguém chega para essa pessoa e diz: eu acho que você está com depressão, procure ajuda, né? E a própria pessoa às vezes não se reconhece como depressiva porque não tem os sintomas clássicos da depressão tradicional, né? Você, por exemplo, já viu alguém sorrindo por fora, mas sofrendo por dentro? Essa pessoa pode estar vivendo com depressão silenciosa, também chamada de depressão sorridente, como falei, ou depressão oculta. É um tipo de depressão onde os sintomas não são tão visíveis, mas o sofrimento é real e perigoso. A depressão silenciosa é um tipo de depressão que não apresenta os sinais clássicos, típicos, né, da depressão logo de cara. A pessoa continua trabalhando, continua estudando, continua postando nas redes sociais, ou seja, por fora tudo parece bem, mas por dentro há muitos problemas. Esse transtorno também é chamado de depressão sorridente, porque o sorriso se torna como uma máscara, e isso atrasa o diagnóstico, o tratamento e agrava o risco de suicídio. Você pode estar aí se perguntando, né? Como é que eu posso saber se eu ou algum ente querido, um conhecido, um amigo está sofrendo com isso? Eu vou citar aqui alguns sinais, alguns sintomas mais comuns, embora sutis, que podem indicar a presença de uma depressão mascarada. Claro que esses sintomas, eles podem ser compartilhados com outras patologias. Outras doenças podem cursar com esses sintomas também. Por isso que é importante que a pessoa procure o seu médico de confiança, um profissional de saúde, né, mental,
para que possa estar fazendo

esse diagnóstico diferencial, né? Muitas pessoas vão se identificar com esses sintomas que eu vou citar, e essas pessoas podem ter outras doenças que não uma depressão oculta, né? Então, o que eu vou falar aqui não é 100% a certeza de que a pessoa esteja com depressão. Pode ser outra patologia que compartilhe com a depressão oculta sinais e sintomas semelhantes, né? Então, o objetivo aqui é acender a luz amarela, a luz de alerta nessa pessoa, para que ela possa procurar ajuda para fazer um diagnóstico diferencial, para ver se trata de fato de uma depressão oculta ou de uma outra patologia que compartilhe com a depressão dos mesmos sinais e sintomas. O primeiro sinal: cansaço constante mesmo dormindo bem. A pessoa acorda esgotada, sem energia para atividades simples do dia a dia, né? Ou seja, levantar pela manhã é um problema. A pessoa se deixar fica o dia inteiro na cama, né? Então a pessoa, mesmo tendo dormido uma noite, o número de horas suficientes, adequadas, a pessoa tem um cansaço, um desânimo extremo. Outro sintoma: autoexigência extrema e perfeccionismo. A pessoa tenta compensar o sofrimento interno com excesso de controle, excesso de produtividade ou com mania de perfeição. É outro sintoma bastante frequente nesse tipo de depressão. A pessoa se cobra muito, né? Isolamento social disfarçado. A pessoa evita conversas, inventa desculpas para não se abrir ou para não se relacionar com outras pessoas. Então a pessoa vai se ensimesmando, ou seja, ela vai se fechando em torno de si própria, né? Se isolando, não participa de conversações, não participa de eventos, não participa de festas, não participa de encontros familiares, vai ficando cada vez mais isolada. Mudança no sono e no apetite. A pessoa pode dormir demais ou ter insônia. Pode comer demais ou perder completamente o apetite, né? Os dois extremos podem acontecer. Tem pessoas com depressão que vão comer muito. Tem pessoas com depressão que não vão comer nada, né? Ou seja, uns vão engordar, ganhar muito peso, outros vão emagrecer muito rapidamente. Outros vão sofrer de insônia e outros de sonolência crônica, mas ambos sofrerão daquele cansaço pela manhã que eu falei lá no primeiro sintoma. Pensamentos negativos frequentes. Mesmo sem verbalizar, se sente insuficiente, culpada, sem valor, pessimista, né? Sem perspectiva de futuro, achando que nada vai dar certo, né? Que não existe saída para os seus problemas, um negativismo frequente, persistente, pode ser sinal também de uma depressão. Os chamados sorrisos automáticos. Sabe aquele sorriso que você faz para bater uma foto, né? A pessoa pode ouvir frases como: você está tão bem, né? Você está sempre feliz, está sempre sorridente, mas por dentro a pessoa está desmoronando. Outros sintomas também incluem dores de cabeça, dores na musculatura ou nas costas, né? Náuseas e desconfortos frequentes, desconfortos gastrointestinais, alterações no apetite, para mais ou para menos, como eu falei, palpitações, tonturas ou sensação de falta de ar, cansaço constante, queda de cabelo, coceiras na pele, coceiras de caráter obscuro, ou seja, a pessoa não está com uma dermatite, às vezes vai até no dermatologista, não tem nada, não há nada, é diagnosticado, passa todos os tipos de cremes e pomadas e antialérgicos possíveis e nada resolve. A chamada coceira psicogênica pode ser um sintoma de depressão oculta. Dificuldade de concentração e esquecimentos frequentes, né?
A pessoa vive esquecendo das coisas, vive esquecendo onde deixou as chaves, esquece a porta aberta, esquece o fogão aceso. Esses pequenos esquecimentos do dia a dia podem ser sintomas de uma depressão oculta. Sensação de vazio, culpa excessiva ou baixa autoestima. Irritabilidade, insônia ou sono excessivo. Sensação de viver no piloto automático. A pessoa nos fala que ela tem a sensação de estar vivendo a vida como se fosse um boneco, né? Um autômato, no piloto automático, né? apenas vivendo, sem sentimento, sem propósito. Desleixo com a higiene pessoal da casa. A pessoa que antes era muito asseada, muito caprichosa, de repente começa a apresentar, né, um certo desleixo com a higiene pessoal, com a higiene da casa, né? Pode ser um sintoma que essa pessoa esteja passando por uma depressão oculta. Queda no desempenho profissional ou escolar. Isso aqui é muito frequente em estudantes, né? Às vezes o aluno era o melhor da classe, né? Era o primeiro da turma. E daqui a pouco começa a apresentar queda aí no rendimento escolar, absenteísmo, ou seja, começa a faltar muito as aulas, né? Pode ser um sinal, um sintoma de depressão. Distanciamento afetivo. A pessoa fica mais arredia, né? A pessoa procura menos ou até evita interações afetivas com familiares, né? Com o cônjuge. Dificuldade em tomar decisões, aquela ambivalência, a pessoa custa. E é custoso tomar uma atitude, tomar uma decisão. A pessoa fica adiando, protelando, né? Tomar uma atitude. Aumento do uso de mecanismos de fuga, como ficar muito tempo na internet, muito tempo assistindo filmes, séries, comendo muito, consumindo bebidas alcoólicas, né? Numa pessoa que previamente não tinha essa característica. O importante é frisarmos que não é porque a pessoa parece estar bem que ela está emocionalmente saudável, que ela está emocionalmente estável. E não existe um teste clínico definitivo, 100% assertivo, para esse tipo de depressão, né? A gente diagnostica pelo conjunto dos sinais e sintomas e características que esse paciente apresenta e nos traz. Mas é importante nós frisarmos que se você se sente vazio, mesmo quando tudo parece estar certo, ligue o sinal de alerta. Se você já chorou escondido, mas agiu normalmente com as outras pessoas, se você se sente culpado por não estar feliz o tempo todo, se sente que precisa esconder seus sentimentos para não preocupar ninguém, então a pessoa não quer preocupar a família, então ela mascara os seus sintomas, né? Se você respondeu sim para a maioria dessas perguntas, é um sinal de alerta. A ajuda de um médico, de um psicólogo, de um médico psiquiatra pode ser fundamental nesse momento. E por que é tão difícil de identificar essa doença? Né? Por que ela costuma passar despercebida? Os sintomas físicos são mais aceitos socialmente e menos estigmatizados do que os emocionais, o que faz a pessoa buscar ajuda apenas para as queixas físicas. E isso eu vejo direto no consultório. A pessoa vai consultar porque está com palpitação, né? Está com dor no estômago, porque está com insônia. E você começa a puxar o fio dessa trama toda, né? E por trás dessa sintomatologia tem todo um sofrimento psíquico recalcado, escondido.

O próprio indivíduo pode não reconhecer que está deprimido, pois não se sente triste, no sentido clássico, mas sim vazio, cansado ou sem energia. Em muitos casos, é comum continuar a rotina, cumprindo obrigações diárias, trabalhando, estudando, o que mascara os sintomas e faz com que nem a própria pessoa perceba. Aí é que entra a questão que nós temos que ter muito cuidado, porque a depressão silenciosa pode levar ao suicídio. Um dos maiores perigos dessa condição é justamente a falta de visibilidade. Amigos e familiares muitas vezes não percebem os sinais. Após uma tragédia, é comum ouvirmos frases como: "Mas ele parecia tão feliz." "Mas ela nunca demonstrou nada." Segundo dados da Organização Mundial de Saúde, mais de 700 mil pessoas morrem por suicídio todos os anos no mundo, e muitas não receberam diagnóstico ou tratamento adequados. A depressão silenciosa pode ser desencadeada por uma combinação de fatores biológicos, genéticos, psicológicos e ambientais, que vai desde predisposição genética e uma história familiar de depressão, traumas emocionais, estresse crônico, perdas, né? A pessoa perdeu entes queridos, doenças físicas de difícil tratamento, doenças com bastante estigma, né? Câncer, doenças graves, incuráveis, né? Situações de vidas difíceis que exigem muita resiliência, fatores sociais como pobreza, isolamento, falta de apoio, desemprego, né? E até mesmo situações em que a pessoa sente que não pode demonstrar fraqueza. Às vezes a pessoa já tem um ente querido que está passando por um transtorno físico ou psiquiátrico, que a pessoa tem que cuidar, mas ela própria está deprimida, mas ela não quer manifestar isso para não deixar a pessoa que ela cuida ainda mais ansiosa, mais deprimida, então ela vai mascarando. A notícia positiva disso tudo, né, é que a depressão silenciosa tem tratamento, desde que identificada. Porque você não vai procurar tratamento por uma doença que você não sabe que tem, né? A maioria das pessoas melhora de forma consistente com tratamento adequado, e muitas alcançam a remissão, o desaparecimento dos sintomas. A depressão pode voltar. E por isso o acompanhamento não termina quando a pessoa se sente bem. Por isso que nós falamos em remissão e não em cura. Porque a depressão é uma doença de caráter crônico que ela pode retornar. Então há que estarmos sempre vigilantes, sempre de olho. Dentre as formas mais comuns, mais eficazes de tratar a depressão silenciosa, está a psicoterapia, né? A chamada, sobretudo com foco na chamada TCC, a terapia cognitivo-comportamental, que ajuda a identificar e reprogramar pensamentos negativos e padrões de autossabotagem. O acompanhamento psiquiátrico, em casos mais graves, o uso de antidepressivos, medicações, né, podem ser indicado para equilibrar os neurotransmissores, porque chega um ponto que a química do cérebro, o processo, a circuitaria neuronal acaba sendo abalada, acaba sendo comprometida, e a pessoa vai precisar de uma medicação para estabilizar esses neurotransmissores que estão com seu circuito, o seu funcionamento bloqueado ou alterado. O autocuidado diário, né? Então a pessoa vai ter que fazer a parte dela, vai ter que se exercitar, fazer caminhadas, procurar uma alimentação adequada, um sono mais regular, ter momentos de lazer, mesmo sem vontade inicial, né?
Quantas e quantas vezes você mesmo deve ter percebido, né? Você que nos ouve, que às vezes você vai fazer uma coisa que não está com vontade. Não está com vontade de caminhar, não está com vontade de ir na academia, não está com vontade de limpar a casa. Mas você começa a fazer e a vontade aparece, né? Você começa assim meio desanimado, meio sem querer, e daqui a pouco está dedicado de corpo e alma àquela atividade. Isso acontece muito na depressão, né? Então, a gente recomenda que o paciente vá, faça as coisas mesmo sem vontade, porque com o tempo, com a persistência, com a dedicação, a vontade surge no processo. Reduzir, então, a cobrança interna, né? Se permitir descansar, não cobrar perfeição, reconhecer e comemorar as pequenas vitórias, ter um grupo de apoio, conversar com alguém, né? Com quem também está passando por essa fase, ou uma pessoa que tenha mais experiência no manejo dessas condições, traz acolhimento, traz troca e sensação de pertencimento. Isso é muito importante, ter um grupo de referência, de apoio, um grupo familiar ou um grupo profissional que vai nos ajudar nesse período, né? Então, fica a dica, né? E muita atenção àquelas frases típicas da pessoa que está com depressão oculta, silenciosa. A pessoa muitas vezes se esquiva e ela tem algumas frases que são padrão, ou seja, a maioria dos pacientes que sofrem disso manifestam, né? Quando você às vezes confronta a pessoa e fala, olha, procura um médico, você não está bem, você pode estar com depressão mascarada, a pessoa responde, ah, eu só estou cansado, é só cansaço, ou então é só estresse do dia a dia, ou então não posso reclamar porque tem gente em situação pior, ou então não quero incomodar ninguém com isso. São frases que muitas vezes escondem uma dor e uma solidão aí muito grande, né? Muito bem, eu vou pedir ao meu amigo Edson Dutra que rode mais o intervalo musical e logo logo nós voltamos com este assunto. Fique na sua companhia, já já estamos de volta.

Muito bem, muito bem. Estamos de volta. Agora são 8 horas e 9 minutos. Lembrando que estamos no horário alternativo em virtude da propaganda eleitoral gratuita, do horário político, né? Então, nosso programa vai das 7h30 às 8h30 da manhã. Hoje o assunto é depressão, depressão silenciosa, mascarada ou sorridente, né? Que é uma doença que tem afetado especialmente jovens e adultos em fases produtivas da vida. De acordo com a Organização Mundial de Saúde, a OMS, a depressão já é uma das principais causas de afastamento no trabalho e perda de qualidade de vida nessa faixa etária. Esse tipo de depressão muitas vezes passa despercebido, pois os sintomas não são óbvios, como nós vimos. É justamente por isso ela se torna ainda mais perigosa em ambientes de alta cobrança e alta performance. Fatores que contribuem para o aumento da depressão silenciosa entre jovens e adultos são vários, mas podemos citar alguns, né? O excesso de estímulos digitais e dificuldade de foco, né? Todo mundo hoje em dia tem um celular, todo mundo está sempre ligado, sempre conectado, né? São muitos estímulos que a pessoa recebe ao longo do dia, e isso dificulta a concentração, dificulta o foco, né? E isso pode ser sim um fator desequilibrante que leva a pessoa a iniciar um transtorno de ansiedade ou um transtorno depressivo. A cobrança por produtividade, mesmo em momentos de exaustão, a pessoa trabalha numa empresa, ela tem que bater metas de venda, né? Metas de performance, e isso gera muita autocobrança, muita ansiedade, muito estresse, a pessoa vai cansando e chega a um ponto que ela se esgota completamente. Falta de apoio psicológico no ambiente de trabalho ou de estudo. A pessoa é muito cobrada e não tem nenhuma compensação, né? Não tem nenhum apoio. A pessoa jogam para ela metas e objetivos que ela tem que atingir e não dão nenhum tipo de apoio social ou psicológico. Pressão estética, né? Aquela pressão pelo corpo perfeito, pelo corpo saudável, né? Pela musculatura perfeita. Muito comum em jovens, né? Essa autocobrança. A pressão financeira, a pessoa tem que ter uma performance financeira, tem que aparentar um sucesso financeiro, uma prosperidade, mesmo que esteja passando por um momento difícil, né? A pressão pela performance nas redes sociais, a pessoa se sente pressionada a estar sempre postando, né? No Instagram, no Facebook, mostrando às vezes uma vida que não é a que ela leva de verdade, né? Então ela mostra uma aparência de algo que não está acontecendo, mas ela tem que simular aquilo, ela tem que mostrar, porque ela não admite reconhecer a sua fraqueza, que está passando por problemas, ela tem que mostrar para os outros que está sempre bem, sempre saudável, sempre próspera, sempre feliz, né? Dificuldade de reconhecer e validar o próprio sofrimento. A pessoa, ela está sofrendo, mas ela não acha que não tem o direito de estar sofrendo. E ela se cobra. E ela tenta mascarar, ela tenta mentir para si própria, fazer de conta que nada está acontecendo. E isso aí faz com que o problema acabe virando uma bola de neve. A depressão silenciosa, é importante nós frisarmos de tudo que nós falamos, para fecharmos, né, este assunto com chave de ouro. Ela existe, ela é real, ela é grave e ela precisa ser tratada com muita seriedade. Quanto antes o problema for reconhecido, maiores as chances de recuperação e prevenção de consequências mais sérias, né? O tratamento pode ser feito, como eu falei, através da psicoterapia, né?
principalmente na sua modalidade chamada TCC, a Terapia Cognitivo-Comportamental, que é uma terapia que vai mais direto no problema, né? Mais focada no problema, e que trabalha com a cognição do paciente, como que ele se reconhece, como é que funcionam os pensamentos dessa pessoa e como que ela reage, ou seja, o comportamento. Ela lia esses dois pilares da vida humana, né? A cognição, o que a gente pensa, como é que funciona o nosso psiquismo e como que nós expressamos isso através do nosso comportamento. Então, essa terapia une esses dois pilares da psicologia humana e a gente, então, consegue trabalhar no nosso paciente. Ou através de medicações, ou, melhor ainda, aliando as duas estratégias, a estratégia medicamentosa e a estratégia psicoterápica. Aí, como medicamentos, temos uma ampla gama de medicamentos ansiolíticos, antidepressivos, né? Cuja escolha vai depender do perfil do paciente, né? Então, existem bastante antidepressivos hoje em dia, graças a Deus, que a gente pode lançar mão, né? Inclusive, isso é coisa dos anos 50, final dos anos 40 para cá, né? Antes não existiam medicações para as pessoas deprimidas. Não existiam, né? As pessoas sofriam, as pessoas padeciam dessas condições e não tinham muitos recursos a não ser a psicoterapia, que ainda assim era numa modalidade mais clássica, mais antiga, mais psicanalítica, né? Não era tão focada, tão técnica quanto a terapia cognitivo-comportamental ou é, né? Então era muito difícil manejar esses pacientes. Era muito difícil reconhecer, era muito difícil de tratar, nem sabia o nome das doenças, né, direito. E até que na década de 40 ali se surgiu o primeiro antidepressivo, meio que por acaso, né? A história é bem interessante. Eles estavam procurando, os cientistas, né, uma medicação para alergia, um antialérgico, né? E uma medicação que fosse eficaz também nos sintomas da tuberculose, que naquela época havia muitos casos de tuberculose. E começou-se então a experimentar num hospital para tuberculosos, uma clínica, uma nova medicação para manejo dos sinais e sintomas da tuberculose e das doenças alérgicas. E se reparou que alguns pacientes começaram a ficar mais alegrinhos, né? Pacientes que antes apresentavam sintomas de tristeza persistente, de isolamento, de negativismo, começaram de repente a se tornarem um pouco mais alegrinhos, né? Melhorou o sono, melhorou o apetite, melhorou a disposição, e os médicos começaram a desconfiar que tinha alguma coisa naquele remédio ali. Foi ali que surgiu, então, eles foram analisar e viram que o remédio para tuberculose não funcionava, né? Que para alergia não tinha efeito nenhum, mas que era um poderoso antidepressivo. Ali começou o primeiro antidepressivo da história, que pertence à classe dos antidepressivos tricíclicos, né? Que é a imipramina, que até hoje existe. Tem muitos pacientes que até hoje tomam a imipramina, primeiro antidepressivo da história. E a partir dali, então, a ciência começou a evoluir. Hoje nós temos dezenas de antidepressivos, muito mais modernos, mais seguros, com menos efeitos colaterais, né? Mas a imipramina ainda tem o seu papel e alguns pacientes ainda fazem uso quando bem indicado. E pelo fato de nós termos hoje um leque maior de antidepressivos, de tipos e perfis, que a escolha é individualizada, ela é personalizada. Por exemplo, tem antidepressivo que vai dar sono. Para quem que eu vou dar esse antidepressivo? Para aquele paciente, aquele depressivo que está com insônia.
Nós vimos que na depressão, a pessoa pode ter falta de sono ou excesso de sono. Para quem que eu vou dar o antidepressivo que causa sono? Para quem tem insônia. Tem antidepressivos que tiram a fome, tem outros que dão fome, né? E nós vimos que na depressão tem paciente que vai comer até o reboco da parede, né? E tem paciente que vai recusar a alimentação. Para quem que eu vou dar o antidepressivo que dá fome? Para aquele paciente que apresenta como sintoma perda de apetite. E assim sucessivamente, né? Por isso que a escolha deve ser individualizada, né? Tem pacientes que têm as duas coisas, a insônia e a perda de apetite. Eu vou dar um antidepressivo que além de dar fome, também dê sono. Então, a escolha ela é muito individualizada. Eu tenho que conhecer muito bem o paciente, ver qual é o perfil dele. Tem paciente que já se acorda de manhã ansioso, né? Deprimido e ansioso. É aquela depressão mais ansiosa. Eu vou dar um perfil de medicação mais sedativa para ele tomar de manhã. Tem paciente que acorda muito cansado e deprimido pela manhã, que levantar da cama já é um sacrifício. Eu vou dar uma medicação mais ativadora, né? Para que ele possa ter uma energia para começar o dia, né? Então, tudo isso é ajustável aí, de acordo com o caso de cada paciente. Então, se você se identificou com esse assunto, com esse conteúdo que a gente abordou hoje, se você está passando por isso, você desconfia que algum familiar, algum ente querido, amigo, vizinho esteja passando, busque ajuda profissional ou oriente essa pessoa a buscar ajuda profissional. Converse com alguém de confiança. Compartilhe essa ideia, compartilhe essas informações que você pode estar fazendo a diferença na vida das pessoas e salvando aí muitas vidas. Muito bem, isto posto, meu amigo Edson Dutra, temos mais um rápido intervalo musical e logo nós voltamos agora a 8 horas e 21 minutos.

muito bem, estamos de volta. 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
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Muito bem, isso posto, me resta agradecer a todos, né, pelo carinho, pela audiência. Espero que nosso tema hoje tenha sido de proveito, se não para você, para alguém, para um conhecido, para um ente querido. Multiplique, divulgue esse assunto, que é muito importante e você pode estar salvando vidas. Fiquem todos com Deus, um excelente e abençoado final de semana. Até o próximo sábado. Tchau, tchau.

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5: principais manchetes da Folha de São Borja deste sábado. 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Câmara aprova projeto de regularização de dívidas com a Prefeitura. Congresso Internacional debate os 400 anos das missões jesuítico-guarani. Programação de São Francisco de Borja terá 10 dias de celebrações. Saúde Municipal vai oferecer novo método contraceptivo para mulheres. 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

0: 8h41 na companhia do colega Edson Dutra, estamos chegando aí com mais um programa do Boitatá, né? Após a apresentação do Bom Dia Saúde com o Dr. Diego Padão, agora chegamos nós aí com o programa Fogo de Chão do Centro Nativista Boitatá. Então vamos chegando, agradecendo a Deus, né? Pela saúde, né? Pela disponibilidade, pela oportunidade de estar aqui nas manhãs de sábado. É, o sábado que vem a probabilidade já voltar ao horário normal, em função aí do fim do horário político, né, que sai na emissora, tá bom? Então vamos chegando ainda no Ode Casa, já são 8h42, hoje é 26 de setembro, tá? Um arremate do mês de setembro, 20 graus a temperatura. Amigos da cidade, amigos do campo, amigos que ouvem pela internet, o nosso muito obrigado pela sua audiência. 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E então nós vamos chegando aí, dando uma de casa, agradecendo a todos aí pela sua audiência, pela sua companhia. Buenas, patrão, bom dia. Bom dia, patrão Flávio.
1: Bom dia, Laudelino, bom dia, ouvintes do programa Fogo de Chão, associados do Centro Nativista Boitatá, nossa patronagem, nossos amigos, que estiveram presentes, né? Mais uma semana farroupilha.
0: Exatamente, hein? Tudo encerrou, né, patrão? Encerrou a semana farroupilha, o desfile farroupilha, e daqui a pouco a gente vai abordar estes assuntos aí, semana farroupilha, que mais uma vez a nossa entidade, a nossa cidade aí teve o maior sucesso aí dos últimos tempos, novamente. Então vamos chegando aí com a boa música do Rio Grande e para os amigos lá do campo, pessoal que está se virando lá fora, né? Trabalhando, então, amigos que ouvem o nosso programa lá na campanha, vai um abraço aí para vocês. Walter Moraes canta no programa.

0: Bueno, patrão Flávio Delavi, 8h50, 8 horas 50 minutos, Rádio Cultura, e o programa é Fogo de Chão, programa que foi criado aí para o associado do Boitatá e para nossa comunidade do interior, nossa comunidade da cidade. Então o programa é para vocês nas manhãs de sábado, normalmente das 8 às 9 horas, das 8 às 9. E, excepcionalmente, aí nesse período político, ele entra um pouquinho mais tarde no ar, tá? Então vamos até 9h40 por aí. Depois chega a Nítia Rocha Boa com o programa Guarda-Fogo do Tropilha Crioula. Ouvimos, iniciando a programação, Walter Moraes, Lá Onde Moro, pro pessoal lá do campo. E Os Monarcas no Império das Estâncias. Dona Tereza, no Passo da Barca, lá no Bulicho Medeiro. Um bom dia, Dona Tereza, todo o pessoal lá do Bulicho Medeiro. Nosso associado Renato, alô Renato, obrigado pela audiência lá no bairro do Passo, né? Tem a filha na Invernada Juvenil, um grande abraço Renato aí para toda a família. Paulo Fonseca, nosso colega, bom dia Laudelino, abraço pro Ezequiel da Gaita, o Ezequiel da Gaita, um grande abraço aí do Paulo Fonseca, tio Luiz Carlos, tia Noemi, lá no, ali no Militão, adiante do Albarusca, um grande abraço, obrigado pela audiência. Dá uma espiada aqui para não esquecer de ninguém que tá mandando aquele recado aí, patrão. Pois é, patrão, a gente falava aí de Semana Farroupilha, então a gente fica feliz aí de mais uma vez o Boitatá aí com essa super Semana Farroupilha, né, patrão Flávio?
1: Isso, mais um ano que sucesso total, né, na Semana Farroupilha e em São Borja, né, todas as entidades e piquetes estavam lotados, né, foi uma Semana Farroupilha espetacular.
0: Cada vez mais consolida São Borja como a capital do fandango. Muita gente vem, né? A gente, pelo protocolo lá no Boitatá, a gente observava, né? As pessoas, visitantes, né? De outras cidades, outros estados, né? Ou, inclusive da Argentina. Muita gente veio da Argentina para ficar Semana Farroupilha com nós, né, patrão?
1: Isto. Muitos visitantes da outras regiões, outros estados, vindo passar, tirou as férias para vir a São Borja passar a Semana Farroupilha aqui. E a gente só tem a agradecer, né, a população, aos associados, toda a nossa patronagem, toda a nossa equipe que trabalhou essas 8 noites sem descanso, né, foi 8 noites de sucesso, casa lotada, e sempre agradecer a competência de cada um, a participação, a parceria de toda a equipe do Boitatá.
0: Pois é, patrão, isso observa também, assim, ó, o que o pessoal gosta também é de dar palavra dada, né, tiro dado, bugio deitado, né, é popularmente dito. O patrão, desde a primeira noite, anunciou que a janta seria servida às 9 horas e a equipe da cozinha ali, capitaneada pelo Felipe, nosso capataz-geral, 9 horas estava sendo chamado aí para a janta, né?
1: Isso já é tradição no Boitatá. O jantar ser servido rigorosamente às 9 horas. Então, toda a população sabe que chegando lá, a comida já está na mesa, às 9 horas, servida, quentinha, todo o nosso churrasco, a nossa carreteira, feijoada, todo aquele jantar tradicional, comida campeira, às 9 horas é servida no nosso evento.
0: Exatamente. Então, parabéns a todas as equipes aí, patrão. É, porque na última noite ele apresentou-se, alô Mauro, alô Andréia, né, que estiveram presentes aí praticamente todas as noites na nossa Semana Farroupilha, o Mauro da Brigada e a nossa professora Andréia, um grande abraço e muito obrigado pela audiência e pela presença também no Boitatá e pela opção de dançar no Boitatá, né Mauro, um grande abraço aí para vocês. Se observava também, patrão, que as equipes, né, tudo preparado e na última noite... A última noite foi apresentado às equipes, né? E desde o início, desde a recepção na secretaria até a última pessoa lá que cuida da parte de manutenção e limpeza, né? É muito grande a equipe, muita gente envolvida aí no processo, né, patrão?
1: Isso, Laudelino, muitas pessoas envolvidas, né? Às vezes o público que está presente lá não imagina a quantia de pessoas envolvidas para fazer um evento como a Semana Farroupilha. Então, desde a recepção, a secretaria, os seguranças na entrada, as prendas, os peões recepcionando, levando as mesas, localizando as mesas de cada um, o pessoal da cozinha preparando a comida, o pessoal do churrasco, o açougue, a limpeza, à noite, após o jantar, a equipe que já está programada para lavar prato, lavar panelas, que outro dia de manhã...
0: Troca a equipe, né, patrão?
1: Isso.
0: Troca a equipe, né? É, tipo foi... assim, ó, acabou o jantar, aí a equipe que fez a janta vai descansar e aí vem uma outra equipe.
1: Outra equipe que entra para fazer a limpeza, a organização, para outro dia de manhã está tudo pronto, certinho, para a equipe da cozinha voltar novamente à sua rotina de fazer, preparar o jantar para aquela noite.
0: Então quer dizer que o Boitatá, na semana Farroupilha, não fecha as portas.
1: 24 horas. Ele funciona 24 horas, né? 24. A equipe do bar, o Chico, os garçons, recolocando a cerveja nos freezer, para estar à noite gelada, toda ela no ponto de ser consumida. Então, tudo isso, organização das mesas, trocar toalha, tudo na semana Farroupilha, até diria um pouco mais, né? Uma semana antes, o Boitatá praticamente não para, é 24 horas.
0: Exatamente, para bem receber o seu associado, os seus visitantes, né, patrão?
1: Isso, para a hora que todos os associados, os visitantes, o público chegar no Boitatá, ele está organizado, limpinho, cheiroso, tudo no lugar para curtir a noite, o jantar, o fandango e se divertir.
0: Que maravilha, patrão. Bom dia, Andréia, dona Alceni, bom dia, Lodelino, manda uma música para nós, estamos tomando chimarrão, claro, com a erva mata e tomeleiro, e esse dia maravilhoso, que Deus abençoe, né, Andréia e dona Alceni na Vila Cabeleira. Também estava presente no Boitatá o nosso amigo Maurício Carijó, né, dança na invernada, na nossa invernada VT, na Xiru. Um abraço aí pro Maurício, a tua prenda. Bom dia, Lodelino. Na escuta do programa do Boitatá, manda o programa para o grupo Xiru. Olha aí, ó, do grupo Xiru do Boitatá, que voltou aos ensaios. Maurício Lopes, um grande abraço para ti e a tua prenda aí, Maurício Lopes. Tava presente aí na nossa semana Farroupilha também. Um grande abraço, muito obrigado pela audiência. Patrão, enquanto tu vai mateando, eu vou chegando aqui com as empresas que patrocinam o programa do Boitatá. 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
0: 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Patrão, qual é o chimarrão que tu tá mateando aí, patrão?
1: Estamos aqui com a erva mate Tomeleiro.
0: E a Tomeleiro?
1: Parceiro, né?
0: Ele participou na Semana Farroupilha, né?
1: Participou, tivemos a amostra da erva durante 3 noites no Boitatá e também foi distribuído no desfile, né,
0: Laudelino? Pela Invernada Pré-Mirim, né?
1: Pela Invernada Pré-Mirim, distribuiu para a população aí uma quantidade bem boa de erva mate.
0: Pois é, até a dona Alcemi mandou uma foto, né, André mandou uma foto, olha aí o que eu ganhei, né? Ganhou uma amostra da Tomeleiro, né, dona Alcemi? Ganhou uma erva Tomeleiro aí, uma amostra no desfile Farroupilha. Então vamos ouvir erva mate Tomeleiro.

venha você também provar. Alô, Rosane Rates, meu amigo Pedro Cabeleireiro, a Rosane Rates Cabeleireiro, bem na frente do portão do segundo SMEC, estão botando aquele toso e de vez em quando tomando um chimarrão, né, Rosane Rates? Meu amigo Pedro, a erva mata e tomereiro. Patrão, vou escutar mais umas marcas? Vou escutar mais umas músicas, porque agora tá chegando o Porca Véia, Grupo Cordione, e o Romance de Gaita e Gaiteiro.

0: Bueno, patrão Flávio Delavi, 9:09, hora da coincidência, 9:09, é Rádio Cultura, programa é Fogo de Chão, do Boitatá, meu amigo Charola. Bom dia, Bagualo Velho. Mate com a mãe Lorena Puerski, um grande abraço para dona Lorena Puerski, 84 Janeiro, forte minha rainha. Oh, que legal, né? Um abraço aí, um beijão aí para dona Lorena Puerski, tá? Um grande abraço aí, Charola, lá na Vila Cabeleira, ouvindo a nossa programação, nos honra muito ter a audiência de vocês aí, viu? Sandro Goulart, lá em São José, Santa Catarina. Bom dia, meu amigo Bagualo Velho. Temos na lida, escutando o amigo, abraço para minha mãe, dona Naná, lá no bairro do Passo, meus familiares e amigos aqui da um dia lindo aqui em São José, Santa Catarina. Tá, um grande abraço, muito obrigado pela audiência. Ó, amiga Carla Medeiros, aquele abraço, muito obrigado pela audiência. Super audiência aí, patrão Flávio.
1: Super audiência aí, nosso programa há mais de...
0: Quase 50 anos.
1: Quase 50, 49 anos aí no ar, né? E é sucesso sempre com o público ouvinte, né? Frequente sempre no nosso programa Fogo de Chão.
0: Exatamente, sempre procurando ter um respeito muito grande com o nosso associado e com o nosso ouvinte, né, patrão? O respeito do programa, o respeito da entidade, né?
1: Sempre trazendo as notícias da nossa entidade. E passamos, né, não podemos deixar de falar a nossa Semana Farroupilha.
0: Isso, né, com vamos continuar.
1: Grandes grupos, né, grandes shows, né, shows muito bonitos, muito de talentos, né, tanto os da terra aqui de São Borja, como as pratas da casa, nossos individuais, nossos grupos, até chula teve, né?
0: Até a chute, olha que baita, olha, eu fazia muito tempo que nossa entidade não tinha uns chuleadores, uma apresentação, um show tão lindo de chula, patrão. Então, parabéns aí para essa gurizada, essa juventude aí que cada vez é levando mais e elevando a nossa cultura gaúcha para as pessoas que nos visitam, né?
1: Isto, trazendo o que tem de bom dentro da nossa entidade, né? Sempre os individuais, nossos artistas, nossas invernadas, né? Todos os invernados se apresentaram. Os grupos da cidade, os grupos de fora, grandes nomes, né? Newton Ferreira, Lara Rossato, Desidério, né? Os Angueras, grandes grupos, Paulo Júnior, Márcio Trindade. E também as novidades, né? Que o Boitatá sempre traz uma novidade, né? Esse ano teve o Retrato da Tradição.
0: Fez, né? Sucesso, né, patrão?
1: Sucesso, né? Para ficar aquela recordação. Aquela foto, aquela recordação da Semana Farroupilha de São Borja, da entidade.
0: Parabéns, patrão, parabéns pela organização, né? Chamou muita atenção, o horário da janta, logo logo ali aquele show do intervalo, aí, como o senhor falou aí, das pratas da casa e gente de fora, aí fez o maior sucesso aí, né? Então, para nós é muito, muito orgulho poder apresentar essa super Semana Farroupilha para nossa comunidade. E a gente sabe que acabou a Semana Farroupilha, já está se preparando para a próxima, né, patrão?
1: Isso, já estamos organizando, vendo com os grupos, contratando os grupos para o próximo ano aí. Deverá, logo na virada do ano ali, já sair os pacotes, os valores, como fazer. Já tem procura, Laudelino.
0: Já tem procura,
1: o pessoal já está nos ligando, pedindo para reservar mesa, para comprar mesa para o próximo ano.
0: Olha só, tanto é que mostra a qualidade, né? Dos grupos, né? Da comida, tudo tem que ter aquela atenção aí para que as pessoas, né, retornem Boitatá, mantenham a sua mesa também, né, patrão?
1: Isso, a grandiosidade que hoje é o Boitatá, então precisa de programação, né? Um ano antes, começa a programação da próxima Semana Farroupilha, para o próximo ano, os próximos eventos, né? E isso aí não é uma coisa que se faz de última hora. Então essa programação já começa agora, contratação dos grupos, os shows, as invernadas, já vão se preparando. Agora temos, né, no mês de outubro, mais uma etapa do Semiarte aqui na cidade de Itaqui. Então segue o fluxo agora no dia a dia.
0: Exatamente. Patrão, nós chegamos aqui, ouvimos o Porca Véia e Grupo Cordiona, Romance de Gaita e Gaiteiro, e o Grupo Rodeio Liberdade Chucra. 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
0: 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Patrão, e o desfile? Que desfile bonito, hein? Parabenizar aí a todos os departamentos, as invernadas aí, que prepararam um lindo desfile para nossa comunidade, né, patrão?
1: É um lindo desfile e o nosso patrono, né, o seu Ayrton Oliveira, né, um grande homenagem a ele, que é um dos fundadores do Centro Nativista Boitatá, que teve como patrono esse ano.
0: Justíssima homenagem, né?
1: Justíssima homenagem. E outra homenagem também que foi feita, Laudelino, com muito prazer, a gente anuncia foi o seu Ivan, há 48 anos prestando serviço, participando do Centro Nativista Boitatá.
0: Ei, seu Ivan, o homem da cozinha, né? O homem que conhece o Boitatá de ponta a ponta, né?
1: Conhece tudo.
0: Tudo, o que, que precisa ser feito. Alô, seu Ivan, parabéns aí pela homenagem que recebeu na última noite, né?
1: Isso, um grande abraço pro seu Ivan, que tá lá hoje trabalhando lá, preparando um jantar, hoje tem um aniversário e ele faz parte da equipe da cozinha, né? E é quem é o braço direito de todo o pessoal lá da cozinha, conhece tudo dentro do Boitatá, né? A Mara também, outra que há anos está lá no Boitatá, e a gente só pode agradecer a eles pela a sua dedicação a essa entidade.
0: Patrão, quero destacar também entre todas as equipes, né? Todas as equipes, mas quero destacar a cerveja bem gelada aí, capitaneada pelo Chico.
1: Isto, o Chico não descansa nunca, né? Com aquela cerveja bem gelada, do início ao fim. 3 horas da manhã, a cerveja continua gelada e é o padrão Boitatá.
0: Que aquela cultura, a gente vê uma loira, mas realmente loira, branquinha aquela cerveja do Chico, né?
1: Isso, como o pessoal diz, capinha branca.
0: Capinha, né? Branca, né?
1: Capinha branca.
0: Então, a capinha branca.
1: A estrutura, né? A dedicação que ele tem em manter o atendimento de qualidade com os garçons e sempre manter uma cerveja, um refrigerante, água
0: no ponto.
1: Isso é importante, né? E é a equipe que fazem isso aí. Não é o patrão, não é a patroa que consegue fazer isso, mas as equipes que tem dentro do Boitatá são umas equipes nota mil.
0: Que maravilha, patrão. Vamos escutar música no programa do Boitatá, porque agora está chegando Sérgio Rosa e acordes de

0: 9:28, 9:28, Rádio Cultura e o programa Fogo de Chão do Centro Nativista Boitatá. Ouvimos o Sérgio Rosa, Acordes de Tiamamé e o saudoso Luiz Carlos Borges, Caçapavana. Bueno, patrão, já daqui a pouco já estamos largando para o lado do arremato do programa, muito proveitoso essa charla, essa prosa aqui, diretamente para o nosso associado, nosso simpatizante, nossos visitantes que estiveram na Semana Farroupilha. É muito importante a prosa do patrão, né? Para trazer o conhecimento aí da comunidade que ouve a cultura, né? Super audiência da cultura, e para nós é gratificante aí poder ter essa audiência e levar a prosa com o patrão, o Flávio Della Via, para falar um pouco aí do sucesso aí da nossa Semana Farroupilha, patrão.
1: Laudelino, sempre é muito bom vir ao programa, trazer as notícias, trazer as informações do Centro Nativista Boitatá. E depois de uma Semana Farroupilha grandiosa, melhor ainda, né? Então, a gente só tem a agradecer a todo o público, a todos os associados, todos os participantes, toda a patronagem do Boitatá, todas as equipes que sempre nos apoiaram e estiveram junto nessa, que foi uma das maiores Semana Farroupilha de todos os tempos do Centro Nativista Boitatá.
0: Que maravilha, patrão, que maravilha. Perdão, quem está ouvindo a gente, ó, o nosso homenageado Ayrton Silva de Oliveira, ali na Júlio Trois, um grande abraço aí para o tio Ayrton. Estou ouvindo, muito obrigado pela lembrança.
1: Um grande abraço, seu Ayrton, que é o nosso patrono, né? E nosso conselheiro, sempre que a gente precisa alguma ideia, alguma informação, ele conhece tudo do Boitatá, é um dos que iniciou a entidade e permanece conosco até hoje lá participando dos eventos.
0: Exatamente, um abraço aí, tio Ayrton, presente aí todas as noites, né? Todas as noites aí, o Ayrton Oliveira, junto com o nosso querido, o seu Chico.
1: Isso.
0: Seu Chico Dorice, né?
1: Um grande abraço também pro Chico, que tá hospitalizado, né? Mas em seguida tá saindo lá, é só uma recuperação. Um grande abraço pros dois.
0: Exatamente, um grande abraço, Ayrton. Deixa eu ver quem mais está aqui. Grupo Os Cavaleiros da Fronteira, com o Padre Bochecha, com a Madre Inês, um grande abraço. Parabenizar esse grupo, né? Os Cavaleiros da Fronteira, né, patrão? Aliás, o grupo presente aí, o que? Eu tinha uns 30%, 40% do grupo presente no Boitatá todas as noites.
1: Todas as noites. E agradecer eles que desde da busca da centelha, né? Lá em Rio Pardo e depois aqui em Mato Queimado, sempre estão presentes, participando, né? Com o Boitatá, levando a nossa bandeira, né? Participando junto no desfile, participando dos eventos do Boitatá. E o Adilson, né?
0: Nosso capataz da campeira.
1: Que tá aniversariando, né?
0: Exatamente, aniversário,
1: Adilson. Grande abraço, Adilson.
0: Parabéns aí pelo aniversário. Olha aqui, ó. A cavalgada em homenagem ao Adilson. Ó, tem cavalgada hoje, hein?
1: Isso.
0: Vamos lá pro João Lu.
1: Tô sabendo que tem uma cavalgada hoje e a equipe lá já tá preparando um picadinho para receber eles, um chope gelado.
0: Que maravilha, então os parabéns ao nosso capataz da campeira, o Adilson Quevedo, que está de aniversário hoje. 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Ali no ali na, no Itaxerê, meu amigo Teco e a Rita, bom dia, Laudelino, ouvindo o programa, um grande abraço e muito obrigado aí pela audiência de vocês, viu? Um grande abraço e muito obrigado pela companhia. Mas, patrão, nós chegamos aqui por conta de empresas, né? 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
1: Isto, todas as empresas que fazem o seu patrocínio, tem junto lá na entidade, tanto no telão, como na rádio, como participando do patrocínio anual, e também estão abertas agora para o próximo ano aí, novas empresas que queiram adquirir, participar, né, junto com o Boitatá nos patrocínios, né, grandes empresas que são nossos parceiros, como a Elias Gás, né, nos fornece todo o gás para o Centro Nativista Boitatá em todos os eventos, né, e é um grande parceiro, patrocinador nosso.
0: 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Muito obrigado aos patrocinadores do programa do Boitatá, o programa Fogo de Chão, né, patrão?
1: É, um grande abraço a todos aí e mais uma vez, mais um ano aí participando junto conosco nesses eventos, grandes eventos onde Boitatá também é parceiro dessas empresas.
0: Exatamente. Patrão, vamos trazer mais uma e voltamos para encerrar o programa, porque está chegando o programa Guarda-Fogo aí do CTG Tropilha Crioula. Os Serranos cantam no programa. Música.

0: deixa de curtir aí, meu amigo Edson Dutra, os Serranos, com a música Surungo de Campo. Bueno, patrão, vamos marcar para sábado que vem, se Deus quiser, o horário normal aí, às 9 horas da manhã, ou 8 horas da manhã, o programa Fogo de Chão do Centro Nativista Boitatá. Muito obrigado, patrão Flávio, pela sua, a sua visita, a sua presença no programa da nossa entidade.
1: Obrigado, Laudelino, por sempre estar o espaço aí para nós divulgar e fazer os agradecimentos da entidade. Obrigado a todos os ouvintes e participantes do Centro Nativista Boitatá por estarem conosco nessa grande semana Farroupilha. Um bom final de semana a todos, que Deus ilumine a todos.
0: Que assim seja, patrão, e às 16h eu retorno com o programa Estância do Cancioneiro Crioulo. Fiquem com Deus. Obrigado, Edson Dutra.
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2: 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Sua ausência deixa dor e saudade, mas a certeza que está em paz e que nos acompanhe como um anjo, nos fortalecendo para continuar a caminhada. 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
6: 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Câmara promove audiência pública para debater orçamento de 2027. Desfile Farroupilha.

0: 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Congresso Internacional debate os 400 anos das missões jesuíticas Guarani. 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Saúde Municipal vai oferecer novo método contraceptivo para mulheres. Essas e outras notícias você lê na Folha de São Borja deste sábado.
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nos velhos ranchos de barro perdidos no pampa imenso, onde se vola o incenso enfunado dos fogões, onde charleiam peões criados nesse jardeio, e o eterno pastoreio na ronda da tradição. Nesses ranchos da estância, o fogo nunca se apaga, quando guasqueia essa vaga, dominuando em campo aberto, onde o guasca, por certo, no descanso das potreadas, evoca histórias passadas sobre este pampa deserto. Guarda fogo da querência já nos últimos arrancos, onde seus cabelos brancos retratam o rodio de ceia, gaúcho que se norteia nas tradições deste pago, nas tradições desse pago quando peneira um afago na armada de braço e meio. Guarda fogo dos meus pagos, braças vermelhos em jico, crioulo que identifico nas cicatrizes do rosto, nessas tardes de agosto, ante a verde beberragem, cabelos brancos na aragem, um triste olhar de sol posto. Por isso, velho amigaço, lhes chama de guarda-fogo. Foi esse o trunfo do jogo na sina de andar incerto. Nesse abraço que lhe aperto, num estranho simbolismo, vibra e galopa o civismo desse Rio Grande liberto. Meu bom dia ao nosso quadro social, bom dia à nossa patronagem, ao Edson Dutra. É o Laudelino que está se despedindo do nosso programa, da nossa rádio. E a todos os nossos amigos, ouvintes da Rádio Cultura, o nosso bom dia. Gratidão por estarem conosco mais uma vez. Gratidão a Deus por mais um dia que nos concede. E aqui estamos trazendo as notícias do CTG Tropilha Crioula, os eventos, enfim, tudo aquilo que passou e o que pode vir. A nossa gratidão a Deus. Já começando neste momento a agradecer pela Semana Farroupilha que tivemos, encerramos agora no dia 20, agradecendo a todos os nossos sócios, a toda a comunidade em geral, a todos aqueles que de coração aberto se achegaram ao Tropilha Crioula, trazendo aquele abraço amigo, abraço de companheirismo, a todos, sem distinção desse ou daquele. O nosso carinho, a nossa gratidão. E nós vamos primeiro ao nosso primeiro número musical, trazendo Liberdade Gaúcha, Rio Grande Velho.

que é o programa Guarda-Fogo do CTG Tropilha e Crioula. 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Mas nós estamos aqui, terminando agora há poucos a nossa Semana Farroupilha, e nós queremos aqui agradecer, em primeiro lugar, a Deus, pela semana maravilhosa que deu, prometeu chuva, mas não veio, veio só uma pincelada de água, né? Mas graças a Deus, tudo na Santa Paz, uma semana tranquila, uma semana alegre,
muito feliz, aonde nós agradecemos em primeiro lugar a Deus e após isso nós agradecemos aquelas pessoas que nos deram as mãos para que nós pudéssemos organizar a nossa Semana Farroupilha, porque sozinho não somos nada e junto nós somos muito. E assim nós agradecemos de coração ao Orion Marques, que nos doou a carne, Jones Dalla Porta, também a carne, ao Doris Anini, nosso primeiro capataz, que nos doou o búfalo para fazermos o charque, para fazer o carreteiro, né? Ao Fares Ibrahim, nosso parceiro de patronagem, parceiro para todas as horas, né? Nos doou o galeto, a carne para a linguiça também. Também ao nosso amigo, me perdoem, agora me falhou o nome, que nos doou o porco para completarmos e fazer a linguiça. Daqui um pouquinho já passo o teu nome, meu amigo. Enfim, o Algacir ali da livraria Gabaritos, e a Brinco de Princesa, a Kátia, que tem Brinco de Princesa e indumentária feminina. O Mangabeira, que nos doou a tinta para nós pintarmos a nossa cozinha. O Mercado Lamana, pelo atendimento, pela presteza, tudo que se pedia no momento, ali estavam eles fazendo a entrega. Enfim, são tantas pessoas a nós agradecermos. Também nós temos aqui, não poderíamos de forma nenhuma deixar de agradecer a Dulce e o Vladimir. A Dulce é aquela pessoa que está sempre presente nas horas da nossa dificuldade, muitas vezes em acesso a documentos, enfim, a Dulce e o Vladimir estão lá correndo. E eu quero aqui parabenizar pelo empenho deles durante o desfile, organizando o desfile, organizando as crianças, enfim, que são responsáveis pelo Departamento Cultural, todo dia da Semana Farroupilha, ali recepcionando nossos convidados, nossos sócios na chegada. Estavam eles alegres, com aquele sorriso de sempre, dando carinho e toda a sua dedicação que sabem dar às pessoas, às crianças, né? A nossa primeira prenda, Bia, Beatriz, por tudo, Bia, muito obrigado, que Deus te ilumine, que a tua caminhada seja coberta de grandes êxitos, de sucesso. Ao Jarbas também, nosso peão, que todos os dias estava lá com o protocolo, levando a sua mensagem, os agradecimentos, enfim, levando a palavra do Tropilha Crioula a cada uma das pessoas que estavam presentes. As invernadas artísticas, da mais pequena até a maior, a todas elas, a pré-mirim, a mirim, a juvenil, a todos, o nosso carinho, a nossa gratidão pelo sucesso.

sucesso de vocês, pela maneira com que vocês conduziram as apresentações, por tudo isso e muito mais, o nosso carinho e a nossa gratidão. Que bom nós termos cercados por pessoas como vocês, que assumem com responsabilidade, crianças com espírito adulto, já com responsabilidade, na cabeça, no coração e nos pés. O nosso muito obrigado por tudo. Que Deus os conserve assim, no dia a dia, na sua vida, em tudo aquilo que assumirem. Mas nós vamos a mais um número musical, e essa música nós vamos mandar para todas essas pessoas que nós já mencionamos. Nós vamos trazer o grupo Manotaço, Meu Bairrismo.

É o programa Guarda Fogo do CTG Tropilha Crioula. Lendo meio afônico, a garganta de vez em quando dá um atrapalhado, mas nós seguimos aqui, né? Trazendo a mensagem do Tropilha Crioula, os nossos agradecimentos a todas as pessoas. Hoje o nosso programa é pouco para nós agradecer o muito que nós tivemos durante esta semana farroupilha. E nós queríamos também agradecer aqui aos piquetes, né, que desfilaram conosco, que nos deram o privilégio de estarmos juntos, de nos representar e fazer o bonito. E homenageando os piquetes, eu quero aqui levar meu abraço ao Geraldo e à Sandra, ao Geraldo pela condução da campeira, e que nos deu a alegria de termos 15 piquetes desfilando conosco, muito bem organizados, piquetes estes que prezam pela nossa cultura, que sabem como o gaúcho é organizado, como o gaúcho sabe se apresentar bem. Então nós temos por ordem aqui o piquete Santa Clara, piquete Cabanha Vô Chicuta, piquete Estampa do Rio Grande, piquete Cinzas do Passado, Cavaleiros da Fronteira, piquete Mangrulho, piquete Herdeiros de Cristo, que foi primeiro ano que está desfilando, primeiro ano que está representando as nossas tradições gaúchas. Piquete Aba do Rio Grande, piquete Estampa Gaúcha de Oporã, piquete do Salso, piquete Estampa do Rio Grande da Vila Goulart, piquete Dom Cipriano, piquete Guarda Fogo, piquete Herdeiros de Piaco Aranda e piquete Guapoí. A todos esses piquetes cavalarianos que nos representaram, que escolheram o Tropilha Crioula para desfilar, a nossa gratidão, nosso abraço, nosso carinho, que o patrão de cada piquete leve o nosso abraço a todos os participantes, a todas aquelas pessoas que se preocuparam em preparar seus cavalos, preparar a indumentária, enfim, preparar para fazer bonito. O nosso muito obrigado. Contem sempre com Tropilha Crioula, está sempre de portas abertas a todas essas pessoas, esses gaúchos, a esses cavalarianos que sabem demonstrar o seu carinho, demonstrar o seu apoio às entidades tradicionalistas da nossa terra. Nosso muito obrigado, a nossa gratidão a todos mesmo. Eu queria aqui lembrar que eu falei na doação da carne de porco, que nos deu o porco, o Vânios Espíndola. Me desculpa, Vânios, não é um nome meio difícil, de vez em quando falha, né? Nosso muito obrigado, a nosso carinho, a nossa gratidão. Aquilo não era porco, aquilo era quase uma novilha, né? Um boi quase. Então, nossa gratidão a todos esses doadores também, a Cerealista 4M, na pessoa da Marli, do Milton e do Marcelo, que sempre estão prestes a nos ajudando, nos alcançando aquela mão amiga, né? Não foi na Semana Farroupilha, mas é o ano todo, a gente chega lá, e a Marli já pergunta, ô Milton, quanto que tu precisa, né? Então, isso são amigos, são pessoas de alto quilates que nós temos que sempre guardar no fundo de nosso coração. Também a MB Farmácias, na pessoa da Milene Mendes, que também se fez presente lá nos fazendo uma surpresa com doações, em tudo aquilo que se necessita na parte de higiene. Então, a você, Milene, as farmácias MB, a nossa gratidão, o nosso carinho. Que Deus, assim, fortaleça as farmácias MB, que são da nossa cidade, né? Que traga mais recursos, que traga mais investimentos para a nossa cidade, né? Então, muito obrigado. Falando também na cozinha. A cozinha, como sempre, né?
nós não podemos deixar de falar na cozinha, que para mim é a parte principal do CTG, né? A janta, aquela comida gostosa, aquela comida assim que o pessoal diz, eu vou lá no CTG pela comida, né? Mas é a comida, é a cara alegre, é a música, enfim, é o ambiente. O nosso muito obrigado, a nossa gratidão a Marisa Sarturi. A Marisa Sarturi é nossa homenageada da Semana Farroupilha. A você que foi a nossa patrona da Semana Farroupilha, Marisa. A nossa gratidão a você e a tua família, o Eurico, ao Ronan, enfim, a toda a tua família que estão sempre dispostos a levar muito alto o nome do Tropilha Crioula. Também a Marisa Oliveira, que estava na cozinha pelo primeiro ano que está trabalhando conosco. A Flori, a Rosângela, a Solange, o Giovanni, que são as pessoas que lidaram diretamente na cozinha. Depois nós tínhamos também o pessoal da limpeza, né? O casal, que eu não peguei os nomes deles aqui, os lavadores de prato, pessoal da limpeza, pessoal da segurança. A nossa gratidão pela dedicação de cada um de vocês. A cada um que dedicaram os seus momentos, deixaram de estar no descanso em casa para estar lá conosco, nos ajudando, nos auxiliando em tudo aquilo que se necessita durante uma Semana Farroupilha. Carinho, gratidão, alegria, trabalhar com o coração, trabalhar com alegria, e é o que essas pessoas fazem. É a amizade, é o carinho e a gratidão. Também lá na churrasqueira, não poderíamos deixar de forma nenhuma de trazer aqui o seu Ademir, o seu Hamilton, capitaneando a churrasqueira, sempre com aquele tempero gostoso, sabendo preparar um charque, sabendo preparar um churrasco, um galeto. Seu Hamilton, o nosso abraço, a nossa gratidão, seu Hamilton, que muitas vezes o senhor doente, mas o senhor está lá quando nós necessitamos, cheio de boa vontade, cheio de carinho. O seu João da Horta também, sempre pronto para servir, sempre com aquela alegria, trazendo o som no braço para animar os trabalhadores, o Eurico também, o seu João Pedro. Então, são pessoas que são muito caras para nós, pessoas que se dedicam de alma e coração a nos ajudar, a servir, fazendo com que nós, do Tropilha Crioula, a cada ano possamos crescer e levar esta mensagem de carinho, mensagem de amizade, a nossa gratidão. Também não posso deixar aqui aos pais das crianças das invernadas, pelo carinho, pelo desprendimento, pela atenção com que eles se dedicaram, carregando prato, carregando, enfim, mesas, cadeiras, dando aquela atenção necessária que precisamos pelo bom atendimento ao nosso sócio, aos nossos amigos que estavam presentes, que nos auxiliaram. A vocês todos, o nosso carinho, a gratidão pela forma que vocês conduzem as crianças, levando para o ensaio, cumprindo horários, atendendo às determinações. É assim que se faz uma patronagem, é assim que se faz um grupo de trabalho, as pessoas unidas, trabalhando unidas, com responsabilidade, com respeito. São essas pessoas que nós precisamos para nós crescermos e crescermos com galhardia, com determinação, sabendo o que temos que fazer e o que possamos fazer. A nossa patronagem, ao nosso vice, ao André e à Rúbia, nossa coordenadora artística das invernadas. Obrigada, André, e a Rúbia, pelo teu carinho, Rúbia, da forma que você conduz as invernadas, da forma que você trabalhou junto conosco durante essa Semana Farroupilha. O meu carinho, a minha gratidão por tudo, Rúbia, saindo do teu trabalho e indo lá nos ajudar, dedicando todo o teu tempo, dedicando a tua vida praticamente, né, levando teus filhos, levando aquela mensagem de carinho, de gratidão, de trabalho, de organização, de respeito.
fazendo com que tudo aconteça da melhor forma. É assim que se faz, é assim que se faz tradicionalista, é assim que se faz um grupo com da tua forma, Rúbia. A você e ao André, o meu carinho, a minha gratidão de toda a patronagem a todos, né? Ao Piquete Sarabulho, eu queria fazer uma ressalva pela parceria e também a parceria de laçadores. O nosso muito obrigado pela atenção de vocês que na penúltima noite estiveram lá no CTG, todo o Piquete. Fecharam as portas do Piquete e foram para lá. Que bonito, que gratidão nós recebermos esta visita de vocês todos, pessoas responsáveis e que sabem o que querem, que sabem o que fazem, sabem o que é uma organização. O meu muito obrigado. Também a família Gloger, que conduzem, que são presentes dentro do Piquete Sarabulho. A família Gloger, que são famílias amigas desde a nossa infância, desde a nossa juventude. Meu muito obrigado, meu carinho, a minha gratidão a todos mesmo, sem distinção, de todos, pelo carinho, pela dedicação, por tudo o que nós fizemos e pensamos ainda em fazer pela parceria. Nosso muito obrigado. Mas nós, antes de mais uma música, a garganta vai cansando. Eu quero fazer uma homenagem hoje a uma família. Família muito querida do Tropilha Crioula, a família Lopes. A família Lopes e a família... família Loureiro. Então hoje a família Lopes está em festa, pois está sendo abençoada pelos laços do matrimônio. O casal jovem Lucas Gonçalves Lopes e a Karina Maidana Lucero. O Lucas foi nosso peãozito, ainda pequeno, muito pequeno, né? E foi nosso piazito, regional da terceira região tradicionalista também, que nos representou muito bem na região, pelo CTG Tropilha Crioula. Também aos pais, ao Ivinho e a Carla, a Tânia e o Ivo Lopes, nosso membro do Conselho de Vaquianos, nossos amigos de todas as horas. A vocês, o nosso carinho, a nossa gratidão. E que Deus assim os conserve com esta amizade, com este amor de família. E eu quero dizer ao Lucas e a Karina, renove seu coração a cada hora e aprenda a renascer a cada manhã. Assim como o fenômeno da aurora, assim como o sol a entrar pela janela, assim como a poeira a reger suas atitudes, sonhe e faça acontecer. Não deixe que as sombras da vida lhe aborreçam, nem que você busque ao longe as forças necessárias. Tudo está em seu coração. Abra-o e deixe o amor agir. São as palavras que tenho para você, Lucas, e a Karina também. Felicidades, muitas alegrias e tenha uma família abençoada por Deus. Que esta família siga como a família de teus pais, como a família de teus avós, dando exemplo que o Ivo e a Tânia já 50 anos de casamento é uma família que sabe dar amor a todos aqueles da sua família, a todos que estão ao seu redor. Então, trazendo os monarcas em homenagem aos noivos, que estão recepcionando seus convidados lá na Fazenda Boa Vista, às 16h, e vai ser só alegria. Que Deus, nosso Senhor, derrame muitas bênçãos sobre todas essas famílias. Vão trazer os monarcas cantando
cantar é coisa de Deus. E que vocês sempre, quando estiverem tristes, cantem, mas cantem alto, que afugenta a todas as coisas ruins.

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E nós, continuando com as nossas homenagens, nós queríamos também pedir desculpa que eu não coloquei junto aqui, mas até em especial o nosso carinho, a nossa gratidão a Silvia Inês. A Silvia Inês é daquelas pessoas que trabalha com coração, trabalha por gosto, por ser uma pessoa carismática, nos ajudando. A Silvia Inês chegou quietinha no CTG, eu vim te ajudar, eu quero te ajudar. Companheira de fé, catequista, e a Silvia Inês passou a semana nos ajudando. E no final das contas fomos acertar e a Silvia Inês, não, eu vim te ajudar. Minha gratidão, Silvia Inês, pelo teu trabalho, pelo teu carinho, pelo amor que tu tens em servir. É assim que se vive, é assim que se faz trabalho, é assim que se faz ajuda. Gratidão. Gratidão hoje e sempre pelo teu trabalho. E não é a primeira vez que a Silvia vai nos ajudar. A Silvia é assim. Nosso carinho, nossa gratidão, Silvia. Você mora em nosso coração. Você fez e adquiriu. Você já fez o teu lugar dentro do Tropilha Crioula. Nosso muito obrigado, em nome de toda a nossa patronagem, em nome de todos aqueles que estiveram lá trabalhando e com responsabilidade em fazer a grandeza do nosso Tropilha Crioula. Também nós tivemos as nossas programações inserida dentro da Semana Farroupilha no Tropilha Crioula, onde nós tivemos a ideia de fazer homenagens àquelas pessoas que, de uma ou de outra forma, colaboraram pela existência, pela permanência do Tropilha Crioula, por ser, pela sua grandiosidade, pela sua presteza por tudo aquilo que vem representando nas tradições do nosso Rio Grande do Sul. Homenageamos primeiros ex-patrões que muito trabalharam pelo Tropilha. Se ele está ainda vivo, em pé, agradeça aos ex-patrões que estiveram lá trabalhando, ajudando, servindo, dando tudo o que podiam da sua capacidade, do seu entendimento no Tropilha Crioula. Depois nós homenageamos aquelas meninas, as prendas, que hoje, senhoras, já com um pouquinho de geada nos cabelos, né? As nossas ex-prendas, né? A Graça, Maria da Graça, que veio lá de Santa Maria, atendeu o nosso chamado e estava ali, recebendo as homenagens pelo seu trabalho, por todo aquilo que representaram o CTG.
porque essas prendas de antigamente, já vou dizer assim, nós trabalhávamos diferente de hoje. Era nós, eram as prendas que conduziam, arrumavam mesas, limpavam o salão, organizavam. Não eram prendas para ser bonita no salão, eram prendas para ajudar a patronagem. Então, a vocês, as ex-prendas, todas elas, sem distinção da mais nova, mais velha, enfim, a todas aquelas pelo tempo que trabalharam, pela sua dedicação, pelo carinho que tem ainda pelo Tropilha, por tudo e muito mais, a nossa gratidão. A todas elas, não vou citar nome para não pecar. Porque muitas vezes a gente cita o nome e a gente se empolga ou fica nervosa, a gente se excede e esquece os nomes. Não por esquecer a pessoa, mas é que o momento, muitas vezes, a gente esquece, foge da nossa memória. A todas vocês, o nosso carinho, a nossa gratidão, o nosso respeito por tudo que vocês representaram, por tudo que fizeram pelo nosso CTG. Também no outro dia nós fizemos homenagem aos espiões. Aqueles peões que trabalharam, que representaram e que estão ainda no CTG. Muitos já estão pelo pago afora, como estava presente lá o Maurício, agora me fugiu o nome, o irmão dele também, que foi o primeiro posteiro do CTG Tropilha Crioula no tempo do Pito Aceso, da família Mendes, que eu quero aqui também ressaltar, agradecer e homenagear a família Mendes, que muita história tem dentro do CTG Tropilha Crioula, desde a sua fundação até os dias de hoje. A família Mendes sempre ajudando, batalhando, né? E a família Mendes está com a Rose e o Luiz, estão com os filhos espalhados pro nosso Brasil, já vou dizer, porque resolveram e fizeram o encontro da família Mendes na Semana Farroupilha, onde veio os familiares, todos estavam lá fazendo festa, alegres, felizes por retornar à nossa terra natal. A Luciane, a Lulu, como chamava, que foi nossa prenda também, estava lá. Quantos anos, né, Lulu? Longe da querência e agora, vindo num momento tão bom, um momento festivo, dos momentos mais bonitos que o tradicionalismo pode oferecer ao seu quadro de associados. Também tivemos uma homenagem, uma gratidão que eu tinha um sonho de fazer. Quando foi em 2011, eu consegui, graças a Deus, colocar o nome dele como homenageado da Semana Farroupilha. Mas me faltava alguma coisa. Eu olhava nas paredes, olhava nos históricos e não via nada. Homenagear uma pessoa que nós temos que agradecer o resto de nossas vidas, porque foi ele que adquiriu um terreno, foi ele quem conduziu toda a construção do Tropilha Crioula. Tivemos patrão, sim. Tivemos General Serafim, Fábio Valinotto Rocha, enfim, tantos e tantos outros patrões, mas o seu Arthur Saviano, um grande amigo, um grande parceiro, foi ele quem conduziu toda a construção do CTG Tropilha Crioula. Um pai que era para as prendas e os peões lá dentro do CTG. Pessoa íntegra, pessoa responsável, pessoa que não tem quem fale um item da pessoa do seu Arthur Saviano. Então, junto com a sua família, inauguramos a foto dele na parede de entrada, para cada um que chegue lá possa olhar aquele que realmente levantou as paredes do Tropilha Crioula, aquele que valorizou a construção, valorizou com respeito, dedicação e muita garra o nome do Tropilha Crioula. Aonde se ver seu Arthur, aonde ele se encontrar, receba nossa homenagem, receba o meu carinho e a minha gratidão por tudo que fizeste, por tudo que representaste, pelas paredes que levantaste. Nosso muito obrigado. Gratidão, gratidão. Nós vamos a mais um número musical. Nós vamos trazendo essa feita, Tchê Cacareco, No Ventre Destes Galpões.

é o programa Guarda-Fogo do CTG Trupilha Crioula. 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Em homenagens, nós não poderíamos deixar de lado também aquela pessoa que está lá na portaria, cuidando das nossas finanças, o nosso tesoureiro Maurício. Maurício, nosso muito obrigado pela tua presteza, pelo teu empenho, pela tua dignidade como tesoureiro, como pessoa, nos ajudando, sempre correto em tudo aquilo que vai fazer, nas tuas decisões e em tudo aquilo que se apresenta no Trupilha Crioula. Pelo teu trabalho, pela tua dedicação, pela tua honestidade, o nosso muito obrigado, Maurício. Que Deus assim te abençoe e te conserve com esta luz, com este carinho, com essa seriedade com que tu tens. Trabalhar com o dinheiro dos outros não é fácil, mas trabalhar com a consciência de que nós estamos ali para servir, nós estamos ali para ajudar a nossa entidade a crescer, e é assim que você trabalha. Nosso muito obrigado, Maris. Gratidão. Gratidão por tudo que tu vem fazendo, sempre, dia a dia após dia. Também não poderia deixar, trabalhando em conjunto com Maurício, quase que 24 horas, a Rose, a nossa secretária. A você, Rose, o nosso carinho, a nossa gratidão, o nosso muito obrigado pelos momentos em que você esteve lá, trazendo aquela mensagem aos sócios, a todas aquelas pessoas que estiveram procurando mesa, procurando ingresso, e você atendendo como se atende uma visita na nossa casa.

Nosso muito obrigado mesmo por tudo e por todos. A nossa gratidão. Que Deus assim abençoe a cada um, a cada uma que esteve lá no CTG, nos ajudando, nos auxiliando. Também nós queríamos dizer, agradecer a tantas pessoas de fora. Foi Santa Catarina, quase que em massa. Paraná, visitantes, né, que estavam presentes na nossa Semana Farroupilha. Nós tivemos da Bahia, nós tivemos do Mato Grosso, Goiás, nós tivemos um carioca, tivemos tantas outras pessoas de tantas outras querências que estavam fazendo a festa, fazendo acontecer a nossa Semana Farroupilha, nos honrando com suas visitas. E eu quero dizer a todos, já encerrando o nosso programa, eu quero dizer do coração, do sábio, o sábio é ímpar, pois ele se coloca no lugar de todas as criaturas. Para os justos, age com justiça. Para os injustos, também age com justiça, porque ele sabe que viver com sabedoria é praticar amor. O sábio vive em completa paz consigo e com o mundo, pois seu coração e seus sentimentos estão acima de todos os seres. Seu modo de vida é a igualdade para todos. E somente o sábio tem consciência de que a igualdade provém do amor e do respeito. Meu muito obrigado a todas as pessoas, a todas as entidades, co-irmãs também que nos valorizaram, aos piquetes que nos valorizaram, que nos deram as mãos, que nos auxiliaram, às firmas que nos se empenharam em nos ajudar, enfim, a Rádio Cultura, na pessoa da Anelise, aos funcionários que também nos ajudaram, nos auxiliaram, nos ajudaram na programação. Não posso deixar também o grande amigo Laudelino, que sempre nas suas programações esteve fazendo notícia, nos dando a programação da Semana Farroupilha. Então, nesta uma hora é pouco. Para nós agradecemos a todos, a Deus e a todos os companheiros, amigos de todas as horas, amigos dentro do movimento, amigos de sempre. Então, eu deixo aqui para vocês matarem a saudade. Uma grande pessoa que fez tanto sucesso e que está fazendo sucesso lá junto com o nosso Pai Eterno. Nós vamos trazer no Senair Maicá, o quilômetro 11. E até sábado, se Deus assim nos permitir, estamos aí de volta com o programa Guarda Fogo. Nosso muito obrigado, um abraço e um beijo no coração de cada um de vocês.

Deve ter furado algum pneu que não conseguimos. Nós deixamos a música aqui a todos os nossos ouvintes, aos nossos sócios. Deixamos a música para se deliciarem mais um pouco.

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6: Principais manchetes da Folha de São Borja deste sábado. Câmara promove audiência pública para debater orçamento de 2027. Desfile Farroupilha reúne mais de 900 cavalarianos e 70 veículos. Governador Eduardo Leite cumpre agenda de trabalho no município. Comitiva de Zuco reúne apoiadores em visita a São Borja. Câmara aprova projeto de regularização de dívidas com a Prefeitura. 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Saúde Municipal vai oferecer novo método contra receptivo para mulheres. 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
12: 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Principais manchetes da Folha de São Borja deste sábado. Câmara promove audiência pública para debater orçamento de 2027. Desfile Farroupilha reúne mais de 900 cavalarianos e 70 veículos. Governador Eduardo Leite cumpre agenda de trabalho no município. Comitiva de Zuco reúne apoiadores em visita a São Borja. Câmara aprova projeto de regularização de dívidas com a Prefeitura. Congresso Internacional debate os 400 anos das missões jesuítico-guarani. Programação de São Francisco de Borja terá 10 dias de celebrações. Saúde Municipal vai oferecer novo método contra receptivo para mulheres. Essas e outras notícias você lê na Folha de São Borja deste sábado.
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2: 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Principais manchetes da Folha de São Borja deste sábado. Câmara promove audiência pública para debater orçamento de 2027. Desfile Farroupilha reúne mais de 900 cavalarianos e 70 veículos. Governador Eduardo Leite cumpre agenda de trabalho no município. Comitiva de Zuco reúne apoiadores em visita a São Borja. Câmara aprova projeto de regularização de dívidas com a Prefeitura. Congresso Internacional debate os 400 anos das missões jesuítico-guarani. Programação de São Francisco de Borja terá 10 dias de celebrações. Saúde Municipal vai oferecer novo método contra receptivo para mulheres. Essas e outras notícias você lê na Folha de São Borja deste sábado.
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0: Ritmos do Brasil fica por aqui. Sábado tem mais. Obrigado pela audiência e um ótimo final de semana.
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33: Se desfaz nesse momento a formação de rede para o horário
34: primavera.

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De queridos amigos, queridos ouvintes, que alegria estar novamente com todos depois de uma breve ausência aí. Nós estamos retornando para o nosso programa semanal Espiritismo, uma luz para uma nova era, a ciência, a filosofia, a religião. Obrigado pela sintonia. 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Falamos desde a fronteira oeste do Rio Grande do Sul, da terra dos presidentes, São Borja, Brasil. Do outro lado do aquário, nosso amigo Vitor Dornelles nos auxilia, nos ajuda neste programa que está no ar há quase 30 anos. Todos os sábados. Eu sou Lúcio Munhoz, nós vamos até às 13 horas e 25 minutos, procurando levar um pouco de consolo, esclarecimento, as boas mensagens da Federação Espírita do Paraná, do Momento Espírita, que alegra, que nos acolhe, que nos ajuda. Faz muito tempo que a gente utiliza as mensagens do Momento Espírita. 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E nós vamos em frente já com o nosso programa. Saudade de todos que eu estava. Gosto muito de fazer o programa. Tivemos aqui o auxílio do meu compadre Pedro Boucher e a nossa querida irmã Cibele Calazans, que também estiveram conosco abordando a temática principal desse mês, que é o Setembro Amarelo, e a gente precisa falar bastante disso, porque muitas vezes a gente não quer tocar nesse assunto, por achar que é um assunto doloroso, difícil, complicado, mas a gente não pode atirar a poeira, varrer uma casa e jogar para baixo de um tapete. Não é isso que se faz. Então a gente precisa urgentemente conversar a respeito da valorização da vida, né? Que é o Setembro Amarelo, que é essa campanha mundial contra o suicídio. E a gente precisa cada vez mais estar atento a tudo isso, cuidar dos nossos irmãos, dos nossos semelhantes, dos nossos familiares, dos nossos amigos, dos nossos companheiros, seja quem for. A função do ser humano encarnado na Terra é fazer o bem. É fazer o bem, primeiramente, a si, se amando, se cuidando, se valorizando. Mas também, após, né, a gente amar a Deus, as suas coisas, a vida, também amar a forma que a gente identifica de que a gente está no caminho certo, é quando a gente ama também aquele que está à nossa volta, aquele que busca auxílio, né? Afinal de contas, a quem pertence a vida? Você já parou para analisar, refletir nesse aspecto? A quem pertence a vida? Qual é o primeiro de todos os direitos naturais do homem? Poder viver. Nos diz a espiritualidade maior. Muitas vezes pensamos que a vida é nossa e por isso podemos fazer dela o que desejarmos, o que quisermos. Com a nossa doutrina espírita, compreendemos que viver é um direito de todos,
mas a vida está submetida a regras e objetivos estabelecidos por Deus. Isso nós temos que ter muito vivo em nós, apesar da gente poder fazer o que quer, nós estamos submetidos a regras do mundo, da vida, e entender qual é o objetivo de Deus para comigo, para conosco. Para valorizar a vida, precisamos compreender os elevados propósitos de cada encarnação, de cada vida nossa. Muitos desgostos e reclamações resultam do desconhecimento do plano divino, né? A gente acha que é unicamente aquilo que eu quero fazer aqui, com os meus sonhos, com as minhas ideias, com os meus planos, com os

que fazemos para nos tornar uma pessoa melhor, que encontramos a força necessária para superar os desafios existenciais que todos nós temos. Todos nós. Somos espíritos imortais. Nós temos que entender e compreender que a vida nossa, que o nosso espírito é imortal, cuja vida iniciou em estado de simplicidade e ignorância, para que através de múltiplas existências terrenas na matéria, fôssemos adquirindo o conhecimento e a moralidade até atingir a perfeição, que consiste na

poderiam induzi-la a qualquer equívoco. Nesta pluralidade das encarnações nossas, está expresso o amor de Deus que possibilita, né, as suas criaturas em cada nova etapa a oportunidade de realizar o que nós não conseguimos em vidas passadas. Por isso que muitas vezes a gente retorna trazendo em si, consigo, uma bagagem de muitos sentimentos, de muitos resquícios, e que muitas vezes a gente fica se questionando, por que que eu sou assim, né? Não gostaria. Da onde que eu estou trazendo isso comigo? Não queria, muitas vezes, agir dessa forma. Por que que eu me sinto assim? Aquilo que não está esclarecido da vida atual, muitas vezes é da vida pretérita, das vidas passadas que tivemos. E a gente traz para essa vida com o propósito da gente resolver aquilo, né? Analisar, ponderar porquê das coisas. Se para nós que somos seres imperfeitos, a lei determina o perdão como regra de conduta, então o que esperar de Deus, né? Dessa inteligência suprema, desse Pai amoroso, dessa que é a suprema justiça, né? De tudo no universo. Assim, a crença nessa, a crença que se tem, né, na unicidade de uma única existência é incompatível com os atributos da divindade. Fica difícil entender a vida como uma única existência. A gente sempre coloca e dá como exemplo isso, né? E aquelas tenra idade de crianças que vêm ao mundo e partem logo. Como fica esse ser, né? Que condição teve ele de viver, de desfrutar da vida, se a gente tem em mente que a gente só tem uma vida? As vidas são regidas por leis universais e imutáveis, aplicáveis em todas as circunstâncias. Cada escolha terá uma repercussão positiva ou negativa, pois pensando, sentindo e agindo, geramos consequências. Tudo que a gente pensa, tudo que a gente sente, e tudo que a gente age, vai resultar em alguma consequência, boa ou ruim, ou nenhuma nem outra. Da mesma forma que toda tarefa negligenciada será acrescentada nos deveres futuros. Aquilo que eu não consegui fazer nessa vida vai ficar pendente. Ah, se eu vim com um plano de vida de aqui me tornar menos egoísta, menos orgulhoso e não consigo, retorno ao mundo espiritual, mas numa outra eu vou ter que me melhorar nesse aspecto para que eu consiga continuar evoluindo moralmente e espiritualmente. Deus permite que façamos escolhas. A gente pode fazer a escolha que quiser. Está no nosso livre-arbítrio, no limite da compreensão e do amadurecimento espiritual. E para corrigir e educar as criaturas, ele possibilita que elas sofram as consequências dos seus atos, como acontece com cada um de nós. Temos a liberdade de escolher não cumprir as leis que regulam a vida, mas aos poucos vamos aprendendo que o sofrimento, ele decorre do afastamento de Deus. Porque quando nos afastamos dessas leis divinas da vida, a gente se afasta, consequentemente, automaticamente de Deus. Instintivamente, todos trazemos o desejo de progredir como uma força que nos move na direção da plenitude. E a providência divina se encarrega de oferecer as oportunidades e recursos que necessitamos. No entanto,
Muitas vezes as seduções e distrações

terreno, que não são poucas, nos afastam das tarefas que precisamos executar. E isso é o que mais ocorre. É o que mais nos tira do verdadeiro sentido para o qual eu vim, né? São as distrações mundanas, os enganos, os enredos, né? Que as seduções que nos tiram o foco. Quando a gente consegue fazer uma análise profunda, um autoconhecimento, a viagem interior de dizer o que eu estou fazendo com a minha vida? O que eu quero para mim? O que eu busco e que é melhor para mim viver? A gente precisa fazer isso. Eu estou no caminho certo ou estou no caminho errado? O direcionamento, a estrada da vida que eu estou dando, será que vai me levar num lugar que seja bom? Que eu possa dizer que ali eu estou bem? No entanto, muitas vezes, essas seduções, né, nos afastam das tarefas que precisamos executar. Sempre que cedemos aos apelos das más paixões, dos enganos, dos vícios, das sensações, estamos desperdiçando a oportunidade de progredir. Isso é algo assim, né? É de um tamanho, uma lógica incomensurável para todos nós. Quando nos afastamos e nos enganamos com essas paixões, com os vícios, com as sensações, com as coisas que não acrescentam nada em mim, eu mais me afasto do caminho, do processo de progredir. Não basta apenas existir. Não basta a gente só estar aqui. É preciso que haja aproveitamento, como recomenda Joana de Ângeles, mentora que foi do nosso querido Divaldo Pereira Franco, quando ela diz assim: vive no mundo sem fugir-lhe aos padrões, mas dando lugar à filosofia do amor e do bem, gerando em tua volta alegria e bem-estar. Uma vida plena consiste em atender aos objetivos divinos que estabelecem como dever a busca da sabedoria, como tarefa individual, e a prática da benevolência, como dever coletivo. A contemplação vazia e o desejo de apenas receber sem nada retribuir geram a nossa estagnação. Por isso, muitas vezes, as pessoas perdem a vontade de viver. Não encontram o brilho da vida, né? O sabor, o sal da terra, como já nos asseverou o nosso mestre maior psicoterapeuta que aqui esteve, que foi Jesus. Deus estabelece a solidariedade e a fraternidade como princípios fundamentais na condução do universo. Por isso, dependemos uns dos outros para viver. Não há ninguém que consiga viver só. Desde o nascimento até a morte, para que a vida seja possível, necessitamos dos outros. Desse modo, para progredir é necessário que os nossos recursos e esforços também sejam dedicados em benefício de outras vidas. A vida provém de Deus, que nos criou para que fôssemos felizes, seguindo as suas diretrizes. Assim, a felicidade que tanto, mas tanto nós almejamos, depende do quanto valorizamos a nós e todas as vidas que são por nós beneficiadas. Esse foi um texto com o título A Quem Pertence a Vida?

Deus cria as flores, o homem idealiza o jardim. O espetáculo da primavera explodindo em flores e cores é deslumbrante. Quase inacreditável, não ocorresse todos os anos, que após os meses de inverno com temperaturas extremamente baixas, haja tal profusão de botões e flores se abrindo aos beijos do sol. Árvores, até há pouco desnudas, se vestem de verdes variados e se engalanam com folhas. Mas o espetáculo que o homem monta com árvores, plantas, folhagens e flores é sempre indescritível. Em determinados locais, o encantamento extrapola tudo que se possa pensar em colorido. Assim é, por exemplo, no jardim de Kawashi Fuji, localizado a cerca de 6 horas da capital japonesa, Tóquio. Nesse jardim, nada menos do que 150 pés de glicínias chinesas atraem as vistas dos turistas, especialmente no túnel que permite o caminhar sob um encantador céu, repleto de cor e perfume. Também em Mainau, a famosa ilha no Lago de Constança, na Alemanha, a diversidade de flores, árvores e plantas excede o comum. Carvalhos e cedros frondosos dão ao local uma silhueta elegante, além de uma legião de plantas de vasos e uma valiosa coleção de árvores cítricas. De junho a agosto, cerca de 9 mil roseiras de 400 tipos diferentes oferecem suas rosas. Além das cores, dos perfumes, da textura das pétalas de cada flor, encantam os visitantes as formas compostas pelos jardineiros. Em Bruxelas, na Bélgica, a cada 2 anos, a cidade se transforma num palco de grande espetáculo. Um enorme tapete de begônias é montado, formando uma composição belíssima, cuja vista é gratuita para todos os passantes. A Bélgica é a maior produtora de begônias do mundo. Todas as flores do tapete são verdadeiras e cultivadas no próprio país. Embora sem solo, elas são colocadas lado a lado, de forma tão apertada que criam seu próprio microclima, permanecendo frescas e coloridas por dias. Enfim, em todas as cidades, praças e parques do mundo, é possível encontrar a policromia das flores ajustada pela mão humana. O homem é genial na elaboração de figuras geométricas em canteiros, misturando cores, idealizando belezas. Em qualquer jardim, por menor que seja, até mesmo na pequena sacada de um apartamento, se poderá ver o que faz a mão humana com a produção divina. É mesmo assim. Deus cria as flores e o homem compõe os jardins. Une-se a genialidade infinita de Deus à criatividade humana e o resultado é o que extasia os nossos olhos e o espírito. Nesses momentos, a alma se sente mais próxima de seu Criador, Pai e Senhor. E o homem se sente feliz compondo esses poemas de cor e perfume, utilizando-se da essência divina que é em sua intimidade dormita. Nessa cumplicidade de arte, mais uma vez atesta-se da grandeza do Criador. Ele poderia ter feito tudo sozinho. No entanto, desejou que o homem se tornasse colaborador constante. Por isso é que o homem todos os dias se supera, engendrando mais e mais versos em cores e poesias de perfumes. Deus cria as flores. O homem idealiza os jardins.

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5: Então, nesse espaço da coleção Fonte Viva, são uns livros maravilhosos. Essa coleção é fora de série. Esses cinco livros que compõem, né, que são o livro Caminho, Verdade e Vida, Pão Nosso, Vinha de Luz, Fonte Viva e Ceifa de Luz. Todos eles de autoria espiritual de Emmanuel, pela mediunidade de Chico Xavier. E hoje a gente utiliza o livro Fonte Viva, página 305, que tem o título Ajudemos a Vida Mental. E seguia o Uma grande multidão da Galileia, de Decápolis, de Jerusalém, da Judéia e de além do Jordão. Isso está lá em Mateus, capítulo 4, versículo 25. A multidão continua seguindo Jesus na ânsia de encontrá-lo, mobilizando todos os recursos ao seu alcance. Procede de todos os lugares, sequiosa de conforto e revelação. Inútil é a interferência de quantos se interpõem entre ela e o Senhor, porque de século a século a busca e a esperança se intensificam. Não nos esqueçamos, pois, de que abençoada será sempre toda a colaboração que pudermos prestar ao povo em nossa condição de aprendizes. Ninguém precisa ser estadista ou administrador para ajudá-lo a engrandecer-se. Boa vontade e cooperação representam as duas colunas mestras no edifício da fraternidade humana, e contribuir para que a coletividade aprenda a pensar na extensão do bem. É colaborar para que se efetive a sintonia da mente terrestre com a mente divina. Descerra-se à nossa frente precioso programa nesse particular. Alfabetização, leitura edificante, palestra educativa, exemplo contagiante na prática da bondade simples, divulgação de páginas consoladoras e instrutivas, exercício da meditação, seja a nossa tarefa primordial, o despertamento dos valores íntimos e pessoais, auxiliemos o companheiro a produzir quanto possa dar de melhor ao progresso comum, no plano, no ideal e na atividade em que se encontra. Orientar o pensamento, esclarecê-lo e sublimá-lo é garantir a redenção do mundo, descortinando novos e ricos horizontes para nós mesmos. Ajudemos a vida mental da multidão e o povo conosco encontrará Jesus mais facilmente para a vitória da vida eterna.
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A fonte e o copo. Conta-se que um viajante atravessava uma região árida, muito quente, quando encontrou uma pequena fonte de água cristalina, um verdadeiro oásis no deserto escaldante. Sedento, aproximou-se para beber. Observou intrigado que ao lado da fonte havia vários copos. Alguns eram de cristal, outros de prata, de ouro. Vários eram simples recipientes de barro, enquanto outros se mostravam desgastados pelo tempo. Enquanto saciava sua sede, pôde assistir a cenas curiosas. Havia pessoas que chegavam até a fonte e, em vez de satisfazer a sede, punham-se a discutir qual era o melhor copo. Algumas exaltavam o brilho do cristal, outras admiravam a beleza da prata. Havia quem desprezasse os copos mais simples. E ocupados em comparar recipientes, muitos chegavam a se esquecer de se servir da água preciosa. Essa narrativa nos convida a uma reflexão sobre a vida. Com frequência, valorizamos excessivamente os recipientes e nos esquecemos dos seus conteúdos. Admiramos títulos, posições sociais, recursos materiais, aparências e reconhecimento. Julgamos as pessoas pelas vestes que usam, pelos cargos que ocupam ou pelas conquistas que exibem. Sem perceber, transformamos tudo o que nos é exterior no centro de nossa atenção. Entretanto, o que sustenta a vida não é o copo, é a água. Da mesma forma, o que sustenta o espírito não são as aparências, mas os valores que cultivamos no íntimo. O amor, a honestidade, a bondade, a capacidade de servir e a disposição para o bem são as verdadeiras riquezas da alma. O mestre da Boa Nova evidenciou essa verdade de maneira profunda ao dialogar com a mulher samaritana junto ao poço de Jacó. Naquela ocasião afirmou: aquele que beber da água que eu lhe der nunca mais terá sede, porque a água que eu lhe der se fará nele uma fonte de água a jorrar para a vida eterna. O mestre não falava da água que sacia o corpo, mas da renovação interior que alimenta o espírito. Ele nos convidava a buscar algo mais profundo do que as satisfações passageiras do mundo. Por vezes, acreditamos que seremos felizes quando conquistarmos determinado cargo, quando alcançarmos reconhecimento ou quando obtivermos mais recursos. De fato, tudo isso pode ser útil e legítimo. O problema surge quando passamos a confundir os recipientes com a fonte. Há pessoas que possuem copos magníficos e continuam sedentas. Outras dispõem de recipientes simples, mas carregam uma serenidade que nada consegue abalar. A diferença está naquilo que alimenta suas almas. Importante recordarmos que estamos na Terra para desenvolver virtudes e crescer espiritualmente. Ao final da jornada, não levaremos os copos que acumulamos pelo caminho. Permanecerá conosco apenas a água que conseguimos transformar em amor, aprendizado e serviço ao próximo. Talvez seja tempo de olhar menos para os recipientes e voltar nossa atenção para a fonte. Afinal, a verdadeira felicidade não está naquilo que mostramos ao mundo, mas naquilo que permitimos que Deus faça brotar dentro de nós. Pensemos nisso.

Vamos em frente com o nosso programa. Nós ouvimos da nossa parte musical, e é importante que a gente relate, né, a música e o autor, o compositor, o músico. A primeira música, O Sagrado Peregrino, de Raí Souza. Depois nós ouvimos O Mar da Vida, Alain Filho, nosso espaço musical do nosso programa. E nós estaremos recebendo hoje à tarde, através do nosso evento da Unime de São Borja, nesse mês de setembro, né, o setembro amarelo, o Dr. Edson Cardoso, lá no Instituto de Cultura Espírita Caminho de Luz, às 15h30, esteve conosco nessa manhã, lá na comunidade terapêutica Chico Xavier, fazendo uma excelente palestra àqueles que lá estão, com o tema O Amor. Fantástico. Dr. Edson Cardoso é psiquiatra da cidade de Santo Ângelo e também especialista em dependência química. Ele vai estar conosco agora à tarde, às 15h30, entrada franca, ali no Instituto de Cultura Espírita Caminho da Luz. Aquele que se sentir, né, o desejo, a vontade de ouvir uma palavra que conforte, que ajude nesse trabalho constante, né, que é de fazer valorizar a vida, está convidado. O tema é a importância da saúde mental na prevenção da vida. Hoje, às 15h30.

também, nós, esse programa é o último do mês de setembro, né? A gente procurou, dentro desse mês, trazer essa realidade nossa, principalmente de São Borja, né? Os casos são bastante, né? Daqueles que atentam contra a própria vida. E se você está triste, solitário, pensando em desistir, converse com alguém. Converse com alguém. Mas se não quiser conversar com alguém, você quer, busque o contato com o Centro de Valorização da Vida, que é o CVV. É um apoio emocional gratuito, 24 horas no ar, pelo telefone 188. 188. Você não precisa se identificar, é uma instituição religiosa, ela não tem vínculo com nenhuma religião, que atua no Brasil há 30 anos, ajudando as pessoas. Nós temos também a Federação Espírita Brasileira, pelo telefone 0800 2023 222, que é um atendimento fraterno virtual diariamente das 6 horas às 24 horas. Iremos repetir. Você pode também ligar, né, para o 0800 2023 222. 0800 2023 222. Atendimento fraterno virtual diariamente das 6 horas às 24 horas. Ou ligar para o CVV. Esse sim é 24 horas no ar para lhe ajudar, lhe ouvir. Valorize a sua vida. Não faça nada abruptamente, impensadamente. As nossas casas espíritas, ou também a sua religião, né? As igrejas, as assembleias, qualquer religião tem apoio fraterno. Busque alguma delas, seja qual for, mas não faça nada que você irá se arrepender amargamente. Valorize a sua vida. É um presente divino. É um presente de Deus para todos nós. Então fica aqui o nosso apelo, né? Nesse mês de setembro, setembro amarelo, essa campanha, né? Nós do nosso programa aqui divulgamos o ano inteiro. Passamos o ano inteiro divulgando o

nós vamos chegando ao final do nosso programa, agradecendo aos trabalhos do Vitor Dornelis, aos nossos apoiadores, Piraí Alimentos, Arroz Prato Fino, Você Faz Muito Mais, Gaúcha Materiais de Construção, também Caltech Agro do Paraná, Curitiba,

Nós vamos chegando ao final do nosso programa, agradecendo a companhia de todos, desejando um excelente final de semana, muita paz, muita luz, muito amor, momentos agradáveis, aproveitem a vida, o sol, a natureza, é o nosso desejo. E fica mais uma vez aqui o convite, hoje à tarde, lá no Instituto de Cultura Espírita Caminho da Luz, com o Dr. Edson Cardoso, psiquiatra da cidade de Santo Ângelo. Mais um evento da Unime de São Borja, nessa campanha, nesse mês, né, do Setembro Amarelo, com o tema na prevenção da vida, a entrada é franca. O Dr. Edson é psiquiatra lá da cidade de Santo Ângelo também, especialista em dependência química. Nosso amigo, nosso companheiro já esteve aqui várias vezes. E mais um evento da Unime de São Borja nesse mês dessa campanha no mundo todo, né? De valorização da vida. Então, nos encontramos lá, quem for, né? E um forte abraço a todos aqueles no interior do município que nos acompanham. Um abraço muito fraterno, queridos amigos. E um beijo grande no coração de todos, do amigo de vocês, Lúcio Munhoz. Até mais. Um beijo. Tchau.

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Muito boa tarde a todos, agora são 14 horas 33 minutos e está entrando no ar o programa Canto Nativo, um programa de marca e sinal do CFTG Farroupilha. E hoje essa prenda, Marcela Guimarães, estará com vocês no ar com o programa Canto Nativo, um espaço dedicado à música, à poesia, à história e aos valores que fazem parte da alma do Rio Grande. E é com muita alegria que o CFTG Farroupilha chega até você, levando através do rádio o nosso jeito de cantar, contar e preservar a cultura. Então, prepara o mate, ajeita a cadeira, fique conosco, porque a partir de agora o Canto Nativo abre as porteiras da nossa querência para te receber. Canto Nativo, a voz da nossa terra, a força da tradição. Uma realização, então, do CFTG Farroupilha, pelas ondas da rádio Cultura M de São Borja. E sem mais delongas, então vamos para o nosso primeiro a parte musical.

0: Ouvimos então neste a parte musical O Que Tem a Rosa, Atorando um Shot, Milonga Abaixo de Mau Tempo e Sesteando nos Meus Pelegos. E também, né, esse programa Canto Nativo acontece também graças aos que acreditam na cultura e nos apoiam culturalmente. 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E agora recebemos então a visita do casal de patrões da nossa entidade, a Pamela e o seu Alcindo Fener, que hoje vai conversar um pouquinho conosco, nós que estamos de despedida, né, seu Alcindo? Boa tarde, seu Kiko.
1: Boa tarde, Marcela. Boa tarde aos ouvintes do nosso programa Canto no Estivo. Então a gente veio aqui, né, agradecer pelo ano, né, agradecer pelo crédito que a população nos deu, principalmente nos nossos festejos Farroupilha, a presença do público, né, a gente sempre quer mais, né, gente? Sempre quer mais. Mas a gente agradece aos que foram,

0: compraram seus pacotes, compraram mesas separadas, e foram depois da janta, todos se divertiram. Sei que alguns mais, outros menos, as críticas a gente vai tentar assimilar e tentar corrigir, né? Mas a gente agradece a presença de todos vocês que nos deram esse crédito. Então, como a Marcela falou, a gente vem também nos despedir, né? Foram 10 anos de muito aprendizado, principalmente, né? A gente que não tinha conhecimento do tradicionalismo veio participar de um meio que a gente teve muito a aprender, e um trabalho voluntário que apaixona. Essa que é a grande verdade, né? A gente faz porque gosta, né? Fui um patrãozinho meia boca, como diz outro, um patrão que não dança, que dança pouco, e quando dança, dança mal, né? Manda cavalo, aquelas coisas, né? A gente tentou fazer o melhor que a gente pôde, sabe que cometeu muitos erros, né? A gente não constrói as coisas sozinho, né? Mas às vezes os erros de direções, né, são do comando. Então, não acertamos todos, erramos bastante. Mas em relação às pessoas, principalmente, é o meio tradicionalista, né? A gente aprendeu bastante, né? Relacionamento com pessoas, a gente sabe que as pessoas não é matemático, né? Pessoas têm as suas nuances, suas variáveis. E aí nós mesmos nós encontramos um dia bem, talvez outro dia não muito, e outro dia bem ruim, né? E a gente acaba enfrentando um problema a cada dia de maneira diferente. Então a gente pede desculpas para as pessoas, muitas vezes, que a gente tenha, né, tratado mal. E em relação às invernadas, às crianças, isso tudo gratifica muito, né? Invernadas, a parte cultural, verificar um peão e uma prenda dançar, uma criança cantar, declamar, tocar um instrumento, né? Então fica aqui o meu agradecimento por terem me aturado durante esses 10 anos.
1: Pode ter certeza, seu Kiko, eu como acompanhei várias etapas do CFTG Farroupilha desde o início, e quando eu retornei, eu senti que o Farroupilha deu um salto em estrutura, em muitos aspectos, como o senhor disse, graças a muitas pessoas, mas com certeza o senhor marcou história, e esse legado ficará para sempre marcado na entidade, nas pessoas, e a gente segue, de uma maneira ou de outra, a gente vai apoiando os que vêm e continuando, desde os pequenininhos que a gente vê crescer e hoje já são pais de família. Nós, os xirus, que até enquanto der estaremos dançando, depois tomamos rédeas de outras partes, mas 10 anos não são 10 dias, 10 anos é uma década. De muito orgulho, fizemos muitas melhorias, tanto estrutural, como sempre estamos tentando aprender e evoluir, e vieram resultados, como nós temos o nosso rotativo, várias vezes consecutivo. Então, para uma entidade relativamente pequena quanto a nossa, ser campeão da região é algo grandioso, graças ao trabalho formiguinha de cada um e ao seu incentivo, que quando sobe lá no palco e canta, nos enobrece e nos orgulha muito. E, inclusive, até os avaliadores entenderam o porquê da nossa alegria de ver o senhor nos representando. Porque assim incentiva os pequenos e a nós mesmos. O resultado é o que menos importa. O que mais importa é estarmos representando a nossa entidade.
0: Então, a questão da representação, né? A intenção era essa mesmo, né? Que a gente sempre acaba cobrando os demais, né? E a gente não faz a parte da gente. Mesmo que eu não tenha o talento, né? Que eu não tenha participado, ter começado já nessa idade. A questão é dar o exemplo. Não só cobrar a representação, mas também botar a cara a tapa, né? E em relação, como eu falei, ao que foi feito, não é uma pessoa, são várias pessoas. Entendo hoje o trabalho voluntário, o quanto é difícil, porque a gente tem nosso trabalho, né? Dificulta muito, que, como diz a patroa, né? Somos CLT, né? Então dificulta muito para nós. As entidades, elas requerem uma ocupação muito grande da gente, toma nosso espaço bastante, muitas vezes até da família, né? Mas gratifica porque tu vê uma evolução de criança, tu vê crianças, adolescentes que aparecem lá com problemas e depois de dançar esse problema, essa doença acaba se dissipando por estarem evoluído, por evoluírem na dança e por estarem junto com outros colegas e vão fazendo novas amizades, né?
1: E é isso. Eu também retornei a declamar depois de uns 20 anos, justamente por querer que, como coordenadora, eu gosto de falar que é capataz cultural, mais para incentivar do que atrás de resultados. E é isso, vamos então a mais uma parte musical. Muito obrigada, seu Kiko, pelas palavras, parabéns por todo esse tempo e claro que seguimos no nosso CFTG Farroupilha por muitos e muitos anos. 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Vamos então a mais uma parte musical.

programa Canto Nativo, um programa de marca e sinal do Centro de Folclore e Tradições Gaúchas, Farroupilha. Pelas ondas da Cultura M de São Borja, agora são 15 horas 14 minutos. E eu gostaria então de mandar um abraço a todos os ouvintes, para ti que está em casa, no trabalho, na estrada ou lá no interior, recebam então o nosso carinho, o nosso muito obrigado pela companhia. O programa Canto Nativo é feito para ti. Um baita abraço do CFTG Farroupilha a todos os ouvintes do nosso programa. 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E fazendo um gancho ao que o patrão nos falou, então, tivemos uma excelente semana Farroupilha, uma grandiosa 9 noites, agradecendo a todos que lá estiveram conosco, fechando com o desfile, que também foi muito bonita a representatividade da nossa entidade, das nossas invernadas, aos piquete que se uniram a nós. Então, queremos agradecer a cada um de vocês que fez parte e faz parte e continuará fazendo parte do CFTG Farroupilha. E agora, após então a Semana Farroupilha, estamos nos preparando para a última etapa do CIMEARTE, então, em Itaqui. Estamos já com os ensaios dos nossos individuais, das nossas invernadas. Temos a categoria pré-mirim, mirim, juvenil, veterano e xiru. Estaremos com essas categorias nas invernadas e os diversos individuais também lá no Itaqui, se Deus quiser. E os nossos peões e prendas, então, também quero agradecer ao departamento ao qual faço frente, que desenvolveram muitas atividades nas escolas. As escolas ficaram muito agradecidas, as oficinas, as visitas, as apresentações, o carinho com que trataram as crianças, os adolescentes, os adultos, né? Então, ao nosso departamento cultural do CFTG Farroupilha, o meu muito obrigada também, que sempre que é pedido, a gente tenta fazer o máximo para se fazer presente. Temos muitas riquezas, às vezes não conseguimos mostrar todas elas, mas de uma maneira ou de outra se fizeram presente, e desculpe aquela escola que não conseguimos chegar ou que houve uma mudança de planos, mas ainda temos algum tempo. Não é só na Semana Farroupilha, nós desenvolvemos outras atividades e quem sabe aí serão agraciados com nossas oficinas, nossas ações. E vamos então a mais uma parte musical, programa Canto Nativo.

programa Canto Nativo, um programa de marca e sinal do CFTG Farroupilha. Agora são 15 horas 33 minutos. E eu quero deixar então um abraço muito especial aos ouvintes que estão ligadinhos aí no programa Canto Nativo. Um abraço muito carinhoso à querida Dona Júlia Machado, nossa patrona dos festejos Farroupilha do CFTG, pelo carinho, pela presença junto à nossa entidade e comigo também, que nos conhecemos de longa data. Um abração, Dona Júlia, muito obrigada por tudo. E um abraço especial também para o meu compadre Carlos, lá na Boa Vista, que está sempre na nossa audiência. E a todos vocês, o nosso muito obrigado pela companhia, recebam o nosso abraço com muita amizade e carinho, valorizando sempre a nossa cultura, a nossa tradição e a boa música também no programa Canto Nativo. E dia 19 do 11, então, temos o nosso Fandango dos Destaques no CFTG Farroupilha. Então, contamos com a presença de vocês, ainda temos algumas programações até o fim do ano, né, onde se finda a nossa gestão do seu Alcindo Fênia, para vir uma nova gestão, com certeza terá nosso apoio, nossa participação. Um abraço aos que estão por vir também e a todos vocês que fizeram parte desta última década e aqueles que fizeram o início, que perduram até hoje no CFTG. Nós estamos então muito agradecidos a todos vocês. E também aos nossos patrocinadores, aqueles que nos apoiam culturalmente, então. Muito obrigada ao Mercado Alasca, a Streck, Cerealista Streck, a todos os nossos patrocinadores, aqueles que estão sempre nos apoiando culturalmente. E também quero mandar um abraço especial aos que fazem parte aqui do como a gente fala, chirua das falas, né? Nossos apresentadores, a Graziele, a Aline, o Lucélio, o Bruno, a Aninha, nossa prenda regional, que faz parte aqui dos nossos apresentadores. Um abração a todos vocês. Nós nos revezamos aqui, né, nas rédeas do programa Canto Nativo, para que ele chegue até a sua casa, para que chegue as informações. Hoje nós não temos muitas programações, porque após 9 noites, né, a gente fica feliz por ter completado esse ciclo e a gente fica também agradecido por mais um ano de muito trabalho, que ainda não findou, está findando. Então, um abraço a todos vocês e estamos quase no finalzinho, mas ainda temos mais uma boa música para vocês. Obrigada pelos elogios, Ana Júlia, diz que gostou das nossas músicas. Então, o próximo parte musical vai para a senhora. Um abração.

E assim então chegamos ao final de mais um Canto Nativo. Foi uma grande alegria estar com vocês pelas ondas da Rádio Cultura M de São Borja, levando aquela boa música, um pouco do nosso Rio Grande. Nosso agradecimento então a todos os ouvintes pela companhia, aos nossos patrocinadores, Cerealista Streck, Sete Povos Tchê, Sete Povos Tecidos e Decorações, Mercado Alasca e Estampa Pneus. Eles que nos ajudam então a manter viva a nossa tradição, e que o patrão velho lá de cima nos abençoe, abençoe suas famílias, os seus caminhos, seus lares, e que nos permita então continuar nos encontrando sempre com saúde, amizade e amor por nossa terra. Então eu me despeço por hoje, deixando aquele abraço bem apertado e o convite para que esteja conosco no próximo Canto Nativo, sábado que vem, às 14h30. Então que nunca nos falte aquele bom mate, uma boa música e a chama da tradição acesa nos nossos corações. Um baita abraço, então, fiquem com Deus e que um próximo encontro, então, assim seja, né? Que vocês estejam conosco, obrigada pelos elogios, aqueles ouvintes que estão sempre conosco, que tenho certeza que estavam aí nos ouvindo hoje, um abração a todos vocês. Então até sábado que vem, e daqui a pouco então o Laudelino está nas rédeas da Cultura M. Um abração, fiquem com Deus.

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0: Fala, velho!
1: 4 da tarde, 6 minutos. Tamo chegando, dá som no teu caixão aí, dá som aí. Tamo chegando.

0: Qual é a raça?
1: Tem DJ, nosso DJ, o nosso colega Vitor. Estaremos até às 18h aí na companhia do Vitor. Amigos que estavam com o programa Canto Nativo, né, do CFTG Farroupilha. Tá, o convite é continuar com a gente até às 18h, agora com o programa do Bagual Velho. A Estância do Cancioneiro chegando no seu rádio, agradecendo sempre a Deus, minha querida mãe, meus anjinhos que lá de cima estão sempre comigo. 32 graus, calor, né, Che? Calor, muito calor, 32 graus a temperatura. Estamos chegando aí com mais um programa, com a graça de Deus, agradecer a Deus. O 270 dias já do ano, viu? 270 dias do ano, hoje dia 26 de setembro, no arremate do mês do gaúcho, né? No mês de setembro, 96 dias faltando para acabar o ano. 39 semanas já, 39 semanas do ano. Fundação do cinema mais antigo do mundo, ainda em funcionamento em Kino Pionier, localizado na cidade de Szczecin, na Polônia. Deixa eu ver aqui, mas tem muita coisa aqui, muito pouca importância, né? Em funcionamento, então, o cinema mais antigo do mundo na Polônia, ainda em funcionamento, né? Bueno, vamos dando uma de casa, agradecendo aos amigos do campo, amigos da cidade, amigos que nos dão aquela carona, indo, ouvindo. Obrigado, Dino, nos dando aquela carona, amigo Dino, vindo do Chile. Daqui a pouco eu vou trazer o recado, onde é que anda o Dino, né? Direcionando ao verde e amarelo, né? Direcionado para o verde e amarelo. Um grande abraço, Dino. Obrigado a todos os caminhoneiros que nos dão aquela carona. Amigos que vão, amigos que vêm, amigos que estão trabalhando, estão no interior, estão aqui na cidade. O pessoal que já está folgando. Bom final de semana aí para vocês, viu? Um excelente final de semana. Eu já aqui, chimarrão bem cevado aqui com a erva mate tomeleiro, né? Eu pergunto, mas tu veio? Claro que eu vim, tu veio, louco velho, claro que eu vim, os monarcas.

0: Bueno, chega mais uma e o Chiquinho de Bordoneio chega pro Pedro Fonseca, lá na encruzilhada. Alô, Pedro, véi!
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1: É na hora já, 4:16, 4:16, ou 16:16, a hora da coincidência, 16:16. Vamos ver aqui. Bueno, vamos chegando então com o programa A Estância do Cancioneiro Crioulo e abrimos a programação aí com os Monarcas, Louco Velho, Mas Tu Veio, é claro que eu vim, e o Chiquito e Bordoneio, Rincão dos Touros. Bueno, vamos chegando aí, meu amigo Vitor, com o chimarrão bem cevado, né? Nos intervalos das músicas a gente mateia e manda um alôzão aí pros amigos e amigas aí que estão ouvindo o nosso programa. Alô, Zé Pedro, Janaína, Arereca, o Jean, as crianças da Janaína, aquele abraço, muito, muito obrigado aí pela audiência de vocês, lá no meu Itaxerê, lá no nosso Itaxerê. Andréia ouvindo a gente, ó. Boa tarde, vou dar som, capricha na música, Laudelino, tá bem, minha amiga Andréia e Alceni, vamos tomar um chimarrão, né? Que legal, você leva chimarrão, claro, traga o meu chimarrão aí, Andréia, traga o meu chimarrão também, tá? Vocês mateiam aí e eu mateio aqui. 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Tio Jorge Atiaieda, o Diego lá no Sarandi, um grande abraço aí na entrada do Palermo, né? Tá ouvindo o programa aí, tio Jorge Atiaieda, aquele abraço. Muito obrigado pela audiência. Ótimo, tio Jorge, ó, o senhor tá dando ração para peixe? 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Alô, Quase Nada, um abraço pro Quase Nada, o meu amigo Batista, da Auto Elétrica do Batista, é por ali, é tudo junto ali. Quem mais tá aqui comigo? Lá na Goularte, boa tarde, Laudelino, na escuta aqui na Goularte, gostaria de pedir a música De Lua e Sol, Gilberto Monteiro, ofereço pra minha mãe Fátima e pro meu pai Hilton. Alô, seu Hilton, dona Fátima, um beijão aí pra vocês, viu? Muito obrigado pela audiência, lá na Goularte, ao lado do ESF da Goulart, né? É o 16 aí, né? É o 16 aí. Tá, um grande abraço aí pra vocês, meu amigo Guilherme Moraes, seu Wilton e a dona Fátima ouvindo a gente, né? Um grande abraço e muito, muito obrigado aí pela audiência. Quem mais tá aqui comigo? 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Vamos ver quem é que tá aqui comigo. O Jonas. Alô, Jonas. Obrigado pela audiência, meu amigo Jonas. Ligadinho na programação. Fala, Laudelino. Estamos na escuta. Eu e o Cláudio aqui no Açougue Prenda. Se puder, toca Sina de Andejo. Vamos tocar para vocês aí. Andejo tem aí para nós, viu? Um grande abraço aí, o Açougue Prenda, ligadinhos com a gente. Obrigado, obrigado, meu parceiro. Jonas, sempre, sempre ligado na programação, não perde o programa. O SF8, né? Aqui o Guilherme me fala, né? Vizinho do SF8 ali na Goulart, bem na frente daquela praça linda, maravilhosa, aquelas árvores centenárias ali na Goulart, né? Então, aquele abraço. Já vou mandar um abraço, Guilherme, mandar um abraço pra Suzana e o Mário ali do Mercado Surpresa. Alô, Mário, tá escutando, Mário? Abraço pro Mário e a Suzana ali do Mercado Surpresa na Goulart, toda aquela gama de amigos que a gente tem ali na Goulart. Aquele abraço, muito, muito obrigado pela audiência. A dona Maria Costureira tá escutando a gente também. É, um abraço, Mário. Suzana, do Bar e Mercado Surpresa. Falei, Mário. Outro Mário aqui, ó. Meu amigo Mário Robalo. Boa tarde. Tô aqui na Vila Goulart. Abraço, Mário Robalo. Eu também tô. Ah, é, Mário. Abraço, meu amigo Mário Robalo. Obrigado pela audiência. Amigo Mário Robalo ligadinho com a gente também, viu? Bueno, vamos escutar mais músicas. E agora chega... Tu conhece os gauchão de apartamento, né? O que teve de gauchão de apartamento nessa semana farroupilha? Mas graças a Deus, né? Graças a Deus, todo mundo piluchadito. Não interessa se é do galpão, se é lá da estância, né? Se é lá da fazenda, ou é aquele gaúcho que usa bombacha todo dia. Não interessa. A gente interessa que nós somos o melhor, a melhor cidade com os melhores fandangos. Por isso somos a capital gaúcha do fandango. E não interessa se tu é de apartamento ou não, meu amigo. Então, valorizamos a toda gauchada, mas o João Luiz Correia vai cantar pra vocês aí.

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Tá por aí, quebradinho, rapaz?

0: taça, pilcha, rapaz. Gostou da pilcha, tchê? Vi taça de pilcha, tchê. A pilcha da soledade, né, companheiro?
1: Ah, da soledade, tchê.
0: Ah, soledade.
1: Bota as gozes.
0: Bota as gozes, companheiro.
1: Ah, que
0: tal? Bota lenço, bombacha, chapéu, mango.
1: A guaiaca de dois pisos também, tchê?
2: A guaiaca de dois pisos também, né, meu?
1: E a boininha, tchê?
2: A boininha foi a dita que deu, mas hoje eu esqueci, bicho. E a guampa, meu?
1: Mas a guampa...
2: É o percante,
1: meu? Aquela tá guardada, tchê. Pra não tomarem tudo minha cachaça.
3: Esse é o gauchão de apartamento. Agora tem, sabe quem? Agora chegou um gauchão da internet.

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eu posso fazer um costelão desse aí. Só que é um hambúrguer gourmet, com carne de costelão. E pra beber, não pode faltar uma caipirinha de morango, bem certinho.

0: com as cobras.
1: Bah, meu, então não vai rolar aquele churras ali no meu AP.
0: Não. Tá louco?
1: Olha a hora, bagual velho. Meu amigo Vitor, deixa eu olhar aqui. A hora são 4h32, 4 horas e 32 minutos. João Luiz Correia, o gauchão de apartamento. E agora me chega aqui, viu, Vitor? Me chega um gauchão de apartamento.
2: É.
1: Oh, chegou um gauchão de apartamento aqui. Paulo Costa e João Luiz Correia, o gauchão da internet. Boa tarde.
2: Ei.
1: Como é teu nome?
2: Gabriel.
1: Ah, é, o Gabriel Rojas. Tu não é o gauchão de apartamento?
2: Sim.
1: É?
2: É.
1: É? Tu faz churrasco no Wi-Fi?
2: Sim.
1: É?
2: É.
1: E? Tu usa os creminhos?
2: Sim.
1: Ai, ai, ai.
2: Não me amola.
1: Não me amola. Tudo bem contigo, meu irmão?
2: Tudo bem.
1: É? Onde é que tu andava?
2: Casa.
1: É? Onde tu andou que tanta barba criou?
2: Em casa, dormindo.
1: Dormindo?
2: É.
1: Mas e não tem um serviço pra esse corpo?
2: Não.
1: Não tem que botar um serviço nesse corpo?
2: Não.
1: Hã?
2: Não.
1: Tu não tem ido pra fora?
2: Não, só que a cidade.
1: É? Ué, abandonou a estância lá fora?
2: Não.
1: Quem é que cuida lá?
2: É o Capieira, mãe.
1: Ah, o Capieira e a mãe?
2: É.
1: E tu não vai lá cuidar da plantação?
2: Não.
1: Mas que barbaridade. O que tem plantado lá fora?
2: Nada.
1: Hã?
2: Nada.
1: Tem nada plantado lá?
2: Não.
1: Tudo tá pera?
2: É, de pera, maconhas, coisas.
1: Hã?
2: Maconhas.
1: Mas tu planta isso lá fora?
2: Não.
1: Ah, os homens lá estão escutando, hein?
2: É só o Zac que planta.
1: Quem?
2: Zac, porco.
1: Mas tu vai arrumar uma cana, hein, che? É, e o churrasco?
2: Churrasco gosta.
1: É?
2: É.
1: Churrasquinho de quê?
2: De cana.
1: Hã?
2: Churrasquinho de cana.
1: De cana?
2: É.
1: Qual é o bicho que tu gosta de comer?
2: Capichinho.
1: Ah?
2: Capichinho caído.
1: Ah, o capichinho?
2: É.
1: Tando morto, né?
2: É.
1: Tando morto, capichinho não quer dizer, não tando fedendo dá pra comer, né?
2: É.
1: É. Sabe quem é que come um capichinho?
2: É.
1: Quando acha morto?
2: É.
1: O Democratino?
2: É, Cristino.
1: É, conhece o Democratino?
2: Conheço.
1: Ó, oh, o Democratino, tu não... Um abraço pro Democratino, ó, tá na lavoura, ó.
2: É.
1: Olha, tá no agro. Um abraço pro Democratino. E o mano Luiz Carlos também.
2: É.
1: Estão lá trabalhando, né? Estão metendo foice, estão plantando. Estão tá? Plantando lá. Um grande abraço aí pro Democratino. Tá te convidando pra trabalhar.
2: É.
1: Tu gosta de trabalhar?
2: Sim.
1: É? Seu Leomar Milbrat, tu conhece?
2: Sim.
1: Aqui, ó, essa foto aqui, ó. Ó, vou abrir aqui pra te ver. O seu Leomar, ó.
2: É, Leomar.
1: Seu Leomar Milbrat? É, ele nos carrega, sabia?
2: É.
1: Ele leva nós, sai pedalar e leva nós no telefone. Ele leva e vai escutando o programa. Alô, seu Leomar Milbrat. Tu conhece a Gislaine?
2: Conheço.
1: É? Aqui, ó. Essa moça aí, ó.
2: É Gislaine.
1: A Gislaine. Conhece, é. Conhece ela?
2: Sim.
1: Tudo tu conhece, né?
2: Tem hoje a Roselaine.
1: A Roselaine?
2: Ele deu um beijo.
1: Vai dar um beijo?
2: Da boca.
1: Mas...
2: Lá do passo.
1: A do passo?
2: É.
1: Que ela é tua?
2: Minha.
1: É tua?
2: É.
1: Que ela é tua?
2: Amiga.
1: Amiga?
2: É.
1: Como é que vai dar um beijo na boca da amiga?
2: É.
1: Não é tua namorada?
2: É. Ele me deu um beijo.
1: E a juba, como é que fica?
2: A juba é eu.
1: É tua? É tua também?
2: É.
1: Ih, mas que barbaridade. Boa tarde, amigo Laudelino. Tô na escuta. Gislaine, lá na Vila Umbu. Tu conhece a tia Flori?
2: Eu conheço.
1: É? Essa aqui, ó. Essa aqui que é a tia Flori, ó.
2: É, conheço a tia Flori.
1: É?
2: É.
1: Dá um beijão aí pra tia Flori. Alô, tia Flori! Obrigado, tia Flori, pela audiência, tia Flori. Tá escutando o programa.
2: Tem alguém de aniversário.
1: Quem?
2: É o mãe de João Paulo.
1: A mãe de João Paulo?
2: É.
1: É?
2: É, daí ele fala aniversário hoje.
1: Aniversário hoje?
2: É.
1: O sabe?
2: É do Porto Alegre.
1: Porto Alegre?
2: É.
1: Ela escuta o programa?
2: Escuta.
1: É.
2: Escuta meu voz falando.
1: Escuta tua voz falando, é?
2: É, lá do apartamento.
1: Do apartamento?
2: É.
1: E aquela outra amiga do pai, do amiga do Renato Fanfa, como é a...
2: Pieira.
1: A amiga do Renato Fanfa.
2: A bruxa de 71.
1: Como?
2: A bruxa.
1: A bruxa do...
2: De 71.
1: A bruxa do 71?
2: É.
1: É?
2: Tá voando uma sora.
1: Tá voando com a vassoura, né? Que barbaridade esse Gabriel aí. Tu conhece o Fabiano?
2: Fabiano.
1: Fabiano da oficina do domingo?
2: Sim.
1: Alô, meu amigo. Aqui, ó, a Gislaine. Diz pro Lúcio que ele tava bem patrão no desfile. Gislaine, esse aqui é o Gabriel.
2: É.
1: Esse é o Gabriel Rojas, né? É, ele, o Gabriel também desfilou.
2: É.
1: O Lúcio não veio ainda, viu, Gislaine? Daqui a pouco ele escuta o programa e se larga. Tu conhece o Romário?
2: Conheço, lá da pai.
1: É, olha aqui, o Romário te mandou um alô.
2: Romário e o Thiago.
1: Romário e o Thiago, são irmão, né?
2: É, e o Luiz.
1: E o Luiz?
2: É.
1: E tem mais uma guria também, né?
2: Também.
1: Qual é o nome da irmã dele?
2: Eu não sei.
1: É o Thiago, o Luiz.
2: Thiago, Luiz.
1: E o Romário.
2: O Romário e o Thiago.
1: São teus colegas da pai?
2: É, da pai.
1: É, e eles gostam de cavalo, né?
2: Sim, anda cavalo.
1: É, e tu anda cavalo?
2: Ando.
1: É, no cabo de uma vassoura?
2: Não, do cavalo.
1: Cavalo mesmo?
2: É.
1: Ah, Zé Gabriel, bom escutar aqui, bom escutar o Romário.
3: Você é o Gabriel aí é no, na área, ó. É, não, você é o Gabriel aí, Gabriel. Você é o Gabriel, você é o Gabriel aí.
1: Olha, o Romário.
2: Abraço do Romário.
1: O Romário.
2: E o Gabriel.
1: E o Romário te mandando uma lua aí, ó.
2: Abraço com o Thiago da Hebe e da Lu.
1: Exatamente, pra todo mundo lá da Pai, né, Gabriel?
2: É. Professora de Quara, Sinistim, Rocel, Rude.
1: Todas as gurias lá da Pai.
2: É.
1: A professora, né?
2: É.
1: Ó, a Gislaine disse que viu tu e o... No desfile, tu e o Lúcio Mota, né?
2: É, Lúcio.
1: É. Tu ia chimarreando, né?
2: Eu chimarreando, é. Ah, era o Tomeleiro.
1: Era o Matomeleiro. Olha aqui, ó. Olha aqui umas fotos aqui, Gabriel, que o pessoal nos deixaram aqui, ó. Olha, olha o Gabriel, ó.
2: É esse mesmo.
1: É, olha tu chimarreando aqui, ó.
2: Tô vendo, posso levar?
1: Hã?
2: Posso?
1: Pra levar?
2: É.
1: Tu quer levar essa foto?
2: Quero.
1: E tem outra aqui, ó. Tem um outro, tem uma foto aqui do dia 20 de setembro. Não é no celular, pessoal, é foto física aqui, ó. E outra aqui da pai, ó.
2: É, da pai?
1: É.
2: É, eu também.
1: Tu e o Lúcio Mota desfilando.
2: Lúcio Mota, é.
1: É.
2: Esse pessoal da lá atrás da pai.
1: É, o pessoal lá atrás aqui da pai, ó. Estão desfilando também.
2: É.
1: Viu que legal essa foto?
2: É legal.
1: É, e tava frio, né?
2: É.
1: Tava o Lúcio com as mãos no bolso, ó.
2: É.
1: E aqui foi o dia 20 de setembro. Tô ajeitando o chimarrão aqui, ó.
2: É.
1: É, Gabriel. Pega uma pra ti. Acho que tu fica com esta aqui e o Lúcio Mota com esta.
2: Tá, eu fico com essa.
1: Tá, me dá o dinheiro, hein?
2: Eu não tenho.
1: Pá, não tem dinheiro?
2: É, lá tem dinheiro.
1: Ah, o Gabriel.
2: Ele empresta.
1: O Vitor?
2: É.
1: Será que o Vitor empresta?
2: Sim.
1: É, então vamos pedir pro Vitor, ó.
2: Pagar aqui, ó.
1: Vai pagar depois?
2: Vou.
1: O dia de São Nunca?
2: É.
1: O dia de São Nunca. O Ademir, boa tarde, Laudelino. Lúcio e o Gabriel desfilaram a... Ó, diz que... É verdade?
2: É verdade.
1: Olha aqui, diz que tu e o Lúcio desfilaram abraçado.
2: Cajupa?
1: Não, diz que tu e o Gabriel, tu e o Lúcio desfilaram abraçado.
2: Manu.
1: Não, né?
2: Não.
1: É, eu acho que o pessoal, o Ademir aqui, eu acho que tá se enganou. Olha aqui o Ademir, ó. Olha aqui, ó. Conhece o Ademir?
2: Ah, Ademir eu conheço, do Pietro.
1: É, do Pietro, né?
2: É, um abraço pro Pietro.
1: Um abraço pro Pietro, o Ademir.
2: Com
1: o Manu. E a Manu, o Ademir diz que tu e o Lúcio desfilaram abraçado. Eu acho que não, né?
2: É, um beijo com o Manu.
1: Ó, eu tava junto atrás dele, ó. Diz que ele viu tu e o Lúcio desfilaram abraçadinho.
2: É, não, não.
1: Não.
2: É capaz.
1: Vamos ver aqui. Boa tarde, meu caro amigo Laudelino Bagual Velho. Tô de faxina do... Da minha máquina de frango, escutando o Gabriel, tem como me arrumar um capim, uma carninha de capinchinho? É. Ó, o pessoal quer uma carne de capincho, ó. Tu quer?
2: Quero.
1: Tu arruma?
2: Arrumo.
1: É, ó, diz que arruma, ó. Pra mim assar, ele dançou muito com a Juba. Bom final de semana pra vocês. Muito obrigado, Sandro Goulart, lá em Santa Catarina. O Ademir é pai da Giovana.
2: Ah, pai de Giovana eu conheço.
1: É, o Ademir é pai da Giovana. Alô, Giovana! Todas as crianças amadas da pai, né? E esse aqui tu conhece? Olha que o pessoal começou a mandar mensagem aqui, ó. E esse aqui tu conhece?
2: É, esse é o... Eduardo.
1: Ele
2: conhece. É, conheço Eduardo.
1: O Eduardo.
2: Eduardo da pai.
1: É, o Eduardo da pai também. O Eduardo Felicidade. Alô, Eduardo. Boa tarde.
2: Cheio de laço.
1: Vai encher de laço?
2: Eduardo.
1: Por quê?
2: Se acomoda.
4: Tu incomoda?
2: É.
4: Ah, ele é incomodativo?
2: É.
4: Barbaridade. Boa tarde, Laudelino. Estou na escuta. Tomar chimarrão na Leonel Brizola. O Eduardo mandou um alôzão pra nós, ó. Vamos ver aqui. Invernada especial do Boitatá dando um show. É verdade, Ademir. Invernada especial do Boitatá dando um show, inclusive na rádio, né?
2: Ei, ele vai ser a Boitatá quando esse que vem? Claudia, começa.
4: A ensaio?
2: É.
4: Eu acho que agora vocês vão dar uma descansadinha.
2: É.
4: Eu acho que logo, logo começa os ensaios de novo.
2: É.
4: Logo, logo. José Mergulhador, boa tarde, tô na escuta, roda uma do Paulo Garcia, um abraço, amigo Zé Mergulhador. O Zé Mergulhador ligado na programação também. Bueno, mas eu chego aqui, Gabriel, por conta do Luiz Ciscato da Refrigeração Buto Ilimitado, agora com uma ampla loja de peça, produto e serviço no ramo de refrigeração tradicional e comercial. 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
4: 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Saudade dos Pagos é do Gildo de Freitas e o Walter Moraes vai cantar pra nós.

0: igual velho.
1: Ei, Gabriel Rojas. Gabriel, aqui, olha que eu recebi umas fotos.
2: É a minha da cavalo?
1: É.
2: Lá no Zogla.
1: Aonde?
2: Lá no Zogla, lá no campo.
1: Lá no campo?
2: É.
1: Walter Moraes, saudade dos pagos do Gildo?
2: É.
1: Do Gildo de Freitas? E o Tchê Cacareco?
2: É.
1: Tu conhece o grupo Tchê Cacareco?
2: Conheço.
1: É, tava no Tropilha Crioula, sabia?
2: É.
1: Tava no Tropilha Crioula, né, Nídia? Parabéns, Nídia Rocha Bogo. Parabéns, Tropilha Crioula, pela excelente semana farroupilha. E agora o ano que vem é com o Fares Ibrahim, viu?
2: Oh.
1: É, com o Fares Ibrahim, o futuro patrão ali do CTG Tropilha.
2: Da Lavi.
1: Pilha Crioula.
2: É patrão de lá, Lavi.
1: A Lavi?
2: É, conheço.
1: Conhece?
2: Que é de óculos.
1: Ah, o de óculos. Tchê Cacareco, um gaúcho de a cavalo.

0: Olha que eu ganhei. Que é essa moça aqui que tá de cavalo, ó. Olha aí.
1: Isso é Marília.
0: A Marília?
1: Lá do Corpo Bom.
0: Aí, lá no Passo Novo?
1: Não, do lado de Santa Maria.
0: Aí, Santa Maria?
1: É.
0: Aí. E esse gaúcho aqui é cavalo?
1: É eu, de cavalo.
0: Essa é, Gabriel.
1: Lá do campo do Dog da Regina.
0: Mas olha só, rapaz. Tu não tem medo de andar cavalo?
1: Não, tô acostumado a andar.
0: É?
1: É.
0: Tu anda de cavalo?
1: Sim.
0: Por isso não desfilou de cavalo?
1: É, eu vou te trazer então.
0: Vai trazer teu cavalo?
1: É.
0: Ah, tu tem cavalo?
1: Esse ano eu vou vir.
0: É, tu tem cavalo?
1: Tenho.
0: É?
1: Lá no Doga.
0: Lá no Douglas?
1: O Doga tem lá.
0: Ah, como é o
1: nome? Regina.
0: Ana Regina, como é o nome do teu cavalo?
1: Criolo.
0: É, é um cavalo crioulo?
1: É, manso.
0: Manso?
1: E corre bastante.
0: Aí corre, e tu galopa?
1: Sim.
0: Ah, tu anda galope, é?
1: Anda rápido.
0: É?
1: É.
0: Bom, então vamos ter que correr uma carreira.
1: É.
0: Vamos correr uma carreira, eu e tu.
1: É.
0: Vamos?
1: Vamos.
0: Vamos, tá, combinado. Mas olha só, o Gabriel não...
1: Sabe onde o Quindes tem cavalo pra estar?
0: Quem?
1: Melquindes.
0: O Melquindes?
1: É.
0: O Melquindes tem. O Melquindes é cavaleiro.
1: É, um abraço pra ele.
0: Um abraço pro Melquindes, né? E esse rapaz aqui?
1: É eu, pescando.
0: Tu pescou?
1: É.
0: Mas e será que foi tu que pegou esse peixe aqui?
1: É.
0: Mas olha só.
1: É a pinheira que pesca.
0: Ah, o capieira pesca? E tu não pesca?
1: Pesco.
0: É? Que peixe é esse aí?
1: Esse é um peixão grande.
0: Tá bom, que peixe é?
1: Carpa.
0: É uma carpa?
1: É.
0: Mas ó, o Gabriel sabe tudo, né? Baita de um peixe, ó.
1: Hoje é aniversário de Garavone.
0: De quem?
1: De Garavone, São Paulo, Porto Alegre.
0: Ah, tá de aniversário?
1: É de aniversário hoje.
0: É?
1: É.
0: Tu vai
1: ir? Não. Só que eu quero deixar.
0: Ah, tu quer
1: aniversário, da.
0: Ah, tu quer homenagear?
1: É.
0: Então é contigo, faz a tua homenagem, Gabriel. Faz tua homenagem.
1: Tá, abraço de São Paulo, abraço de Garavone, felicidade e parabéns a todos.
0: Parabéns pra todos, né?
1: É, chegaram, Garavone, João Paulo, abraço e parabéns pra ti. Beijo, tchau.
0: Aê, Gabriel, toca aqui. Toca aqui, Gabriel, parabéns. E a mãe tá escutando o programa.
1: É.
0: A mãe?
1: A mãe tá.
0: É. O nome da mãe?
1: Iraci.
0: Iraci?
1: É.
0: Não é?
1: Norma Iraci.
0: Ah, Norma. Norma. E aqui perto da rádio, como é que é a tua tia?
1: Tia Yara.
0: A tia Yara?
1: É.
0: E o João?
1: O João de Olga.
0: A de Olga?
1: Noles.
0: João Gaspar Rocha Nolibus.
1: É.
0: E a Olga?
1: É.
0: Estão escutando também.
1: Também.
0: É.
1: O Bajoto também.
0: Quem?
1: Bajoto.
0: Ah, o Bajoto?
1: Tá do passo.
0: É, o que que é o Bajoto?
1: Amigo.
0: Tá, mas o que que ele...
1: Pé de porco?
0: Ah?
1: Pé de porco?
0: O que que é isso, pé de porco?
1: O Bajoto.
0: Tá, mas o que que é isso, pé de porco?
1: É, o nome da bota.
0: O nome da bota. O que é isso, pé de porco?
1: Eu nem sei.
0: Eu nem sei. Mas olha que...
1: A mãe tá ouvindo lá, hein?
0: Olha, tua mãe tá ouvindo, hein?
1: Eu pego o chinelo.
0: Vai pegar o chinelo.
1: Esperando.
0: Tá te esperando, né? Olha que vão ter que botar as mãos, ó.
1: É.
0: Ó, e a algema.
1: É.
0: É, o Bagioto. E o Isaac?
1: O Isaac também.
0: É?
1: É.
0: E aquele outro lá?
1: Também.
0: Como é o nome dele?
1: Porco.
0: Mas olha, Gabriel.
1: Ah, o Minhão teve, vereador?
0: Eu, o Damião?
1: É Minhão. Ele é porco também.
0: É porco também. Olha aí, Antônio Gaúcho, ó. Ele vai arrumar uma encrenca, hein? Tu vai arrumar uma encrenca com os brigadeiros. Mas, milagre o Lúcio não ter dado ar das graças ainda. Verdade, Gislaine. O Lúcio não veio ainda, ó. E esse aqui, tu conhece? Vamos ver esse aqui, ó. Vou abrir a foto aqui pro tio.
1: Esse é o Antônio Gaúcho.
0: É, esse é o Antônio Gaúcho. Tá escutando o programa. Ali na Estofaria Central.
1: É lá que eu moro, lá na esquina do Rio Branco.
0: Barão no Rio Branco?
1: É, eu moro ali.
0: Tu mora ali bem pertinho do Antônio Gaúcho?
1: É, no centro.
0: No centro?
1: É.
0: Mas olha só. Diz pro Gabriel que com esse calorão é complicado encontrar um capincho morto.
1: Tem. Só carneando.
0: É, só carneando, né? Olha, Antônio, o Gabriel, o Antônio Gaúcho diz que com esse calorão é difícil encontrar um um capinzinho que dê pra aproveitar.
1: Mas em geladeira gelado.
0: É, vai, Antônio. Bota na geladeira, né? Bota no freezer, mas se tá estragado aí não tem o que fazer. Vamos ver, dá mais uma espiada aqui, quem mais...
1: Depois
0: tá...
1: você na praça depois.
0: Olha aqui, ó. É uma figura esse garoto aí, pé de porco. É o... O Democratino, né? Democratino não pode. Nós não podemos estar falando agora. O Gabriel aí dá pra.
1: Eu vou parar de falar, Tom.
0: Vai parar?
1: Vou. Chega de fazer palavrão.
0: Chega de fazer palavrão. Ei, Gabriel. Vai parar de falar o quê?
1: É, porco, é.
0: Hã?
1: Pé de porco?
0: Vai parar de falar?
1: É.
0: De falar o quê?
1: É porco, não.
0: De quê?
1: Porquinho.
0: De porquinho. Tá bem. E esse aqui quem é? Vamos ver se esse aqui tu conhece. Esse aqui.
1: Esse é baixinho.
0: Vamos ver, para um pouquinho. Um pouquinho.
1: Esse é o Marcos.
0: Para um pouquinho. Quem é esse que eu te mostrei a foto?
1: Esse é o Marcos.
0: Não. Aquele que te dá erva.
1: É, tu me herdeiro.
0: Tá, quem é ele?
1: Baixinho.
0: Ah, o baixinho?
1: Marcos.
0: É, conhece o baixinho?
1: É, Marco Godoy.
0: Não, baixinho.
1: Baixinho?
0: É. E um abraço pro baixinho, né?
1: Abraço pro baixinho, que é Everton Mineiro.
0: Como é que é? Como é que é?
1: Everton Mineiro.
0: Mas ele já te deu a erva, Tomineiro?
1: Já acabou, quero outro.
0: Ah, tu quer outra erva, Tomineiro?
1: Tá vazio.
0: Tá vazio o pacote?
1: Terminou.
0: Vai,
1: abração, tchau. Tchau.
0: Dá um abraço aí pro baixinho, que tá escutando. O baixinho tá escutando o programa também.
1: É.
0: Mas, Gabriel, vamos parar de conversa?
1: Tá.
0: Vamos parar de conversa? Vamos trazer música? Vamos trazer música?
1: Bom,
0: vamos trazer música, então. Fogo de Chão, Vitor.

0: Olha a hora, bagual velho!
1: 5:05, Gabriel.
2: É.
1: 5 da tarde, 5 minutos.
2: É.
1: Que hora tu tem no teu, hein? Olha a hora, hein?
3: Quase 5 já.
1: Hã? Ah?
3: Quase 5.
1: Quase 5?
3: É.
1: No teu relógio?
3: É.
1: É. Bonito o teu relógio, hein?
3: É.
1: Bonito, quem é que te deu?
3: Com o Bagioto.
1: Ah, o Bagioto?
3: É.
1: E funciona esse teu relógio?
3: Funciona.
1: É?
3: É.
1: Então tá bom. Que hora é no teu, hein?
3: 5, 6 horas.
1: É, 5, 6 horas? Qualquer hora tá bom, né?
3: É.
1: É, qualquer hora.
3: Meio da tarde.
1: Meio da tarde, né, Gabriel?
3: É.
1: Grupo.
3: Hora do pico.
1: Hora do pico, né?
3: É.
1: É? Tu trabalha de pico?
3: Não.
1: Não?
3: Só inchada.
1: Ah, só da inchada?
3: É.
1: É?
3: Com o Lúcio.
1: O Lúcio, né? O Lúcio não gosta de inchada.
3: É.
1: O Lúcio gosta, sabe do quê?
3: Sopa.
1: O Lúcio gosta de uma sopinha, né?
3: É.
1: E tu gosta de quê?
3: Churrasco.
1: Ah, tu gosta de churrasco, né?
3: É.
1: O Lúcio não gosta de churrasco.
3: Não.
1: O Lúcio gosta de uma sopinha, né?
3: Sopinha.
1: É uma sopinha. O Grupo Fogo de Chão?
3: O Grupo de Chão.
1: Fogo de Chão, não largo de mão.
3: É.
1: Não largo de mão. E o Tchê Garotos?
3: É.
1: Tchê Garotos, abaralhando a barbela.
3: É.
1: Tu sabe que tu apresentou muito bem.
3: Sim.
1: Lá no Boitatá?
3: Sim.
1: Na Semana Farroupilha?
3: Sim. Será que aparece na televisão?
1: Aparece? Aparece na televisão.
3: É.
1: Apareceu na Globo?
3: É na Globo?
1: É, na Globo. Apareceu na Globo. O Neri encontrou uma placa. Ali é. na ponte do Ivai?
3: Sim.
1: Ali na ponte do Ivai. Né, Neri? O Neri, meu amigo Neri, lá da... Lá de Santo Inácio?
3: Sim.
1: Lá do Dalosto?
3: Sim, eu quero assistir depois.
1: Depois nós vimos na televisão. O Neri, lá do Dalosto, encontrou uma placa lá no... Ali perto do Peterino, né, Neri? Pertinho do Peterino. Olha a placa. Quem perdeu essa placa tá com o Neri. A placa é ICS0727. ICS0727. Tá com o Neri. Tá com o Neri. A placa. Tá bom?
3: Ah, eu conheço o Neri.
1: Conhece o Neri?
3: É do Thaís.
1: Ah. Bom.
3: Tá aí, que você chegou.
1: Quem?
3: É Neri,
1: ah, Thaís. Neri. Ah, Neri. Deixa eu ver quem mais tá aqui comigo. O Barbosão. Alô, Barbosão. Obrigado pela audiência, o amigo Barbosão. Fala aí, Barbosão.
4: E aí, Laudelino, como é que tá? Boa tarde, tudo bem? Tudo certo? E essa legenda aí? Você se interte com essas legendas?
1: Ei, me interte com essas legendas, viu? Ô, conhece o Barbosão?
3: Conheço.
1: É, o Barbosão. Ele roça.
3: Roça grama?
1: Roça grama.
3: É.
1: Tu não quer trabalhar?

0: trabalha com ele?
1: Não.
0: Não?
1: Não.
0: Por quê? Tu trabalha onde?
1: Só no campo.
0: Ah, no campo?
1: É.
0: O que que tu cria lá no campo?
1: Só lavoura.
0: Só lavoura? É? Só lavoura?
1: É, só droga.
0: Ah, tu vai ver, olha que os homens estão de olho em ti, hein? Vamos ver, Gabriel, quem mais tá aqui comigo?
1: E o Lúcio Mota?
0: O Lúcio Mota tá dormindo.
1: E as gurias?
0: Qual é as gurias?
1: É Joelho.
0: Não conheço.
1: Que dança, CTG?
0: Ah, que dança contigo?
1: É.
0: Ah, eu não sei onde é que andam essas gurias. Eu não sei onde é que andam essas gurias, Gabriel.
1: Lá no Batatá.
0: Ah, bueno.
1: Me apresentei lá.
0: Ah, tu te apresentou lá, né?
1: Sim.
0: Exatamente.
1: A patroa Jouci.
0: Patroa Jouci? Tu te apresentou também nas escolas, né?
1: É.
0: Qual é a escola que tu te apresentou?
1: É ali na esquina, ali no lado. Do lado aqui, ó. Escolinha aqui.
0: Ah, no lado da escolinha?
1: É, do Brandolinho.
0: Ah, tu te apresentou lá?
1: Sim.
0: É?
1: É, do lado.
0: Fizeram uma apresentação bonita?
1: Uma apresentação bonita.
0: É?
1: É.
0: O pessoal aplaudiu?
1: Sim, bombacha azul.
0: Ah, de bombacha azul?
1: É.
0: Bombacha do Grêmio?
1: É.
0: Ah,
1: cor do burro.
0: Hã? Ah?
1: Cor do burro.
0: Ah, cor de burro quando foge?
1: É, o Lúcio Mota.
0: Bombacha cor de burro.
1: É, do Lúcio que é?
0: A tua não, né?
1: Não.
0: Ele aproveita quando o Lúcio não tá, né?
1: É.
0: A bombacha do Lúcio é cor de burro quando foge.
1: É. Exato.
0: Exato.
1: Ele foge de noite.
0: Foge, né? A Terezinha e o Jair estão escutando lá no Itaxerê. Boa tarde, meu amigo Laudelino. Aqui no Itaxerê, na escuta toda, toca uma música do Pedro Missioneiro. Pra nós aqui, estou limpando a casa e escutando o teu programa.
1: É.
0: O pessoal limpando a casa e escutando o programa. Amiga...
1: Será que o Lúcio toca gaita?
0: O Lúcio toca. O Lúcio toca gaita. Quem mais tá aqui comigo? O Fabiano. 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
0: Vamos lá comer uns bolos fritos?
1: Eu. Lá da Brasília, São Paulo.
0: Brasília?
1: É, o. Quem eu vou botar é a Dilma e a Lula.
0: Ah, bueno.
1: É o prefeito.
0: Tá bem, tá. 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
0: 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Vamos escutar a música?
1: Vamos.
0: Senão a Tia Florinda desliga o rádio, viu?
1: É.
0: Tu começa a conversar demais.
1: Tá, então... Cadela Baia, Mano Lima.
0: Cadela Baia?
1: É, Mano Lima. É, esse aí.
0: Esse aí não é Cadela Baia.
1: É uma música, passeados estão.
0: A qual?
1: Mano Lima.
0: Mano Lima, daqui a pouco. Vamos chegar aí com os mateadores?
1: Sim, pode ser.
0: Tá feio?
1: Esse eu gosto.
0: Tá feio, mas tá pareio?
1: É.
0: Tá
1: sem freio.
0: Tá feio, mas tá pareio?
1: Eu não tenho freio.
0: Ah, tu não tem freio, mas tá feio.
1: Feio não sou.
0: Ah, tu não é feio?
1: Sou novo.
0: Ah, tu é novo, tu é bonito?
1: Sim.
0: Então, mas tá feio, mas tá parelho. Olha o Vitor dando risada, tio.
1: É o Vitor.

E é, Gabriel, o jeito é pedir socorro direto para o ladrão. João Luiz Corrêa, vamos ver como é que tá o mensalinho aí, João Luiz Corrêa.

0: hein, Gabriel? Que hora é, Gabriel?
1: 9 horas.
0: 9 horas?
1: É.
0: 9 horas,
1: segundo. 40 minutos.
0: 9 horas e 40 minutos?
1: É.
0: Olha o Vitor rindo de ti, ó. A hora bem certinho, então.
1: É.
0: Que hora bem certinho?
1: 9 horas.
0: E quantos minutos?
1: 2 minutos.
0: 9 horas e 2 minutos no relógio do Gabriel. Nesse teu relógio que tu ganhou do Bagiotto. No,
1: é.
0: No meu aqui, no do Vitor aqui, é 5h24.
1: 5h24.
0: Isso, 5h24.
1: Hora do jogo.
0: É, 5h24. Ouvimos, Gabriel. Os Mateadores tá feio, mas tá pareio. E o João Luiz Correia, o Mensalinho. Vamos ver, o Arno Cruz, conhece o Arno Cruz?
1: Sim.
0: Conhece?
1: Sim.
0: Esse aqui, ó. Deixa eu mostrar a foto, ó. Lá do Boitatá, ó. Olha.
1: É, conheço.
0: Conhece?
1: É.
0: É, conhece o ele que tava no churrasco lá, né?
1: É.
0: O Arno Cruz que cuidava o disco do churrasco lá. Um abraço, meu amigo Arno Cruz. Boa tarde, meu amigo Bagual Velho, tudo certo? Por aí? Gostaria de pedir Morena Luxuosa com o Porca Véia e agradecer a todos aqueles amigos que tiveram um tempinho para me mandar os parabéns pro Arno. Tava de aniversário ontem?
1: É.
0: O Arno?
1: É.
0: Sabe o que tinha?
1: É. Churrasco?
0: É de quê?
1: Capichinho.
0: Oh, não sei, não sei se tinha capichinho.
1: É.
0: Alô, Arno Cruz! Um baita abraço aí, parabéns aí pelo Doni. Tava de aniversário ontem?
1: É.
0: 21?
1: É.
0: 21, quantos?
1: Eu tenho aniversário de Garofone.
0: Hã?
1: Garofone, São Paulo.
0: Ah, tava de aniversário?
1: É, Porto Alegre.
0: Porto Alegre?
1: É.
0: Sabe quem
1: é
0: que tá escutando o programa, além do aniversariante de ontem, o Arno Cruz?
1: Quem que é esse aniversariante é o... É lá do Porto Alegre.
0: É?
1: É.
0: Sabe quem que tá de aniversário além do Arno Cruz ontem?
1: Sei.
0: Aliás, sabe quem tá escutando o programa?
1: É.
0: O Mário?
1: Ah, Mário.
0: O Mário Dornelles?
1: Dornelles.
0: É irmão da Tia Flori?
1: É irmão da Tia Flori?
0: É irmão da Tia Flori. Alô, Mário Dornelles.
1: É.
0: Manda um alô pro Mário.
1: É.
0: É, manda um alusão pro Mário. Mário Dornelles, aquele abraço.
1: Ah, Mário.
0: É, o Mário. Tu conhece a Diva?
1: Diva, sim.
0: A Diva e o Baita Velho?
1: É, conheço, hein?
0: Tá escutando o programa, né? A Diva e o Baita Véi também estão escutando o programa. E o Dirceu, tu conhece?
1: Conheço.
0: O Dirceu e a Ivanir?
1: É,
0: o Dirceu e a Ivanir também estão escutando o programa. Aquele abraço, obrigado pela audiência, mano Ivanir e o meu cunhado Dirceu, lá na Ildebrando, aqui no Guimarães. E o Chiru do Vale, tu conhece?
1: Sim.
0: Esse aqui, ó. Aí, ó.
1: É, conheço.
0: Conhece o Chiru?
1: O cavalo.
0: É.
1: Chiru.
0: Chiru do Vale?
1: Chiru, Chineiro.
0: É?
1: Chiru, Chineiro.
0: É, o Chiru. Alô, Chiru. Um abraço aí pro Chiru do Vale, que tá escutando. Buenas tardes, meu amigo Bagual Velho. Na escuta, o Chiru do Vale.
1: Vou tocar uma música necessária de hoje.
0: Nosso colega Chiru do Vale.
1: É.
0: Esqueceu?
1: Do lado do Porto Alegre.
0: Ah. Meu nome é?
1: João Paulo.
0: João Paulo?
1: Mãe de João Paulo.
0: A mãe de João Paulo?
1: É.
0: Ah, tu conhece o Odacir?
1: Sim.
0: O Odacir?
1: Odacir.
0: É teu colega lá na PAI.
1: É, conheço.
0: É o teu colega lá na PAI. O Odacir, alô?
1: Odacir.
0: O Odacir, a Rosalina, a irmã dele.
1: Conheço.
0: A Rosalina e o Chaveirinho.
1: É.
0: E o Chaveirinho também estão escutando o programa.
1: É o Adelevone.
0: Hã?
1: Adelevone. Adelevone, lá do Porto Alegre.
0: Ah, é?
1: É, aniversariante hoje.
0: Ah, tá aniversário hoje. A Aldomira, tu conhece?
1: É.
0: Aldomira, Maristela, Marisa, é. Margareta, Lina, é. Tristão de Araújo Nóbrega. Música aí pro tio Valdecir Newton e a tia Rosete, né? Um abraço aí da Maristela, ouvindo o nosso programa.
1: Eu não vou daqui, eu vou viajar com a minha irmã.
0: Vai viajar?
1: Pra Porto Alegre.
0: Pra Porto Alegre?
1: Vou lá viver minha tia.
0: Ah, quando?
1: Quarta-feira.
0: Quarta-feira? Então
1: vai
0: tá.
1: Vai dar uma viajada um pouco.
0: Vai dar uma viajada?
1: Vou.
0: Vai de quê?
1: Da van.
0: De van?
1: Vó.
0: É?
1: Eu e minha irmã.
0: De van?
1: Vou.
0: Por quê? Por que van?
1: É, a viagem é longa.
0: Ah, é longa, daí tem que ir de van, né?
1: É, acho que eu vou.
0: É?
1: Vou.
0: A viagem é longa?
1: Sim, eu vou com o Saltaia, eu.
0: Hã?
1: Eu tenho o Saltuta lá.
0: Ah, vai ver o Saltuta?
1: Não. Eu vou soltar.
0: Ah.
1: Solta. Lá no posto de saúde lá.
0: Ah, no posto de saúde. Ah, tu vai consultar?
1: É, já fiz.
0: Ah, tu vai consultar?
1: Vou.
0: É?
1: Vou fazer de novo.
0: É, quanto tempo leva daqui a Porto Alegre?
1: 6 horas da noite.
0: 6 horas?
1: É.
0: Mas meio ligeiro, hein, Gê?
1: É rápido que já chega lá.
0: É rápido e já chega, né?
1: É.
0: Mas meio ligeirote, hein? Não corre muito.
1: É.
0: Não corre muito. Viu? Tu conhece o Luiz?
1: O Luiz conheço.
0: O Luiz lá do Mercado Familhão?
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1: É indo pra chope.
0: Tu quer comprar o quê?
1: Chope.
0: Pra que chope?
1: Pra mim tomar.
0: Tu não pode tomar.
1: Eu ia falar com a mãe que pode.
0: Não, não pode tomar.
1: Eu falo com a mãe que deixa.
0: A mãe deixa?
1: É.
0: Mas só um traguinho.
1: É.
0: Não pode beber muito. É, senão o pessoal da PAI lá vão ficar sabendo.
1: Não.
0: É, vão ficar sabendo. Bueno, Gabriel Rojas, vamos chegando aí com o Fabiano.
1: Fabiano.
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1: É.
0: Mas lá no Cláudio não tem. Esse aí é contigo.
1: É.
0: Contigo.
1: É.
0: Tá, me convida quando tiver um.
1: É.
0: Tá bom? Vamos escutar música?
1: Vamos.
0: Senão a tia Florinda desliga o rádio, hein?
1: Tá.
0: A tia Florinda fica brava nós não tocar música. Então vou tocar uma rancheira pro Dirceu?
1: Sim.
0: E pra tia Ivanir dançar?
1: Sim.
0: Então vou lá. Só dá rancheira.

São Paulo. Um abraço, Domingão. Saudade.

0: Gabriel, só na rancheira, Gabriel. Então,
1: rancheira?
0: É, com o padre Erlei Ramos e a comadre Edilene, com o padre Erlei, um exímio dançador de rancheira. Então, caro senhor...

0: bagual igual velho.
1: Olha a hora, Gabriel. Qual é a hora, Gabriel? Qual é?
2: 9 horas.
1: 9 horas?
2: É na noite.
1: 9 horas da noite?
2: É.
1: Ah, então tá diminuindo, né? Tá diminuindo. Hoje era 9h40.
2: 9h40 da noite.
1: Ah, da noite?
2: É.
1: Ah, deixa eu ver se tá certo com o meu e do Vitor aqui. Vamos ver. Vamos ver se tá certo esse teu relógio aí. É 5h40.
2: 5h40.
1: Isso, acho que tu vai ter que acertar esse teu relógio aí. O teu relógio tá adiantado, Gabriel.
2: Mas que lembrar, tem que lembrar o outro. Tem que lembrar. Não funciona?
1: Esse aqui não presta.
2: Vou comprar o relógio.
1: Comprei o relógio, teu não presta, né?
2: Comprei um novo.
1: Comprei um novo. Não funciona teu cebola, Gabriel. Não funciona.
2: Vou comprar um novinho, então.
1: Comprei um novinho?
2: Vou.
1: É.
2: Tem dinheiro aqui, guardado.
1: Tem dinheiro?
2: É.
1: É, compra um novo.
2: É.
1: Compra um novo. 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
2: 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Eu pago.
1: 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Vamos ver o Paulo. Paulo, Paulo, Paulo. Vou mandar uma foto aqui pro Paulo. Paulo, Paulo, Paulo, Paulo. Aqui, ó. Aqui, Gabriel, ó. Tá, então esse é o relógio, Gabriel Rojas.
2: É preto.
1: É preto?
2: É.
1: Mas teu relógio não tá funcionando?
2: Não funciona.
1: Ah, não funciona?
2: Vou comprar um modelo.
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1: Nada de comprar fiado?
2: Não, fiado não.
1: Não, né?
2: Não.
1: Não.
2: Não precisa.
1: Não precisa comprar fiado, né?
2: Tá, obrigado.
1: É, aí tu compra um relógio novo.
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1: 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Um grande abraço, manda um abraço pro Paulo e a Cláudia.
2: Um abraço da Cláudia.
1: É, da Cláudia e o Paulo.
2: Cláudia e Paula.
1: É.
2: Tá, obrigado, tchau.
1: Tá bem. Vitor, vamos lá com os reclames da cultura?
2: É.
1: Os reclames da cultura, com o Vitor.
2: Do Vitor.
1: E nós já voltamos, né, Gabriel?
2: É, já voltamos.
1: Já voltamos.

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0: 9 horas, trancou.
1: Nem na noite.
0: Trancou teu relógio, né?
1: Nem na noite.
0: Ah, de noite, 9 horas da noite?
1: É.
0: Ah, olha lá o Vitor rindo de ti, 9 horas.
1: É, rindo com um palhaço.
0: É brincadeira. É brincadeira com o Vitor, olha lá.
1: É.
0: Rindo de ti. Então o teu é 9 horas.
1: É.
0: O meu não, o meu é 5h47.
1: 5h47.
0: É 5 da tarde, 47 minutos, Rádio Cultura e o programa Eu Entardecer na Querência. Com essa voz aqui, ó.
2: Olha, meu namorado número 2 tá indo lá o delírio, Gabriel. Manda um beijo pro Gabriel.
0: Oi, ó. Quem é essa que falou?
1: Juba.
0: Ó, olha.
2: Olha, meu namorado número 2 tá indo lá o delírio, Gabriel. Manda um beijo pro Gabriel.
0: Olha aí, ó. Tu é o 2, viu?
1: É.
0: O 1, número 1 é o Lúcio.
1: É.
0: Tu é o 2.
1: É, 2.
0: Tu é o 2.
1: É.
0: Ó, tu é, ó. É, se sobrar um tempinho é tu.
1: É.
0: Mas o número 1 é o Lúcio Mota, viu?
1: É.
0: Isso dito pela Juba. Isso dito pela Juba, viu?
1: É.
0: E tu é o 2.
1: É.
0: É. Não tem de número 1 contigo. O Lúcio chegou primeiro, então tu é o número 2.
1: É.
0: Aí, ó, tu é o número 2.
1: É o número 2, Gabriel, é.
0: É. Mas e aí, a Juba é de quem?
1: Eu, Gabriel.
0: É teu?
1: É.
0: É teu?
1: Eu vou voltar a dançar comigo depois de estar esse vem.
0: Olha, o mês que vem você vai voltar a dançar contigo, né, Gabriel?
1: É, com a Juba, é dançar com... É.
0: É?
1: Prenda bonita.
0: É bonita?
1: É.
0: É bonita a Juba, né?
1: É. É, um beijo. Eu gosto de ti, de coração.
0: que declaração de amor. É, um beijo aí pra Juba. A Juba tá escutando nós.
1: É.
0: Ela tá escutando o nosso programa. Gabriel, vamos escutar a música?
1: Vamos. Para a velha.
0: Não. Tu conhece a Pilcha do Nego?
1: Pilcha do Nego?
0: É, tu conhece a Pilcha?
1: Pilcha?
0: A Pilcha do Nego?
1: O Nego?
0: É.
1: Pode ser.
0: Pode ser?
1: Pode largar a música então.
0: Então vamos largar aí a Pilcha do Nego com o Criolo Batista.

0: E as pinchas do nego, Gabriel?
1: Pinchas do nego?
0: É, tu conhece o a tia Flori, né?
1: Sim.
0: Tá, e o Mário?
1: Mário?
0: O Mário Dornelles?
1: Dornelles.
0: É bom trazer o tio novo?
1: Sim.
0: Tio novo! Tio novo Araújo! Mate!
1: Mate tamelheiro!
0: Mulher!
1: Mulher!
0: E que mais?
1: Tamelheiro!
0: E cachaça!

0: velho. Que hora é no teu relógio aí, Gabriel?
1: 9 horas.
0: 9 horas. Trancou o relógio do Gabriel. Trancou teu relógio, né, Gabriel?
1: É.
0: Tu conhece o Paulinho Boiadeiro?
1: Paulinho Boiadeiro?
0: Conhece?
1: Sim.
0: É, o Paulinho Boiadeiro que carrega a boiada.
1: É, as gado.
0: Ah, conhece. Tchê, na tua fazenda lá tem gado?
1: Tem.
0: É, uma hora que precisar de um frete aí pra carregar o gado, chama o Paulinho Boiadeiro.
1: Paulinho Boiadeiro.
0: É, o Paulinho Boiadeiro, tá escutando o programa.
1: É.
0: Você não chama o Valmor Morgental?
1: É.
0: Conhece o Valmor?
1: Sim.
0: O Valmor Morgental?
1: O Valmor Morgental.
0: Isso, o Valmor Morgental. Patroa Denise Chadarci, parabéns pela comida campeira. Que boia campeira, Gabriel.
1: É.
0: Mas que boia campeira hoje.
1: É.
0: Comi uma boia campeira lá da dupla Dadá.
1: É.
0: É as... Não é as xirua, como é que é?
1: Xiru, senhoro.
0: Né, não é xiru, missioneiro. A tia Darcy?
1: Darcy.
0: A dona Darcy e a patroa Denise.
1: Denise.
0: A esposa do... Esposa do Valmor Morgental.
1: Morgental Metal.
0: Isso, foi esse patrão ali do Tropilha Crioulo.
1: E o Galeto?
0: Que Galeto? Não era Galeto.
1: Aquela não pra Galeto amanhã. Ah,
0: qualquer dia, a tia Darcy e a Denise faz um Galeto aí, eu tenho até aviso daí, tá bom? Baita abraço aí, ó, tia Flori gostou.
1: É.
0: Mandou um áudio pra nós. Tio Novo Araújo, mate mulher e cachaça e antes. Antes o Crioulo Batista e o grupo Cambicho, a Pilcha do Nego.
1: É, Pilcha do Nego.
0: Isso. Bom, demais, vamos com o Chasque da Rádio e nós já voltamos pra trazer as últimas músicas daqui a pouco.
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14: Bora, Bagual Velho!
15: Vamos, Gabriel Rojas!
16: É.
15: Vamos escutar música?
16: Vamos!
15: Então vamos escutar aí o Grupo Carqueja?
16: Sim!
15: Então vamos escutar o Grupo Carqueja cantando pra nós!

0: Fala, velho! Vamos, Gabriel. Que hora é no teu aí, Gabriel?
1: 9 horas.
0: Ah lá, tá trancado esse teu relógio aí. Trancou mesmo teu relógio?
1: 4 horas.
0: 4 horas?
1: É.
0: É, já é um pouquinho mais tarde.
1: É, tá meia-noite.
0: É, já é 6:09.
1: Meia-noite.
0: 6:09.
1: Meia-noite.
0: É, tá longe da meia-noite ainda. Quem, agora, o Vitor foi embora, quem é aquele que tá lá agora?
1: Esse é Neymar, puto.
0: Rapaz, não fala. Não, vai me desclassificar o homem, rapaz.
1: É.
0: Vai, tá, ali, ó, tá ligado ali, ó.
1: Vai de Neymar.
0: É, o Bonimar Lima. Só deixa assim, só o Bonimar.
1: Eu vou casar com o meu irmão.
0: Não, tu vai ter que casar com a Juba. Exatamente. Ouvimos. Ouvimos, sabe quem?
1: É.
0: O grupo Carqueja.
1: Que é Carqueja?
0: É, o Andejo.
1: É. É.
0: Sabe quem tá escutando?
1: É.
0: O Mauro.
1: É.
0: O Mauro e a Andréia.
1: Andréia.
0: O Mauro...
1: Vem, Fedor!
0: O que que o Mauro e a Andréia estão escutando? Alô, Mauro, alô, André. E também ouvimos o Paulinho Mocerim.
1: É.
0: O Paulinho Mocerim. Lidando com a pecuária.
1: Lidando com a pecuária.
0: É. Quem é essa empresa aqui?
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1: E a cabeça branca não falou nada.
0: Qual é a cabeça branca?
1: César Tati.
0: Ah, hoje não é dia do César Tati.
1: E Sete Povos.
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0: 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E o Mauro Rocha?
1: Fala, Rocha.
0: O Mauro Rocha da MC Forrageiro, tu conhece?
1: Sim.
0: O pessoal tá ligando aqui. Mauro, vamos ver, vamos lá no Mauro Rocha. Mauro Rocha, deixa eu
1: ver. Mauro Rocha, pé de porco?
0: Não, não, é o mesmo Mauro. Olha que eu...
1: Tá no Porã.
0: Do Ninho Porã?
1: Quem é, pé de porco?
0: Olha que o Mauro Rocha vai ter botar as grades, hein? Ele é filho de quem?
1: Seu Cuia.
0: Filho do seu Cuia, né?
1: É.
0: É, tu conhece?
1: Lá
0: do
1: Porã.
0: Lá do Porã, lá do
1: Conheço, Porã. Conheço.
0: Conhece lá todo
1: mundo. Sargento da Brigada.
0: É, sargento da Brigada, né?
1: É.
0: Isso, cuidado que ele vai ter botar as mãos, hein?
1: É.
0: Ó.
1: É.
0: Vai ter levar com as mãozinhas junto, viu?
1: É que ele é brabo, aquele.
0: Ele é brabo?
1: É.
0: O Mauro é brabo, é?
1: Sim, igual o Zag brabo.
0: Ah, e os dois são brabo, é?
1: É, pra ele toma pau.
0: Dá pau, hein, che?
1: É.
0: Então tem que ficar quieto, não pode falar.
1: É.
0: Não pode falar. 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
0: 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Ali tem tudo, Gabriel. Tem tudo ali, viu? Vamos ver quem tá aqui comigo. A Roselaine.
1: Roselaine, um beijo pra ela.
0: Um beijo pra Roselaine, né?
1: É.
0: É, um beijo pra Roselaine aí.
1: Vou casar com a Roselaine.
0: Não, mas ela já é casada. A Roselaine já é casada.
1: É.
0: E o irmão dela... Também escuta...
1: Vinícius!
0: Ela, o irmão dela é teu colega lá na PAI. O Ali só peço música pro Baco. O Baco?
1: O Baco.
0: O Baco é teu colega lá na PAI.
1: É, teu casamento já casou.
0: Só que o Baco não vai muito na PAI.
1: É.
0: É. Alô, Baco!
1: Baco.
0: É, manda um abraço pro Baco.
1: Um abraço pro Baco.
0: É, uma, diz assim, um abraço, Baco.
1: Um abraço, Baco.
0: É, um abraço pro Baco.
1: É.
0: É o Baco, tá escutando. Alô, Baco! Tá de aniversário, Baco?
1: É.
0: O José Carlos, o nome dele?
1: É.
0: O José Carlos tá de aniversário?
1: É.
0: Canta parabéns pro teu colega Baco. Canta aí.

0: Parabéns, Baco! Tá de aniversário, Baco. E o seu Celso, tu conhece?
1: Sim.
0: Esse aqui, ó.
1: Baco?
0: Não, esse é o seu Celso.
1: Esse é o Celso?
0: É, conhece,
1: Celso?
0: É,
1: conheço.
0: Conhece o Celso?
1: É, pede pra ele ir pra uma cana hoje.
0: Comprar o... Ah...
1: Suco de cana.
0: Ah, suco de cana?
1: Eu quero. É,
0: quer?
1: Quero.
0: Esse aqui é o homem do...
1: Fala com o homem e vim aqui aí, eu compro.
0: Quer comprar?
1: Quero.
0: Quanto tu tem, hein?
1: Tem 2 pila.
0: 2 pila?
1: Quebra o galho.
0: Quebra o galho, né?
1: É.
0: Aí, seu Celso.
1: Celso.
0: É o seu Celcinho.
1: Conheço.
0: O homem do caldo de cana?
1: É do chapéu.
0: É do chapéu, ó.
1: É, conheço.
0: Ó.
2: Leonardo, boa tarde. Mostra pro Lúcio minha foto se ele conhece o homem do caldo de cana. Ele vai lá pegar caldo. Aliás, o Gabriel Rojas.
0: Já mostrei. O tio Celso tá escutando, viu? O tio Celso tá escutando, nós.
1: Vamos pra caldo de cana hoje.
0: Comprou o caldo de cana do Celso, né?
1: Vou.
0: E o Odacir, tu conhece, né?
1: Eu sei, conheço.
0: O Odacir, a Rosalina.
1: A Roselaine.
0: Ah, a Roselaine.
1: Quer casar com a Roselaine?
0: Ah, rapaz.
1: Você quer brincar?
0: Ah, só pra brincar, tá bem. Gabriel, onde é que compra carne boa?
1: Da Sogra Almeida.
0: Como é que é?
1: Mercado Débia.
0: Almeida?
1: É.
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0: É, Gê?
1: Vou fazer amanhã.
0: Vai fazer? Como é que tu faz o matambre?
1: Assado.
0: Assadinho?
1: De pressão.
0: Na panela de pressão?
1: É.
0: Mas daí não é assado, é cozido.
1: Eu tenho que cozinhar água amanhã.
0: Ah. Matambre. O matambre?
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1: É.
0: É bom, né?
1: É.
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0: 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Bueno, Gabriel.
1: Tá bom.
0: Vamos escutar mais uma?
1: Vamos.
0: Vamos escutar então agora o Chiquito e Bordoneio?
1: Nininho.
0: Tu nunca tô. Ó, dois tombos.
1: É.
0: Dois tombos.

0: Dani Marlima, Chiquito e Bordonei, dois tombos. Antes de encerrar o programa, Bonimar, é. Antes de encerrar, Gabriel, olha aqui, eu tenho convida para um bingo, ó.
1: É.
0: Só um pouquinho. Almoço, almoço beneficente em prol de Camila Machado.
1: É.
0: É, galeto.
1: Galeto.
0: É amanhã.
1: É amanhã.
0: É amanhã, ó. Galeto e acompanhamentos a partir do meio-dia. Na associação, Gabriel?
1: É.
0: Sabe aonde?
1: É.
0: Na Timbaúva.
1: Timbaúva?
0: Sabe onde é que é Timbaúva?
1: Sim.
0: Isto. Na associação de moradores da Timbaúva. Sabe quanto valor?
1: É.
0: 30 pila.
1: 30 pila tem.
0: É, 30 tem?
1: Tem dois.
0: E logo após o almoço tem bingo, Gabriel.
1: Bingo.
0: Então amanhã tem um bingo beneficente pra Camila Machado.
1: Sim.
0: A Camila Machado. Então todo mundo convidado de todas as localidades do interior, Gabriel.
1: É, acho que eu vou comigo então.
0: Vamos?
1: Vamos.
0: Vamos então. Logo após o almoço tem bingo.
1: Bingo, vó.
0: É com muita premiação, viu? Ótimas premiações. Então amanhã, 30 pila o almoço, galeto e acompanhamentos, lá na Associação de Moradores da Timbaúva. Quer saber o que tem, Gabriel?
1: É.
0: Olha aqui, ó, a primeira rodada, ó. Fundo. Não, acho que vamos começar pela sexta rodada. Viu? Sexta rodada, fundo, um liquidificador, uma chaleira elétrica. Esse é o fundo, barra uma cesta básica e um fardo de refri. Vamos lá para aqui, são seis rodadas. Quinta rodada, Gabriela, na barra, um jogo de lençol e uma mantinha. Fundo, uma cadeira de abrir, um jogo de toalha e um varal de chão. Quarta rodada, amanhã, lá na Timbaúva, Gabriela. Na barra, uma cesta básica, dois fardos de refrigerante. Fundo, um ventilador e uma torradeira. Terceira rodada, Gabriel. Na barra, uma cesta básica, um fardo de cerveja. Fundo, um leitão.
1: Um leitão.
0: Um leitão e um vale gás.
1: Vale gás.
0: Isso, segunda rodada, na barra, uma chaleira elétrica, uma cadeira e dois fardos de cerveja. Olha que baita prêmio, Gabriel.
1: É, baita prêmio.
0: Fundo, um leitão.
1: Um leitão.
0: Mais um leitão, uma torradeira e uma caixa térmica.
1: É, caixa térmica.
0: Não esqueça, amanhã na Timbaúva.
1: É, Timbaúva.
0: É, na Associação do Morador. Um baita abraço pra todo o pessoal da Timbaúva,
1: é,
0: né, Gabriel?
1: É, o pessoal não vê nada.
0: Isso, é pra Camila.
1: Da Camila.
0: Pra Camila Machado. E a, última rodada, que é a rodada cheia aqui, Bonimaró. Na barra, uma torradeira, uma chaleira elétrica, dois fardos de cerveja, Gabriel.
1: É.
0: Fundo, uma ovelha.
1: É.
0: Uma ovelha, um liquidificador, Gabriel.
1: É.
0: E um copo Steiner.
1: É.
0: Então amanhã tem almoço, 30 pila.
1: 30 pila também tem.
0: E o bingo, são seis rodadas.
1: É.
0: Uma cartela por 10 e 3 por 25. Uma cartela por 10 e 3 por 25.
1: É.
0: Amanhã.
1: Amanhã.
0: Amanhã lá na Timbaúva. Então um baita abraço aí pra a Marleísa Carvalho. Marleísa Carvalho que nos mandou este convite para mim convidar o povo, viu? Para mim convidar todo mundo e o pessoal lá do fundo para participar deste baita bingo, deste baita almoço lá na Timbaúva, Gabriel. Tá? Outro que tá escutando o programa, sabe quem?
1: É.
0: O Vicente.
1: Vicente?
0: O Vicente da esquina do frango.
1: Do frango?
0: É, ele faz frango assado, sabia?
1: É, eu gosto de frango assado.
0: Gosta de frango assado?
1: Gosto.
0: Ó, aqui, ó. Boa tarde, meu amigo Bagual Velho, aqui na escuta do programa e fazendo os temperos do nosso frango amanhã.
1: Amanhã.
0: Ali pertinho do Centro Espírita, Gabriel.
1: É, do Centro Espírita. É,
0: do Centro Espírita. Centro Espírita?
1: Espírita.
0: É, aqui pertinho, na esquina da Sinaleira, bem ali pertinho, tá ali o meu amigo Vicente, tá temperando os frangos. Amanhã, então, frango recheado.
1: Frango recheado.
0: Frango normal, o tradicional. E coxa e sobrecoxa. É. Tem coxa e sobrecoxa. Tem salsichão, Gabriel.
1: É.
0: O maionese e salpicão.
1: É.
0: Aí temos bebidas bem geladas também. Tu quer encomendar teu frango assado pra amanhã?
1: Eu sei.
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1: Eu quero falar uma coisa.
0: Parei um pouquinho. 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O Vicente, da esquina do frango, que fica aqui na Aparício Marinhense. Bueno.
1: Eu quero ver uma reportagem, assistir.
0: Como é que é?
1: A reportagem, minha pessoa, assistir. Pessoal não ver nada.
0: A reportagem?
1: A reportagem.
0: Bueno, vambora, Gabriel.
1: Tá.
0: Vambora.
1: Vambora,
0: vem com Deus. Segunda-feira.
1: Segunda-feira.
0: Às 6 da tarde, o programa Entardecer na Querência, né?
1: Tá.
0: Um baita abraço, Deus abençoe cada um, bom final de semana e... Capitão Faustino e Marcelo Duque. Uma coca.
1: Sim. Sim.
0: Com Fernet.
1: Sim.
0: Fique com Deus.
1: É.

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1: 18 horas e 32 minutos. 28 graus.
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1: 18 horas e 45 minutos. 28 graus.
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1: 18 horas e 55 minutos.
2: 28 graus.

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3: 27 graus. 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
20: Agora é 22.
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1: São 9:32, quartas de final, estamos chegando aí na definição dos semifinalistas da Série Bronze Estadual neste sábado 26 de setembro, um sábado de calor, verão aqui em São Borja, apesar de estarmos na primavera, né? Um sábado de muito calor, acho que fez acima dos 32, 33 graus na tarde do sábado, que vai continuar assim também pelas projeções do domingo. É um sábado quente com caldeirão aqui também no ginásio, perto da área da Zambuja, para esse grande confronto entre a SF Associação São Borjense Futsal contra o Conesul Esportes, campeonato esse que começou, né, com 21 equipes no total, depois 16, agora restam 8 equipes para continuar na próxima fase aí do campeonato estadual da série bronze. 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Albini Dias, Moisés também na parte técnica, Dilson Ribas nos comentários, Eduardo Belmonte. E lá na técnica, né, na Riachuelo 928, o nosso colega Bonimar Lima. E mais a dona Maria Pereira Lima nos transmissores. Albini Dias, em nome dos anunciantes, portanto, deseja vocês uma excelente jornada de sábado. Claro que o jogo da ida, depois tem o jogo da volta no dia 11, depois do período das eleições, o jogo da volta lá na cidade, a chamada Rainha da Fronteira, lá em Bagé, né? O jogo da volta contra a equipe do Conesul. Vamos movimentar o nosso repórter Eduardo Belmonte com o seu boa noite e também como chega as equipes da SF e Conesul de Bagé. Boa noite, Belmonte.
2: Boa noite, Alberi Dias. Boa noite, nosso colega Dilson Ribas, Moisés Brites, quem está na mesa, Lauberi?
3: É o Bonimar.
2: Bonimar Lima, um abraço para o Bonimar, sempre muito competente nos trabalhos técnicos. E nós aqui no ginásio observando a etapa de aquecimento das duas equipes, a SF, Associação São Borjense de Futsal, e também a equipe da Conesul Esportes, que é da cidade de Bagé. Então, estamos aí nas quartas de final, a equipe da casa já definida.
3: Sim.
2: A ESF com goleiro bola, camiseta 22.
3: 22 para a bola, ok.
2: 92 para o Diego Frois, que é o fixo.
3: 92 para o Diego Frois, ok.
2: Os alas, 7 para o Chipango. E 30 para o David Braseiro.
3: O Braseiro vai sair jogando.
2: Vai sair jogando.
3: 30 então para Braseiro.
2: Braseiro.
3: E o 11...
2: Tem mais um, né, Belmonte?
3: 11, o goleador Somália.
2: Ah, dessa vez vai Somália e Brasil, ok.
3: Somália, que é um dos goleadores do campeonato com 11 gols, né?
2: Isso, é um dos goleadores aí. E o goleador principal já disparou, Belmonte, já tem 20, né?
3: Tem 20.
2: Com a equipe lá do...
3: Banco.
2: Sim.
3: 89, Mamica.
2: 89 para o Mamica, ok.
3: 1 para o Pablo.
2: Pablo, o garoto aí, o Pablo, não sei se o Pablo Donini, né, meu irmão?
3: É o gurizão, né? O isso, goleiro é jovem.
2: Tá certo, uma boa
3: cinco,
2: promessa.
3: 5, Lucas Frois.
2: Lucas para o número 5, ok.
3: Luan, 12. Cabelo, 18.
1: Cabelo com a número 18, ok.
3: Luciano, 28.
1: 28 para Luciano.
3: 8, Gordo Vaz.
1: O Gordo dos destaques do último jogo, ok.
3: 20, Jean Zoreba.
1: Número 20,
3: Jean Zoreba.
1: Jean Zoreba.
3: Okay. E 17, Assis. Técnico, Juliano Rocha. Pé no juvenil. Tá aqui ao meu lado, okay. Juliano. Expectativa, Juliano. Público chegando ao ginásio e as equipes no aquecimento. Aí mais uma final em casa.
4: Boa noite, meu irmão, boa noite a todos os ouvintes. É expectativa de um grande jogo, né? É, duas equipes que chegaram até essa fase, não foi cair de paraquedas, né? Uma equipe que merece chegar, merece estar onde estão. Mas, como eu falei para os guris, hoje nós jogamos em casa, temos que fazer prevalecer a nosso mando de quadra, então é impor nosso ritmo aí para que a gente consiga um grande resultado hoje.
3: Grupo todo completo.
4: Completo. Hoje estamos completos, sim.
3: Aí, obrigado, Juliano. Boa sorte.
4: Obrigado, meu outro, obrigado.
1: Que a gente está observando, Belmonte, que vamos ser um grande público aí. Com relação a pessoas, Belmonte, que...
3: O Juliano recebendo um reforço de casa na torcida, né? Diego Rocha, já falei isso, com ele.
1: Já
3: também na entrada, já também está por aí, né? Os amigos aí vindo.
4: A gente espera, né, Belmonte? Os amigos aí que vêm para prestigiar esse grande jogo aí e nos apoiar.
1: Obrigado, Juliano. O que a gente vê, Belmonte, que vamos ser um grande público, também torcer da comunidade que não viu nos jogos anteriores, estão aí, né? O César Tati, também o João Vitor, né, que foi diretor aí da equipe do São Paulo de Futebol de Campo, entre outros. A gente observando famílias que não vinham, né, comparecendo nos jogos anteriores, a gente observa hoje. Então, sinal de que vamos ter aí um grande público. Ainda tem mais de 20 minutos para o início da partida e o público continua chegando. Aliás, vamos ter um sorteio, né, Belmonte, de uma bicicleta, né? Belmonte, para nós

0: informado para quem adquirir o ingresso.
1: Não, não fiquei, não fui informado ainda.
0: Sim, sim, eu fui informado do Storofel. Inclusive tem cerveja gelada ali para. Não, uma tenda favorita. O Omar está ofertando um vale compras, né? Isso. Da favorita, então daqui a pouco vamos ser aqui. Mas tem bicicleta aí por parte da direção.
2: Não é uma tarefa fácil para o treinador colocar a equipe quadra hoje, né? Certamente vai poupar jogador para o jogo da volta, né? Está aqui ao meu lado Elisson Soares. Boa noite, Elisson, treinador da equipe da Conisul Esportes, patrocinador, provedor da internet.
3: Isso, é provedor da internet Conisul. Patrocina aí também os outros clubes aí, a AVF, a AFA, todos. É, e a gente decidiu em 2023 abrir esse time, né? Somos campeões da cidade lá. E aí esse ano a gente decidiu federar e estamos aí disputando o gauchão.
2: Viagem, como é que foi a viagem pra cá?
3: Em torno das 10 horas da manhã lá de Magé e chegamos aqui em torno das 6 horas. Desgastante por conta do calor também, tava muito calor, mas estamos aí, a gente veio cumprir aí e vamos ver o que vai acontecer essa noite.
2: Hoje o seu grupo aí meio reduzido, né? Tem 9 apenas jogadores.
3: Isso, a gente teve no jogo passado, que foi o jogo da classificação para as quartas de final, a gente teve alguns jogadores que saíram lesionados, não deu tempo de recuperar para essa partida, mas a gente está com um grupo bom, a gente vai creio que fazer uma partida boa e tentar sair aí com a vitória, com a vantagem para o jogo de volta.
2: Além do Dodô no gol, quem mais vai para a quadra?
3: Ah, como eu disse, né, desde o início, né, a gente está com um número reduzido, eu tenho certeza que todos vão jogar, né, mas a gente tem uma base de time para iniciar, além do Dodô, o Lucas, que é um artilheiro da competição, e o restante, nosso capitão, o Andrei, e vamos tentar sair com a vantagem aí. Sabemos que a equipe é muito forte, né, aqui é um lugar onde a gente viu o jogo de volta, a gente acompanhou o jogo tanto também da fase de grupo deles, né, a gente sabe que aqui não é uma tarefa fácil, mas a gente está preparado para tentar fazer uma partida boa para que a gente consiga ir para Bagé com uma vantagem.
2: Obrigado, Elisson Soares Alberides.
0: Mesmo assim, não revelou quem está jogando, né?
2: Não revelou, ele está na dúvida ainda. É. Tá, mas ali, ó, Alberides, ele falou no Dodô.
0: Sim.
2: É. O Lucas é o camiseta. O Dodô é um.
0: Esse
2: Lucas
0: esse
2: é um. Olha, é um senhor de um goleiro de futsal, hein?
0: Tem que tirar a bola no detalhe, né, Belmonte?
2: Não, não é. Esse aí não pode deixar ele bater do meio da quadra.
0: Ah, sim.
2: Chuta muito. Esse aí me fez lembrar o Franklin, aquele que jogava no Inter Ultra. Ele pega a bola e faz a bola sumir ali. Não dá pra brincar. Tá chegando a torcida, ó. Os vereadores também, né, tem que prestigiar, né, Matheus? Eu só quero deixar um abraço pro meu amigo Adilson, maior colorado do estado do Rio Grande do Sul. O Adilson é gremista.
0: Não.
2: Ele só faz ele, é colorado.
0: Colorado.
2: E a tua expectativa aí com relação a SF aí a Conisul de Esportes de Bagé?
4: Hoje a gente precisa sair com um resultado positivo daqui, assim como no jogo passado a gente viu que a gente teve um resultado adverso fora de casa. A gente precisa confirmar a nossa vitória hoje aqui para poder jogar com mais tranquilidade fora de casa e garantir o resultado. Então eu acredito que esse elenco é muito qualificado mesmo. Eu acompanho o futsal regional e o estadual e a gente vê que a gurizada que a gente tem aqui é uma gurizada extra classe, né, com todo o respeito a outra equipe. Então eu acredito que a gente vai sair com um resultado sim positivo e confirmar a classificação na semana que vem.
2: É tempo do pessoal que está nos ouvindo vir para o ginásio também.
4: A gente precisa do apoio da comunidade, porque o fator local define muito, principalmente no futsal, que é um esporte com uma quadra pequena. Todo aquele apoio local, toda aquela pressão local é fundamental para o resultado positivo.
2: Obrigado, vereador Matheus. Pronto.
0: E a arbitragem, deu um monte para a noite de hoje. Arbitragem também, o
2: Alberi,
0: pessoal
2: só,
0: da
2: só mesa. Só confirmar aí para a Tati não te perder depois. O restante da equipe, o Doutor é o 1, o Lucas é o 11, o Andrei é o 10, o goleiro reserva o Josimar.
0: Está cortando o microfone, meu irmão, Josimara.
2: O Josimar é o 12, né?
0: Ok, o do goleiro.
2: O Wagner é o 9.
0: Certo.
2: Digo, meia dúzia.
0: Sim.
2: 15, Leandro Bruxo, 7 Rodrigo e o Luan Bell, 14.
5: Ok. Isso aí, portanto, o grupo, né, reduzido da equipe do Cone Sul da cidade de Bagé, que tem também equipe tradicional, né, Adilson Ripas, o nosso futebol gaúcho, Grêmio Bagé, Guarani de Bagé. Guarani acho que foi um dos equipe aí, campeã gaúcha, né, da história aí do futebol gaúcho. Boa noite, Adilson, expectativa aí para esse jogo das quartas de final.
6: Boa noite ao Meri, boa noite ao Belmonte, ao Moisés, nosso colega Bonimar Lima, lá no estúdio, lá, e aos nossos ouvintes, né? Nos surpreende, né, a quantidade reduzida de jogadores da equipe adversária, né? São 9 atletas, mas esse é o luxo de ter a melhor campanha, né? Porque nós não temos o saldo qualificado, e é uma coisa, inclusive, para nós aqui, para nós que vamos fazer a transmissão, é difícil, inclusive, fazer um parâmetro para o jogo de volta, que provavelmente vai ter muitos jogadores que não vieram aqui que vão jogar lá, então vai ser uma equipe mais reforçada. Então, assim, ó, obriga nesses desfalques, os donos da casa ganharem o jogo. Lembrando, o saldo de gols não interessa, né? O que precisamos hoje é conseguir o resultado e ter uma boa atuação. Pela associação estar com um número de jogadores maiores e também em relação ao calor extremo que nós temos aqui no ginásio, o juvenil vai ter a oportunidade de revezar bastante o plantel.
5: E eles chegaram 2 horas antes do jogo, né?
6: Sim, então assim, fisicamente, até pelo trabalho que o Ian vem fazendo aí vários dias na semana, né, de parte física, a expectativa é de ganhar e talvez até ganhar com uma certa folga, tá? Então assim, aproveitar o fator local, o público é muito bom, para pelo menos lá, dia 11, conseguir um empate e garantir a classificação e garantir o acesso. Estou muito confiante pela qualidade, pelo jogo que nós vimos na última rodada. A apresentação foi muito boa contra a equipe do Trianon, né? Ganhou e ganhou bem. Realmente, assim, apresentando um futsal de alto nível. E pega um time que está com muitos desfalques, viagem longa, vieram inclusive numa van, né?
5: Sim.
6: Então, assim, tem todas as credenciais e para os donos da casa ganharem e ganharem bem.
5: Tá certo. Obrigado, Adilson. 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Daqui a pouquinho o Belmonte vem aí com a arbitragem, também o pessoal que fazem parte aí do quarteto, o quinteto da arbitragem, né, Belmonte?
2: Arbitragem, árbitro número 1,
5: sim.
2: Jandrei Kramer,
5: ok.
2: Árbitro número 2, Mikael Volmir Almiron Baggio,
5: certo.
2: Cronometrista, Deiner Renan Pras Eggers.
5: Certo.
2: Anotador, a Jaqueline Ferreira Álvares.
5: Ok.
2: Representante, Volmir Antônio Caim.
5: Tá certo, então está aí o quinteto, podemos chamar assim, né? E ali a arbitragem já está posta juntamente com seguranças para foto. Jogo que começa às 8 da noite, faltando aí 15 minutos praticamente, né, para o início da partida do sábado de calor aqui em São Borja, né? Pessoal que está nos acompanhando. Aliás, falando em acompanhar, né, nós vamos também ter novamente a parceria do Fábio, né? Acho que é RS, agora não estou bem lembrado, o nome é SB Esportes, mas aliás não, o RS Esporte, né, Belmonte? Mais ou menos isso do Fábio.
2: RS Esporte.
5: No YouTube, né? O pessoal pode ver o jogo e acompanhar o áudio aí pela Cultura M 1260. Obrigado, portanto, pessoal que nos acompanha pelo rádio e também através da internet e no aplicativo do celular. E muitos torcedores aí chegando com as camisetas, né? Se observa da Associação São Borgense, tem a cor bordô, tem a cor branca também, né? Então, se observando. Onde pode pegar informação? Claro que o pessoal da diretoria não fica muito aqui próximo à quadra, né, Belmonte? O pessoal fica restrito mais lá na entrada, mas vamos ter o sorteio na bicicleta para os adquirentes de ingresso nesta noite aqui em São Borja. Pessoal, quiser confirmar ali com o pessoal da assessoria de imprensa aqui, o Eduardo Belmonte, pode nos confirmar aí, está se aproximando de ti aí, ó, a bicicleta aí que o sorteio.
2: Está aqui, ó, está pronto para as fotos, né? Espero que faça imagens bonitas de lances de gols da SF.
7: Eduardo. Hoje a gente espera que tenha bastante público, né? Quanto mais... gente vibrando no fundo.

0: É uma grande vantagem lá na casa deles também.
1: A hora que der, tenta enquadrar aquele trio lá nas cabines de rádio, lá na foto. Né?
0: Ah, não, só tiro dos jogadores, só dos jogadores, cara.
1: Olha aí, ó, só dos galácticos, né?
0: Claro, não, vamos caprichar também na foto da imprensa que.
1: E aí, Alberto, vai ficar te devendo
2: tá
1: essa,
2: certo.
1: Hein? Que pressão, hein?
2: Quartas de final, Belmonte, que teve um jogo hoje à tarde, não, claro, pela tabela da Federação, teve um jogo às 5 da tarde, que é lá em Alto Alegre, Gelbe contra Morro Peixoto de Harmonia. E os demais jogos, são 4 jogos apenas, né? São 8 equipes. No total, Catuípe contra o Ibira, lá de Birayaras, jogo às 19 horas, né, já começou. E Erval, Associação Erval contra Canguçu. Canguçu que tem 2 equipes, né? Tivemos o Trianon, que foi eliminado pela a equipe aqui de São Borges, pelo ASF, e o próprio Canguçu. E o jogo da ASF contra a Conissu. Então, os 4 jogos aí que restam, Belmonte. E a campanha, não sei se não tem a campanha das equipes aí, Belmonte.
1: Agora convém destacar o jogo da volta, hein, Alberi?
2: Sim.
1: Dia 11 de outubro. 18 horas, lá em Bagé, no ginásio Militão, né?
2: É, ok. É bom que não é tão tarde, né, Belmonte? Até o pessoal tem que retornar depois, né? 18 horas, 6 da tarde aí, para o jogo.
1: Se o Belmonte tiver...
2: Tem aqui os goleadores.
1: O goleador do campeonato, então,
2: os goleadores das duas equipes.
1: Ah, tá.
2: Aqui, ó.
1: Tá, ok.
2: O Luan... Aliás, o Lucas, né, vai estar em quadra, hein? Lucas Gonçalves Rodrigues tem 14 gols.
1: Aparente do Moisés aí,
2: Gonçalves Rodrigues.
1: Isso, olha aí.
2: E o Henrique Lopes tem 12, né?
1: Sim, ok.
2: O Dendê não tá aí nos relacionados,
1: tá. Mas
2: tem 8. E o Andrei também, né? Não,
1: tá
2: está, não estão aí. O Somália, o goleador da SF, com 11.
1: Sim.
2: Diego Frois tem 8 e o Gordo Vaz tem 7, hein?
1: Tá certo.
2: O Gordo foi o destaque do jogo anterior, né?
1: Claro.
2: O Somália estava bem próximo, aliás, até teve rodada que ele era um dos goleadores, né, disso, mas agora disparou ali. O Tchelo da equipe do Alto Alegre tem 20. Então é difícil de alcançar agora.
3: É, e uma coisa que pesou pro Somália, né? Ele não participou do último jogo e a equipe ganhou agora com folga, tá? Ele poderia, quem sabe, ter feito uns 3 ou 4 gols, né?
2: Podia estar com 15, né?
3: Então, até nós vindo pro caminho aqui, eu até te comentei, não descartar a possibilidade do Brasileiro e o Somália jogar juntos, né?
2: É.
3: E foram escalados, o Brasileiro jogou muita bola, não tinha como tirar ele dessa partida, né?
2: Jogou, deu qualidade pra equipe no último jogo, né, Deus?
3: Não, e ele se mostrou assim, um quebrou um galho de pivô, né? Pensava que ele não é pivô.
2: Isso.
3: Né? Ele é um jogador, ele realmente, onde ele se sente mais tranquilo para jogar nas alas, né?
2: A gente observou durante o segundo tempo que ele mudou, né, a posição ali dele. Então isso aí, portanto, expectativa para esse jogo. A SF tem 6 vitórias, 2 empates e 2 derrotas. Ela eliminou Canguçu nas oitavas e está nas quartas de final agora. Marcou 43 e sofreu 32 gols, né? E a equipe do Cone Sul, a equipe da SF eliminou então o Trianon lá de Canguçu. Já o Cone Sul lá de Bagé eliminou o Capão de Cipó nas oitavas. Tem 6 vitórias, 3 empates e 1 derrota. Marcou 60 gols e sofreu 41. Essa é a campanha das equipes que chegam para essa disputa. 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Tudo pronto aí para a entrada das equipes, né, Belmonte? O pessoal está aguardando aí.
1: A arbitragem está só aguardando os jogadores ali chegarem ali no túnel para ir para a quadra, né?
2: Mas é cedo ainda, né, falta 8 minutos para as 8, né? O pessoal tem que esperar o horário...
1: O Adilson gosta dessa escalação aqui, ó. Os Rodoboys hoje, Adilson.
2: Ah, de repente vão ter trabalho.
3: Hoje vão trabalhar menos em relação ao último jogo, né?
2: Tá calor, capaz de suar a quadra também, né?
1: Milton Santos, o Paca e Luiz Frois.
2: Ok, está aí a dupla, né? É responsável pela secagem da quadra. Esperamos que não tenha muito trabalho, que o jogo não atrase tanto, né? que ocorra tudo normal.
1: Não, no jogo passado quem trabalhou muito foi o Filipinho com o Massarico.
2: Ah, sim, foi destaque o Filipinho, né? Junto com o companheiro, colaborou bastante. Mesmo tendo, tá com problema de lesão, né, Belmonte? O Filipinho e o tio, né?
1: Já estão sempre junto com a equipe, né?
2: Acho que o tio dificilmente

0: gente vai retornar, né, meu irmão? Acho que não.
1: Difícil, a lesão já um pouco mais séria, né, de voltar.
0: Tá certo, mas eu tenho aí o Brasileiro, né, um dos reforços da equipe para
1: chegou
0: a fase seguinte.
1: E se deu no grupo, né, Obri? Chegou à vontade na equipe, né?
0: Isso, Brasileiro, chegou à vontade.
1: E aqui o
0: bom jogador. 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
1: E aí, próximo a você tem o César Tati, né?
0: Isso, também tem o
1: César Tati e seu Paulo ali junto, hein?
0: Ah, é?
1: Quantos anos de futsal, hein?
0: É, o Paulo, agora esqueci o nome dele, mas também não sabe lidar com a. É a lida da cancha reta, né?
1: O fala no.
0: Cortando ali o microfone do Belmonte, mas está tudo ok. Silvio também, que está à nossa direita. E o pessoal que deve estar nos acompanhando em outras localidades, uma alusão para o Ayrton Santos. Ayrton Santos que nos envia a foto lá de dois irmãos do Kerbe, lá de dois irmãos do Oktoberfest. E mais também o Ivo Mota lá de Marau. Faltando agora 5 minutos para as 8 da noite. Aqui é a Cultura M 1260, trazendo informação no seu rádio, nos 1260. 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Isso, então. Sim, Belmonte.
1: Eu já ouvi a charada. Pessoal posicionado aqui, ó, na entrada do acesso aqui ao Cleto da Zambuja, né?
0: Ok, isso aí. Daqui a pouco a gente vai levar pro Belmonte lá o Vale Compras da Favorita, Omar e o Hassuna colaborando com o nosso esporte. 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Faltando 4 minutos agora para as 8 da noite. Daqui a pouquinho vamos ter esse grande confronto. A Associação São Borgense contra o Cone Sul da cidade de Bagé. Confronto da noite deste sábado aqui em São Borja. 1260 desde o ginásio Cleto Dora de Azambuja. 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Então, está aí, portanto, tem que cuidar do manter o uniforme quase igual da arbitragem da equipe do Cone Sul, hein? Vai causar um pouquinho de confusão, né? Quase um verde um pouquinho mais claro da arbitragem, um verde limão, mas pode às vezes dar um certo problema
1: disso. Bonito uniforme deles, né?
0: Bonito verde. Da arbitragem um pouquinho mais forte, né, Belmonte? O verde, o chamado verde limão aí. Agora o público está chegando, né? Noite de sábado, o pessoal às vezes sai um pouco mais com a família, né? E mesmo assim, tirando um tempinho para chegar e apoiar a equipe nas quartas de final, valendo vaga aí para semifinal. Valendo vaga para semifinal. E o goleiro, olha o goleiro, não sei se não tem 2 metros de altura, o goleiro do Cone Sul. Goleiro de. Faz lembrar um jogo passado, né? Jogador da equipe lá do Trianon, né? O jogador, acho que era o Rangel, né? O
1: jogador Rangel.
0: Isso, jogava com a 88.
1: É.
0: E o goleiro também, né, meu irmão?
1: O goleiro reserva deles era do Tupi de Criciúmao, hein?
0: Ah, sim.
1: Vamos ver o que o pessoal fala aqui antes de ir pra quadra, pro jogo, ó.
2: Esse é o clima, rapaziada.
1: Vambora aí, capitão Diego.
2: Vamos, ok. Vamos querer, hein?
0: Vamos observar aí.
2: É hoje o
0: certo.
1: Vai, vai. Grito de guerra. E agora volta para frente, né?
0: Tá certo. Então, isso aí, Belmonte. Fazendo observação. E vai lá o diretor também, o René, reunindo o pessoal para foto, né? Da equipe, que viveu um momento importante. A equipe não só, Adilson, pode se classificar, claro, no jogo de hoje, mas no jogo da volta, se classificando já sobe para a Série Prata, né, Adilson?
3: Que é o grande objetivo, né? Claro que o time trabalha com o título, né? Ou pelo menos chegar numa final, né? Mas o mais importante é conseguir o acesso, né? E passa muito por hoje, né? Qualquer eliminatória, em qualquer esporte, o que baliza quem vai classificar é o jogo de ida. O jogo de ida é o grande balizador, né? Então, conseguir hoje a vitória por qualquer placar é muito importante, até porque o clube está.
1: Jogadores já pronto esperando, o arbitragem esperando a garotada sair da quadra, né? Entraram com uma equipe da SF, né?
0: Ok, está aí, portanto, as equipes tudo ok, bem no horário correto, né? Esperamos que não atrase, faltando um minuto e meio aí, faltando
3: agora às 8, Belmonte. Esses verde-limão aí da arbitragem do time do Cone Sul são bem parecidos, hein?
0: É, e até os jogadores da...
3: No lance de escanteio, tu confunde.
0: Você pode passar a bola para o arbitragem, fazer um lançamento, o pessoal de longe, né?
3: O problema é que não tem outro fragmento lá, velho. Vai ter que ser esse mesmo.
0: E a equipe da ACF jogando com um fardamento bordô, né, Belmonte? É parecido aí com fardamento bordô. 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
3: Quinteto da equipe do Cone Sul Esportes: 1 é o Dodô, 6-12 é o Guigo, 11 Lucas, 10 Andrei e 7 Rodrigo.
0: Está aí, portanto, a equipe, né, da Cone Sul. Rodrigo também está próximo da bola.
3: A SF, 22 bola, 92 Diego Frois, 7 Chipango, 11 Somália e 30 David Brasileiro.
0: É que Somália então é 11, né?
3: 11.
0: E o Brasileiro com a número 30. Ok. Está tudo pronto, a arbitragem vai esperar aí o VIP das 8, né?
3: Sinal sem atraso, mas que maravilha, né?
0: A ponta, né? O pessoal usa a frase, né? Pontualidade britânica, né, Dulce? Pontualidade britânica aí.
3: É, o último jogo aconteceu ali, realmente foi algo fora da curva, né? Aquela chuva volumosa e a casa acabou ficando muito úmida, mas hoje vai começar na hora.
0: É, e mais a prorrogação, né?
3: Um pouco mais. A grade da live agradece.
0: É. Prepara-se para ter o início da partida, a equipe fica postada à esquerda, né? No palco, a equipe do Cone Sul lá de Bagé. E a equipe aqui do Associação São Borgense na entrada, que continua chegando no grande público, vamos ter quase que lotação aqui do ginásio, claro, tem muita gente para lotar, mas o público continua chegando consideravelmente no ginásio Cleto do Arga Zambuja. A arbitragem apenas espera, acho que o sinal das 8, está aí 8 da noite no nosso relógio aqui, é tudo ok. Fazendo alguma
3: saída de bola para o Cone Sul Esportes de Bagé.
0: Jandrei Câmeras, né? E o Mikael Volmira. Está aí a arbitragem para a noite deste sábado, quartas de final, valendo vaga semifinal da Série Bronze Estadual. Rolada a bola. Primeiro igual por parte da equipe do Cone Sul. 8 em ponto. Isso, 8 em ponto, né? Começou. Olha o goleiro sai jogando na linha, né? Sai jogando o goleiro linha praticamente. O goleiro deu toque, ele tentou afastar, voltou a bola para a equipe do Cone Sul através do Lucas. Recua a bola para o Rodrigo, número 7. Mais atrás para o jogador número 10, que é o Andrei. O Andrei vai tentar fazer o lançamento. Lançou a bola, vem com perigo. Passa toda a área. Equipe jogando com velocidade aí, Belmonte.
3: E aí, então, a equipe da SF saiu já jogando para o ataque. E a equipe da Cone Sul Esportes tentando aí o contra-ataque.
0: Mas o Brasil deixa a bola para o Diego. Diego domina. 0-0 no placar. Agora, 30 segundos de jogo ali. Lançamento sai de qualquer maneira. O goleirão deu um chutão, né?
3: Me fez lembrar aqueles zagueiros, né?
0: Sim, das antigas, né?
3: Das antigas do futebol de campo, né?
4: Os poucos segundos já dá pra notar, e o Belmonte já tinha se adentrado. O articulador, o artífice do time é o goleiro.
3: É, o melhor deles é o goleiro.
0: Esse garoto aqui é bom.
3: Ele é muito técnico, né?
0: Sim. Olha o Brasileiro faz o lançamento ali para o Somália. Ganhou, mas a bola se perdeu para a lateral.
4: Vamos com os pés, é pra ver que ele sabe jogar. Vamos ver com as mãos.
0: É isso aí. Agora a lateral favorecendo a equipe do Cone Sul. A arbitragem vai autorizar informações aí na programação. A hora certa, 8 horas mais 2 minutos. Faltando 18:47. Olha o chute do goleiro, a bola passou. Foi um bico, hein, meu irmão? Passou.
3: Esse foi um legítimo bico, né? Pegou na ponta do dedão, só que saiu desviado pela linha de fundo. Reposição de bola para a SF com o goleiro Bola.
4: Ele é acostumado a uma quadra pequena finalizar de uma quadra muito grande, né? Isso vai dificultar muito a ação do goleiro.
0: Mas você tem que cuidar, não, talvez venha alguém no meio do caminho.
4: Sim, né?
0: Esse chute é perigoso.
4: Dá um rebote.
0: Claro. Ali o Brasil dominando o número 30 da equipe. O Brasil dominando o toque curto ali para o Diego. No toque de bola. Vem a equipe. Que jogada bonita da equipe da Associação São Borgense para o Diego. Experimentando pela esquerda. Dentro dela tentou de calcanhar lá o Somália. Ganhou a passe de bola, tiro de gol, Belmonte pro fundo.
5: O Somália tentou surpreender o goleiro Dodô, tentando dar de calcanhar, só que não pegou bem na bola, facilitou o setor defensivo da equipe do Conissul Esporte. Segue no placar, 0 ASF, 0 Conissul.
0: 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Vem a equipe do Conissul dominando, bonito domínio do Lucas, Lucas goleador da equipe, a bola se perde para a lateral, favorecendo a equipe de São Borja. Associação São Borjense de Futsal, disputando as quartas de final.
5: Está próxima a bola ali, o Brasileiro.
0: Brasileiro com o número 30 às costas, prepara-se o Brasileiro para fazer a cobrança. Meu toque do outro lado na área, lá surpreendeu o Somália, acho que não esperava, né, Belmonte?
5: O Somália pensou que o passe teria sido para o Chipango.
0: Ah, é para o Chipango, não. Ali o goleiro ameaçou, bateu em cima, olha a chance para o Somália dentro da área, recuou, afasta de qualquer maneira, voltou a bola para o jogador Somália, no rebote ali para o Rodrigo, Rodrigo número 7, aí na disputa ali o Diego, lateral favorecendo a equipe do Cunissu.
5: Já o tentava ali pela esquerda o Lucas, progredindo no ataque, chegou
0: olha a jogada para o Brasileiro de cobertura, golaço! Golaço da Associação São Borjense! Minutos, jogada de inteligente do Brasileiro, que jogada, ele viu o goleiro adiantado, deu um toquezinho sutil, um gol aí pro prêmio Puskas do futsal, Adilson, o Belmonte.
5: Olha, o Brasileiro, jogador super inteligente, ele percebeu que o goleiro joga adiantado, o que que ele fez? Recebeu a bola de costas pro gol, deu um tapinha embaixo da bola, a bola tomou elevação e ele cobriu o goleiro do gol para abrir o marcador, um para a SF, 0 para a Conissul Esportes, Adilson.
3: Eu vou usar um termo que eu acho que eu nunca usei numa transmissão, tanto de futsal como futebol de campo aqui na Rádio Cultura, gol de craque. Ele fez ali um gol de craque, entendeu? Não é qualquer jogador comum que faz esse tipo de gol aí, né?
0: Ele tapa na bola?
3: Não, ele, um adendo, tá? Ele tava como pivô, o Somália acabou voltando para fazer a marcação e ele pegou a bola praticamente no meio da quadra, viu o goleiro adiantado, deu um tapinha por cobertura assim, olha, golaço. E agora com essas transmissões,
0: falta.
3: E com essas transmissões agora, via YouTube, via stream, isso é um gol que vai girar aí pelo Brasil todo, golaço.
0: E não é fácil porque o goleiro é alto, né?
3: Sim,
0: assim, do goleiro ali.
5: Esse aí dá pra mandar pro Debona narrar esse gol, hein?
3: Você é totalmente consciente, assim, ó, o Brasileiro é um acréscimo assim muito grande pra equipe pra subir. Sabe, o Brasileiro é um jogador assim que muda a perspectiva do time. Tecnicamente ele é muito diferenciado, ele tem um adendo da qualidade física, ele tem uma fortaleza física.
0: Não.
3: É muito forte fisicamente.
0: Domínio de bola por parte da equipe da Comissão, 1-0 para a equipe do São Borja, marcou cedo, 3 minutos de jogo. O Somália tentou, a bola acaba se perdendo pela linha lateral, bastante discussão ali, pressão na arbitragem do Lucas.
5: Na cobrança.
0: Por parte do Lucas, goleador da equipe, domínio de bola do Brasileiro, o pensante da equipe, né? O Brasileiro tocando a bola para o Chipango, Chipango na individualidade, a equipe vem marcando ali em cima, deixou a bola para o bola de qualquer maneira, colocando a bola para a quadra de ataque.
3: Outra coisa que é bem perceptível, tá? O Brasileiro está fixo agora, o Freud foi para a ala, até pela versatilidade do Brasileiro, a gente vê a troca de posições, né? O Brasileiro, o Somália estava de fixo agora no lance do gol,
0: pois é,
3: né? Isso aí é algo trabalhado no treinador.
0: Claro, importante aí, treinos durante a semana.
5: Pessoal, que reclama esse garoto, sim, camiseta número 11 aí,
0: sim, né?
5: Agora chegou aqui na arbitragem reclamando de um...
0: Já tinha observado lá.
5: Não foi nada, né? Mandaram ele seguir no jogo.
3: Esse lançamento,
5: essa troca de posições, ele confunde a marcação, né?
0: Olha a bola do Diego. O Diego deu um toque curtinho ali. Mesmo assim, o Somália conseguiu recuperar, faltando agora 15 com 20. Placar de 1-0, golaço do Brasileiro. Ali tocando a bola pro Somália, dominou junto à lateral. Já tinha saído, né, Belmonte?
5: Já tinha saído no momento em que tentava o domínio o Somália. Lateral já cobrado pela equipe da Conisson.
0: Daqui a pouco vai descansar um da equipe do São Borja. Prepara-se daqui a o Gordo, né, Belmonte? Prepara. Olha o lançamento com força a bola. Aí dentro da área, olha,
5: perigosa. O Gordo é outro que gosta de chutar de longe com o goleiro adiantado, né?
0: Pois é. Saiu o Brasileiro, vai descansar um pouco, né? Falou muito intenso aí. E que houve não ter sido autorizado.
5: Tem um garoto ali abarrando os tênis. O camiseta número 11, só pode ser ele, Lucas.
0: Ok. 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Olha o Chipango, deu uma boa bola. Recebeu o Chipango, pela esquerda, vai marcar, bateu no poste. Que bonita jogada da tabela Chipango e Somália.
5: Somália de perna esquerda encontrou Chipango livre de marcação aqui pela esquerda, chutou cruzado, a bola bate na trave e não entra.
0: Acho que a bola, se fosse gol, ia ser gol, né?
5: Ia ser gol, o goleiro estava vendido no lance, hein?
0: Finalizou muito bem o Chipango, né? Sim. Com a perna que não é preferencial, né? Chapou bem de perna esquerda, mas é pivô do Somália.
5: Olha o Somália, brigou, ganhou no meio de dois jogadores por baixo.
0: Andrei
5: por baixo, mas pegou na bola, né?
0: Isso, jogada dividida com força ali, colocou a bola para a lateral.
3: Olha, tem mais ou menos 5 minutos jogados, talvez os cinco melhores minutos da equipe dentro do campeonato.
0: Jogando fino.
3: Por enquanto o Conexão está suportando bem, mas o calor é intenso dentro da quadra, não é fácil, né,
5: Adilson? Mais uma viagem, hein?
3: E poucas opções para mexer.
0: Sim. E a equipe já começou a mexer aí, saiu o Brasileiro, que fez o gol da equipe, né? Entrou ali o Gordo já se desloca para receber. O Diego afasta e qualquer maneira chega primeiro ali, o número 10, né, Belmonte?
5: E coloca a bola para a lateral.
0: Colocando a bola para a lateral. Lateral lá pela esquerda, quadra de ataque, favorecendo a SF, que vence pelo placar de 1-0, começou.
3: Agora botou o jogador.
0: Agora dentro da área, passa com perigo, hein, Belmonte?
5: Saída boa do goleiro, hein, senão o Somália tocaria para as redes, hein?
3: Agora muda... O jeito da equipe jogar, né? O outro jogador de uma marcação maior, né?
0: Sim.
5: Olha o goleiro,
0: aí o Belmonte estourou o tempo do goleiro.
5: Tempo, né? Do goleiro. Agora infração favorecendo a equipe da SF.
0: Tem dessas coisas, né? Ele pode sair jogando e pode também perder a bola ou tentar passar para o companheiro, né? E levar um gol do meio da quadra.
5: E ele viu essa quadra com liberdade para atacar, mas não viu o tempo.
0: É que eles são acostumados com o ginásio lá em Bagé, que é bem pequeno, né?
5: Não sei se ela vai bater direto essa bola em gol, né? Contra o Luan, mas ele prefere o Diego, tocando a bola para o Somália, ajeitou o Somália, jogada com o corpo, afasta de qualquer maneira, a equipe do Conexão tentou sair jogando no contra-ataque, voltou a bola para o jogador que é o Luan, no meio do caminho, intercepta, voltou novamente a bola para o jogador que é o Andrei, a bola se escoa pela lateral, favorecendo a equipe da Associação São Borgense.
0: E parece que
5: faltando 13 minutos e 36 para o término do primeiro tempo, placar 1-0 para a equipe da Associação São Borgense, Belmonte.
0: Enquadra o... Agora o jogador aqui, camiseta número 15, enquadra no... Cone Sul.
5: Leandro
0: é o bruxo.
5: Ok, Leandro, portanto, com a 15, né? Ele que já se desloca, que está livre aqui, ó, Belmonte. Ninguém na marcação do Leandro, mas o pessoal prefere jogar curtinho lá com o Andrei. Andrei mais atrás para o goleiro, que é o Dodô. O Dodô vai ajeitar. Ele sai jogando ali com o jogador número 15, que é o Leandro. O bruxo, a bola acaba se perdendo pela linha lateral, favorecendo a equipe da Associação São Borgense. Prepara-se Gordo, né? Que foi o destaque no último jogo, com dois golaços ali de cobertura, sai jogando com o Chipango ali, o jogador sendo muito exigido devido ao intenso calor aqui em São Borja, né? Tarde que fez mais de 30 graus, a noite também é bastante quente aqui, e lançamento ali para o Gordo, deu um toque curto ali para o Chipango, não esperava o Diego, o corta-luz do Chipango, Belmonte.
0: Foi muito à frente o passe que foi feito para o Chipango com um corta-luz, Diego não conseguiu, domínio lateral já cobrado pela equipe da Conexão.
5: Mesmo passando 12 minutos, o jogo público continua chegando, né? O jogo continua chegando. Olha o lançamento ali lateral, Diego conseguiu interceptar, olha o contra-ataque para o Chipango, Diego tocou, bola passa por todo mundo. Por pouco não acontece o segundo gol, Belmonte.
0: Por pouco faltou, olha, um pouquinho mais de primor, de aprimoramento no lance, senão a equipe da CF teria condição de marcar o segundo gol, hein?
5: 1-0 para a equipe São Borgense sobre o Cone Sul de Bagé, jogo que vale semifinal. Claro que tem jogo da volta, será após as eleições daqui a duas semanas, um domingo, 6 da tarde, lá na cidade, vai voltar ao Brasil, ó. Daqui a pouquinho ele já tirou o colete, né? Aliás, está apenas sentando o banco de reserva, mas opção aí para o retorno do Brasil.
0: Já está pronto para retornar.
5: Sim. Prepara-se ali, o goleiro sai jogando, Dodô, bateu direto, ainda bem que não está acertando o chute.
0: A pontaria dele não está nada boa, né? Momento. Tomara que continue assim, meu bem.
5: É isso aí. Voltou a bola para o Diego, para a equipe São Borgense, agora vez de atacar. Diego dá o toque ali para... Está jogando com o Chipango. Do outro lado, o...
0: jogador Somália. Somália não está de pivô, está posicionado junto à ala. Ele recebe, indo Somália, vai tentar fazer lançamento, apenas o Gordo se posiciona na frente, deu toque curto para o Somália, chegou, vai tentar fazer o cruzamento, eu desvio, lateral favorecendo o Cone Sul.
6: Fez a proteção o defensor do Cone Sul e a bola se perdeu pela linha de fundo, das mãos já do goleiro Todô para repor em jogo.
0: É, agora quem vai cuidar ali do Luan Bela é o Gordo, né? A bola se perdeu para a lateral. Sai o Diego, descansa um pouquinho. O calor é muito intenso. E o sendo acanado ali pelo Jones. 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O menino bola por parte do Chipango para o Gordo. Para o Chipango novamente. Faz o lançamento lá para o Somália. Ganhou o Somália na dividida. Pode marcar, bateu. Espalma o goleiro do Vê para a lateral.
6: Que jogada sensacional do legítimo pivô. Somália fez o giro, um chute forte e uma defesa espetacular do goleiro Dodô.
0: Quase, quase Somália vai tentar mais também, mandou pro Chipango, ajeitou, bateu em cima da marcação, voltou pro Chipango novamente, vai tentar o chute cruzado.
6: Falta!
0: Você reclamou da obstrução.
6: Falta!
0: Não sei se ele deixou o corpo, mas
6: é, o Bruxo fez a parede ali, né?
0: Olha a chance aí que começou a sair o primeiro gol.
6: Saída da rodada do goleiro, hein?
0: Isso. E sai pro contra-ataque com o Brasil não tem muita opção. Pega aí que alguém corra, tocando lá a bola pro Somália, vai marcar, bateu, passa novamente. É uma chance atrás da outra, Belmonte.
6: Eu tive a impressão que agora o Somália não tentou o chute pro gol. Ele tentou fazer o passe para o Chipango, que corria ali pela esquerda. Pena, uma grande oportunidade, grande chance criada pela SF, hein?
0: Não sei o que o árbitro paralisou o jogo, não sei se é lesão, é lesão lá.
6: O Somália sentiu alguma coisa ali.
0: Acho que no pé, né? Pediu para o juiz paralisar, para que seja
6: atendido. Tá lá o Jones lá no atendimento lá ao Somália.
0: Colocando
6: o Godoboys, agora é a vez do Milton Santos entrar em quadra.
0: É. Exato, né? O Paca vai fazer. O Paca tem toda a experiência no campo.
6: Mas vai devagarinho, hein?
0: Tá certo. Quem sabe para esfriar o jogo, né, meu irmão? 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Já cobrado a lateral para a equipe do Cone Sul, vai tentar para a quadra de ataque lateral para a Associação São Borgense.
6: É, o lançamento seria para o Rodrigo, camiseta 7 do Cone Sul. Não conseguiu dominar a bola, vai Gordo na cobrança da lateral para a equipe da ASF.
0: 20 horas mais 15 minutos, metade agora do primeiro tempo, né? 10 minutos para serem jogados. Bola veio de graça para a equipe do Cone Sul, tentou de cabeça, voltou a bola para o número 7, que é o Rodrigo. Rodrigo mais atrás para o meia dúzia, o Guigo, né? Guigo dominando a bola pro Andrei. Andrei jogador aí de movimentação, recua a bola pro goleiro, tem que ir em cima do goleiro, né, meu irmão? Em cima do goleirão lá, o goleiro gosta de fazer a reposição. O jogador tentou a recuperação.
6: Lateral, sim. O jogador do Coliseu tentou dominar a bola, mas ele foi traído pela velocidade, beleza?
0: Não conseguiu dominar.
6: 7, Rodrigo, lateral para a equipe 4-7.
0: Faltando 9 com 48 do primeiro tempo ainda. Alusão pro Ivan Mota lá em Marau, 20 da Cultura. Olha o Gordo, chute despretensioso, segura o fundo, o goleiro Dodô sai jogando o goleirão da equipe do Cone Sul, com a camisa verde clara, né? Olha o Chipango tentou sair, aliás, não era o Chipango mais, né? Entrou o número 17 na equipe, e já nós vamos confirmar, o Assis.
6: Assis,
0: né? Está na equipe.
6: Assis 17.
0: Isso, é. Já mudou dois ali, o Assis e também o Luciano, né? O Luciano está jogando de fixo, ele juntamente com o Gordo.
6: Luciano 28.
0: É, Luciano dominou, caiu na quadra, de trás não marcou, ele escorregou, a lateral favorecendo a equipe da Associação São Borgense.
6: Juliano está rodando o elenco, tá certo, ele tem mais peça, Juliano, né? O adversário, uma longa viagem, e ele tem peça de qualidade, né? Tu imagina se tivesse mais um tio ainda, né?
0: Ah, é sim, acrescentaria mais na equipe. Olha o Luciano, está jogando, jogada individual na velocidade, bateu, escorrega no momento da batida, contra-ataque da equipe do Cone Sul, agora tocando a bola para o Andrei, parou no meio do caminho, voltou a bola para o Luciano, apenas acompanha a lateral, favorecendo, ainda empurrou, né, ali o Luciano,
6: jogador do Cone Sul. Tinha que fazer o corta-luz aqui, Andrei.
0: Tá certo. Prepara-se para fazer a cobrança, o Assis. Assis domina dentro da área, ali o Gordo, sai jogando do outro lado com o Luciano.
6: Sim, Alberino, assim, você lembra que foi um corta-luz igual que o Rivaldo fez na Copa do Mundo, que o Ronaldo fez o gol contra a Alemanha.
0: Ah, é. E era o goleiro lá, o
6: Oliver Kahn.
0: Oliver Kahn, um dos melhores da Copa na... Aquela Copa lá na...
6: Sim, foi eleito o melhor da Copa,
0: melhor da Copa.
6: Sim, não foi ele, né? Foi o Ronaldo, né? Mas tudo bem. Olha o arremate agora do camiseta número 11, Lucas, hein?
3: É o goleador
6: da equipe de perna direita. A bola passou à esquerda da goleira defendida pelo Bola e se perdeu pela linha de fundo.
3: É um dos poucos chutes aí dos jogadores, né? A maioria dos chutes é por parte do goleiro da equipe do Curiçu. Está jogando ali o Gordo lança muito, a bola não passa. Vem a equipe no contra-ataque, se antecipou ali o Gordo.
6: Mas o momento, o Gordo ganhou o lance aí na antecipação e tentava rapidamente o lançamento para o Braseiro. Pena que saiu forte demais o lançamento, né?
3: Isso, vai um pouco mais.
6: Não daria contra-ataque, hein?
3: 8:17, faltando 8 minutos para ser jogado no primeiro tempo. O placar é de 1-0 para a equipe da Associação Samborgense. Roubada de bola ali do Gordo. Botando a bola para o Braseiro. Olha o ataque. Aí no Braseiro pisou nela.

0: não conseguiu o cruzamento o jogador Lucas da equipe Corpo Missil.
1: Pois é, jogador que tentou, sendo individualista, olha, lançamento dentro da área para o Assis, aliás era o Luciano, mais atrás para o Gordo do outro lado, e encontrou o jogador para o Luciano, Luciano para o Gordo, já se desloca ali o Assis, Assis dentro da área, ou de lateral, né, Belmonte?
0: Agora chegada providencial do Leonardo Bruxo, porque a bola tinha o destino certo, hein? Ia pegar o pivô da equipe da SF livre de marcação.
1: É lateral perto da área para a equipe da Associação São Bruno aí, guarda a bola para o Luciano, ajeitou, ameaçando, não pode perder essa bola. O Luciano aí bateu em cima ali do, aliás, segurou firme lá o goleiro Dodô, né?
0: É um chute cruzado da direita, defesa do Dodô e saiu rapidamente jogando a bola para o ataque.
1: Fica tá perto aí, meu irmão, o treinador tá tranquilo, né?
0: Muito calmo.
1: Calma o treinador dele.
0: Mas é o Juliano, né? O Juliano que tá mais agitado ali da apresentação pro pessoal.
1: O Juliano é aquela pressão, né? Daí é jogador também, né?
0: Sim.
1: E o Leandro está só, aliás, ele que recebe aqui, o Leandro Bruxo, né? Leandro Bruxo vai tentar fazer a jogada, fez a tabela, acaba perdendo. Não, não perdeu, o jogador fez a individualidade.
2: Agora
1: a
2: falta.
3: Deu, teve um toquinho. Toquezinho, pode levar o... Não foi uma falta violenta para cartão, mas teve o toque.
1: O jogador é rápido, ele é alto, mas é rápido o Leandro, hein, Belmonte?
2: Muito rápido, ele ia cortar para a direita ali, ia bater para o gol, né?
0: Chegada providencial da defesa da equipe da ASF, uma falta... Dois jogadores na formação da barreira.
1: Isso, é uma jogada perigosa, tem que ter todo o cuidado, apenas 1-0 no placar.
3: Provavelmente vai pegar essa bola, tocar para trás para alguém chutar.
0: Leandro Bruxo na cobrança.
1: Prepara-se para fazer a cobrança, Leandro, 2 na barreira, vai ser autorizado o Leandro, vai recuar mais atrás, tocando a bola para o Leandro, bateu, segurou firme o goleiro, bola. Bola já repõe, com força lá do outro lado, olha o contra-ataque para o Braseiro, chute cruzado, defesa do goleiro, espalmando a bola, Belmonte.
0: Que bela jogada, hein? Lançamento do bola pro Braseiro e ele fez o giro de primeira, obrigando o goleiro Dodô a fazer uma ótima defesa.
1: Jogando bem a equipe do Conexão mesmo com o grupo reduzido, né? Tá enfrentando bem a equipe da Associação São Borgense. Vem ali no contra-ataque, tentou passar no meio de dois jogadores, perde ela. O contra-ataque agora através do Luciano para a equipe da Associação. Do outro lado tá sozinho o Gordo. O Gordo recebeu, acalma ela pro Braseiro. Novamente faz o tempo passado, faltando agora 6 minutos para o final do primeiro tempo. Aqui a transmissão da Cultura M1260. Quarta de final da Série Bronze, lançamento dentro da área, segurou firme o goleiro Dodô.
0: O lançamento era para o Assis, né? O goleiro chegou primeiro no lance e fez a defesa para a Cone Sul Esporte.
3: Pelo domínio da CF, podia estar ganhando mais, né?
1: Sim.
3: Podia estar ganhando mais.
0: Pedido de tempo.
1: Por parte do Juliano Belmonte.
0: É a equipe da SF. O Juliano vai conversar com a rapaziada.
3: Já microfone o treinador aí.
1: Vamos ver a jogada.
0: Por enquanto ele está saída no escanteio aqui.
1: Ok, esperando ali os jogadores, 1 minuto para o... Olha o público superior, acho que 500 pessoas, hein?
4: A 3, nós vamos fazer o gol, a 3, escuta.
5: Como é que é,
4: A 3. É... Ó, a bola do pivô, a 3. A bola do pivô, o pivô só vai pisar, o cara que vai para chutar vai entrar por meio, por dentro, beleza? Outra coisa, nós estamos demorando para sair nos caras, tira os caras, nós estamos demorando.
1: Tá, que eles vão abrir e vão dar no goleiro, pro goleiro sair. No caso, quem vai ter que subir, quem André tá fazendo, é esse daqui, ó.
5: Mas assim, olha só que daí...
4: Leva o cara pra lá, ó, o goleiro tá vindo, vai levando ele pra lá, ó.
6: Só que a questão aqui, ó, se ele der o passe lá, vai abrir aqui.
4: Mas aí aqui adianta.
1: Tá dando uma certa liberdade aí pra nossa.
0: Claro, todo mundo fala, né?
3: As táticas do juvenil,
1: não. Isso aí.
0: Agora tem uma jogada ensaiada, né?
1: Isso.
3: Eu vi o Juvenil, apesar de toda a vivência que ele teve como jogador, assim, ele é um cara assim que taticamente é muito inteligente, né?
1: Ele observa bem o jogo.
3: Sim, observa bem o jogo, ele tem uma leitura boa do jogo.
1: Saiu o Somália, Belmonte, mas acho que fica o Braseiro, mas ele e o Braseiro vai orientando lá.
0: É a bola pro pivô, né?
1: O
0: pessoal ficou preocupado com a saída do goleiro, né? Porque o goleiro pode sair rápido no contra-ataque.
1: Acho que o pivô faz o corta-luz e alguém vem pra bater.
0: Claro.
1: Essa bateria que se abre pro Gordo bater em gol, né? Prepara-se, vai cobrar escanteio. Ali o Braseiro pisou mais atrás, voltou a bola lateral, favorecendo a equipe da Associação
0: ASF. O último a tocar na bola foi o jogador da equipe da Codisul.
1: Não deu muito certo jogar nessa era, mesmo assim a posse de bola para a equipe da Associação São Borgense. Gordo cobrou, mais atrás para o Braseiro. Braseiro dominou.
0: Olha o toque.
1: Arbitragem não marcou, contra-ataque da equipe, bateu, espalma de bola. Que defesa do goleiro da equipe da Associação São Borgense.
3: Sai o gol, que confusão, hein, porque a bola bateu no braço, hein.
0: E o cartão amarelo para o Juliano.
1: Não, acho que para o auxiliar ali, meu irmão.
3: O fisioterapeuta.
7: Pedrinho.
3: O fisioterapeuta.
7: O fisioterapeuta.
1: Cartão amarelo, portanto, pessoal reclamou.
7: Agora o jogador tocou com a mão na bola, visível.
1: E o árbitro interpretou como não intencional, né? Mas.
7: Imagina se sai o gol.
3: Que barbeiragem essa.
1: Faltando 5 com 18. O goleiro ali tá quase na intermediária, né, Belmonte? Vai receber, o que recebe? Tem que ir alguém no goleiro. O Brasileiro já orienta. Domina de bola por parte do Dodô. Faz ali o quarta luz. Olha, chegou, vai marcar, bateu, é gol.
3: Que golaço, hein? Que golaço.
1: Gol! Luan, com a 12. Ele recebeu, fez o giro de pivô
3: e bateu firme
1: no canto, sem chance pro bola. Tudo igual, Belmonte.
7: Recebe a bola do goleiro Dodô. Luan Bel fez a jogada de pivô, giro de primeira, de perna direita, canto esquerdo da goleira, defendida pelo bola. Um para a equipe da Cone Sul Esportes, um também para a CF, Adilson.
3: Tá falando, a CF tá perdendo de ter gordura no jogo, no domínio, né? E o goleiro que articulou, né? O goleiro que articulou a jogada, assim, ó. Golaço do Luan, tá? O gol de legítimo pivô, né? Abriu as asas, fez o giro, ganhou do fixo e bateu de bico. Indefensável com o bola, que já tinha feito uma defesa. É o famoso quem não faz, leva, né?
1: É, jogada meio parecida ali com o atacante aquele do Grêmio, né? Ele faz o giro.
3: Carlos Vinícius.
1: Aí o Carlos Vinícius, né? Faz o giro e bate ali pro gol. Agora, lateral favorecendo a equipe da associação, do Cone Sul.
7: Melhorou no jogo a Cone Sul, hein?
1: 8h24 da noite do sábado, vem a equipe do Cone Sul, bateu, afasta ali o goleiro, a bola veio no meio do gol, hein, Belmonte?
7: No meio do gol, agora ele acertou o chute, hein? Ele é bom nisso, nesse chute do meio da quadra, o goleiro Dodô, hein? E tem jogador caído na equipe da Cone Sul.
1: Tem algum mal-estar devido ao calor, né, Belmonte? Tem jogador caído lá.
7: E parece ali, pelo que eu observei, o Andrei, né?
1: Sim, o Andrei.
7: Camiseta 10.
1: Ok, vai ser feita a secagem da quadra, então saiu o sinal do tempo e placar. É, 8 horas mais 25 minutos, faltando 4 com 35, é tudo igual, 1-1.
3: A associação tá pegando um bom adversário, tá?
1: Sim.
3: Né, talvez não ataque tanto, mas é um time taticamente muito bem armado, um goleiro muito bom. Além do goleiro trabalhar bem com os pés, fez defesas interessantes, assim, ó. É, o Trianon já era um bom time qualificado, tá?
1: Sim, mas...
3: Mas esse é mais time...
1: E com desfalque.
3: Não, é um adendo, o time ganha as duas do Trianon, né?
1: Sim.
3: O time ganha as duas do Trianon na fase de grupos, assim, ó. Talvez não seja um time como é a associação, de um time, assim, esteticamente bonito pra jogar. A associação, claro. Assim, tecnicamente, é um time melhor. Mas, assim, a equipe do Cone Sul, taticamente, é um time bem armado e sabe atacar na hora certa. Como dizem os treinadores, sabe sofrer. É um time que sabe sofrer.
7: Sim. Agora não sei, tem que chamar o pessoal do SAMU ali, né? Aliás, da ambulância, tá ali, ó, ambulância.
1: O jogador não se sentiu bem,
7: né? O jogador teve um mal-estar, alguma coisa assim, né?
1: É o calor, tem muito abafamento, né, Belmonte, aqui no ginásio, né?
7: Tá muito abafado,
1: claro.
7: Não conseguiu, deu um mal-estar ali no jogador, né?
1: Devemos ter
7: porque não tinha ninguém nem próximo a ele, né?
1: Falava do público, Belmonte, no lance anterior, acho que temos mais de 500 pessoas aqui no ginásio, né, Deus?
3: Tem. Olha, não sei se não tem mais, hein?
1: Pois é.
3: Talvez umas 550, 600 pessoas.
1: Sim. Então isso aí, uma boa arrecadação, o pessoal precisa, né, de arrecadação. E sendo feito aí, tem mais
3: aqui
1: da nossa
3: esquerda. Aqui bastante gente, esquerda.
1: Porque tem menos público lá, talvez, do outro lado, né, próximo dos vestiários. Mas no geral aí, um... Público aí excelente, que só perde, eu acho que para o primeiro jogo, né, que tivemos aí, acho que próximo de 700 pessoas.
7: Sim, será que o rapaz teve alguma fisgada na coxa da perna direita ali?
1: Ah, é.
3: Olha
7: aí, é um bom jogador deles.
3: A gente nunca torce pela lesão do atleta, tá? Mas que bom que foi uma lesão, assim, de talvez muscular. Eu já tava até por causa do calor, imaginei que poderia ser uma coisa mais grave, né?
1: Jogador mal-estar, né?
3: Mal-estar, alguma coisa, dependendo do problema de pressão, sei lá, né?
7: Foi alguma fisgada, né?
3: Que bom, assim, porque a fisgada te recupera.
1: Sim.
3: Mas poderia, não é algo, por exemplo, para ser hospitalizado, por exemplo, para ambulância, né?
1: E hoje a secagem da quadra, Belmonte, vai ser bastante utilizada devido ao pessoal acaba suando bastante, né?
7: É, o cara
1: bastante
7: cai o atleta cai na quadra e aí a quadra fica molhada.
1: Isso. 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Cone Sul tem a posse de bola verde, bem semelhante à arbitragem, né? Já recuada lá para o goleiro do placar de 1-1, jogo difícil, complicado, chute cruzado, é tiro de gol, Belmonte.
7: Tiro de gol, mais uma tentativa do goleiro Dodô, né? Bola saiu agora à direita da goleira do bola.
1: Olha o lançamento do Brasileiro, tentou encontrar seu companheiro dentro da área, a bola passa direto pro goleiro. O goleiro já faz o lançamento. Chute cruzado. Olha, perigoso do número 14.
7: Hein, o Luan. Esse aí é pivô de ofício.
1: O Luan, ele recebeu a bola. Não, um chute muito cruzado. E a bola passou sobre o gol. Um perigo, meu monte.
7: Ele recebe a bola aqui no fundo da quadra direita e gira de primeira, né? Outro chute bom do atacante da equipe do pivô, o Luan Belo, hein?
1: Isso.
3: Não mola muito, se ele vê que tem brecha pra finalizar, ele chuta.
1: Olha o Brasileiro, faz a jogada do Brasileiro, no meio de dois jogadores, pisou na bola, bateu em cima da marcação, vem sobre ele, bateu no rebote ali no Brasileiro, lateral para a equipe do Cunissu. Vai voltar daqui a pouco o Somália, o Juliano tentando todas as alternativas.
7: O né, Diego já retornou, né?
1: Isso, tem o Brasileiro, tem o Somália, agora voltou o Diego Frois, também tem o Gordo, vem o goleiro da equipe do Cunissu, bateu alto sobre o gol, mais uma vez, né? Passou o tempo ali, estourou o tempo.
7: Estourou o tempo.
3: É a gurizada que é campeão, né?
7: Ele é acostumado na quadra pequena lá do ginásio militão, né? Claro. Uma quadra do tamanho da do César. É. O ginásio é enorme, né? Mas a quadra é pequena.
1: A gente observou pelas imagens, bonito ginásio, né, Belmonte?
7: Bonito ginásio. Outra observação, não vai torcida lá, né?
1: Sim. Vamos ver agora.
7: É tipo uma equipe que joga em quadra neutra, né?
1: Sim. Prepara-se para fazer
7: Diego,
1: a cobrança.
7: Na cobrança.
1: O Diego Frois, apenas um jogador na barreira, faltando 3 minutos, né? 3 minutos, autorizado o Diego, deixou a bola, vem o Gordo, bateu direto, a bola passa, o ouvido desvio para escanteio.
7: Faltou alguém tocar nessa bola para ir para as redes, hein? Um chute cruzado do Gordo.
1: Achei que tinha sido escanteio, já faz o lançamento do goleiro na rede pelo lado de fora, olha a cabeçada do número 11, o Lucas Belmonte.
7: É, o Lucas desceu lá pela esquerda, recebeu o lançamento do goleiro e quase que surpreende o bolão, hein?
1: É, o bola, como se diz, né? Ficou vendido no lance, saiu e a bola passou por todo mundo.
3: O time deles não ataca tanto, né? Mas quando ataca é perigo, né?
1: Isso. Vem ali o Somália. Somália tentou ali sofrer a falta, vem no contra-ataque, equipe do Conexão novamente através do jogador número 11, o Lucas. O Lucas recuou, faz a tabela, equipe, como se diz, sabe jogar, né? O pessoal entende de futsal, tentando a bola pro Dodô. Dodô tentando a bola mais atrás ali pro jogador Leandro. Leandro vem o Somália, pisa na bola.
7: Falta! Falta! A carga poderia levar o cartão. O bruxo ali, o Leandro, né?
1: Faltando 2:38.
3: Poucas faltas no jogo, né?
1: Sim, poucas faltas.
3: 3 faltas.
1: Já sai jogando o Chipango, tocando a bola pro Diego. A equipe tem, quem sabe, sentindo também um pouco o calor, a equipe local, né? Da Associação São Borges, que treinou ontem, né? Um treino mais tático. Roubou a bola, a equipe do Conexu. Afasta de qualquer maneira, vai tentar marcar o gol, bateu, é gol do Conexu.
3: 11.
1: Lucas, gol! Do Conexu. A equipe da Associação São Borges avançou, não conseguiu marcar, né? E a equipe veio ali, mesmo o jogador caído, número 14, roubou a bola pro Lucas, na saída do bola, tocou pro fundo da rede, vira o jogo 2-1, Belmonte.
7: Outra jogada nas costas da defesa da equipe da SF, a bola roubada, o lançamento do jogador que estava quase caindo na quadra ali, o Lucas Bell, e aí o Lucas, goleador, camiseta número 11, mandou a bola para o fundo das redes, vira o jogo, 2 para o Cone Sul Esportes de Bagé, 1 para a CF. Adilson.
3: Eu fico pensando, vocês imaginem se a equipe do Cone Sul tivesse mais uns 3 ou 4 reservas, hein? Com 9 jogadores em todo o elenco já é o suficiente para fazer um jogo de igual para igual contra a associação. Né? Até acho que a associação está jogando melhor. Só que a efetividade do adversário faz a equipe visitante merecer o placar.
1: É uma noite que está dando tudo certo.
3: Exatamente. Então, assim, o Juliano deve estar louco que termine o primeiro tempo para fazer os ajustes, principalmente no ataque. Tu não pode criar tanto e ter só um gol.
1: Sim.
7: Pedido de tempo para a equipe
1: da
7: Conexão Esportes.
1: Agora 1:49. Um minuto faltando para o encerramento, 1:49. Tempo de jogo, portanto, agora 8 horas mais 32 minutos. 8:32, a hora certa nesse sábado de muito calor. A equipe saiu ganhando, mas Conexu virou o jogo 2-1. E o jogo vai para o derradeiro segundo tempo, né? Mas tem ainda o primeiro tempo. 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Faltando 1:49, placar de 2-1 para a equipe do Cone Sul sobre a Associação São Borgense, aqui no ginásio Cleto Dória de Azambuja, que recebe um excelente público. Não está totalmente lotado, né? Tem espaços, mas o público é um visói de casa cheia. Agora, lateral, Belmonte?
7: Agora tem, gol, né? O que, que tem que cuidar, Uberi? É esses lançamentos do goleiro Dodô pro ataque.
1: Pessoal tem que ficar
7: sempre
1: atento,
7: tem ali dois jogadores posicionados no, nos fundos da, da quadra,
1: bem,
7: né?
1: Jogadores abertos
7: pra receber,
1: jogam, né?
7: Bem aberto para receber o lançamento, e aí complica as coisas.
1: Um time bem treinado aí pelo Ellison.
7: É muito bom esse time, hein?
1: Pessoal foi em cima do goleiro, o Diego cabeceou para trás, afasta de qualquer maneira a bola. Se chocou lá com o Diego, né?
7: Se bateu no do Diego ali.
1: É, uma lesão no pé.
3: Tornozelo.
1: Tornozelo, né? Não sei se faltou foi, comunicação entre os dois, a bola subiu, né?
3: É, eu acho que foi, não foi tão simples, né? Porque o time tá perdendo, né? Tá fazendo cera, né?
7: Não tem, ele saiu e tentou chutar, rapaz. É, e aí ia acabar se batendo o Diego, hein?
3: Aí, porque é falta de sorte, você bateu com o próprio companheiro, né?
7: E tava bem no jogo,
3: né? Olha, é um bom goleiro, um bar.
1: Sim.
3: Faltou... A sorte é que se ele tiver que sair, o Mamica também é um goleiro muito qualificado, né?
1: Sim. Faltou ali um pouco de...
7: Faltou a comunicação.
1: É, comunicação, né?
3: Faltou o famoso é minha.
1: Sim. A bola veio, subiu, né? No momento que ela caiu, os dois jogadores se chocaram dentro da área. E aí a lesão... Claro que vai ter que sair agora, né, Belmonte? No momento.
7: Tem que sair. Vai entrar o Mamica.
1: E a lateral favorecendo o Cone Sul.
3: E gelo.
1: E aí faltando agora 1:36. Tem esse pequeno atraso. A equipe, então, está sofrendo esse revés, né, Dilson? Está num bom momento, podemos dizer assim, né?
3: Sim, o jogo está se encaminhando para o fim da primeira etapa. Quem sabe, está faltando 1:36, quem sabe buscar um empate aí. Mas o importante é não deixar o adversário ampliar a vantagem, até porque tem todo o segundo tempo, assim, há 20 minutos, é uma eternidade no futsal. E tem tempo para o Juvenil conseguir organizar a casa. E vamos ver quanto fisicamente o adversário vai aguentar só com 9. Mas um parâmetro nós já temos aí nesse primeiro tempo. O jogo lá não vai ser fácil, hein?
1: Sim.
3: A associação está pegando tecnicamente um bom adversário. Tem que ganhar hoje, mesmo que não tenha lá uma grande atuação.
1: Pode ser um empate no último
3: que
1: caso.
3: Que seja no fio da navalha, um 3-2, um 4-3, tem que levar. Tu não pode sair, fazer a viagem, tu tem que fazer o resultado lá. Tu tem que, no mínimo, ter a vantagem do empate. Tá? Porque, lembrando, o empate aqui para a associação... ele tem que ganhar lá, porque ele tem que ganhar lá para passar sem prorrogação, né?
1: Ah, sim.
3: Para passar sem prorrogação, porque dois empates, o Cone Sul joga por outro empate na prorrogação, né?
1: E se perde aqui, tem que ganhar tempo normal na prorrogação.
3: E aí, assim, é quase uma situação quase que impossível.
1: Agora vai ter que ser chamado o pessoal lá da lesão um pouco mais grave, né, Belmonte?
7: E ambulância saindo do ginásio. Aí para o jogo, né? Tem que esperar a ambulância aí retornar.
1: Ainda bem que falta tá no finalzinho, né? Isso foi alguma...
7: Aí a lesão foi olha...
1: De repente pode até não retornar, né, Belmonte? Ainda bem que é 2 semanas, né? Quem sabe há tempo aí de recuperação
7: pro goleiro. Sentou de novo, goleiro...
1: Foi no tornozelo, né? Ou na perna, então o Belmonte pode...
7: Na canela ali,
1: depois,
7: né?
1: Pode observar com os jovens,
7: né? Foi na canela, Beri.
1: Sim, na canela, né?
7: É.
1: Tomara que não seja nada mais grave aí para o goleiro.
7: De repente
1: bola,
7: dá, né? Alguma coisa no ali próximo ao joelho, né?
1: O companheiro acabou caindo quase por cima, né? Numa disputa de bola. E tem na reserva ali então o Mamica e o Pablo, né? Pablo é filho da doutora Graciela Donini, né? Então a equipe médica ali do SAMU está atendendo. Inclusive, acho que vai ser colocado uma tala, né, Belmonte?
7: Vai uma mica pro jogo. Vamos colocar uma tala lá no bola.
1: Né? Pra proteção ali. E uma mica, então, vai pro gol. E agora tem essa questão do pessoal aguardar, né? No mínimo 10 minutos pra ir, 10 pra voltar, né? No mínimo.
3: Por aí.
1: Se o trânsito estiver bom, né? Pra ficar longe, né? Daqui da cidade, aqui uns 4 quilômetros, né? Uns 4 no mínimo. 4 quilômetros daqui até o hospital, né, Moisés? Nós esperamos. É uns 5 quilômetros. Ida e volta para o pessoal aguardar. Agora faltando 1:36. Informações aí na programação da cultura para setembro da Ótica Solar da Líder. Também Escritório Transparência, Point Futebol Society. Quiser ouvir aí o pessoal, meu irmão, está à disposição, hein?
7: Se for até, certamente vai ser encaminhado até o hospital, aí tem que aguardar o retorno da ambulância, a não ser que venha outra ambulância para substituir, né? Que é difícil, né? E o Mamica está aqui aquecendo, ó, a 1000 por hora aqui para ir para o jogo.
1: Tá sentindo bastante dor pelo jeito lá, o goleiro bola, né, Belmonte?
7: Não, a saída do gol ali, o lance foi feio, Beri.
1: Sim.
7: Aí tu imagina, a bola vai no ar e os dois jogadores olhando pra bola, né?
1: Sim. E acabaram se chocando, se batendo ali. Acho que até a doutora aqui, Graciela, não sei se vai auxiliar, vai apoiar, ela está descendo aqui as arquibancadas para olhar também lá a situação do goleiro, Belmonte.
8: E aí, o pessoal tá fazendo ali, ó, tá ajeitando uma tala ali e tal, né? É os procedimentos que tem que serem feitos, né, Luiz?
1: Claro. No jogo anterior, lá em... Não tô lembrado, foi nas oitavas, também teve um problema, né, Belmonte?
8: Não, teve o jogo
1: do tio, né?
8: O tio é. Se machucou.
1: Mas não, acho que não levou muito tempo a ambulância, né?
8: Lá era perto do hospital, né?
1: Ah, sim, era 2-3 quilômetros, né? Uns 2 quilômetros.
8: Foi bem rápido até.
1: Sim.
8: Bem rápido até, né, Adilson? Deu algum tempo, né?
1: E o pessoal vai ficar observando ali também, o fisioterapeuta lá tá em contato, né, o Pedro Lago, com o jogador está sendo auxiliado lá, o goleiro tá sendo imobilizado, né, Belmonte, com a atadura.
8: Tornozelo, Alberi.
1: Tornozelo.
8: Eu vi ali pelo lance mesmo, aparecia, né? Até no momento que coloca o pé no chão, né?
1: Tá sendo imobilizado, o que que é uma atadura? Semelhante a uma atadura, né?
8: É, uma atadura.
1: Sim.
8: Matadura e umas talas ali, né?
1: Ok. Está aí, portanto, Belmonte descrevendo lá, está do outro lado, né, o goleiro, no gol que dá a entrada aqui ao ginásio. Então estava no finalzinho, faltando 1 minuto e 36, né? Quase no final, aconteceu essa...
8: Falta 1:36.
1: É, aconteceu esse imprevisto aí. 1:36. Agora o jogador, não sei se ele vai ser atendido, vai ter que ser levado ao hospital, mas onde vai, de repente, mais tarde, né? Quem sabe vai receber algum atendimento.
8: É, pelo jeito vai ser conduzido agora.
1: Sim. Dá para perguntar ali, Belmonte, para alguém, para o fisioterapeuta... Ou de repente ele vai ficar aqui
8: não,
1: mesmo.
8: Não pode ir para a quadra, Alberi. A ordem da...
1: Não, eu sei, mas de repente ele não vai precisar ir para o hospital. Sabe, até vai ficar por
8: sim,
1: aí.
8: Sim, vamos ver aqui, ó. Vamos,
3: talvez
8: ver qual é a situação.
3: É, eu acho que ele vai ficar...
1: Pergunta para o Jonas.
8: Vai ficar aqui, ó.
1: É. Pergunta para o Jonas.
8: Vai permanecer.
3: É que talvez...
8: Vai permanecer aqui com a rapaziada?
9: É, porque se parar o jogo agora para a ambulância levar, aí tem que esperar a ambulância voltar do hospital, aí vai atrasar o jogo. Foi o tornozelo.
8: No momento da queda ali, da batida e aí o tornozelo.
3: É, e talvez, eu provavelmente, eu sou médico, né, mas assim, ó, talvez esse...
8: Tornozelo esquerdo.
3: Só uma torção, né, talvez não tenha sido uma ruptura, né.
8: Torcer que ele se recupere rápido,
3: não,
8: né?
3: Se foi uma torção, ele está à disposição no próximo jogo.
1: É. Tem 2 semanas, se fosse na semana que vem, né?
3: Como os antigos botam uma salmoura ali e vai.
1: Isso. Eu já torci o tornozelo nesse ginásio, meu irmão. Sabe a disputa com quem?
8: Não.
1: Jefferson Under.
8: Ah! Alberico.
3: Eu tinha outro pra ti. Belmonte disse que foi lesão grau 2.
1: Sabe quem é que tava na época no atendimento? Saudoso Silvino ali. Silvino conhecia, né, Belmonte?
8: Ah, ainda bem que tu tava nas mãos de um bom profissional na época.
1: Isso, hein? Então, Merino, bola por parte do jogador brasileiro. Recomeçou a partida, faltando 57 segundos. Dá tempo da equipe empatar. Diego teve dificuldade, saiu bem na marcação no meio. De 2 jogadores, pisou na bola. O Diego tocou no meio ali para o Somália. Perde ela na individualidade. Lateral
8: para a SF.
1: E o tempo correndo, não parou o tempo, né? Para o Diego, ajeitou, bateu em cima da marcação, que era o Rodrigo. Interessante que ela correu para a lateral e o cronômetro não parou. Segue ali, 35 segundos agora. Lançamento do brasileiro. Faz a parede e afasta de qualquer maneira a defesa. Era o Somália.
8: Marcação cerrada agora da equipe da Cone Sul Esportes, né? Só quer passar o tempo.
1: Claro, 30 segundos, 25 segundos, domínio de bola por parte do Diego. Dominou a bola, passa para o seu marcador, afasta de qualquer maneira. Lateral, faltando 20 segundos, dá tempo ainda de marcar o gol de empate. Brasileiro tocou dentro da área para o Somália, ajeitou, segurou firme o goleiro Dodô. Faltando...
8: Giro de perna esquerda, no reflexo, o goleiro Dodô fez a defesa.
1: 15 segundos, afastou ali o jogador, o Somália, aliás, era o Chipango. Giro de gol para o goleiro do Marica.
3: Agora já vai terminar o primeiro tempo, ver se consegue falar com bola, até para quem sabe até tranquilizar um familiar, quem sabe, claro, né?
1: Vai terminar agora sim. Vamos observar. Final do primeiro tempo, Belmonte. Contigo aí.
8: Tá aí. Final da primeira etapa, vencendo a equipe da Cone Sul Esportes pelo placar de 2-1, é certo. Tá aqui o Bola. Bola. Fala pra gente aí como é que tá o tornozelo aí, como é que foi o lance ali.
10: Não, acabei resvalando ali, torci o tornozelo, torci forte. Uma dor insuportável, mas vamos aí no segundo tempo, vamos virar esse jogo. Vamos pra cima dos caras.
8: Vou ficar aí pra dar moral pros companheiros.
10: É, agora vamos me levar pro hospital, não sair pra não atrapalhar o jogo, que se a ambulância sair tem que parar. Aí agora no intervalo é o tempo deles me levar e voltar, já dá pra recomeçar o jogo.
8: E o pessoal de casa, já tem gente aqui, já avisou?
10: Aqui, já tem gente aqui, já tem gente aqui.
8: Já tranquilizou?
10: Não, já tem gente aqui agora. Acho que vão ir acompanhando a ambulância até o hospital. Se Deus quiser, não foi nada grave.
1: Tá certo.
8: Boa recuperação.
10: Obrigado.
8: Ok, agora tem uma grande atuação do Bola. Tá aqui, ó. Chegando aqui a maca aqui, ó, Beri, ó.
1: Inclusive a doutora Graciela, né, Belmonte?
8: Também, a doutora Graciela auxiliando ele aqui também.
1: Ok, isso aí, portanto, o jogo agora vai demorar. Tá, a bike lá, né, Belmonte? Vai ser feito sorteio agora no intervalo.
8: É o tempo da Alberi de ir até o hospital e vou retornar, né? No intervalo, né? Claro. 15 minutos dá, né?
1: Ah, dá. Tranquilo, vai atrasar um pouco agora o reinício.
8: Ah,
1: da
8: sim,
1: partida.
8: Sim, sim.
1: Vamos então lá no estúdio, Belmonte, com o nosso colega Bonimar Lima. Dentro de aproximadamente 5 minutos a gente retorna aqui, faltando 17 minutos para as 9. Contigo aí, Bonimar.
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12: 20 horas e 44 minutos.
13: 27 graus.
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0: 11 minutos para as 9, 9 faltando para as 9. A gente está recomeçando logo após o intervalo do primeiro tempo.
1: 500?
0: É, o pessoal está tentando achar um número aí para ganhar a bicicleta, né, Belmonte? Não
2: está muito claro, fácil. Agora o pessoal tá, já sorteou vários brindes, hein? O pessoal está chegando. Ali chegou mais um ganhador de outro brinde.
0: Ah, não,
2: ali,
0: é bicicleta ainda.
2: Não, bicicleta ainda não.
0: É por último.
2: O pessoal tá até, tem que colaborar para não fazer muito barulho, né? O pessoal, o som no ginásio aqui, ele não é tão potente para um ginásio
0: nossa,
2: grande, né?
0: Na nossa equipe tem gente concorrendo aí, o Moisés adquiriu o número, né?
2: Tá aí, a pulseira 531 aí, Moisés, não é tua?
0: Ah, é, com pulseira então, o pessoal.
2: Quem tem a pulseira aí?
3: A minha é
0: 455. A belíssima bicicleta aí. E o Renan, né?
2: A do Moisés não deu a pulseira dele, a pulseira do Moisés é 001, né?
0: Que o Renan pode ouvir aí, Belmonte, o diretor da equipe.
4: E aí, Adilson? Tá na escuta aí, Adilson?
0: Tá ouvindo, Adilson.
4: Quem será?
3: 915.
4: Quem será que vai levar essa bike da conserta aqui, hein? Vamos chamar pelo nome, fica atento aí, hein?
2: Olha aí, ó.
0: Quiser ouvir uma palavrinha da professora Norma, da campanha da equipe da equipe, mas da professora Norma, presidente da equipe.
2: A professora é que está coordenando o sorteio aqui, ó.
0: Mas pode vir rapidinho ela ali, como é que está a campanha da equipe até aqui, as dificuldades da equipe, né?
2: A professora Norma coordena aqui a foto do pessoal aqui, ó. Professora.
5: Oi.
2: Avaliação até aqui das atividades da equipe.
5: Olha, eu estou realizada com esse público maravilhoso que nós temos aí e com os atletas que estão em andamento no jogo. Eu, infelizmente, não estou tendo condições de assistir o jogo por causa que eu estou lá na bilheteria. Mas eu estou muito realizada e muito feliz com todo esse público que nós estamos na casa.
2: Temos que ser positivos, né? Vamos virar esse jogo.
5: Vamos, com certeza, vamos.

0: virar e nós vamos a Bagé e lá também vamos concretizar a nossa vitória.
1: Uma grande programação, sorteio aí, várias pessoas aqui sendo contempladas com brinde.
0: Sim, tem os brindes e também essa bicicleta, que é a ansiedade de todos eles que estão perante o nosso ginásio.
1: Aí, ó, todos que...
2: Qual o gasto com a arbitragem, Belmonte, que o pessoal tem, será?
1: Quanto gasta com a arbitragem?
0: A arbitragem foi no valor de 2.000 e pouco, se não me engano, o total eu não sei, mas é de 2.000 para cima.
1: Olha aí, Obeli, não é tão baixo também.
0: É mais alto que a gente teve até no momento.
1: Ah, esse pessoal veio de Ijuí, hein? É um mesclado, pessoa de Ijuí, pessoa de Cruz Alta, mas uma arbitragem qualificada.
2: Com e a arbitragem certeza. Mudou o uniforme, hein, meu irmão?
0: Eu
2: mudou
0: acredito uniforme. Que esteja tudo dentro das normas que a gente está prevendo, por causa que o pessoal está gostando e a arbitragem com certeza está fazendo o papel bonito deles.
1: Quando a arbitragem passa despercebida, está bem.
0: Ah, com certeza, né?
1: Agora eles vão trocar de fardamento, porque está meio parecido com o nosso adversário, com o Nusium.
0: Ah, é? Não vi.
1: Eles estavam meio de laranja, de verde e limão ali.
0: Ah, mas então eles vão trocar. Tá, não, okay. Mas vai dar tudo certo, se Deus quiser.
1: Muito. E quem vai ganhar essa bicicleta, professor?
0: Pois é, aí é que tá, né? A ansiedade é de todos, né?
1: Está o Alberi nervoso lá e o Adilson. Os dois. Mas o Moisés que diz que tem a pulseira, eu não sei qual é o dele.
0: O Moisés comprou, realmente, o Moisés eu vi. Boa sorte para ele e para todos os que estão presentes aqui.
1: Obrigado, professora.
2: Ok, meu irmão.
1: Professora Norma, presidente da equipe da Associação Samborgense de Futsal.
3: Belmonte, o Moisés fez uma promessa que se ele ganhar a bicicleta, ele vai sair aqui da Monsenhor Patrício Petijan até a Riachuelo todos os dias com essa bicicleta aí. Vai andar, pega uma bombinha, né, no caminho calibrando os pneus.
1: Tem que levar a bombinha,
3: é? Não, tem que levar o... Eu vou indicar um pra ele que
1: aqui
3: eu comprei.
1: Aqui tem mais um contemplado, viu? Ó.
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1: Olha, tá se aproximando, tem muitos prêmios ainda, daqui a pouco. Sim. Vem a bicicleta, hein?
2: É, até o pessoal tá aproveitando devido ao tempo, né, Belmonte?
1: Claro. Até a gente pegou... E tem que ter o retorno da ambulância, né?
3: Isso. Tomando aquele gelo.
2: A gente passou aqui na arquibancada pela doutora Graciela, a Belmonte Edilson até perguntou para ela sobre... Ela disse que não tem como observar, né? Somente com a radiografia e o atendimento lá no hospital. Mas ela observou que inchou bastante local ali, né? E o tio também foi mais uma lesão. E, de repente, quem sabe daqui uns dias mais possa retornar aí o tio.
1: Então, Filipinho vamos... também vem de lesão, né?
2: Isso, Filipinho também vem de lesão. Agora as equipes
1: estão retornando. Trocou o fardamento, olha, bonito esse azul aqui.
2: Azul,
1: hein?
2: Né?
1: Um azul celeste, né, Alberi?
2: Porque dava um pouco de confusão, né, Belmonte, com
1: claro.
2: A equipe. E retornando a equipe da Associação Samborgense aí na quadra.
1: Já retornando. Tá aqui o Somália, esperança de gols. E a equipe precisa de gols, Somália.
4: É, então, conseguiram virar o jogo. Fizemos um bom tempo do jogo controlando. Erramos duas vezes, tomamos dois gols. Agora é ter tranquilidade, buscar o primeiro gol. E assim buscou a vitória.
1: Certo, obrigado, Somália. Pessoal aguardando
2: o retorno.
1: O retorno da ambulância. Está aqui o técnico Juliano Rocha. Avaliação da primeira etapa, Juliano, e a expectativa, como é que foi a conversa lá no vestiário com a rapaziada?
5: É um jogo difícil, né, meu irmão? Tem um jogo onde não pode acontecer erros. Eu falei para os guris. A única maneira deles fazerem gol hoje aqui, no meu ponto de vista, é nós errar, e nós erramos duas vezes e eles fizeram. Eu vou pedir pros guris, tira o goleiro. O que aconteceu no primeiro gol nosso? Tiramos o goleiro, fizemos o gol. Aí depois o que aconteceu? Nós baixamos para trás, nós fomos baixando e daí deixamos o goleiro ganhar a quadra e aí deixamos o time deles gostar do jogo. Agora voltar pro segundo tempo aí, acertar os nossos erros e buscar um empate primeiramente para depois a virada.
1: Goleiro Bola encaminhando aí pro hospital para atendimento, né? Torção de tornozelo.
5: Infelizmente, né, Belmonte, torceu ali o tornozelo, torceu que não seja nada grave, que ele possa estar já, né, disponível para que nos próximos treinos já. Mas vamos lá, tem uma Mica aí, tem o Pablo também, que é um excelente goleiro. Pode ter certeza que nós vamos buscar essa vitória hoje.
2: Saiu a bike ali, né, Belmonte?
1: Saiu a bike. Tá aqui, ó. O contemplado tá
2: fazendo
1: dando uma volta aqui na quadra, né?
2: Volta olímpica.
1: Tem que saber o nome do rapaz aqui, ó, Berico.
2: Tá certo. Olá, tá. O pessoal que sabe, a professora Norma pode informar o nome, né?
1: Professora Norma, a senhora tem o nome aí do contemplado?
0: Eu acho que é Marcos Menuzzi, se não me engano. Pergunta pro Renan.
1: Renan, tá aqui o Renan. Nome do contemplado. Maicon Minuzzo. e Michael Minuso. Tá aí, ó, tá saindo aqui, ó. Feliz da vida.
2: Já R$10 na bicicleta.
3: Já volta pra casa motorizado.
1: Agora ele vai. Michael, parabéns aí.
6: Obrigado.
1: Volta pra casa motorizada, né?
6: Hoje eu volto motorizado pra casa.
1: Certamente vai prometer que vai fazer ciclismo todos os dias.
6: Todo dia, né? Tem que andar de bike agora, né? Já que tem uma, né?
1: Parabéns, hein?
6: Obrigado.
1: Aí, ó. Uma boa, olha. E que bike, hein, Alberinho? Isso.
2: Tá certo, e bonita? Adeus. 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O pessoal está aguardando pela ambulância, observando com relação ao nosso clima uruguaiano aí com chuva forte, observando alguns sites aí, né, Edilson?
3: É, nós tivemos aí um temporal forte ali na região do Uruguaiana, ali perto da barragem Sanchuri, ali, né? Sim. Chuva, não foi uma chuva assim de muito tempo, mas o tempo que ela ocorreu foi uma chuva intensa, né?
2: Devido ao calor intenso,
3: sim,
2: da região.
3: Sim, e teve queda de granizo, né?
2: Ok. Não sei se o pessoal já não está retornando lá, Belmonte.
1: Não, o pessoal está retornando para a quadra, para aquecer um pouco.
2: Não, ambulância.
1: Não, a ambulância ainda não. Eu estou aqui, próximo aqui, com o pessoal o representante da federação no jogo, mas por enquanto não pintou ambulância aqui ainda não.
2: Pois é, observando aí, Edilson, mais uma análise, o Juliano tentou várias alternativas durante o jogo, né, para que a equipe aí parou no bom goleiro e faltou aí podemos dizer assim, o gol, né, para a equipe dar mais tranquilidade.
3: Eu gostei da análise do Juliano e é muito parecida com o que eu vi. É, mesmo que a associação tenha mais domínio, mais posse de bola e teve mais finalizações, já foi falado antes da partida começar, o artífice do time era o goleiro, né? O goleiro trabalha com a bola no pé, se ele não começa a articulação das jogadas, ele finaliza, né? Ele tem outros bons jogadores, né? O Luan, um bom pivô, além do gol, teve outras boas finalizações, o Andrei, tecnicamente, também é muito bom jogador, assim, o grande mérito do Cone Sul no primeiro tempo é que ele soube sofrer, ele soube ser atacado e quando teve as chances foi pontual e acabou finalizando duas vezes com muita qualidade. E como o Juliano disse, num jogo desse aí tu não pode errar. Um confronto desse tamanho, de duas equipes boas tecnicamente, é o detalhe que decide. E o detalhe acabou decidindo, porque a associação teve inúmeras oportunidades, não conseguiu converter as finalizações e o adversário, mesmo com chances menores, acabou convertendo essas chances, converteu com muita qualidade e merecidamente está na frente do marcador. Mesmo que a associação tenha um bom primeiro tempo, principalmente os 5 minutos iniciais da associação foram muito bons, mas não conseguiram manter o mesmo nível técnico. Para mim, a grande dúvida do segundo tempo é o seguinte: o quanto o Cone Sul vai aguentar com poucas opções? Assim, porque se fisicamente aguentar, não vai ser fácil tu buscar esse resultado aí. Pode até ganhar, mas provavelmente vai ganhar apertado, né? Porque o time do Conexão é muito bom, tecnicamente é o melhor time que a associação enfrentou no campeonato. A gente achou o Trianon bom, esse time aqui é muito maior que o Trianon.
2: E essa parada, de repente, favoreceu um pouco o Conexão, que agora deu para descansar um pouco mais, né, gente?
3: Conseguiu pegar um ar, né?
2: Conseguiu,
3: assim, ó, para eles. Quanto mais demorar para vir a ambulância, melhor, né? Porque são poucas opções, né? Talvez até uma estratégia também do treinador, o seguinte, vamos jogar meia quadra, vamos jogar atrás, e aí no final do primeiro tempo vamos tentar dar uma blitz, abafar para quem sabe fazer o score e conseguiram. Agora provavelmente eles vão tentar administrar. Quando eu digo administrar,